0: resposta mais efetiva a crimes como estupro, latrocínio, tortura e homicídio. O parlamentar garante que a PEC mantém o respeito ao devido processo legal, a ampla defesa e a condição de pessoa em desenvolvimento.
1: Felipe Beccari, do Podemos de São Paulo, é um dos autores do projeto que cria o crime para quem organiza e transmite práticas de maus tratos a animais por meio de comunidades virtuais. A proposta também pune quem financia ou incentiva esse tipo de conteúdo na internet.
0: Felipe Beccari entende que a medida busca combater grupos que divulgam atos de crueldade contra animais, inclusive mediante pagamento. O texto prevê ainda penas maiores nos casos em que houver lucro com a prática ou morte do animal divulgada em redes sociais.
1: Paulinho da Força, do Solidariedade de São Paulo, é autor de projeto que aumenta a pena para furtos e roubos cometidos por criminosos que se passam por prestadores de serviço ou utilizam falsa identificação profissional.
0: O deputado explica que a pena para furto qualificado passaria a variar de 4 a 10 anos de prisão e a de roubo qualificado de 8 a 14 anos. Paulinho da Força afirma que a ideia é proteger a confiança da população em profissionais legítimos e reforçar a segurança pública.
1: Termina agora o Jornal Câmara dos Deputados, produzido pela Rádio Câmara, com trabalhos técnicos de Everson Urani e apresentação de José Carlos Andrade e Márcio Aquilissardi. Uma boa noite para você.
0: Uma ótima noite. A Voz do Brasil volta amanhã.

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9: O objetivo da ação é proporcionar mais conforto e melhor estrutura para as crianças, estudantes e profissionais de educação.
8: Estão abertas as inscrições para o 20º Congresso da Educação do Município de Lages. O tradicional evento ocorre nos dias 20 e 21 de julho no Centro Serra Convention Center e em diversos pontos da cidade.
9: As inscrições são gratuitas e podem ser realizadas até o dia 12 de julho, através da página especial do evento www.educaçãolages.sc.gov.br. Podem participar profissionais de educação das redes municipal, estadual e privada, estudantes de graduação e o público em geral.
8: A prefeitura entregou à comunidade a nova recepção infantil e a nova rede de drenagem pluvial do estacionamento e pátio interno da UPA 24 horas.
9: Além de acabar com os alagamentos, a reforma permite que crianças, adolescentes e seus responsáveis sejam recepcionados em um ambiente exclusivo com a nova entrada específica pela lateral do prédio.
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11: A Prefeitura de Lages pagou R$ 79,54 na produção desse programa e foi bonificada pela execução desse programa.
12: Boa noite, boa noite, boa noite, boa noite. São 9h07. Eu sou Marcelo Dias. Cheguei. Ficaremos juntos, eu e você. Você e eu. Até 1 da manhã. Já às 10 tem o nosso Band Love com as melhores músicas de todos os tempos.

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1: Super 6 das 9, tá no ar. Você liga pra Band FM no 11 37 43 13 13. Pode mandar sua mensagem no WhatsApp da Band também. Nós temos presente pra você, presente especial com a marca da Band FM. Temos aqui o Big. É grandão, hein, gente? É o Big Copo Térmico de 1,2 litros pra você tomar aquela água, suco, refri na temperatura certa. Tem a marca da Band, ele é super moderno, você vai adorar. Então participa com a gente ligando, mandando mensagem. São 6 músicas. Número 1, Zezé de Camargo, Irmão da Lua, Amigo das Estrelas. Essa música é linda. 2, Milu, Gustavo Lima. Música 3, Menos é Mais, Pedro Picado com a Simone Mendes. Número 4, Matheus e Cauã, Admita com a Laona Prado. Marília, Eterna, Mendonça, Leão, é a música 5. E a 6 é o Natan. Aproveita que eu tô obrigado, participação do Zé Vaqueiro.
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0: Band FM, música 3 da Super 6 das 9, Pedro, Pecado Menos e Mais com a Simone Mendes. Número 2, Milu, Gustavo Lima. Número 1, Zezé de Camargo, Irmão da Lua, Amigo das Estrelas. Tem presente com a marca Band FM pra você. Sim, é o Big Copo Térmico de 1,2 litros, exclusivo, que tá ali a marcona da Band, bonita, certo? Muito moderno, você vai adorar. Vai tomar aquela água, suco, refri, na temperatura certa, na temperatura ideal, na sua casa, no seu trabalho, na escola, na faculdade, você vai levar para onde quiser, tá bom? Então participa aí pelo telefone 11 37 43 13 13. Tem o WhatsApp da Band FM também. Toquei 1, 2, 3, vou tocar 4, 5 e 6. 4, admita, Matheus e Cauã.
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0: Minha música 6 da Super 6 das 9. Natan, aproveita que eu tô obrigado.
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0: 9h26, aqui na noite da Band FM. O Senado Federal aprovou ontem o Pix Pensão, que permite que o beneficiário receba o valor automático da pensão alimentícia mês a mês. Quem vai receber o dinheiro pode solicitar o Pix Pensão a qualquer momento e o banco vai fazer a cobrança do valor acordado. Caso não haja o pagamento, os bens do devedor podem ser bloqueados. O projeto ainda foi aprovado de forma simbólica e agora segue para aprovação do presidente Lula. Tivemos aí o primeiro jogo das quartas de final da Copa do Mundo. Agora à tarde jogaram França e Marrocos. França venceu por 2-0. Amanhã tem Espanha e Bélgica às 16h. No sábado tem Noruega e Inglaterra às 18h. E Argentina e Suíça às 22h. Você está torcendo por quem agora, hein?

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1: Amado por uns e odiado por outros, o árbitro de vídeo terá um pouco mais de autoridade no jogo a partir dessa edição da competição. Agora, o VAR poderá chamar o árbitro para revisar lances de segundo cartão amarelo que acaba gerando expulsão. Antes, ele só podia recomendar revisões para o cartão vermelho direto em lances de agressão. Ele também poderá corrigir escanteios marcados incorretamente, apenas avisando o árbitro, sem necessidade de revisão no monitor.
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8: Boa noite, boa noite, boa noite, boa noite. 9:32. Noite da Band FM no ar com você. Hoje, a partir das 10 horas, você tem o nosso Band Love, o programa mais romântico, mais amigo, mais emocionante do Brasil. E hoje tem muita emoção. Às 10:30, na História de Amor.
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8: Ó, temos o Big Copo Térmico exclusivo da Band FM saindo para Suzana Paiva. Suzana Paiva, parabéns, ó. Beijo pra você, beijo pra sua família. Ganhou o prêmio da Super 6 das 9. Vamos tocar a música mais votada, viu, gente?
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0: Band FM, Cleiton e Romário não namora aqui na nossa noite, na noite da Band FM. Tivemos Péricles, já é? São 9 horas e 42 minutos. Gente, essa música foi escrita pelo Carlinhos Brown, mas o Daniel adaptou a letra para homenagear a filha dele mais velha, que é a Lara. A letra é uma verdadeira expressão de felicidade, de um amor intenso, espontâneo, exaltando a vida. Porém, a adaptação feita pelo Daniel transformou o que seria uma música por uma paixão amorosa numa bela declaração de amor paternal.
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0: Santinho.

0: FM Narcisista, Maiara e Maraíza, aqui na nossa noite, na noite da Band FM, o Daniel Tantinho, aquele momento especial gostoso, que a gente traz um classicão aí pra você recordar, o momento Lembra Dessa. Tá tudo pronto? Eu convido você pra curtir o Band Love juntinho comigo.
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8: 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As famílias que têm filhos no Colégio Santa Rosa poderão retirar 2 pulseiras cada filho na recepção do estacionamento até o dia 3 de julho, sexta-feira. Então aproveitem essa palestra que terá como tema Pais Inteligentes. Gentes formam sucessores, não herdeiros.
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0: 6 minutos para as 10 horas, é hora de mais um Band Love, é hora de recordar, é hora de viajar, bem gostoso, através do tempo, sim, com o melhor da música. Eu sou Marcelo Dias, estou aqui, feliz, grato e apaixonado, na sua rádio do seu jeito. Band FM.

começo a noite de hoje já contando que nós temos um presentão especial, viu? É a escova modeladora da Britânia para britanear sua vida, para você ficar ainda mais bonita. Ou você ficar ainda mais bonitão, ou para você presentear a sua paixão. Escova modeladora da Britânia para britanear a sua vida aqui no Bandlog. Todo mundo que participa a partir de agora mandando mensagem de áudio ou escrita já concorre. 11 99991 9197, aperta o microfone do WhatsApp, manda teu áudio, manda teu recado de amor, manda teu eu te amo, pode pedir música e depois você vai comentar a história também, tá legal? 11 99991 9197. 10h30 tem história de amor do Band Love, aquela lição de vida para todos nós, porque eu vou ouvir juntinho.

0: do céu.
1: Chicago. Hard Say I'm Sorry.
0: Essa é linda demais também.

começar o programa de hoje com emoção, com saudade, com uma música linda, com uma voz eterna de Bonnie Tyler. Ela que se foi na manhã de hoje aos 75 anos, mas sua voz será eterna.

0: 9, Daniel e Eliana. Obrigado, viu? A Renata tá com a gente,
1: boa
0: Renata?
1: Boa noite, Bandelove, tá aqui ligadinho, escutando essas músicas top. E gostaria de mandar um beijo pro meu amor, que também está ligado ouvindo. Amor, te amo. Beijo de Renata.
0: Valeu, tá dado o recado aqui, Renata, pro seu amor. A Geisa Barbosa, super abertura do Band Love com Bonnie Tyler. Arrasou, Marcelindo. Obrigado, um beijo. Bonnie Tyler, que infelizmente nos deixou hoje aos 75 anos de idade. A gente abriu o programa com Total Eclipse of the Heart. Quem mais está com a gente aqui no Band Love?
2: Boa noite, Marcelo Dias. Boa noite a todos os ouvintes. Salatiel do Sorocaba. Gostaria de aproveitar o momento mais romântico da noite para estar mandando um abraço, um beijo para minha esposa, Tatiana. Estamos nós dois na correria noturna, garantindo o pão de cada manhã. Tá bom? Deus abençoe o programa. Uma excelente noite a todos.
0: Valeu, um abraço para você, viu?
3: Olá, pessoal da Band. Boa noite. Tudo bem? Aqui é a Viviane, sou motorista de aplicativo.
0: Oi, Vivi.
3: Toca para nós Cicatrizes do Doce Encontro. Ofereço para toda a galerinha que tá aí virando a madrugada. Um abraço a todos vocês aí da Band.
0: Obrigado, beijinho no seu coração. Bom trabalho para você, 10 horas 14 minutos. Daqui a pouco tem história de amor do Band Love. Estamos falando do que nessa semana? Amor próprio. Não espere ser perfeito para se admirar. A sua força está justamente em continuar evoluindo. Um passo de cada vez. E quando a gente aprende a acreditar mais em si, a vida ganha novas cores e o futuro passa a ser visto com muito mais esperança. Acredite em você sempre.

Band FM, isso é clássico demais, é bom demais. Arte popular, Nani, aqui no nosso Band Love. 10h25, daqui uma música, a gente vai ter história de amor do Band Love.

0: Band FM, Cristiano Araújo, é com ela que eu estou aqui no nosso Band Love 10h28. Dois minutinhos para começar a história, tem tempo aqui para a gente colocar áudios no ar,
1: boa,
0: né?
1: Boa noite, Marcelo, tudo noite. Bem com você?
0: Tudo
1: aqui
0: bem?
1: É Helena Ribeiro, de Salvador, Bahia.
0: Fala, Helena.
1: Que música, galera, você tocou aí agora de Bonnie Tyler, viu?
0: Linda, né?
1: No meu tempo de juventude, eu dancei muito essa música, viu? O meu esposo Francisco.
0: Maravilha.
1: Lembrança boa, viu? Um abraço, Marcelo.
0: Um beijo no coração aí, um abraço aí pro maridão também. Dançou coladinho com o maridão, né, menina?
2: Marcelão.
0: Fala aí.
2: Que recordação maravilhosa. Cantei junto com o Rei. Fazia tempo que eu não ouvia essa música.
0: Valeu, amigão. Obrigado, viu? Tem mais áudio chegando.
3: Boa
0: aqui.
3: Boa noite, Bandilove. Boa noite. Aqui é José Rodrigues, aqui do Rio de Janeiro.
0: Fala,
3: sou de Nota Boa Vista agora, nesse momento. Tá muito gelado aqui, meu irmão. E aí, gostei muito da abertura do Bandilove hoje com o Bonitani, que nos deixou, entendeu? Saudade eterna. E tô aqui ansioso pra esperar a história de amor que toca todas as noites e eu escuto. Então, se puder tocar uma música pra mim aí do, entendeu? Inesquecível, Elton John.
0: Tá certo. Valeu.
3: Tamo junto, um abraço.
0: Tamo junto, um abração, viu? História tá chegando, ó.
4: Boa noite,
0: ó.
4: Pessoal da Band Love.
0: Boa noite.
4: Estou aqui eu e meu marido só esperando a hora da história de amor. Quem ama não esquece. Boa noite pra todos, um grande beijo. Me chamo Dalva.
5: E eu, Antônio, parabéns, Murilo e Tatá, pelos bons assuntos que vocês passam pra nós.
0: Legal, casal. Obrigado. Ouvindo a Band FM Porto Alegre. A sua rádio do seu jeito, você pediu e a história de amor chegou com Murilo e Tatá.
6: Band Love, Band FM. Eu passei anos pedindo a Deus para viver o extraordinário. Mas foi quando a nossa vida parou que eu descobri que o extraordinário sempre esteve nas coisas mais simples.
7: Tudo começou por causa de uma foto nas redes sociais. Eu tava toda animada, eu tava torcendo pro Brasil. Era época de Copa, tava todo mundo naquele clima, sabe? E aí eu fui lá e resolvi postar uma foto. O Thiago viu, curtiu. E ainda me mandou uma mensagem dizendo que o Brasil ia perder. Eu confesso que eu fiquei com muita raiva dele naquela hora. Só que uma conversa que começou por causa de uma provocação acabou durando o dia inteiro. Eu achei o Thiago bem implicante, sabia? Mas no fundo, a verdade é que eu gostei dele desde aquele primeiro momento.
6: Na verdade, eu nem achava que o Brasil ia perder. Eu só falei aquilo porque eu queria arrumar um motivo para puxar conversa com ela. E por incrível que pareça, deu certo. Depois daquele dia, a gente não parou mais de conversar. As mensagens foram ficando cada vez mais frequentes. E a gente foi se aproximando, se gostando. E poucos meses depois, a gente começou a namorar oficialmente. Quanto mais eu conhecia a Mariana, mais eu a admirava. Ela era querida por todo mundo. Tinha um cuidado muito especial com os outros. E era o tipo de pessoa que fazia o bem sem fazer esforço. Essa foi uma das primeiras coisas que me fizeram ter certeza de que ela era diferente. Depois de 3 meses de namoro, eu viajei para os Estados Unidos. Era uma viagem que já estava marcada há muito tempo. E eu não tinha como adiar. Olha, aquele foi um período bem difícil. Mas ela se fez presente todos os dias. Mesmo tão longe, eu fiquei lá por quase 6 meses e a gente passou todo esse tempo namorando à distância. Não foi fácil, mas aquilo só fez a gente ter ainda mais certeza de que queria continuar junto um com o outro. E quando eu voltei para o Brasil, o nosso relacionamento ficou ainda mais forte. A gente terminou os estudos, entrou na faculdade e aos poucos a nossa vida foi tomando forma. Sem perceber, os meus planos passaram a ser os mesmos planos dela. E os dela também passaram a ser os meus. Eu admirava muito a forma como a Mari encarava a vida. Ela sempre acreditou nos meus sonhos e fazia de tudo para me incentivar. Ao mesmo tempo, ela também corria atrás dos objetivos dela. Estudava, trabalhava e nunca deixou de querer crescer. A vontade de casar, de formar uma família, de envelhecer ao lado dela, foi surgindo de um jeito muito natural. E aí, em 2022, eu pedi a Mari em casamento.
7: Desde o começo do nosso namoro, a gente já dizia que sonhava em ser pai e mãe. Até antes mesmo de casar. Nós já orávamos pelo nosso casamento. E antes mesmo da nossa filha existir, a gente também já orava por ela. Deus foi tão bom com a gente que, com só 4 meses de casados, eu descobri que eu estava grávida. Foi uma alegria que nem dava para explicar. Sabe aquele sonho que a gente tinha desde o começo do namoro? Então, eu estava realizando. A minha gestação foi super tranquila. Cada fase era especial. A gente passava horas imaginando como seria o rostinho da Catarina. Quando ela nasceu, nossa, foi o presente mais lindo que Deus poderia ter dado pra gente. Eu nunca vou conseguir esquecer a primeira vez que eu olhei pra ela. Tão linda, tão pequenininha, tão perfeita. Era o começo da vida que a gente sempre sonhou. Só que, enquanto a gente ainda estava se adaptando à rotina com o recém-nascido, o Tiago começou a sentir muitas dores, dores fortes na coluna. No começo, a gente até achou que fosse o ciático, sabe? A dor descia pela perna, dava dormência. Aí ele tomava um remédio, melhorava um pouco e a vida seguia. Mas as dores nunca iam embora de verdade. Elas voltavam sempre. E a cada dia ficavam mais fortes ainda. Até chegar ao ponto de ter dias em que ele mal conseguia andar.
6: Aquilo era muito frustrante para mim. A dor na coluna tinha chegado num ponto que eu não conseguia nem me abaixar para pegar a minha própria filha no colo. Eu tentava continuar trabalhando, estudando, levando a vida normalmente, mas as dores só pioravam. Nessa época, eu orava muito. Eu pedia a Deus para que Ele me deixasse viver o sobrenatural. Eu orava para ter experiências com Ele e para ver os milagres dEle acontecendo. Só não imaginava que a nossa história estava prestes a mudar completamente. A Mari ainda estava no puerpério. A Catarina dormia muito mal e a nossa rotina era bem puxada. Mesmo assim, depois de quase 2 meses praticamente sem sair de casa, a gente resolveu ir a uma célula, um culto mais simples, mais intimista, com poucas pessoas próximas. A Mari arrumou a Catarina, a gente entrou no carro, todo animado, e foi. Só que assim que nós estacionamos, eu comecei a sentir uma dor surreal.
7: Calma, Tiago, calma, o que foi?
6: Pelo amor de Deus, me ajuda. Eu não tô aguentando de dor, é uma dor muito forte.
7: Calma, peraí que eu vou chamar o pessoal.
6: A minha perna tá formigando. Meu Deus, que dor é essa, Deus do céu?
7: Vem, passa pro banco de trás, vem.
6: Mara, eu nunca senti essa dor.
7: Devagar, vem.
6: Eu nunca senti uma dor tão forte na minha vida.
7: Eu fiquei desesperada. O Tiago sempre foi muito resistente à dor. Então, quando eu vi ele daquele jeito gritando, sem conseguir se mexer, eu tive certeza de que era uma coisa muito séria. A Catarina estava no banco de trás. E eu simplesmente não conseguia raciocinar. Parecia que a minha cabeça tinha travado. Os nossos amigos levaram a gente de volta para casa e eu dei os remédios pro Tiago. Coloquei ele para descansar. Mas no fundo, eu sabia que aquilo não era normal. No dia seguinte, a gente começou uma verdadeira corrida contra o tempo. O irmão do Tiago, que é médico, conseguiu uma consulta com um especialista em dor. Ele pediu alguns exames e, quando viu o resultado, encontrou uma massa na coluna que não deveria estar ali. Um outro médico, amigo do irmão dele, também viu os exames e disse que aquilo precisava ser investigado com urgência. O Tiago fez uma ressonância e aí, assim que o resultado saiu, Deus do céu, a gente mal tinha tempo de respirar. Antes de conseguir entender uma notícia, já vinha a outra pior ainda. Na primeira consulta, o médico foi muito direto. Falou que o Thiago precisava ser internado imediatamente, porque a doença já estava em estágio avançado. E como se tudo aquilo ainda não bastasse, apareceu mais um problema. O plano de saúde dele ainda estava na carência. A partir dali, começou uma outra corrida. E a gente saiu procurando um hospital que pudesse internar o Thiago para começar o tratamento o mais rápido possível.
6: Eu consegui um hospital para ser internado. Mas, sinceramente, eu ainda não entendi a gravidade da situação. Eu sabia que era um câncer. E na minha cabeça, era simples. Eu só precisava começar o tratamento, enfrentar aquilo e tudo ia ficar bem. Mas ao mesmo tempo existia um medo muito grande. Um medo que não me deixava em paz. O medo de morrer. O mais difícil era ficar longe da minha família. Eu passei vários dias sem ver a Catarina. Ela era tão pequenininha e eu não podia estar com ela. A Mari também não conseguiu continuar amamentando. Como ela passava praticamente o dia inteiro comigo no hospital, no meio de toda aquela correria e daquele estresse, o leite foi secando. E a nossa filha precisou tomar fórmula. Ver a nossa vida mudando daquele jeito doía tanto quanto a própria doença.
7: Quando ele foi internado, um dos médicos me chamou para conversar e foi muito sincero. Ele falou que o caso era grave, que o Thiago corria risco de ter falência múltipla dos órgãos e que precisava fazer um exame mais detalhado quanto antes. Poucos dias depois, saiu o resultado. O diagnóstico era um linfoma de Burkitt. E, infelizmente, a doença já estava espalhada por várias partes do corpo dele. Foi só naquele momento que eu e os pais do Thiago e o irmão dele também entendemos realmente a gravidade da situação. Mas o Thiago preferiu não saber todos os detalhes. Ele dizia que não queria ficar pensando em como era sério, como era grave. Ele só queria fazer o tratamento, acreditar que ia dar certo e lutar pela vida. Era a decisão dele não saber. E nós respeitamos isso.
6: Eu precisava tomar morfina porque as dores eram insuportáveis. Elas começavam na lombar, desciam pelas pernas e causavam muita dormência. Mas sabe, em nenhum momento eu perguntei para Deus por que eu. Nunca. Eu sempre acreditei que Ele ia me curar. E uma coisa que me deu muita força foi ver tanta gente se mobilizando por mim. No começo, eram umas 20 pessoas orando de madrugada. Aí passaram a ser 60, até que chegaram a mais de 300 pessoas intercedendo pela minha vida. Saber que eu não estava lutando sozinho me fortalecia todos os dias.
7: Eu fazia de tudo. Tudo que você puder imaginar. Eu fazia de tudo para ele não perceber o meu desespero. Na frente do Thiago, eu sempre repetia que ia dar tudo certo, mas por dentro, nossa, por dentro, eu tava morrendo de medo. A nossa vida virou de cabeça para baixo. Eu passava o dia inteiro com o Thiago no hospital e quando eu ia embora, seguia para casa da minha sogra porque a Catarina tava lá. A nossa rotina simplesmente deixou de existir. Eu já não fazia mais planos. Eu não pensava no dia seguinte, eu só fazia o que precisava ser feito. Mas quando eu ficava sozinha, tudo desabava. Eu chorei tantas vezes escondida. E em vários momentos, eu me perguntava: será que eu vou conseguir suportar tudo isso? Aí eu respirava bem fundo. Eu enxugava as minhas lágrimas e voltava para o hospital. Porque eu sabia que naquele momento o Thiago precisava de mim mais do que nunca.
6: Durante a minha internação, a gente viveu momentos muito difíceis. Eu tinha muita vergonha porque eu já não conseguia fazer nada sozinho, nem as coisas mais simples. Por causa dos desmaios, eu não podia nem tomar banho sem alguém estar junto comigo. Então, a Mari passou a cuidar de mim em tudo. Aquilo me doía muito. Eu sempre fui um cara saudável, independente, e de repente, eu estava precisando da minha esposa até para tomar banho. Olha, não foi fácil. O apoio dela fez toda a diferença para eu continuar lutando. E mesmo sem saber o tamanho da gravidade da minha situação, eu percebia que aquilo estava sendo muito pesado para todo mundo. E a Mari? A Mari também estava passando por uma fase muito difícil. Ela tinha que se dividir entre cuidar de uma bebê recém-nascida e estar comigo no hospital.
7: No começo, a gente precisou fazer uma vaquinha porque os custos do tratamento eram muito altos. E para nossa surpresa, aquela campanha tomou uma proporção tão grande, aliás, maior do que a gente imaginava. Pessoas que a gente nunca tinha visto na vida decidiram ajudar. Gente que parava o momento do dia para fazer uma doação, mandar uma mensagem ou simplesmente dizer que estava orando. Foi ali que eu comecei a enxergar o cuidado de Deus usando as pessoas. E foi graças a toda aquela mobilização que a gente conseguiu fazer tudo o que o Tiago precisava. Depois de um mês de tratamento, nós pedimos para repetir os exames. E os médicos disseram que ainda era muito cedo para esperar uma resposta ou talvez uma evolução, porque ele estava só no primeiro ciclo da quimioterapia. Mas a gente continuava orando, acreditando que Deus ainda podia fazer o impossível.
6: Quando eu entrei naquela sala para fazer o exame, eu tinha só uma certeza no coração: Deus podia fazer um milagre. O exame durou 18 minutos, mas para quem estava esperando uma resposta que podia mudar completamente a própria vida, parecia uma eternidade. Quando a porta se abriu e eu saí da sala, a primeira coisa que eu vi foi a Mari, ajoelhada no chão, de cabeça baixa, orando por mim. Naquele momento eu não enxerguei só a minha esposa. Eu enxerguei uma mulher que estava lutando pela minha vida.
7: Enquanto Tiago estava naquela sala, eu orava. Eu falei: meu Deus, eu sei que o Senhor pode fazer um milagre quando o Senhor quiser. Eu sei. Mas se for possível, faz esse milagre agora, meu Deus. A gente precisa desse fôlego para continuar. Quando eu levantei a cabeça, eu vi o Tiago.
6: Eu sabia, amor. Eu sabia que quando eu saísse daquela sala, você ia estar aqui orando por mim.
7: Você está curado, Tiago? Você está curado, eu creio nisso, eu tenho certeza. Você está curado.
6: Amém, amor, amém, amém, eu também creio. Para que todo mundo veja que foi a mão de Deus que fez isso.
7: Eu não sei o que Deus ainda quer ensinar com tudo isso, mas uma coisa eu sei: Ele vai fazer.
6: Nós saímos dali e ligamos para o meu irmão, que é médico, para ele ter acesso ao exame o mais rápido possível. Uma hora de espera. E quando o resultado saiu, foi um choque. O tratamento tinha respondido muito, muito, muito além do esperado. Já não tinha mais células cancerígenas, a medula também estava limpa e o exame simplesmente mostrou remissão completa. Você acredita nisso? Remissão completa! Parecia que de um exame para o outro, Deus tinha mudado completamente a nossa história. Depois desse resultado sair, o médico veio me examinar. Ele começou a palpar o lugar onde até pouco tempo tinha uma massa enorme. E de repente, ele disse que não tinha mais nada lá. Olha, durante o primeiro ciclo da quimioterapia, Eu tinha uma massa de aproximadamente 13 centímetros. E naquele momento, ela simplesmente não estava mais ali. O milagre estava diante dos nossos olhos.
7: A gente já estava bem perto de sair dessa fase. O tratamento estava chegando ao fim. E depois de tudo que a gente viveu, a nossa forma de enxergar a vida mudou completamente. Hoje, a gente tem vontade de viver. Vontade de ir para a igreja, de acordar cedo, de lavar uma roupa, de fazer uma comida, de arrumar a casa. Eu nunca imaginei que o ordinário pudesse ser tão, tão extraordinário. Do dia para a noite, a nossa vida parou. A gente deixou o trabalho, os planos e a nossa rotina de lado para lutar por uma única coisa: a vida do Tiago. E agora a gente aprendeu a valorizar ainda mais cada detalhe da nossa rotina. E o nosso maior sonho é ter uma vida comum de novo. Poder acordar e dormir na mesma cama. Buscar a Catarina no berço, almoçar em família, encontrar os amigos, fazer planos. São coisas que um dia pareceram tão simples, mas que hoje tem um valor que nem dá para explicar.
6: Muito antes de ficar doente, eu fazia uma oração para Deus e pedia para viver experiências extraordinárias com Ele. Só que eu não imaginava que viveria isso com a minha própria vida. Mas foi através da doença que eu vi o amor de Deus de um jeito palpável. Eu sempre fui o tipo de pessoa que gosta de cuidar dos outros. Se alguém precisasse de mim, eu estava lá. Mas quando eu adoeci, aconteceu exatamente o contrário. Foram aquelas pessoas que começaram a cuidar de mim. Gente que separava um tempo do dia para orar pela minha vida. Pessoas que eu nem imaginava que estariam do meu lado e que apareceram justamente quando eu mais precisei. Uma das coisas mais difíceis para um homem é se sentir impotente. Eu via minha filha chorando e não podia pegá-la no colo. Via minha esposa chorando e não podia abraçá-la. Porque eu precisava evitar qualquer risco de contaminação. Então hoje, poder cuidar da minha família e simplesmente viver um dia comum tem um valor para mim completamente diferente. Eu passei anos pedindo para Deus para viver o extraordinário, mas hoje eu entendi que o maior extraordinário que existe é poder acordar, abraçar minha esposa, pegar minha filha no colo e viver aquilo que a gente acha tão banal no dia a dia. Porque eu entendi que é exatamente nas coisas simples, as coisas simples da vida, que a gente acaba encontrando o maior milagre de todos.

0: Que lindo. Que emocionante. Gratidão. F-Hop Music. Isso é maravilhoso, gente. Fechando essa história que tocou o coração do Brasil na manhã de hoje, no Quem Ama Não Esquece. Tocou teu coração agora no Band Love. História do Thiago, né? Que teve a vida transformada por um diagnóstico devastador. Justamente quando começava a viver a alegria da paternidade. Entre o medo, o tratamento, a incerteza, encontrou na fé, no amor da esposa e na esperança, a força para seguir lutando. A história do Thiago emocionou por mostrar que a verdadeira vitória não foi apenas vencer a doença, mas redescobrir o valor dos pequenos momentos e entender que a maior riqueza da vida está em poder estar ao lado de quem se ama. Eu me emocionei com essa história, me emocionei aqui vendo o post da história no Facebook, no Instagram. Dá uma entrada lá pra você conhecer esse guerreiro, esse vencedor. Tem fotos dele, da esposa, tem da família toda lá no Facebook e no Instagram da Band FM. Vamos ouvir a voz do Thiago e depois eu te convido para participar aqui, tá bom?
1: Olá, Murilo.
2: Oi, Tatá.
1: Tudo bom com vocês? Estou passando aqui para agradecer pela oportunidade que vocês nos deram em contar um pouco de como foi esse tempo aqui no hospital, esse tempo de tratamento, esse tempo provido pelo Senhor.
2: Obrigada por contarem nossa história na Band FM. Nós estamos prestes a ter alta e conseguir viver juntos tudo que Deus tem preparado para as nossas vidas.
0: Maravilha.
2: Um beijo, Deus abençoe.
0: Um beijo para vocês. Deus abençoe vocês aí, viu? 10 horas, 56 minutos.
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0: 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Uma das músicas mais lindas de todos os tempos. Chicago. Hard to Say I'm Sorry. 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

0: Band FM Refém, com Gustavo Lima, no nosso Band Love. Isso é maravilhoso, gente. Remember I Love You. Jim Diamond. Às 11 minutos, ó, já vou colocar aqui os áudios. A história de hoje foi de arrepiar. Primeiro áudio aqui é do nosso amigo, que tá toda noite aqui no Band Love, John Santos, Rio de Janeiro.
1: O maior milagre não é o dinheiro, não é o sucesso, é o básico. É você ter saúde, é você poder abraçar quem você ama, é você poder viver um dia normal em paz. A gente reclama tanto, né, de tanta coisa. A gente fica estressado com o trânsito, com o trabalho, com o problema bobo. Aí eu escuto uma história assim, aí eu percebo o que realmente importa. Olha que chacoalhão, viu? Nós precisamos agradecer mais e reclamar menos. Abraço, meu amigo, João Santos, Rio de Janeiro. Que força desse rapaz, hein?
0: Pois é, demais, né? Abraço, João.
2: Dias, que história linda, de fé e superação. Parabéns a essa história tão linda de superação e fé. Que Deus abençoe muito ele e a família linda dele. Beijo, Simone Marques, da Vila Ema.
0: Obrigado, Simone. Um beijo no seu coração. Conheço o Thiago e a família no Facebook da Band FM, no Instagram da Band FM, tá bom? Eu te espero ali no Face e no Insta da Band FM. Mais um áudio comentando a história.
3: Marcelo, boa noite.
0: Boa noite.
3: Paulo, motorista de aplicativo aqui de Paraisópolis, sul de Minas.
0: Fala, Paulo.
3: E essa história de hoje fala você exatamente bem para mostrar pra gente que realmente Deus existe.
0: Sim.
3: E ele é o Deus do impossível, né?
0: Sim, sempre.
3: Ele faz milagre, ele opera um milagre em nossas vidas de uma forma que a gente não pode duvidar, né? Que Deus existe.
0: Sim.
3: E ele é o Deus do impossível, né?
0: Sim, sempre.
3: Ele faz milagre, ele opera um milagre em nossas vidas de uma forma que a gente

lugar. Ontem, por uma coincidência, ontem, 8 de julho, eu comemorei 3 anos e 5 meses de remissão de um melanoma maligno, um dos cânceres mais agressivos, graças a Deus era precoce. E tô aí também, rezando e agradecendo por cada mês, por cada dia, por cada minuto, por cada segundo dessa remissão. 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

0: Rádio FM Band Love com Belo, pra ver o sol brilhar aqui no nosso Band Love. Tivemos Zezé de Camargo e Luciano, será que foi saudade? Duas lindas nacionais, duas lindas internacionais, Maroon 5, She Will Be Loved, e Gary Barlow, So Help Me Girl. Gente, são 11h28, eu vou convidar você pra me seguir lá nas redes sociais, no Instagram e no TikTok. Locutor Marcelo Dias no Instagram, Locutor Marcelo Dias no TikTok, tá bom? Posso contar com você ali, Locutor Marcelo Dias no Insta, Locutor Marcelo Dias no TikTok. Tem um vídeo, o pessoal tava perguntando aqui pra mim, da música The Greatest of All, da Whitney Houston. Um vídeo que a gente fez na semana passada e deu uma viralizada boa, então dá uma entrada lá no Instagram, Locutor Marcelo Dias, no TikTok, Locutor Marcelo Dias. A história de hoje foi tocante, tem muita mensagem chegando.
1: Boa noite, Marcelo Dias.
0: Boa noite.
1: Que história mais linda. É a Leca de Campinas, motorista de aplicativo.
0: Oi, Leca.
1: Muito emocionada por você, por ele, pelo Thiago, pela família dele. Que Deus abençoe grandemente a vida de vocês.
0: Amém.
1: E eu creio nesse milagre, que Deus é poderoso para todas as coisas. Estou muito emocionada. História maravilhosa. De fé e superação. Sem Deus nós não somos nada. Nada, nada, nada. Deus abençoe grandemente a vida de vocês e a todos que passam por algum problema de saúde, que não perca fé nunca naquele que tudo pode, no médico dos médicos, que é Jesus.
0: É isso aí.
1: Beijo.
0: Beijo, amém. O maior médico de todos, né, menina? Beijo, Leca. Bom trabalho aí. Tá na luta, tá trabalhando. Valeu de coração. Adriana.
2: Oi, Marcelo. Adriana Rocha aqui de Interlagos. Marcelo, a gente passa tanto tempo tentando ganhar dinheiro, comprar coisas, viajar, adquirir bens, dá tanta importância para isso e a gente só percebe que isso tudo não tem a mínima importância depois de um diagnóstico, como foi nessa história.
0: É.
2: E que o que importa de verdade é estar vivo e viver o simples e ser feliz. Um beijo.
0: Valorizando cada segundo. Beijo no seu coração. Amanhã tem?
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7: 11 horas 36 minutos, continua aqui o nosso Bandilove com as melhores músicas de todos os tempos. Pra sua noite ficar bem melhor. 1 da manhã tem o nosso Band Coruja. Vai perder não, hein? Aqui na sua rádio, do seu jeito, tem um clássico lindo chamado Loving You.

0: FM, Alexandre Pires, Seu Jorge, clássico ao vivo, hein? Essa tal liberdade. Você vai ouvir daqui a pouquinho o Elton John, tá? Candle in the Wind. Aqui no nosso Band Love, 11h46, tivemos NSYNC Sailing. Legal, né? E Minnie Riperton, Loving You. Uma da manhã temos o nosso amigo Léo Júnior com o Band Coruja. Agora, mais comentários da história do Thiago.
1: Boa noite, Band FM. Aqui é o Matheus de Guarulhos.
0: Fala, Matheus.
1: Cara, o que mais surpreende é você entrar no, nas redes sociais da Band FM e ver as fotos. Que história incrível, que história linda, maravilhosa, de superação. Emocionei demais, muito, demais. Principalmente quando ele falava do começo da paternidade, porque eu também tô no início, minha esposa tá esperando os nossos primeiros filhos, dos gêmeos.
0: Olha que maravilha.
1: A gente ainda não sabe o sexo. Mas que história linda, incrível. Parabéns, Thiago. Deus abençoe sua família e a família de todo mundo que está ouvindo.
0: Valeu, amigão. Parabéns pra você e pra esposa, tá?
2: Boa noite, Marcelo Dias. Boa noite a todos.
0: Boa noite.
2: Todos estão em paz, hein?
0: Tudo na paz.
2: Que história emocionante, hein, Marcelo?
0: Demais.
2: Deus é muito bom na vida da gente, né? Às vezes a gente não dá valor nas pequenas coisas que Deus proporciona pra gente, né? Como ele falou aí, apenas em acordar de manhã gera motivo de louvar a Deus e agradecer, né? E a gente não faz isso todos os dias. Pois é, cara, a gente dá valor em tantas coisas, né? E não dá valor no simples acordar. Mas é assim mesmo, que Deus abençoe grandemente esse rapaz aí e a família dele.
0: Amém, obrigado, amigão, um abraço.
3: E na esperança.
4: Estou aqui trabalhando, escutando essa história linda do Thiago. E realmente, às vezes, para a gente poder viver o extraordinário de Deus, ele testa a nossa fé. E o mais importante é saber que a esposa foi fundamental nisso. Sejam felizes e vivam o extraordinário de Deus na vida de vocês. Um grande abraço.
0: Que linda você. Um beijo.
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0: Foi você quem trouxe. Edson Hudson. Essa é linda, hein?

0: Band FM, Jim Diamond, Remember I Love You. Coisa linda essa música, né? Tivemos Bruno Mars, Leave the Door Open. Adriana mandou mensagem dizendo que adorou. Curtiu demais, né, Adri? E Edson Hudson, foi você quem trouxe. Agora, 11 horas 59 minutos. A gente segue com a nossa viagem. Até 1 da manhã eu quero com você aqui, tá bom? Sua rádio, do seu jeito.
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3: Boa noite, boa noite, boa noite, boa madrugada, meia-noite 3. Já é sexta-feira, sextou, ó, que delícia. Você vai ficar na Band, né? Ó, até 1 da manhã tem o nosso Band Love com as melhores músicas de todos os tempos. Eu sou Marcelo Dias, feliz e grato sempre. Aqui na sua rádio do seu jeito. E olha só, algumas canções passam, outras ficam para sempre na trilha sonora da nossa vida.

Rádio FM Band Love, meia-noite, 16. Vou tocar uma música tão linda, numa versão maravilhosa, que ela fez só pra você, ouvinte Band FM. Marília Eterna Mendonça.

0: Tarde FM, minha estrela perdida, João Paulo e Daniel, clássico nacional que você recordou comigo aqui no Band Love. Alejandro Sanz, Coração Partido. Também Chris Brown, With You. E a Marília Eterna Mendonça, Tarde Demais. Ah, tivemos Jorge Mateus, Rockwell Knife. Só musicão. Meia-noite e meia, Mara tá ligada aqui no Band Love. Daqui a pouco, Band Coruja, hein, Mara? Léo Júnior estará aqui no nosso Band Coruja. É, quem tá mandando mensagem aqui pro Band Love, comentando a história do Thiago.
1: Boa noite, Marcelo. Boa noite, povo.
0: Boa noite.
1: Marcelo, com certeza Deus tem uma obra muito grande na vida desse rapaz, hein? Ele foi um iluminado. Ele foi um escolhido por Deus. Todos nós fomos escolhidos, né?
0: Sim.
1: Mas com toda certeza Deus tem uma obra muito grande na vida dele. Que ele saiba entender os sinais, né? Um abraço a todos. E vamos para a última viagem para Curitiba. Depois vamos descansar. Um beijo no coração de todo mundo.
0: Valeu, aquele abraço. Fala, Marcos.
2: Boa noite, Mandislau. Boa noite, Marcelo Dias.
0: Boa noite, meu amigo.
2: Que história, hein?
0: Cara,
2: que esse homem sofreu, hein? Não se canse, mas o poder de Deus é muito grande e curou ele e trouxe alegria para essa família. É o Marcos do Paraíso. Uma boa noite para todos.
0: Boa noite, Marcos, bom trabalho aí, obrigado. A Michelle deixou uma mensagem falando lá do início do programa que a gente fez uma homenagem para Bonnie Tyler, que partiu aos 75 anos na manhã da quinta-feira. Vamos ouvir.
3: Oi, Marcelo Dias, boa noite a você e a todos os ouvintes. Marcelo, ai, Marcelo, viu? Grande homenagem, é homenagear o Abel, seu programa, com Bonnie Tyler, né? Uma diva, né? Que nos deixou precocemente, né? Ai, mas eu chorei tanto, gostava tanto das músicas dela, marcou uma época da juventude muito especial, Marcelo, né? Mas que Deus põe ela num bom lugar. Viu que ela não sofreu, né? Melhor que Deus descansar do que ficar numa cama sofrendo. Então, vai ficar o legado dela, né? Pra sempre, né?
0: É Ave isso Maria. Aí. Obrigado, Michele! E a gente vai tocando esse legado, tocando as músicas da Bonnie Tyler aqui no nosso Band Love. Meia-noite 32.
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0: Agora tem Péricles. Final de tarde.

0: Rádio FM Nelly Furtado, I'm Like Birds, aqui no nosso Band Love, meia-noite 43, tivemos a High Stay on These Roads, e tem mais música linda pra você.
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0: E saibam, mais um clássico pra você aqui no nosso Band Love, Nobody Does Is Better. Também o 2-1, Maiara e Maraísa, Medo Bobo e Jota Quest, Amor Maior. Tá terminando aqui o Band Love, agradecendo demais a sua companhia, a sua participação. Muita gente comentou história, foi história emocionante. Tem história nova no fim da manhã, no Queima Não Esquece. Você não vai perder não, viu? Hoje nós temos de presente aqui escova modeladora da Britânia para britanear sua vida. Minha amiga Ana Maria Lopes. Ana Maria Lopes, parabéns. Ganhou a escova modeladora da Britânia. Léo Júnior chegou.
1: Opa, chegando, Marcelão. Mais uma madruga, hein?
0: Vamos lá. Um bando de coruja, é isso?
1: Opa!
0: O pessoal já tá esperando,
1: nessa,
0: hein?
1: Né? O povo já tá só esperando pra começar a bagunça aí.
0: Abraço, hein?
1: Valeu, bom descanso.
0: Sextou, hein, gente?
1: Sextou!
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2: Fala turma, e aí, como é que tá a sua madruga, belezinha? Chegamos, hein? Chegamos! Chegamos pra mais uma madrugada, mais uma bagunça, né? Mais uma madrugada de bagunça aqui na Band FM. É nóis! Eu sou seu amigo Léo Júnior! Eu cheguei! 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

0: céu, pode ficar com a gente aqui no Band Coruja, vai? Pode ficar que o nosso Band Coruja tá no ar a partir de agora, pra todo o Brasil, uma hora em ponto já, gente. Ó, já estamos na sexta-feira já, sextou, Brasil!
1: Batida aí, DJ Jean.
0: Solta essa batida logo aí, rapaz, vai, você solta essa bexiga aí, vai. Aí, ó, Bora fazer bagunça. É às 5 da manhã, é nóis, hein, cara?
1: Bebê, limonada. É,
0: já comecei bem com a limonada aqui, ó.
1: Bebê, limonada.
0: Sal de 40. O cara é muito ruim pra cantar. Ó, sacanagem, meu.
1: Bebê, limonada.
0: Me falaram que o cara era bom pra cantar, né? O cara manjava e tal.
1: Bebê.
0: Horrível, hein?
1: É mesmo? Ó. Não é nada.
0: Ó. Limonada. Eu canto melhor que ele, velho. Eu canto melhor que esse cara aqui, mano. Ó, a risadinha. Eu dou risada melhor que ele também, pô.
1: De peão aqui no centro de Jardim, não dá nada. Bebendo limonada.
0: Vamos lá, vai. 11 999 919197 pra você participar junto com a gente. O nosso Band Coruja tá no ar a partir de agora pra todo o Brasil pra fazer aquele agito na nossa madruguinha. Eita, nós! Aô, minha sexta-feira sua linda! Né não? Ó, você que tá chegando agora, você que tá no carro, você que tá nas guaritas do Brasil também aí! Pra você que tá onde agora? Você, meu amigo motorista de aplicativo! Os cornos da madrugada, claro, tem que ter os cornos da madrugada também! Chegando com tudo no nosso WhatsApp. Vamos animar essa bagaça, não vamos? Vamos! Então, pra deixar mais animado, eu quero você comigo aqui. Então, vem comigo que você fica bem. É, vai, pode confiar. Ó, bom dia, Léo Júnior! Deixa eu ver aqui. Essa limonada é pra acompanhar o macarrão do Davi. Para de falar, para com isso. Não esquece o macarrão do Davi, cara. Só que uma coisa, gente, eu vim pro estúdio aqui, né? Cheguei aqui, tá o Marcelo Dias. Falei, Marcelão, esqueci meu óculos, velho. Putz, eu sou meio ceguinho, velho. Preciso pegar meu óculos, velho. Ó, vamos lá pro Rio de Janeiro. Fala, Rafael do Rio de Janeiro. E aí, meu?
2: Fala, meu amigo Léo Júnior.
0: E aí, mano?
2: Junto, mano.
0: Beleza?
2: Aquele pique aí. Mandar um beijinho gostosinho pra Calica de ontem.
0: Aê!
2: Mandar um beijinho pra Tati Perigosa, Maratacine, bebê.
0: Legal.
2: Tatiele. E pra minha esposa Elisa. A todas
0: as meninas. A esposa fica por último,
2: banho,
0: né?
2: Banho de coruja. Alô, Murilo Louco. Tô empurrando na tua mulher. Sabe olha, como é que é?
0: Não. Você viu que o cara fala de toda a mulherada e deixa a mulher dele por último, né? É bem ligeiro, né, velho? Sinal que ela não tá nem ouvindo, né? É, se tivesse ouvindo, ele tava lascado, velho. Eu acho, tenho certeza, velho. Manda lá sua mensagem pra gente, 11 999 919197. É o nosso Band Coruja pra todo o Brasil. Até às 5, hein? Ó, só lembrando que 4 da manhã tem o nosso Campeonato Internacional de Piadas Ruins. Cê só vale piada ruim, aquela piada horripilante, aquela que é sem graça, sabe? Aquela que, sabe, você fala assim, ó, meu Deus, não acredito que eu ouvi isso. Não, só vale essas piadas, nada de piada boa aqui, hein? Campeonato de piadas ruins, 4 da manhã, 4h30 tem o nosso buzinaço, claro, tem sim, porque o pessoal gosta, né? Tem o nosso buzinaço, 4h30 da manhã, e é isso aí, vamos chegando, galera, vamos participando, vamos começando aí a nossa madrugada, né? Vamos falar com mais gente aqui. Oi, bom dia, fala comigo.
3: Bom dia, Léo.
0: E aí,
3: já, mano? Tomou seu cafezinho? Vambora, vamos pra cima.
0: Já tomei.
3: 5 horas colocando no meio do seu rádio, hein?
0: Certo. Eu vou colocar no seu meio daqui a pouco, você vai ver. Vamos lá, fala comigo. comigo, bom dia.
4: Oi, Band de Coruja, tô assistindo aqui, escutando a vocês aqui.
0: Ah.
4: Mandar um abraço pra mim, tô de aniversário hoje, Leonel aqui do Cuiabá, Mato Grosso.
0: Você tá de mesversário, como diz o Diegão, cara? Você tá de mesversário? É mesversário, parabéns, hein? Quantos anos? 80 e... Tô brincando, cara, tô brincando, viu? Parabéns pelo aniversário, muitos anos de vida. Parabéns a você que hoje completa aniversário nessa sexta-feira, dia... Ontem foi dia 9? 9 de julho, né? Foi a Revolução Constitucionalista de 32 e tá aquela coisa toda. Claro, lembrando que o feriado de ontem, né, foi só no estado de São Paulo, né, gente? Obviamente. Hoje é dia 10, sexta-feira, sextou! Fala, Lalau, e aí, meu?
5: Olá, meu amigo Léo Júnior. Bom dia, meu querido.
0: Bom dia,
5: tudo
0: bom
5: bem?
0: Dia.
5: Sextou. Sextou. Eu estou aqui devidamente acomodado no camarote da Band Coruja, apreciando este maravilhoso programa.
0: Valeu,
5: e com
0: valeu.
5: Certeza, ouvindo muitas mentiras não. Dos mal acabados.
0: Isso aqui é só mentira,
5: um beijo,
0: cara.
5: Ricardinho. Lalau.
0: O Lalau, ele gosta de tá lá na... como é que fala lá? Lá na Baixada, né? Ele curte lá uma resenha lá com os caras dentro de um... É, bom, deixa quieto, né? Vamos lá! 6 minutos, 1 e 6, 1 e 6, 11 99 99 1 9 1 9 7, pra você participar aqui na Band FM. Oi, bom dia. Oi.
6: Bom dia, Léo Júnior, eu sou Amaral de Galha.
0: Ô, Amaral, e aí, cara?
6: Tô na minha cama assistindo o Band Coruja. Ah,
0: assistindo.
6: Hoje é festa da cerejeira aqui em Garça.
0: É mesmo? Ah, de Garça?
6: É uma maravilha.
0: Ah, que legal, cara. Pô, que legal, hein, cara? Que legal. Aquele abraço. Vamos agitar esse programa aqui, vamos agitar, vai, agita. Não, tem que colocar uma música legal pra agitar aqui. Vamos colocar essa aqui, ó. Essa aqui é legal. Vamos lá, aê. Pronto. Sextou. Ó, fala comigo aí, vai.
7: Bom dia, Léo. Hoje eu tô feliz da vida.
0: O que? O que aconteceu, cara?
7: Não vou parar de ouvir o Band Coruja, mas vou trocar minha escala. Só falta de parar de escutar a voz do Sabe Tudo do Salatiel já me ajuda muito.
0: Ah, não acredito.
7: Graças
0: cara.
7: A Deus.
0: Pera
7: tô
0: aí,
7: livre
0: velho.
7: Desse cara.
0: Não, pera aí, mano. Eu vou ligar aí na sua empresa. Fala, não, deixa o cara no horário, entendeu? Não, pô, eu acho que você e o Salatiel aí tem um caso antigo, viu? Eu tô achando que é um caso antigo que vocês têm. Só pode, porque, ó, eu não quero mais ouvir a voz dele. Nossa, só me arrepia de ouvir, sei lá, sabe? Mas tudo bem, né? Tudo bem, né? Vamos lá, fala comigo aí, Elton.
8: Galera motorista aqui na Praia Grande.
0: Ô, Praia Grande.
8: Vamos pra Minas Gerais, vamos, Léo. Vem comigo na boleia. Chama. Bom dia, Mãe de Coruja.
0: Aí, vambora. Pessoal da madrugada, meus amigos motoristas. Alô, caminhoneiros. Caminhoneiros da madrugada também chegando com a gente. Motorista de ônibus. Tá todo mundo na Band FM esse horário aqui, hein? Vou falar com o Felipe aqui. Fala aí, Felipão,
9: fala,
0: beleza?
9: Fala, Júnior. Bom dia. Forte abraço, Felipe de Sorocaba.
0: Ó, Sorocaba, meu.
9: Vambora, vamos nessa, hein? Sextou, papai. Aquele jeitão, hein? Ô, Léo, ainda bem que você deu ontem, bicho.
0: O quê?
9: Aí não vai precisar dar hoje, hein?
0: Dá o quê, cara? O que você tá falando, velho? O que você tá falando de dar aí, cara? Eu não dei nada pra ninguém, não, cara. Não dei nada, não, velho. Ó, bom dia, Léo. Manda um abraço pra todos aqui. Da Ritmo de Ipaussu. É, Ritmo de Ipaussu Johnson. Hoje é macarrão com água. Não, para de falar do macarrão do Davi. Não, ele vai ficar bravo, velho. Quer dizer, ele já tá puto da vida já, o Davi, com esses negócios do macarrão aí, viu?
10: Bom dia, meu amigo. Tá falando que é Paulinho, motorista de aplicativo.
0: Ô, Paulinho.
10: Ele é aqui de Itamaraju, Bahia.
0: Caramba, Itamaraju, Bahia. Legal, hein? Um abraço, pessoal da Bahia. Olha lá, olha o Salatiel. Gente, esses caras, tudo amor antigo, não sei. Deve ter alguma coisa. Um tá com uma briguinha, outro com a picuinha de lá. Vamos ver o que o Salatiel vai falar agora. Vamos ver. Fala aí, Salatiel.
11: Ô, Band, eu preciso dessa jaqueta.
0: Que isso? Que jaqueta, cara?
11: Pra me ajudar a me esquentar nessas viagens pra Curitiba. Que tá jaqueta, muito mano? Frio lá, tá eu muito frio, um grau.
0: Ninguém não, velho. Não vou.
11: Salatiel Chiaramonte de Jundiaí.
0: Eu não vou dar jaqueta pra ninguém, mano. Sai pra lá, velho. Oi, bom dia, bom dia.
12: Bom dia, bom dia, bom dia, Léo Júnior.
0: E aí, beleza?
12: Cuiabá, Mato Grosso, motorista de aplicativo.
0: Já chegando com tudo aí.
12: Cadê os cornos do taxista de Cuiabá? Só corno, velho. É. Hoje é sem panelinha, né, Léo?
0: Não tem. O nosso programa, ele é assim, ele é um pouquinho panelinha, porque, cara, tem que ter um negocinho diferente, né? A outra metade é os ouvintes geral, né, cara? Então tem aí umas cartas marcadas aí que a gente coloca no ar, né? Mas eu prefiro atender todos, né? Atender todo mundo aqui. Fala comigo, vai.
13: Bora, Léo, subaco de cobra, bom dia.
0: Fala, beleza.
13: Porcada no Caronipa, bom dia, FM. Bora nessa frutaria aí, meu parceiro.
0: Vamos lá, vamos animar. Vamos lá, gente, vamos lá. Sexta-feira, sua linda! Depois do mano, é isso aí, sextou, né? Sextou. Quando chega sexta-feira, o povo tá animado, se preparando aí pro final de semana que tá chegando, aquela coisa toda. E a gente gosta da bagunça, né? Essa é verdade.
14: Bom dia! Bora aqui, bora! Vamos chamar os bois da madrugada!
0: Chama os bois! Isso!
14: Bora, boi, vamos gostar! Carlinhos aplicativo aqui em frente ao coração na Avenida Atlântica.
0: Aí, mano.
14: Rasgando a noite.
0: Que legal, agora eu vou chamar os cavalos. Os cavalos da madrugada aí, ó. Ó, chamando os cavalos da madrugada aí, seus cavalos. Um abraço pra todo mundo aí. Obrigado pelo carinho. Ó, hoje é sexta-feira, vamos tomar uma. Serve uma pra mim. Uma gelada. Isso, ó. Essa aqui tá daquele jeito, hein? Ó. Vamos ver mais um WhatsApp aqui, vamos ver o que o povo tá falando.
15: Bom dia, Léo Júnior, tudo bem?
0: Tudo bem?
15: Quem tá falando é o Maurício de Jundiaí. Um abração pra todos aí, fica com Deus.
0: Nossa, do jeito que a voz que o Maurício tá falando, do jeito da voz do Maurício, porque tá debaixo do cobertor, assim, ó, com medo. Ó, eu vejo gente morta. Lembra aquele filme lá? Puta, eu tinha medo de assistir aquele filme. Que na verdade o menino já era o espírito, na verdade, né? Ele já tava morto já, o menino. Eu não sei se era o cara ou o menino que já tava morto. Não, o menino não, eu acho que era o cara aqui que tava, né? Ele fala, eu vejo gente morta. Todo tempo eu vejo gente morta. Então, na verdade, era o cara que era que já tinha morrido, parece, né? E o moleque via ele, Deus o livre, desse aí fora. Tô fora.
16: Oi, Léo Dias, bom dia você, bom dia a todos, Léo.
0: Oi.
16: Às vezes a relação deles é aberta, né?
0: Ah, tá.
16: Ele pode pular um muro, ela pode pular um muro.
0: Entendi.
16: Eu conheço tantos casais que são assim, casais que moram na mesma casa e cada um dorme num quarto diferente.
0: É mesmo?
16: Tá ali só aparência por causa dos filhos e um sai com uns e ela sai com outros e assim vão vivendo.
0: Entendi.
16: É a nova geração, Léo. Infelizmente. É vida real.
0: Eu sou velho, cara. Prefiro ser velho, mano. Eu sou mais velho. Eu sou velho. Fala comigo, aí.
17: Bom dia.
0: Bora.
17: Bora pra cima, até as 5.
0: Bora até as 5?
17: Vamos que vamos. Ponte Coruja na área.
18: Vai no banheiro, pra gente.
0: Vamos lá, fala comigo. Vai.
19: Oi, Bande Coruja. Tô assistindo aqui, escutando a vocês aqui.
0: Assistindo, é?
19: Um abraço pro meu aniversário.
0: Bora até as 5?
17: Vamos que vamos. Ponte Coruja na área.
18: Vai no banheiro, pra gente.
0: Vamos lá, fala comigo. Vai.
19: Oi, Bande Coruja.

0: tela do seu computador, do seu celular, você sabe que é a nossa imagem aqui. Né? Não tem problema. Se der algum problema, você já sabe. Eu já avisei, né? Ó, tiozão de Sorocaba. Fala, tiozão. E aí, meu?
1: Bom dia, Léo, meu amigão da madrugada.
0: Como é que você tá?
1: Bom dia, Coruja. Bom dia a todos.
0: Tiozão bom dia.
1: Aqui de Sorocaba. Ô, Léo, hoje eu não vou trabalhar, não, porque a dor no bumbum aumentou.
0: Ah, a dor no bumbum aumentou.
1: Jogando um GTAzinho aqui, seis até as 5. Bora lá, ao sorvete, vamos que vamos.
0: Ainda joga GTA V. Ah, meu Deus. Tá demais isso, né? Eu posso com uma coisa dessa. Tô jogando GTA. Ah, que GTA, velho. Toma vergonha na cara, tiozão. Toma vergonha na sua cara, tiozão. Que é isso, rapaz? Oh, que é isso?
2: Qual é pra você, Léo? Nós estamos com uma fase aí de... Cantor Zinete Gela, cara. João Gomes, Ludmilla.
0: Você
2: é louco, cara.
0: É verdade.
2: Esse pessoal aí, ó. Sem chance, cara. Sem chance. Canta nada. Anitta. Pablo Vittar. Esse Pablo Vittar só sabe gritar. Esse lazarento, esse baita. Cara, safado.
0: Mais uma coisa eu falo. Eu canto melhor que eles, cara. É que assim, vocês não estão preparados pra isso ainda. Vocês não estão preparados pra ver eu cantar ainda, sabe? Não, vocês não estão preparados pra ver eu cantar. A hora que vocês ouvirem eu cantar, aí vocês vão falar, nossa, que diferença, né? Então, é complicado. Vocês não estão preparados pra esse assunto ainda, sabe? Ó, bom dia, Léo. Felipe, mais um de Sorocaba aqui, mano. Ouvindo a Band FM. Bom dia, Léo. Deixa eu ver aqui. Vamos lá, até às 7 da manhã. Manda um alô pra nós aqui em Corumbá. Corumbá, Mato Grosso. Pessoal de Corumbá ligado na Band. Aquele abraço. Virlene. Bom dia, Virlene. Vamos ver se a gente consegue ligar, viu, Virlene? Vamos ver. Tá bem corrido, hein? Vamos lá, vai.
3: Pode ser uma piada sem graça, então tome.
0: Tá, piada sem graça. Tá, mas é 4 da manhã só, né? Vamos ver.
3: Léo, tudo bom?
0: Tudo bem, e você?
3: Então, já que você falou que começou o campeonato de piada.
0: É, não, quatro da manhã só.
3: Na minha casa tinha um cachorrinho.
0: Tá, vai, conta, vai.
3: Só que ele sofreu um acidente e perdeu uma patinha, a patinha de trás.
0: Tá.
3: Aí ele ficou com duas patinhas na frente e uma atrás. Aí teve um dia que eu tava sentado na frente da minha casa, né, de boa ali curtindo uma cervejinha. Aí o cachorrinho de três patas vem. Ele pegou, chegou perto do poste e foi fazer xixi. Aí ele levantou a patinha e caiu.
0: Nossa. Tá bom. Não, viu? Essa piada entra legal, né? Ela combina certinho, 4 da manhã, viu, meu amigo? Dalila, um abraço, Dalila. Valeu pela audiência aí, tamo junto aqui. Ok, ó, outro manda áudio e não tem áudio, né? Vai saber, né? Vai...
4: Bom dia, Léo! Solta as cachorras! O maritando! Sextou, cachorro!
0: Como diz os caras, fumou noia, droga! Fumou droga, noia! Eu vou falar pra você, hein? Fala comigo aí, vai!
5: Fala, Léo Malacabado!
0: E aí?
5: Bom dia pra você aí, bom dia pra todo mundo aí que tá ouvindo a rádio aí. Tá de abertura nova!
0: Você viu que bonitinho? Lindinho!
5: Você gostou?
0: Ô,
5: Léo, toca pro Murilo aí parar de buzinar quando eu tô aqui na General Carneiro, que ele fica passando e buzinando, me enche o saco. Acabou atrapalhando meu esquema aqui, mano.
0: Ah, o Muriloco, né? Aí, não, viu? O Muriloco, cara, sabe o que você faz? Dá uma fechada nele, cara. Dá uma fechada nele, mano. Já era, entendeu? Chega assim, a hora que ele buzinar, meu. Joga uns pregos assim no meio da pista, assim, ó. Pronto, já era, cara. Faça isso, cara. Faça isso aí, cara. Aqui, ó. Deixa eu ver quem tá por aqui. Cadê? Peraí. Yanni, nome diferente esse, hein? Yanni, tudo bem, Yanni? Um abraço pra você, obrigado pela audiência. Já mandou mensagem pra gente, a Yanni. Ela tá. Pera aí, deixa eu só. Que isso, cara? Que música é essa, mano? Agora vai. Ela falou que tá fazendo caipirinha, a Yanni aqui, ó. Manda um alô aqui. Estamos curtindo a Band FM. Tá no Uruguai.

0: vocês aí. Ó, mandou até a caipirinha. Como é que é? Ah, nome da a caipirinha da de chicolate. É, ela tá no Uruguai, né? Chicolate. Chicote. Entendi. Chicolate. Nada a ver, porque eu tô sem óculos, gente. É chicote o nome da caipirinha aqui, ó. Chicolate. Onde eu tirei isso, né? Aonde eu tirei uma coisa dessa, velho? Com o Alex aqui, ó. Fala, Alex. Aí, bom dia.
1: Bom dia, Léo. Aqui é Alex de Corumbá, Mato Grosso do Sul.
0: Oh, queria mandar
1: um abraço pra galera da rodagem aí da Júlio Quarto.
0: Pera aí, essa aqui, vai.
1: Bom dia, Léo. Aqui
0: é
1: Alex de Corumbá, Mato Grosso do Sul. Queria mandar um abraço pra galera da rodagem aí da Júlio Quarto. Estão curtindo o Bande Coruja aí.
0: Tá.
1: Em especial, aniversário de do dia. Mama. Léo, sextou, hein?
0: Sextou. Sextou, cara. Sextou bonito. Quem chegou aqui? Muriloco, retardado, vai, vai.
2: Fala, Léo, bom dia, meu filho, tudo bem?
0: Olha lá.
2: Ó, o pai não vai. Vai também tá doente. Pai não vai conseguir depositar a pensão esse mês, tá bom?
0: Cala a boca.
2: E não enche o saco do pai, tá bom? Que nem tudo na vida é dinheiro.
0: Cala a boca,
2: fala pra
0: você,
2: sua mãe regar os 200 que eu transfiro pra ela, tá bom?
0: Cala a sua
2: um
0: boca.
2: Beijo, filho. E o pai vai ter que desligar agora que tá passando o Corinthians. Tchau, filho.
0: Cada uma que eu tenho que.
2: Ai, Léo, como eu tô doente, Léo. Nossa,
0: tá doentinha.
2: Uma gripe pra um homem é muito mais do que um parto pra uma mulher, pelo amor de Deus.
0: Ai, ela tá doentinha, gente. O Muriloco tá doentinha. Oh, tem um chá bom pra você, viu? Chá de picão, já tomou? Já tomou chá de picão? É bom, hein, cara? Bom pra gripe. Chá de picão. Dá uma procurada, dá uma pesquisa, dá um Google aí. Chá de picão vai resolver sua vida, Muriloco. Vai resolver sua vida, cara. Tenho certeza, hein? Olha lá, ô Léo, hoje vai ter banheira. Os caras querendo que tenha a banheira do... Vamos ver, se alguém quiser participar da banheira, né? A gente coloca na banheira, mas ó, nada de ficar pegando no pipi do outro, viu? Não faça como o tiozão, não, porque o tiozão é ligeiro, hein? Ó lá. Fala comigo aí, vai!
3: Fala, meu irmão, Léo Lopes, bom dia!
0: Léo Lopes!
3: Bom dia pra você, pra todos os ouvintes aí da Band Coruja!
0: E aí, cara?
3: Vamos pra mais uma noitada aí, Deus na frente sempre aí, Deus abençoe todos os parceiros da rodagem aí!
0: Vamos lá!
3: Quem faz parte aí da segurança privada também!
0: Certo!
3: Pra cima! Deus abençoe a todos aí!
0: Tá bom!
3: Quem fala é o Diego de Cuiabá, Mato Grosso!
0: Valeu, Diego, um abraço pra você, Cuiabá, Mato Grosso, ligado na Band FM. Aquele abraço, viu? Obrigado pela sua audiência sempre aí.

0: Miriam. Ô, Miriam, bom dia pra você, Miriam.
1: Bom dia, Léo.
0: Oi.
1: Aqui é Calica, sou ouvinte.
0: É a Calica, mas o que tá Miriam aqui? É verdade, é a Calica, o apelido dela é Calica, né? Eu esqueci desse detalhe, mas eu tinha falado Miriam, mas tudo bem, tá valendo, tá valendo, vai.
1: Bom dia, Léo.
0: Tudo bem?
1: Aqui é Calica, sou ouvinte fiel.
0: É.
1: Uma ótima sexta pra todos os ouvintes. E bora pro game.
0: Bora pro game, bora pro
1: bom
0: game.
1: Bom dia.
0: Bom dia pra você também. Ó o Nunes, ó o Nunes, ó. Ó, o Nunes, o cara, ele é o cara das bonecas, ele é o cara das bonequinhas da madrugada.
2: Ô, Léo, bom dia, boa madrugada. Nessa banheira vai ter umas bonequinhas, não?
0: Aí, sabia disso. Sabia que ele ia falar. Ah, se você quiser, né, coloca umas duas bonequinhas e você com as bonequinhas pra pegar o sabonete na banheira nossa aqui. Só que... quem desarmar primeiro? Quem desarmar quem primeiro? Se tiver, se as bonequinhas tiver um manjolo também, ferrou lá. Lascou com você, cara. Lascou com você, Nunes. Duas ainda? Ixi. Coitado do Nunes. Não sobra um. Não sobra um Nunes aqui.
3: Meu Deus, homem. É muito sexo, velho. Nossa. Cala a boca, desgraça.
0: Cara, que é isso? Para com isso, mano. Ah, não, velho. Coitada da cabritinha. Como é que vocês têm coragem de fazer isso, mano? Fala pra mim,
3: velho. Deus, homem.
0: Ah, ô.
3: É muito sexo, velho. Nossa. Cala a boca, desgraça.
0: Cala a boca você, meu. 11 999919197. Pra você participar. Ó, quem já chegou aqui pra gente. Começou bem o programa. Véi do lixo. Meu amigo véi do lixo. Sai, cachorro.
4: E aí, Léo. Tamo junto. Até às 5 da manhã, meu parceiro.
0: Opa, vamos que vamos.
4: Vamos mais na madrugada aí. Vamos puxando o lixo de São Paulo. Um abraço pra turma recangelada da Band. E do nosso grupo Band lá. Do grupo da Mel. Da Tati Perigosa. Vamos que vamos. É o véi do lixo. Sai, cachorro. Um beijo pras meninas aí. Muriloco, seu sem vergonha.
0: Tá doentinho.
4: Aí, parceiro.
0: Não, ele tá doentinho. Tá doentinha. Ai, nossa, tá doentinha. Eu já falei porque chá de picão resolve. Eu falei pra isso pra ele já.
5: Muriloco, tem um chazinho legal pra você. Uma chapeleta.
0: Ó aí, ó. Mais um remédio bom pra você, cara. Então pode ficar tranquilo que você vai melhorar com esses remédios nossos aqui, viu? Entendi, você entendeu, né? 25 minutos. Oi, bom dia, fala comigo.
6: Ô, Léo.
0: Oi.
6: Fala pro Muriloco aí. Tomar leite de mim mesmo. Aí vai ficar bom.
0: Ai, ai, ai. Fala aí, vai. Vamos ver.
7: Isso, você tá recomendando, falando que é bom, quer dizer que você usa isso aí quando tá gripado, né?
0: Não. Você entendeu errado. Para. Rapaz. Não, não é assim, cara. Não é.
7: Começa a usar o chá que o Vinheta vende, o chapeleta.
0: Não.
7: Dizem que é bom, nunca usei. É.
0: Ah, tá. Mas você... Não, eu nunca usei, cara. Eu não falei nada disso, velho. Nada disso, não. Imagina, cara. Eu, hein? Se usar essas coisas, imagina.
8: Bom dia,
0: véio.
8: Bom dia, Léo.
0: Oi.
8: Obrigado por
0: cá,
8: presente. Fazer um... Vou descarregar um metanol ali no São Roque.
0: Um metanol,
8: ali, na sextou, mas você não cestará. Você tá duro. Tchau, obrigado.
0: Tudo de bom. Vamos lá. Vamos nessa. Ó, os caras buzinando aí.

0: essa, gente. Manda na sua mensagem. Vai 11 99991-9197 pra você participar aqui do nosso programa. Programa mais agitado do Brasil. Esse é o nosso Band Coruja. Pode chegar, porque até as 5 da manhã eu quero você comigo. Cadê o povo falar aqui? Cadê o povo falando? Fala aí, fala aí, fala aí.
1: Bom dia, Léo.
0: Bom dia.
1: Estou, bebê. Vamos que vamos até as 5, Dodô, motorista de aplicativo.
0: Valeu, Dodô, motorista de aplicativo. Valeu, cara, valeu, um abraço. Obrigado pela sua audiência. Vamos lá, vamos nessa, vamos aqui na nossa madrugada mais gostosa. Eu tô tentando achar uma música aqui. Imagina o cara sem óculos tentando achar um negócio aqui e não consigo, cara. Não, é demais. Eu deixei lá no outro estúdio, cara. Ai, ai, ai, viu? É cada uma, viu? Tá tudo bem, vai, pois eu acho isso aí, vai. Vamos lá, vamos lá, vamos lá, vamos lá com o povo aqui. Falar com quem agora? Falar com o Luiz. Fala, Luiz, e aí, meu?
2: A Calica apareceu, né, Léo?
0: A Calica apareceu.
2: Cara, tem que trocar o óculos, tem que pôr o óculos.
0: É, cara, tem que fazer isso.
2: Com Thalita. É.
0: Caramba, vou ter que fazer isso mesmo, cara. Tá complicado, viu? Vou falar pra você, viu? Bom, meu Deus do céu! Vamos lá, vamos lá, vamos animar essa maluca! Aí! Que alegria, sexta-feira! É sexta-feira sua, linda!

0: comigo aí, vai.
1: Léo, bom dia, meu querido.
0: Bom dia, bom dia.
1: Léo, você já tomou chá de vara já?
0: Nunca tomei, cara, nunca tomei. É assim, eu sempre falo essa. Quando ele fala, na verdade é que ele já tomou, né? Já conhece. Então, por isso que ele pergunta pro outro se já tomou, porque ele já, já experimentou, né, cara?
2: Bom dia, Léo e a galera da madrugada. Bom dia. Passando pra desejar um bom dia. E uma ótima sexta-feira a todos. Tati Black, de Feira de Santana. Ah.

0: você, meu amigo, aqui participando com a gente, 11 999919197. Oi, bom dia. Ah,
1: tem um remédio bom pro Murilouco.
0: Vai, qual que é?
1: Chá de minhápica, na veia bostérica. Vai ficar zerado. Jorge Guarulhos.
0: Ô, Murilouco, cara, você nem precisa ir no médico, mano. Ó, de boa. Você nem precisa ir no médico depois dessa. Não. Aqui a gente, na hora a gente resolve a situação, cara. Na hora, mano. Na hora.
2: Ah, fui na farmácia e todos esses chá e acabou. Só tinha aquele chá, como que é o nome? É a chavasca da sua mãe.
0: Sala, cala sua boca, velho. Cala sua boca, mano. Ah, putz, meu, que isso,
2: velho. Baby, véio. Don't hurt me. Don't hurt me. No more.
0: O cara tá doente lá, velho. E tá enchendo o saco, velho. Por que você não vai dormir, cara? Vai dormir, vai. É uma coisa que você faça no momento, vai. Bom lá, dia, vai.
3: Meu. Fabiano aí de Rio do Sul aí.
0: E aí?
3: Um alô para os corujas da Transporte Mirim aí, o Shiraiber aí de Rio do Sul aí, o Transporte Gordinho, hein?
0: Legal, legal.
3: De Rio do Sul, hein?
0: Tá bom.
3: Beleza aí? Abraço pra vocês aí.
0: Outro!
3: E é o que diga, né? Sextou, né?
0: Sextou. Sexta-feira, né?
3: Vejo a hora chegar à noite aí pra tomar uma breja aí.
0: É, cara. É verdade. Não, e outra, né, cara? Chega sexta-feira, a gente se anima, né? Porque sabe que é o final de semana, né, cara? Final de semana é final de semana, não tem muito o que fazer, né? Final de semana é gostoso demais. Pessoal, faz tanta coisa, né? Final de semana. O que você costuma fazer em final de semana, hein? Conta pra mim. O que você costuma fazer em final de semana? Quando chega final de semana? Me conta aí, vai.
4: Fala, Léo. Bom dia, Léo. Aqui é o Cezão de Hortolândia. É o Léo.
0: Fala, Cezão.
4: Coloca a música Faroeste Caboclo aí pra tocar.
0: Ah.
4: Certo? Vai pegar o óculos no estúdio lá, sem óculos não dá, não.
0: É verdade, cara.
4: O Murilouco aí,
0: não vou enxergar nada, cara.
4: Boa pra ele, que eu acho que ele não vai gostar. Eu acho que ele nunca experimentou na vida. É o Cardo de Chiranha.
0: Exato.
4: Cardo de Chiranha é ótimo.
0: Então, cara.
4: Essa garganta aí, viu?
0: Exatamente. Um abraço, tá? Valeu, obrigado. Ó, e outra, não, tem o Faroeste Caboclo, que tem o caminhoneiro do Roberto Carlos também, né? Porque se eu coloco o caminhoneiro, cara, dá pra você dormir um pouquinho e voltar. Tá, né? Então agora vamos lá, vamos colocar um forrozinho nessa
5: vida.
0: Aê! Forró boys. Dá uma buzinadinha aí. Ó!

0: Pensa num cara que agora tá enxergando tudo agora. Olha, tudo que não é pra enxergar, eu tô enxergando agora. Agora fiquei bonito. Agora fiquei bom. Agora tô montado no
1: óculos. Bom dia, Léo querido.
0: Oi.
1: Detesto quando esses caras põem a mãe no meio.
0: Exatamente.
1: Mãe de coruja é uma diversão.
0: Xinga esses caras.
1: Beijo, Tânia.
0: Ô, Tânia, pode xingar esses vagabundos, Tânia. Xinga esses vagabundos aí, Tânia. É verdade. Não pode fazer isso. Não pode.
2: Mas não pega.
0: Max Estrela. Fala, Max. E aí?
3: Bom dia, Léo Júnior. Beleza?
0: Beleza, mano?
3: Léo Júnior Morelo, com a mulher gostosa que ele tem em casa, não é pra ficar doente não, viu? Tá estranho isso aí.
0: Tá.
3: Mulher
0: tá.
3: Gostosa daquela em casa,
0: é,
3: o cara não fica doente.
0: Mas o negócio dele é outro, né, meu? É, o negócio dele é... Tá, tudo bem, deixa quieto, né? Deixa pra lá, né? 11 999 919197 pra você participar aqui junto com a gente no nosso Band Coruja! Até às 5 da manhã!
4: Socorro! Socorro!
0: Que isso, velho?
5: Daí?
0: Fala com o Rafael. Rafa, fala, Rafa, beleza?
6: Oi! Ô, Paulo Bernardo Júnior.
0: Ah.
6: Cheguei, viu?
0: Chegou! Tá bom, beleza.
6: Ô, Paulo Bernardo.
0: Que isso, cara?
6: Aí, capim com mel aí. Um fãozinho aí.
0: Que isso, cara?
6: Isso aí é pizza, ele tá tocando aí, animal.
0: Cara, o que você tá dormindo aí, mano? Acorda aí, cara, acorda, ó. 1:35 da manhã, cara, acorda aí. Os caras falam, tu morrendo, tá morrendo, meu. Ô, Léo Júnior, ó, tô aqui, ó, ó. Tu não entendi nada que você falou, cara. Eu não entendi nada que você falou, mano.
7: Cara é estiloso, só anda de carro.
0: Fala comigo aí, fala comigo, vai. Bora, até as 5! Tá vendo só? Os caras estão animados, né, meu? Os caras estão super animados aí na madrugada. Obrigado pelo carinho. Você que tá chegando agora, tá aqui na Band FM junto com a gente. Você não mandou sua mensagem ainda, por quê? Manda lá pra gente. 11 999 919197, pra você participar do nosso Band Coruja até as 5 da manhã pra todo o Brasil. Fala comigo.
8: Sextou, caramba. Põe meu áudio aí, meu.
0: Caramba,
8: Léo, você tá me boicotando hoje.
0: Não tô, não, cara. Aí, ó, ele aprendeu, né, que não é falar palavrão. Caramba, isso aí, cara. Ó, parabéns, hein? Ó, vou colocar no seu caderninho pra parabéns, tá? Parabéns. Tô brincando, viu? Boicotei não aí, ó. Fala aí, ó.
8: Caramba, meu, é sexta-feira. Põe meu áudio. Carinha.
0: Aí, ó.
8: Quase que eu falei.
0: É quase, hein, cara?
8: Se você colocar no meu caderninho, eu vou colocar no seu, hein?
0: Não, sai nada. Não.
8: Ai, ai, ai, Léo.
0: Não. Pode parar com essa história aí. Fala, Mário. Que Mário? Ô, meu xará aí.
9: Léo, Mário americana por cá. Sexta-feira abençoada a todos, hein? Ó, eu sou caminhoneiro.
0: Ah.
9: Mas eu não fico essa história. Ah, tô por cá. Palco do momento. Vai tomar banho, pai. Que palco do momento? Quer falar em palco do momento? Participar lá onde que tá? Quer riar? É, chupa confusão. Sim. Não sei o quê. Vai participar do programa do Petrucão.
0: Ah.
9: Vai tomar banho. Bora lá. Tchau, obrigado.
0: Pode, vai.
10: Bom dia, Léo.
0: Bom dia.
10: Aí. Vamos que vamos, hein? Mais uma sexta-feira abençoada pra nós.
0: Sextou.
10: Um abração à galerinha Resenha da Mel aí, Band Coruja. A todo vapor aí, vamos que vamos, hein? Sextou. Um abraço, Léo.
0: Valeu,
10: mundo,
0: cara. Aquele abraço, viu? Obrigado pela audiência aí. Manda lá no nosso WhatsApp, 11 999 919197, pra você participar com a gente aqui da nossa madrugada. É a madrugada mais gostosa, mais feliz do Brasil. Aqui é assim, gente. Aqui é só alegria. Aê, ó. Fala comigo, vai. Cadê você?
6: Bom dia, Léo. Falo daqui de Registro, munição de Registro. Interior de São Paulo.
0: Entendi. Tá dormindo aí, cara? Você tá deitado. Você deve estar deitado pelo jeito, né? Pela voz dele. Porque tem uns caras tão animado na madrugada, aí entra uns caras desse, dá desânimo, meu, puta desânimo.

0: pobre motorista. Para de inveja. Vamos um TRA pra você também, rapaz.
1: É, eu nunca vi um motorista falar aqui que é contra, que é, aqui é palco do momento, que é RA de sossego. É, como é que é lá? Palito doce, o outro falou pau doce, né? Palito doce. Oxe, que é isso? Vamos lá, 11999919197. Fala, Júnior, beleza?
2: Bom dia, Léo.
1: Bom dia.
2: Tranquilo, Léo.
1: Tranquilo,
2: Léo. A pauta do seu programa agora. Vou mudar a pauta do seu programa agora.
1: Então muda, muda aí, vamos ver.
2: Os caminhoneiros é tudo comedor de traveco.
1: Ah, não.
2: Porra, ainda por cima.
1: Não, cara, peraí. Você vai criar uma briga com os caras, velho. Chamar os caras de corno e comedor de traveco, mano. Não, aí, cara, já acabou com o negócio. E os caras vão ficar vindo pra, tudo pra cima de você. Eles vão tudo falar um monte aqui, velho. Os caras ficam bravos. Os caras ficam bravos, mano. Eu tô falando pra você.
3: Não, esses mega H aí das antigas aí não é da modernagem, da rodagem, pai. Fala com ele que uma liga é uma liga. Esse tiozinho do horário aí, bufado aí, conversando fiado, rapaz. Respeito os chofé da nova geração. Oh. E é marceneiro por cá, viu? Vulgo Nego Johnny. Chama.
1: Ó, oh, os caras só na broderagem aí, nos caminhão, na madrugada, hein? Nova geração só na broderagem.
4: Eu tô pegando a sua irmã. Joga baixinho aí.
1: Vai! Ó, no Japão falou que tá com calor danado lá, 33 graus agora no Japão. Agora no Japão são 20 para as 2 da tarde no Japão agora, né? 33, cara, tá calor aí, mano! Tá calor aí, cara!
5: Fala, Léo! Aqui é o Cid do Japão. E aí, mano? Fala pra esse cara aí que eu vou coitar nele. Eu vou cotar nele, ele vai ver só. Ai, ai, ai! E aí, Léo, firmeza, mano?
1: Firmeza, de boa?
5: Semana aí.
1: De
5: cara,
1: boa?
5: Aqui tá um calor desgramado.
1: Eu imagino, véio. Imagino.
5: Né? A sensação térmica aqui tá com uns 38, mano.
1: Nossa
5: Aleluia,
1: senhora.
5: Aleluia, irmão. Falou pra vocês. Um abraço pra todo mundo aí. Os caminhoneiros bonequeiros.
1: Valeu, cara. Um abraço pra vocês. Obrigado pela audiência. Obrigado pelo carinho. Vamos lá, 11999919197 pra você participar aqui junto com a gente da nossa madrugada mais gostosa do Brasil. Manda lá sua mensagem pra gente. Fica à vontade. Eu quero você mandando sua mensagem, participando através do nosso WhatsApp. A gente vai levando papo aqui com a galera, né? Até às 5 da manhã. Fala comigo, vai.
6: Ele tá falando que é comedor de viado aí, Léo, porque ele fica transformando nos 4 postos aí. Aí ninguém quer pegar ele, aí ele tá revoltado. Por isso que ele tá nervosinho desse jeito aí, ó.
1: É, você viu? Caminhoneiro, o cara do trecho, nervosinho. Ai, porque eu não falo no palco do momento. Porque eu não sei o quê. Sei lá, como diz minha avó, vai caçar sapo, cara.
7: Fala, Léo. Fala pro marceneiro aí, levar na broderagem. Mas tá brincando, que é tudo brincadeira, hein?
1: Não, leva na broderagem. Ele falou que vai. O marceneiro falou que vai levar tudo na broderagem. Tudo na broderagem. De boa, tranquilex. Oi.
8: E aí, Léo Dias? Boa noite, meu galo. Tudo certo?
1: Tudo certo.
8: Ô, Murilo, louco aí, tá ruimzinho.
1: É, você viu?
8: Mano.
1: Tá roquinha, tá.
8: Reza a lenda que uma injeção de porricilina melhora na hora. Eu nunca tomei, mas que funciona.
1: Gostei dessa. Ô, Murilo, você tá ouvindo aí, né, mano?
9: Ele é quatro zóio. Ai, meu idola fedido, virgem. E depila esse bumbum aí que tá enchendo meu pipi de peiteiro, hein?
1: Esse Murilo, cara, como é que pode ser um cara tão retardado como o Murilo?
9: Vem com o buzinaço pra você ver se eu não encho sua cara de soco.
1: Ó, você viu? Ainda tá doentinha.
10: O palito doce é quem puxa a cana, o jumento.
1: Exatamente, palito doce. Foi que eu falei esses dias. Palito doce, suco da confusão, é bebida, né? Alcoólicas. Tô carregando o suco da confusão. Quem mais? Ah, tem uns palavreados aí dos caminhoneiros? Tem uns que eu não lembro mais. Tem uns que eu não lembro, mas tem vários aqui, viu? Ó, Montes, quem que tiver uma paciência, faz uma lista aí pra mim. Faz uma lista aí. Do que vocês falam? Só pra eu falar no ar aqui, Faz uma lista. Se alguém tiver alguma paciência esse horário e fazer uma listinha, manda no WhatsApp pra gente. Agradecemos, tá? Vai.
11: Caminhoneiro é tipo corno mesmo, Léo. comedor de viado de estrada.
1: E você o que então? Motorista, aplicativo, taxista? Também é outros, cara.
12: Fala aí, velho. Não, tamo junto. Até às 5 da manhã, meu parceiro. Vamos mais na madrugada aí. Vamos puxando o lixo de São Paulo. Um abraço pra turma aqui de lado da Band. E do nosso grupo Band lá, do grupo da Mel.
1: Peraí, cara. Esse áudio já foi, cara. Ô, velho do lixo, eu já coloquei duas vezes seu áudio e ele colocou, mandou o mesmo áudio. Não entendi essa, cara. Mas tá valendo, velho do lixo. Você é parceiro nosso, vai.
13: Ô, Murilo, passa o Instagram da sua mulher aí que eu te... Ah. Eu passo um remedinho bom pra gripe pra você.
1: Aí quando fala da mulher do Murilo, que ele desconversa, não. Ele vira homem, né? Aí fica sério. Não. Ah, meu, falou da mulher dele na hora, cara. Muda na hora.
14: Ô, Léo, aqui no caso eu tô puxando o suco da mimosa, hein?
1: É o leite.
14: Madrugadão lá dentro aí.
1: É o leite, né?
14: Vai claro, passar óbvio, das 5 né? da manhã, pô. Nós estamos aqui sintonizado do 90.3 aqui. Positiva?
1: Positiva, valeu.
14: Um abraço pra todo mundo aí, bom dia.
1: Um abraço, obrigado pela audiência. 15 pras duas, é você aqui no Band Coruja comigo. Manda lá sua mensagem, 11 99991-9197. Ó, vamos agitar essa madruga, sexta-feira.
15: Fala pro doente aí também. Então, ô Léo, tem um remedinho chamado pau de negol. Na via oral. Vai melhorar ele rapidinho. Eu nunca tomei, não, mas disse que é bom.
1: Ah, não, você deve ter tomado aí, cara. Tenho certeza, hein? Diz que é bom. Sempre assim, ah, um primo meu tomou. É a conversinha, sempre essa. Um amigo meu tomou. Mas nunca ele que toma, né? Nunca é, né?
16: Bom dia, Léo Júnior. Um abraço de Azedes, era sempre, não esquecer de ninguém, hein? Por cá, Fábio Pezão. Estilando, esbanjando talento no tapetão rural aqui,
1: ó. Esbanjando
16: puxa
1: talento.
16: Do palito doce, pose. Barretão é o palco do momento.
1: Opa, Barretão. Oh, e outra, Barretão tá chegando. 99991-9197 pra você participar aqui do nosso Band Coruja pra todo o Brasil. Oi!
17: Valeu!
1: Oi!
17: Bom dia, rapaz, irmão!
1: Tudo certo, Macedo. E você? Como é que tá?
17: Vou te falar.
1: Ah.
17: E a França, pai?
1: É, cara.
17: Tá forte, hein?
1: Tá forte.
17: É, mesmo os caras puxando a sardinha pra Argentina, acho que vai dar a França.
1: Não, a Argentina tá boa também, né? Mas a França tá bem, a França vai bem. Ah, vamos ver os finalistas, vai definir aí, está definindo aí os finalistas da Copa, né, cara? Porque o Brasil, chefe... Brasil. Ah, eu tô vendendo minha camiseta no Brasil, você quer? Tô vendendo, cara, ó. Ó, minha camiseta é nova, R$350, tá? Usei uma vez só, que eu não lavei, tá? Tá com fedozão lá, mas assim, normal, depois você lava, tá? Entendeu? 350 pau, tá barato e sem choro nem vela, vai.
18: Valeu! Bom dia, boa noite, boa madrugada pra nós, Kevin de Guarulhos. Tamo junto, bora curtir mais um corujão aí, tamo junto.
1: Vamos lá, mais uma madruga, mais um corujão gostoso aqui com a gente, né? Vamos lá com mais um aqui, fala aí.
19: Ô, Léo, os caminhoneiros é corno mesmo, nós padeiros, vamos lá todo dia levar pãozinho pra mulher dos caminhoneiros que estão viajando. Enquanto eles estão viajando, nós tá comendo elas. Não, o pãozinho delas.
1: Ah, tá bom. Esse cara só fala, viu? Não, aqui todo mundo fala que vai fazer.
20: Ô, Léo, boa noite. Luiz Carlos de Catalão, estamos aqui no Araguari fazer o descarrego.
1: Descarrego?
20: O descarrego do grãozinho de ouro. Araguari é o palco do momento.
1: Legal, cara. Palco do Araguari. Alô, Araguari! Todo mundo ligado na Band FM. Nós agradecemos o carinho de vocês, né? A grande audiência. Só lembrar você que 4 da manhã tem o nosso concurso internacional de piadas ruins. O nosso é internacional ainda, hein? Então, não percam. Já vai preparando a sua piada ruim, a sua piada péssima. Aquela piada que ninguém ri, o pessoal fica assim, ó. Putz. Tá, ó, se preparem, 4 da manhã. Pois tem o nosso buzinar, você vai buzinar. E aí a gente vai depois pro final do programa. Vamos lá, deixa eu falar com a Cleia. Oi, Cleia, bom dia.
0: Boa noite, Léo. Boa noite, Band.
1: Tudo bem, Cleia?
0: Pois é, né, Léo? Brasil, só decepção.
1: Fazer o quê, né, minha amiga?
0: É que a gente avisou.
1: Pois é. Não é fácil não, viu, Cleia? Não é fácil não, viu, Cleia? Bom dia, Léo Júnior. Ligado na Band FM, adoro o seu programa. Clóvis do Rio de Janeiro. Ô, Clóvis, um abraço, Clóvis! Elvis Presley, cara, Elvis Presley, vamos lá, vamos animar essa bagaça aqui, vamos animar, vai! Fala aí!
21: Fala, Léo, bom dia, aqui é o Índio, a puxada do ouro líquido, é, cara, e esse padeiro aí, tá amassando pros outros comer?
1: É.
21: Fala com nós.
1: Então, o padeiro ele amassa pros outros comer, ele queima a rosca, é tudo isso e muito mais, né?
22: Léo Júnior, boa noite. Diógenes aqui na área.
1: Ô, Diógenes. Léo, oi.
22: Qual é o rei dos queijos? Você sabe?
1: Rei dos queijos.
22: Rei queijão. Ah, moleque!
1: Meu Deus do céu. Olha, se isso entrasse às 4 da manhã no concurso internacional de piadas ruins, cara. Você já tinha ganhado, viu, cara? Pelo amor de Deus, hein? Vamos lá, fala aí, Alexandre. Ô,
23: Léo, bom dia. Eu que acho é? Que esse padeirita é queimando a rosca, hein? Você tá doido, hein? Alexandre por cá, hein? São Bernardo Campo.
1: Valeu, Alexandre, um abraço pra você. Ó, o cara, ele teve a paciência, cara. Ó, ele teve a paciência de mandar pra gente aqui o QTR, QAQAP, QSL, QSJ, não é isso? Mandou aqui, ó.
24: Bom dia. Tem uma música do Beto e Beluca. A Beto? Música chama PX.
1: Beto
24: Ela
1: Beluca.
24: Fala todo em... Todo... Ela é cantada toda na linguagem dos caminhoneiros. Se você quiser colocar aí.
1: Ah, legal.
24: É muito boa.
1: Tá bom, vou dar uma procurada aqui. Ó, vamos ver, QRA, qual o seu nome, o QRA, tá? QRA, qual é o meu nome? Qual a sua localização? É QTH. Mas aí, no caso, eu quero saber o que, por exemplo, que vocês estão carregando lá, o suco da mimosa, tem os nomes lá, eu quero uma lista assim. Tá? É, olha lá, QSR, olha lá. É, QF... QTC, mensagem a transmitir. Ah, tem uns vocabulários lá. Tem uns vocabulários lá dos caminhoneiros lá. Uns vocabulários meio cabuloso, sabe? Olha lá. Oi.
25: Boa noite, Léo. Pra cima, mais uma madrugada. Vamos que vamos. Ô, Léo, recadinho pra esses caras aí. Fica, puxa do palito doce. Senta em cima do palito doce, cambada de vagabundo, corno. Pô, é canavieiro, fi. Nutella é pra lá, fi. Macio é pra lá. Aqui é curu, chama curu.
1: É, macio não tem vez, né, cara? Macio não, né, pô? Macio não. Agora, o Murilo que é macio, né? É maciozão.
26: Oh, o Léo virou biscatinha de caminhoneira. Ah, Léo, cala sua boca, seu trambiqueiro safado. É, palco do momento é minhas bolas. PX e meu pênis.
1: Cala sua boca,
26: mano. De bicha do cara. Vai fazer greve que o etanol subiu.
1: Pelo amor de Deus. Cara, a esposa do Muriloco, por favor, dá um remedinho pra ele aí, pra ele dormir, sei lá. Faça alguma coisa, por favor. Dá um remedinho pra ele dormir já. Ele já dorme na caminha dele, tranquilinho, entendeu? Meu Deus do céu, como é que pode uma coisa dessa, hein?
27: Ô, Léo.
1: Oi.
27: Eu descobri, não é porque eu sou loira não, mas eu descobri que eu tenho um vício.
1: É mesmo?
27: Eu sou viciada em ar. Eu não vivo sem ele.
1: Nossa senhora, ela é viciada em ar.
27: Que eu tenho um vício. Eu sou viciada em ar. Eu não vivo sem ele.
1: Ah, eu também. Se eu não viver sem o ar, eu tava ferrado, tava morto também, verdade. É. Cada uma, viu, que a gente tem que ouvir.
28: Léo, não sei por que esses caras ficam falando essas coisas, mano. É QRA, QRB, QRC. Palco do momento, Castelo Branco. Estamos aqui puxando o suco da confusão.
1: Isso.
28: Chama.
1: Aproveita, cara. Passa aqui no Grupo Bandeirantes aí, ó. Passa aqui e já descarrega pra nós um suco da confusão também. Descarrega aí no suco da confusão pra nós aí. Oi, bom dia.
2: Fala, bom dia, bom dia. Cleber por cá. Ô, Léo, seleção brasileira aí, nossa, é uma vergonha, né?
1: É.
2: Não tiveram nem a cara de pau, a coragem de embarcar no avião e desembarcar aqui no Brasil, né?
1: Pois é, cara.
2: Ei, só dois, rapaz.
1: Não, mas viu, o Neymar já foi pro iate dele lá, milionário lá. E o Neymar já tá lá no iate fazendo festa já, pô. Faz tempo já.
2: Correu tudo.
1: O outro não foi, você pra onde?
2: É isso que eles souberam fazer. Esses fracos, fracassados.
1: Não, agora cada um volta pra sua casinha, quer dizer, pra sua casinha. Cada um volta pra sua mansão, pro seu país, pro seu jatinho particular, pro seu helicóptero. Volta pra lua, outro volta pra. Sabe? É isso, gente, é isso. Coloca só mais um áudio aqui. É. Por quê? Tem que fazer um intervalo já aqui, né, gente? Peraí, né? Deixa eu falar com você. Fala aí, vai.
3: Ah, bom dia, bom dia, bom dia! Tem que parar tudo! Parar caminhoneiro, parar aplicativo, que parar isso? Taxista, tem que parar tudo!
1: Que isso?
3: Para tudo! Para!
1: Eu vou parar em você, cara! Eu vou parar em você, isso sim, velho! Pelo amor de Deus, cara!

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3: Opa, e aí? Vamos nessa, gente, virando mais uma hora com você. Pra você que tá ligado na Band FM em todo o Brasil, obrigado pela sua companhia. Bora fazer bagunça, bora falar com esses loucos da madruga aqui, ó. Vamos lá. Muito prazer, eu sou o Léo Júnior. Eu tô aqui, Band FM. A sua rádio do seu jeito.

0: Band FM, essa nossa madrugada, gente. Madrugada mais gostosa tá de volta. Vamos lá falar com você no nosso WhatsApp. Vamos lá mandar sua mensagem. 11 999919197. O povo já tá falando por aqui. Aqui, ó, já alguém já mandou aquele textinho que eu pedi pra mandar aqui, ó. Já mandaram.
1: Salve, Léo, da hora, bom dia.
0: Beleza?
1: Aqui é o Baga. Fala pra essa rapaziada não falar mal dos caminhoneiros, não.
0: É.
1: Porque um desses caminhoneiros pode ser pai deles e ele não tá nem ligado, hein?
0: Ai, gente do céu, vocês não tem jeito, não, né? Povo da madrugada não tem. Meu, gente, nem confie nesses caras, viu? Tudo maluco, é tudo maluco. Ó, pra vocês terem uma ideia aqui, ó. Vamos lá. É, o caminhoneiro. Aqui é os palavreados dos caminhoneiros, ó. Pô, como é que é? Pó do capeta. Sabe o que é pó do capeta? É carga de cal. Olha isso, velho. Não sabia dessa. Pó do capeta. O cara tá carregando pó do capeta. Outra aqui. Bolinho de ketchup. O que é bolinho de ketchup? Carga de tomate, velho. Ó, caramba. Ó, vem outra aqui. Não, tem um monte legal aqui, ó. Chiclete de burro. Chiclete de burro quer dizer chiclete de galinha. É carga de milho. Chama-se chiclete de galinha, gente. Você já ouviu falar esses dias mesmo. Ó, vem outra aqui. Tem outra aqui, ó. Suco de beija-flor. Suco de beija-flor chama-se carga de flores. Ah, tem carga de flores? É suco de beija-flor, gente. Que lindo. É suco de flores, né? Suco de flores. Vamos lá, mais um aqui, ó. Maria Chorona. O que é Maria Chorona? Carga de cebola. É, tem tudo a ver. Essa aqui todo mundo conhece, ó. Vitamina de macaco. Carga de banana. Boa, tá certo. Areia doce. Que areia doce? Hã? Carga de açúcar. Aí, ó. Olha só. Não, esse aqui é demais, hein? Olha lá. Olha o nome que os caras colocam. Fruto do pecado. Carga de maçã. Aí, ó. Fruto do pecado. Ó, os caras tá carregando fruto do pecado na madrugada aí também. Mais um aqui, mais um. Mala de navio. O que é mala de navio? Container? É. Os caras, eles colocam uns palavreados, negócio bem, né? Outra aqui, ó. Munição de estilingue. Carga de brita. O que é carga de brita? Carga de brita. Caramba, hein? Tem uns negócios legal, né? Olha lá. É bola d'água. É bala d'água, chama-se, é melancia. Bala, carga de brita. O que é carga de brita? Carga de brita. Caramba, hein? Tem uns negócios legal, né? Olha lá.

0: Hoje, mas estamos por cá.
1: Tá atrasadinho mesmo, mano.
0: Olha a musiquinha de fundo triste aí. Uma declaração.
1: Peraí.
0: Uau.
1: Fundo triste.
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0: Não fica com nós, Léo?
1: Oh, meu
0: fica
1: Deus.
0: Fica com nós, Léo.
1: Olha só.
0: Tá, ela pode tirar, já que não é muito normal aqui.
1: Tá, já vou tirar.
0: Bate uma madrugada pra nós aí, com essa animação de sempre. Polêmica, brigas, intrigas.
1: É, aqui assim.
0: Discussões aleatórias.
1: Do nada.
0: Abração pro pessoal do grupo lá e tchau, obrigado.
1: Valeu, mano. Um abraço pra você. Eu posso falar uma coisa pra vocês? O pessoal fala aí muitas vezes, mas vocês vão sentir minha fala. Não, vocês vão sentir saudades de mim. Eu tenho certeza. Vai bater uma saudade e falar assim, nossa, que saudade do Léo, né? Do Léo Júnior, né? Que saudade do Léo Júnior. Vocês vão sentir saudade de mim ainda. Ó, 11 999919197. Fala comigo, vai.
3: Bom dia, Léo. Bom dia, Brita, Léo. É aquele que mistura com água, cimento, areia.
1: Ah, tá. Agora entendi.
3: Pra fazer o concreto, Léo.
1: Ô, oh, que legal.
3: Construção.
1: Aí, que bacana. Tá aí. A gente vai aprendendo.
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1: Vamos ver o que o povo tá mandando aqui. Falou que é urgente. É sempre assim, né?
5: Fala, Band. Carlito DJ.
1: Ah.
5: Bom dia. Manda um oi aqui pros meus passageiros da Uber.
1: Oh.
5: O Renan e a Fernanda. Eles gostam da Band também, eles gostam.
6: É o Tadeu, né? O Tadeuzinho.
5: Não, é o Léo.
6: Ai, Tadeuzinho. Ai, Tadeuzinho.
1: Oh, meu Deus. Que merda é essa, cara? Que merda é essa? Fala pra mim, velho.
4: Você nunca me amou e só...
1: Não, olha os tipos de gente que o cara carrega no Uber, lá no aplicativo dele, velho. Não, olha os caras, tudo louco, velho. Não, já não chega o motorista, agora até os passageiros, velho. Tudo retardado, velho. Meu Deus do céu.
7: Bom dia, Léo. Ô, Léo, motorista de Scania, esse carrega é carga é de rola.
1: Para de mexer com os caras, velho. Não mexe com os caras que estão quietos, velho. Léo, travesseiro do presidiário. Ó. Como é que é? Travesseiro do presidiário. Cargo de cimento. Ai. Estão perguntando o ET aqui. Eu vou saber de ET, cara.
8: Bom dia, Léo Júnior. É o Fábio de Poços de Caldas, Minas Gerais.
1: Fala,
8: beleza?
1: Fábio, beleza?
8: Tô aqui curtindo o Band Coruja de boa. Um abraço, é nóis.
1: Aquele abraço, obrigado pela audiência. Boa madrugada pra nós aí, meu filho.
9: Bom dia, Léo. Band Coruja. Ô, Léo, sabe o que o Pindonço falou pro Marcelo?
1: Ah.
9: Ô, Marcelo, vamos tomar um café, seu filho da mãe. É nóis.
1: Nossa. Que piada sem graça, não. É cada uma que a gente tem que ouvir nesse programa. É cada coisa que a gente tem que ouvir nesse programa. São 12h18 já. 12h18. A nossa madrugada mais gostosa, a madrugada amiga do seu rádio é o Band Coruja. Mais ou menos, amiga assim, né? Só tem malaiada na madrugada aqui, pelo amor de Deus.
10: Bom
1: gente.
10: Dia, Léo. Aqui é o Marcão.
1: Olá, Marcão.
10: Meu, hoje é meu aniversário, completando 46 anos. E o meu pedido é que a Mara Tassini batesse aquele bolo daquele jeito pra mim.
1: Ah, é?
10: Pra comemorar.
1: Ah, a Mara Tassini não apareceu hoje aqui, não. Eu acho que ela foi viajar, viu? Deve ter ido viajar. Ela foi viajar. Oi, bom dia. Cadê o áudio, cara? Não tem áudio nenhum, cara. Não, nenhum. Não é possível uma coisa dessa. Fala comigo, vai.
11: Ô, Léo, esses caras que ficam falando, né? O palco do momento é bom que eles falam. Quando eles falam, lá tá lá entubando a mulher deles, esses cornos aí. Aí a gente sabe que eles estão bem longe de nós.
1: Ai.
11: E só tome na mulher deles, esses cornos.
1: Para de xingar os caras de corno. Corno é você que fica falando aí, ó. Fala aí, pô.
12: Eu que achava que a carga do fruto proibido era caminhão de peleleca. Ah, rapaz, a minha cabeça não tá legal.
1: Que a minha então nem se fala. Caminhão de peleleca, é verdade.

0: Cana. Oi, bom dia.
1: Bom dia, Júnior. Bom dia, Fernandinho. Bom dia. Penápolis.
0: Fala, Fernandinho.
1: Penápolis. Que vai dar de corno agora mandando mensagem aí que não tem ambição aí.
0: Ixi,
1: você foi abrir o assunto do negócio de caminhoneiro aí. Agora que vai dar de corno mandando mensagem aí. Ai, carga tal e nome tal. Ai, carga tal e nome tal. Ai, topa meus ovos, pra meus ovos.
2: É que tem o Ford Cargo mais antiguinho lá, o gabininho só com a bosta. Tem que os morvinhos lá, cadeira elétrica também.
0: Eu vou saber o que, que ele tá falando, velho. Cada uma, não? Vamos lá, vamos lá. 11999919197. Nosso Bande Coruja segue aqui até as 5 da manhã comunicando com você, hein? Fala comigo aí, vai.
3: Oi, Léo. Meu gostosinho, bom dia.
0: Bom dia.
3: Você tá bom, filho? Vinícius Padeiro por cá.
0: Vinícius Padeiro.
3: Falou que foi almoçar ontem, tomou um vinho daquele.
0: Oh, claro, cara.
3: Aí não convidou os amigos, né, ô safado?
0: Foi com a minha mulher, cara. Fui com a minha mulher lá tomar um vinhozinho, né, meu? Só dar uma relaxada de vez em quando, né, meu? Não, claro, velho. Quem viu a postagem, viu aí, né, meu? Tomar um vinhozinho, né, cara? Um vinhozinho bom, né, meu?
4: Não, Léo, a Mara tá na concorrência. A Mara só chega mais tarde.
0: Ah, tá na concorrência.
4: Ela é ligeira.
0: Ela é mesmo, cara. Pior que ela é ligeira. Não, ela disse que ia viajar, né? Mas é ligeira, ligeira. A gente já sabe, a gente já conhece. A gente conhece. Fala comigo aí, vai. Fala aí.
4: Passa teu Instagram aí pra nós seguir. Tu. Vá, homem. Passa o Instagram.
0: O Instagram. Ó, @ Léo Júnior Z, tudo junto. @ Léo Júnior Z, @ Léo Júnior Z. Segue nós lá, tá? Beleza? Fala comigo aí, vai.
5: Bora Léo, chapéu de bico. Ah, tá louco, vambora.
0: Cê tá louco. Valeu, um abraço pra vocês aí. Ô, Léo Júnior, bom dia. Tô curtindo o seu programa aqui e não abro mão. Aqui eu só fico na Band. É o Roberto. Aí, Roberto! Obrigado pela audiência. Você tá na número 1, você tá aqui na Band FM. Fala comigo. Cadê você? Vai, fala aí.
6: Ô, Léo, bom dia. É o Mucureba, motorista de caminhão.
0: Mucureba? Onde, garoto?
6: Esses caras que chamam nós de corno aí. A mulher deles tudo deu pro motorista de caminhão. A não ser, você sabe, a maioria.
0: Ah, meu, não atrapalha, velho. Quanto tá atrapalhando
6: você
0: aqui,
6: velho? Você sabe que o caminhoneiro tem fama de comedor, né?
0: É.
6: Que traía a esposa e tal. E um desses caminhoneiros aí andou comendo a mulherada desses caras aí que não, fica chamando nós de corno.
0: E ele ainda fala na cara de pau ainda essas coisas, né? O cara dá, olha lá, ele tem uma foto de caminhão, uma carreta, e ainda fala ainda. Você vê como é que é o negócio, gente? Olha quem chegou aqui, ó. O Ale é fenomenal. Porque o Ale é fenomenal, ele fica ligando aqui, atrapalha o áudio do outro, cara. O Ale. Fala aí, Ale. Cadê você?
7: Exclusivo, é fenomenal. Não. Foi exclusivo.
0: Peraí, Ale. Eu vou ligar pra você. Peraí, só um minutinho. Eu vou ligar pro Ale fenomenal. Peraí. Ele falou que é exclusivo. Peraí. Vamos ver aqui. Tá, vamos ligar. Vamos lá. Puta, disse que é errado, cara. Boa. Acho que agora vai de novo. Vamos ver. Vamos ver se o Ale vai atender. Vamos ver. É exclusivo, hein? Exclusivo. Atende esse telefone ali. Olha lá. Atende aí.
8: Alô, Léo Júnior.
0: Meu amigo Ale, fenomenal do Brasil. Fenomenal, não. E aí, como é que você tá, fenomenal? Como é que tá?
8: Esse bocô, ela viu, né, Léo?
0: Sua alegria com você. Como é que foi o dia de hoje? Passeou? Ficou em casa? O que você fez de bom aí?
8: Compus, né? Eu sou compositor, né, Léo?
0: Ah, você é compositor? Então, sim, a gente sabe que você é compositor. Você compõe tanta música de sucesso aí, né,
8: Léo? Eu faço poema em francês, em mutado.
0: Eu não acredito, em francês. Você pode dar um exemplo aí pra gente, não? Um francês?
8: Em francês.
0: Em francês, vai, em francês. Vai.
8: Este morro, muchacho. Eu disse, como está você, como está seu dia, como você passou o dia?
0: Caramba, cara, ó, gente, se você quer, se alguém quiser ter uma aula com o Ale Fenomenal, pode ficar, pode, você dá aula também? Você dá aula,
8: Ale? Dou aula, nas minhas redes sociais, explico, no meu canal, no YouTube, Alexandre Fenômeno.
0: Aí entra no seu canal lá.
8: Isso, tem canal, tem Instagram.
0: Tá.
8: A galera do Bando de Coruja me conhece há 40 anos.
0: Entendi,
8: velho.
0: Entendi. Entendi.
8: É um problema mais conhecido da galera. Agora, Leo Júnior, eu tenho bombas.
0: Bombas?
8: Vai ficar surpreso.
0: Nossa, me conta, cara, me conta que eu quero saber.
8: É melhor tu sentar e pode pôr na roda aí do Bando de Coruja, eu quero ver a audiência subir lá em cima. Por quê? Olha, veja a polêmica.
0: Vai.
8: O Neymar comprou um barco.
0: Um iate novo lá, um iate comprou, de milhões.
8: Mas você tá sabendo da bomba, né?
0: Ah, não tô, cara, me conta.
8: É bom você saber da bomba.
0: Ah, vai,
8: o
0: vai.
8: O Neymar traiu a mulher.
0: Ah, de novo, cara?
8: Antes disso.
0: Antes ele ir pra Copa.
8: Antes de ir pra Copa, ele já tinha traído a mulher.
0: Tá, certo.
8: Com as MCs lá, com as panqueirinhas lá.
0: Mas a mulher dele não tava grávida, parece? De uma menina?
8: Tá grávida, tava, né?
0: Tá.
8: Grávida tá, mas o Neymar sempre foi garanhão, né?
0: Dá uma pulada de cerca, ele dá uma pulada de cerca, tá.
8: Garanhão, matador. Nisso daí ninguém pode negar, ele é matador.
0: Tá, entendi.
8: Não é à toa que o nome dele é Neymar Júnior.
0: Mas não mata a bola, né?
8: Normalmente, né? Não, Júnior, mas só. Aí é culpa do treinador. E você pode me dar crédito aí que eu venho falando desde o começo pra vocês aí da banda que o Brasil não ia ganhar.
0: É, o Fenomenal falou. E o Fenomenal falou mais: que 2030 o Brasil não vai ganhar também.
8: Não vai. Eu tenho bombas. O dono da CBF vai sair do cargo e o Lancelot. Tchau. Vai embora também.
0: Mas o Ancelotti tá meio. Mas peraí, eu vou discordar de você, Fenomenal. O Ancelotti, ele tem um contrato até 2030, cara. Vou ter que aguentar ele até 2030.
8: Você tá sabendo da ducha ou não da bomba? Eu vou lá pra ser exclusivo,
0: ó. Então me conta.
8: É, olha, tá tendo um bafafá na CBF.
0: Ah, mas não conta muito, não.
8: Esse presidente aí vai ser extorquido, porque traiu a mulher com a amante.
0: Tá, mas viu, me fala uma coisa. Eu quero um negócio quente agora. Negócio quente. Do futebol, do futebol, vai.
8: Do futebol e também da televisão.
0: Tá, o isso,
8: Thiago
0: vai.
8: Leif voltou pra Globo, Thiago Leif.
0: Pera, abaixa tudo aqui, pera aí. Tira, corta o fundo musical. Peraí, como assim? O Thiago Leifert não tava no SBT, cara?
8: Estava, voltou pra Globo e vai fazer o Big Brother de novo, é da casa do que não for.
0: Eu não acredito, mano. Não acredito.
8: Aí cadê vocês aí que me criticam? Eu chuto
0: mais que
8: manga.
0: Isso, cara? O cara voltou de novo, mano?
8: Isso aí só eu sei das informações, GP. Eu tô sempre primeira mão ainda na banda, dou furo.
0: Entendi. Deixa eu só perguntar pro ouvinte aqui, o ouvinte mandou mensagem, o Fenomenal. Só um minutinho, peraí.
9: Caramba, Léo, virou programa de fofoca, mano. Caramba!
0: Ó, palavrão!
9: Quase falei palavrão, hein,
0: quase,
9: meu?
0: Quase.
9: Vamos mudar o tema aí, meu.
0: A outro aqui, ó, Fenomenal, o que eu faço com esses caras que é diretor? Eles querem ser diretor do programa. Vamos mudar o tema. Vamos mudar o tema, cara. Que não tem tema aqui, velho.
8: Léo Júnior, esse cara que pede pra mudar tema é que eles não têm conteúdo.
0: É, nós temos conteúdos, né? Nós somos pessoas.
8: Tem conteúdo, aí reclama de tudo, reclama do ar, do tempo.
0: Os caras reclamam de tudo, velho. Até da respiração deles, eles reclamam.
8: Aí você dá uma opinião, aí eu não gosto da opinião, mas você tem que ser democrático, tem que respeitar os dois lados.
0: Exatamente. Só mais um aqui, vamos ver o que ele vai falar.
9: Eu prefiro a sessão psiquiatra mesmo, vem melhor.
0: Ah lá.
8: Tá bom, então fique lá. Fique lá.
0: Vai.
8: Agora, e Léo Júnior, você falou pra soltar a bomba de futebol.
0: Aquela bomba, vai. Aquela bomba.
8: Bomba do futebol. Pum. Então, a Argentina também tá suspeita. Tá com gol também. Lá na Copa do Mundo também.
0: Gol suspenso?
8: A Argentina tá com um negócio de lá. Eu posso soltar esse furo? Eu vou soltar.
0: Solta.
8: Eu não sou baú.
0: Não segura muito, cara. Não segura muito.
8: A Argentina tá sendo investigada por lavagem de dinheiro.
0: Meu Deus do céu, cara.
8: Meu Deus, eu tô dando esse furo. É tudo. Eu tô dando. É furo.
0: Ale? Quem que você tá torcendo também pra ganhar a Copa?
8: Eu sempre torço. torce pra Argentina, né?
0: Tá.
8: Você torce pra... Porque por causa da raça e do futebol do cara. Não,
0: os caras jogam. É o Messi, sim, né? É o Messi, não, não... é o Messi, né?
8: Se o Brasil tivesse essa metade da raça que os caras têm dos argentinos, ganhava a Copa.
0: É.
8: Ganhava a Copa. Se fosse na época do Ronaldo, ganhava a Copa.
0: É, só o Ronaldo fez. Peraí.
10: Ô, Léo, ó. Quero parabenizar o Alê, porque o Alê, ele cravou. Ninguém acreditava e o Alê cravou que o Brasil não ia ser campeão.
0: Tá vendo só, Alê?
10: Já vem falando de antes.
0: É isso.
10: Parabéns, Alê. Sou seu fã, tá? Eu sou seu fã, Alê. Só eu sou seu fã aqui. Ninguém gosta de você, só eu, Alê.
0: Aí, ó. Aí, Alê, tá vendo?
8: O povo brasileiro, tem que falar a verdade pro povo brasileiro.
0: O resto é tudo mala.
8: Eu não posso mentir pro povo brasileiro. Na época que eu dei o furo aí, até o Diego Lopes foi na onda. Ah, é mentira, o Neymar vai resolver. Eu falei, não vai, tá combinado, tá comprado.
0: Tá tudo certo lá, né? Tá tudo certo entre eles lá.
8: Tanto que você me perguntou na época, você quando cobriu aí a fera do... Você tava cobrindo a fera do Diego, você quebrou o cara aí. Você falou pra mim, quem ganha de Japão e não sei quem. Falei, o Brasil, porque o Japão, coitado, vai pra quem, coitado.
0: É.
8: O Japão, no jeito, é igual você falou aí, você falou. Falou mesmo, Léo Júnior, pode puxar a ficha aí. Você falou Brasil do Japão, passa. Agora quero ver se é algo grande.
0: É, pois é, cara, é verdade.
8: Você falou isso aí. Aí
0: quando vem os grandão, quando vem os grandão...
8: Não é que a gente miou, é contra o miou, Brasil.
0: Miou, né? Miou.
8: Não é que a gente é contra o Brasil. Os caras são ruins.
0: Vem o Roland, vem o Roland e já era, cara.
8: E o Roland, o time do Roland vai ficar só na semifinal, não vai ganhar a Copa. É todo um furo também,
0: mas não vai não, cara? Será?
8: Não vai, ele vai ficar só na semifinal. Ganha da Inglaterra e para ali.
0: Ó, agora, pra complementar o que você tá falando com a palavra, o vice-técnico da seleção brasileira. Aí, ó, o outro aqui, enchendo o saco. Não,
8: mas esse daí que cresceu.
0: É o Muriloco,
8: Mas o bando de coruja é democrático por isso.
0: É.
8: Ah, Léo Júnior, a sua fã, a Maria, tu precisa fazer um quadro novo dela no bando de coruja.
0: Não, por favor, deixa a Maria quietinha lá, velho. Não dá não, não dá não.
8: Ela me liga todo dia.
0: Não tem como, fã, cara, não tem um como.
8: Um abraço pra minha fã, Maria. Hein, ela mandou se fazer um quadro novo. Eu falei, mas o Léo Júnior é muita correria.
0: É claro. Eu não tenho tempo pra nada, cara.
8: Eu falei, não, ele vai vir, seu Valde. É que o pessoal me liga pedindo pauta do programa. Gente. Eu falei, eu não sou diretor da
0: pauta. A gente tá com pauta na mão, né, cara? Pauta na mão.
8: Pergunta, o que o Léo tá fazendo? Eu falei, não sei, gente. Não dá pra saber.
0: Ô, Alê, só você dá as suas considerações finais, mas só colocar mais um áudio. Peraí.
11: Ô, Léo, bom dia, Léo.
0: Bom dia.
11: Diz ao Alê fenomenal aí que os argentinos chamam nós brasileiros de macacos. Capito.
8: Gente,
11: e ele tá
0: torcendo
11: pra Argentina.
8: Não, gente,
0: aí outro já, o outro já encheu o saco aí, aqui,
8: gente,
0: ó.
8: Gente, eu vou explicar. Uma coisa é uma. Isso aí que tem que punir é a Comebol e a FIFA, não é eu.
0: É.
8: Não é eu.
0: Não é culpa do Alê, cara. Não é culpa do Alê.
8: Se cair no avião, é culpa. Vai fazer igual aquelas videntes que falam que o ET ia levar não sei quem. Vocês lembram que a vidente falou que ia levar o Neymar? Cadê essa vidente agora? Nada conta, é o trabalho dela. Mas ela falou que o ET ia levar o Neymar, mas pra onde?
0: É. Na verdade.
8: O Neymar
0: foi abduzido lá pra casa dele agora, né?
8: Vai levar o Neymar pra onde?
0: É, foi pra casa dele. Foi pra casinha dele, foi abduzido pra casinha dele.
8: Eu tenho uma bomba exclusiva pra te dar aí, Leozinho.
0: Ale, a sua última bomba pra encerrar o quadro, vai.
8: Exclusivo, o Neymar exclusivo. Vai sair do Santos, vai pra Miami.
0: Vai pra Miami.
8: Vai jogar em Miami, lá nos Estados Unidos.
0: Olha, cara.
8: Exclusivo, ele não joga mais no Brasil.
0: Entendi.
8: Pronto, eu dei um furo.
0: Aí depois... Cara, você é o cara dos furos. Obrigado, Alê.
8: De nada, tamo aí pra ajudar no programa aí.
0: Tamo junto.
8: Obrigado, minha fã, pelo carinho.
0: Valeu, um abraço, Alê.
8: I love you,
0: valeu. Joga de ladinho, desenrola. Aí, gente, foi o Alê fenomenal, não. 11999919197 pra você participar do nosso Bande Coruja. Fala comigo, vai! Fala comigo!
12: Fenomenal, me fala uma coisa, quando rola Fez, entrou de cabeça. O que você sentiu na hora?
0: Ah, já desligou, cara. Ele já desligou, já, velho. Aí o problema é dele, sexual de vocês, cara. O problema é sexual de vocês.
13: Ô, Léo, esse Ale aí tá querendo que alguém come esse rabo dele aí.
0: Certeza. Para de falar assim.
13: Bate mandou nele, bate mandou na casa.
0: Para de falar do cara,
13: pô. Mano, seu.
0: Para, ó.
13: Vagabundo.
0: Que isso, cara? Meu Deus do céu, viu? Vamos lá, vai, mais um aqui, 11 999919197. Fala aí.
14: Boa noite, Léo, aqui é a Mariana de Bonfinópolis, Bonfinópolis, Goiás, tô te ouvindo aí, tá?
15: Oi, Mariana, obrigado, viu? Um abraço pra você também aí, tudo de bom.
0: Fala aí.
12: É isso aí, o que o ouvinte falou tá certo, Ale. O seu papel como jornalista sério seria cancelar a Argentina como um todo, entendeu? Aí você fica lambendo os caras lá, os caras chamando nós de mono, de macaco. Cê, ô, Leozão, fenomenal. Assim não dá, meu, B5Q9.
0: Para isso! Ai, meu Deus do céu! E 2:36. Bora comentar, aqui no nosso Band Coruja. Ó, bom dia, Léo! Estamos aqui curtindo o seu programa faz alguns meses já. Tá bom demais, top demais. Adenilson de Carapó, Mato Grosso do Sul, na usina Raizen. Raizen, é isso? Raizen. Bota a mão no joelho, dá uma faixa. Que legal, cara. Tá curtindo alguns meses o programa, mas aí tá sentindo alguma diferença? Você tá conseguindo dormir? Tá tomando uns remedinhos já? Você já tá falando sozinho pelos corredores da casa? Como é que é? Me fala aí, como é que tá? Como é que tá as coisas? Se tá assim, é que sinal que tá bom o negócio, viu? Fala aí.
16: Então, sobre a questão do argentino, né? Lavagem de dinheiro, eu já tava sabendo, mas não é a Argentina, lavagem de dinheiro é a Federação Argentina de futebol.
0: Entendi, amigo. Entendido sua mensagem. Obrigado, viu, Leandro? Vamos seguindo por aqui, vai. Vamos seguindo. Tem certos assuntos que a gente dá uma passada de um pouquinho pra frente. Não fica muito no assunto. Melhor não, né? Vamos lá.
17: Ô, Léo, bom dia, Léo.
0: Bom dia.
17: Eu falei de Paraguaçu, tamo aqui na usina Cocal, rapaz. Todo mundo no QAP aí, viu? A audiência aqui é grande, beleza, Léo?
0: Ô, valeu, cara, valeu.
17: Mano, você podia continuar aí, fecha o resto do ano com nós aí, mano.
0: Não, obrigado, cara, não, agradeço, cara, depois, olha, eu vou tirar as férias de vocês depois, velho. Olha, quando o Diegão voltar, eu vou tirar as férias de vocês, isso sim, que é isso, meu? Ai, que delícia. Agora, fala comigo aí, vai.
17: Mesmo programa, mais esse.
12: Bom dia, Léo.
17: Tem alguma diferença?
0: Cara, só, se você abaixar esse rádio aí, fica melhor pra você fazer o áudio, né?
12: Na realidade, eu sou de Muniz Freire, moro em Cariacica, Espírito Santo. Fala o seguinte, faz os 10 segundos com minhas fotos aí, ó. Mostrar pra mulherada da madrugada aí.
0: Nossa, eu vou fazer 10 segundos de foto de macho agora. É demais pra cabeça, né, velho? Nossa, eu quero ficar vindo macho, velho. Ah, velho, que coisa estranha, viu? Oi,
18: bom dia, Léo!
0: Bom dia,
18: Léo! Aqui na colheita da matéria-prima da cachaça, Cambia, de Ucine e Penápolis. Enquanto os normais dormem, os loucos abastecem a usina e ouço o bonde coruja, Cambia!
0: Essa foi legal, essa foi bem bacana, hein? Vai!
19: Ô, Léo!
0: Oi!
19: Manda esse cara aí se lascar, rapaz! Fala se ele quiser caçar umas velhas banguelas, fala pra ele entrar no Tinder! Fala pra ele na zona comer viado, esse trouxa aí!
0: Que isso? Ô, Léo, parabéns, acompanhando aqui. A Band tem uns 18 anos. Caramba, só isso, 18 anos. É, lá em Três Lagoas, Minas Gerais, ó, Mato Grosso do Sul. A Hora do Ronco era o que fazia companhia. Mas agora também, além da Hora do Ronco, tem o Band. O Band Bom Dia, eu tenho o Band Coruja, cara. Não é não? Tem Band Coruja agora com a gente aí. Vamos animar! Falar com você no nosso WhatsApp, fala comigo, vai!
20: Hakuna Matata, você vai entender!
0: Nossa, Hakuna Matata, eu lembro disso aí, cara. Era o. Hakuna Matata não era o Timão em Pumba? Você Timão em Pumba, hein?
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0: Ó, aqui, a Rosana mandou assim, ó, esses ouvintes enlouquecem o artista. Léo, não sei como que você dá conta. Olha, eu também não sei, minha amiga, eu juro pra você, eu não sei como eu dou conta desses ouvintes aqui, viu? Já tá tudo curtido já no programa já.
1: Bom dia, Léo, bom dia, ei, motorista tranqueiro aqui, ó, Rodovia dos Bandeirantes.
0: Tranqueira?
1: Direcionado e apontado na capital da Curitiba. Bora, bora, galera do tanque.
0: Valeu, mano, um abraço aí, obrigado pela audiência. Boa madruga pra vocês aí, oi.
21: Bom dia, Band Coruja. Todo dia sou seu ouvinte aqui, sou o Nerivaldo da Conceição. Direto de Camaçari, Bahia. A gente trabalha aqui com salgado. No e-mail, a gente tá de pé aqui.
0: Ô, cara, que legal. Trabalha com salgados, hein? E curtindo a Band FM. Agradecemos aí a sua audiência com a gente, tá bom? Voltando 20 pras 3. 20 pras 3 agora.
22: Ô, Léo. Bom dia, meu amigo.
0: Bom dia.
22: Zequinha da Fiorino. Estou aqui na estrada da Raposo Tavares, chegando em Ourinhos. E vamos que vamos para Dourados, Mato Grosso do Sul.
0: Dourados, aí, ó.
22: Um abraço por trás aí, meu irmão.
0: Valeu, alô, Dourados, Mato Grosso do Sul. Fala comigo.
23: Léo, não reclama, Léo. Não reclama porque você chegou na 01. Aqui é o topo.
0: É, você é entendeu? Verdade. É verdade.
23: Não reclama, você está na 01.
0: Nós estamos na 01, cara. Nós estamos na 01, mano. Essa é verdade. Como que não demora? Estamos no topo aqui, mano. Nós estamos no topo, velho. É, isso é verdade, isso é verdade, isso é verdade. Léo, vou torcer para uma. Como é que é? Vou torcer para uma seleção que nunca ganhou a Copa. Deixa eu ver aqui. É a Bélgica? Bélgica, Noruega ou Suíça? Ah, qual foi a melhor, né, cara? Qual for a melhor aí que se saem bem na Copa, né?
24: O Jonilson Luciano daqui de Bragança do Pará.
0: Ô, mano.
24: Tamo junto até as 5.
0: Vamos nessa aqui na nossa madrugada diferenciada do Brasil, né? Oi.
25: Bom dia, Léo. Fala pro Mocoreba ficar esperto que ele tá fora de Catanduva, hein? O couro tá comendo aqui perto da casa dele hoje, hein?
0: Eita, nós, valeu. Ó, gente, só lembrar você também que 4 da manhã tem o nosso campeonato de piadas ruins, tá? Então, por favor, vocês preparem uma piada ruim, mas tem que ser uma piada ruim, tá? Não vale essas piadas aí que todo mundo conhece, piada boa, não. O nosso programa é diferente, é piadas ruins, tá, gente? São piadas ruins. Então eu quero você participando aqui no nosso WhatsApp, 4 da manhã. 11 99991-9197. Deixa eu falar com quem aqui? Deixa eu falar com você, vai.
26: Bom dia, Léo. Tudo na paz?
0: Bom dia.
26: É o Danilo, vigilante.
0: Fala, Danilo.
26: Oeste, São Paulo. Ô, Léo, esse Ale fenomenal, ele fica falando tanto que dá furo, que nós sabemos que furo que ele tá querendo dar, né?
0: Pode ser que ele dê outros furos também. Olha lá quem apareceu, a Mara Tassini, né? A Mara Tassini. Ela vai chegar. Não, falar, não, tava aqui já, né? A gente sabe que ela tava na outra, né? Olha lá, a gente já sabe disso, né?
27: Bom dia, Leozinho.
0: Ela, como se nada tivesse acontecido.
27: Coisa linda, e aí? Que você como se nada tivesse. Agora, tava arrumando a minha mala.
0: Ah, tá. Aham, entendi.
27: Terminei tarde, né?
0: Aham, entendi.
27: Não posso ficar batendo bolo hoje, que minha mãe, meu irmão tá aí, a minha cunhada, estão tudo dormindo aqui em casa, então eu tenho que me comportar. Só
0: entendi.
27: Pra deixar um beijo pra você, um abraço e é isso, ó. De leve, tá?
0: De leve, então, porque a família tá em casa. Ela, entendeu? Então ela tem que ficar mais comportada, né? Porque tem gente na casa e tal. Tá certo. É isso mesmo, Ara. Aqui, ó. Deixa eu ver quem mais tá participando aqui. 11 99991-9197, quero falar com você no WhatsApp. Fala comigo, bom dia.
28: Alô, Léo Dias, boa noite. Aqui quem chega é o Igão aqui da Frente 3 aqui.
0: Fala, Igão.
28: Eu e meu auxiliar também, chama Igor. Queria tá mandando um alô aí pros caras aí. O Dil, o Roxinho, o Silvinho aqui da F3. Da Diana, da cidade de Avaiandava. Mandar um abraço lá pra minha esposa também, Ana Patrícia. É nóis, tamo junto.
0: Valeu, cara, um abraço pra vocês aí, obrigado pela audiência. Os caras fazem o áudio, só que eles esquecem de desapertar o dedão lá no áudio e fica lá. Fica branco, né? Por que os caras fazem isso, velho? Não é não? não. Por que será que faz isso? Ô, fala comigo aí, Mauro. Bom dia.
2: Fala, Léo. Bom dia. É o Mauro Cedex passando por aqui. Ô, Léo.
0: Oi.
2: Você acredita, rapaz, que eu trouxe um pedaço de bolo e ia levar pra você aí na rádio? Só que eu comi, rapaz. Agora lascou. Devendo. Aquele abraço.
0: Ô, valeu, cara. Nossa senhora. Ó, a Maria do Carmo. Ô, Maria. O que, que ela mandou aqui, ó? Bom dia, Léo Júnior. Você é um locutor muito bacana. Você já fez história na Band FM. Carminha da Bahia. É a Carminha. Ó, Carminha. Obrigado, Carminha. Um abraço pra você. Agradeço pela sua audiência, viu? Tamo aqui, né? Tamo engateando ainda. Tamo aprendendo. A gente chega lá. A gente chega lá, viu? Um abraço! Essa aqui eu já coloquei no ar, né? Já coloquei, ela falou bem baixinho. Ela falou bem baixinho. Então a gente fala bem baixinho também, né?
2: Ô, Léo, oi. Fala pro Muriloco, bumbum guloso tomar cuidado. Eu tô chegando na quebrada dele aí, hein?
0: Elas fazem isso. Ah, é?
2: Tô chegando aí, eu vou empurrar quente na mulher dele, hein? Jorge Guarulhos.
0: Ó, o Jorge, ô Muriloco, então você se cuida, cara. Toma cuidado, você viu que os caras já estão rodeando você já. Os caras já sabem onde é a sua casa. Sabe qual é o seu carro? É o... Como que é o nome do... Como que é o carrinho dele lá mesmo? Aquele carrinho que o... Um carrinho que ele tem lá. É, eu só sei que a cor é branca. Só sei que a cor é branca do carro dele. E não, ele fala até a placa e tudo. Ele fala, tá, a placa e tudo. A outra aqui, cadê a Calica? Cadê a Calica, meu? Ela mandou um áudio só e não mandou mais nada, né? Oi.
3: Queria ver essa piada do cachorro que só tem três pernas. Vai aparecer. Senão nem vou competir, nem. Se for, já avisa, nem vou competir.
0: Nem vou competir. Mas nem é, ó. O negócio da piada, os caras já não tá, já tá brigando entre eles já pra... Meu Deus do céu. 2h46, 11 99991 9197. Esse é nosso Band Coruja até às 5 da manhã, falando com você na nossa madruguinha. Vai.
4: Alô, Léo, aqui estamos falando da cidade de Lins, hein? Um abração pra vocês aí, Bode Coruja, tamo junto.
0: Ó, cidade de Lins, alô, Lins, aquele abraço. Galera de Lins, hein? Curtindo a Band FM, obrigado pela audiência. Hoje é sexta-feira, minha gente do céu.
5: Solta a batida aí, DJ Jean.
0: Solta a batida aí, compadre, vai.
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0: Nossa, o cara canta mal demais, não? Pelo amor, eu canto melhor que esse cara, eu canto melhor que ele.
6: Léo Júnior, bom dia.
0: Bom dia.
6: Você tá bom, meu querido?
0: Bom demais, e você?
6: É, Nelson Tanqueiro aqui de Catanduva.
0: Tanqueiro, né?
6: Passando por aqui pra dar um alô aí pra rapaziada que tá na rodagem também, né?
0: Uh-huh.
6: Pra todos aí, todos os ouvintes da Banda de Coruja, né?
0: Certo.
6: Curtindo o Banda de Coruja, rasgando mais uma madrugadona positiva.
0: É bom que não dorme, né, cara? É, não dorme. O Banda de Coruja não deixa você dormir. É isso.
7: Olha, a Calica. É a Calica. Eu tô no QAP, só tô ouvindo tudo aí. Quem é que tá me querendo?
0: Ô, Calica, tem um cara aqui, ó. Falou assim, ah, cadê a Calica que não mandou mensagem ainda, tal? Aí, ó, a Calica respondeu, tá vendo? A Calica respondeu, poxa vida. Limonada. Olha lá.
5: Limonada.
0: A Mel Banana chegou aqui também. Aí, Mel, bom dia, Mel. Como é que tá aí a sua madruga? Não, madruga não, aí tá de dia, né, meu? Esqueci, disse que tá em outro país, esqueci desse detalhe. Olá, Léo Júnior, você no comando do Bando de Coruja, vou até às 5 da manhã, José Carlos. Aí, José, um abraço pra você, obrigado pela sua audiência, sempre com a gente. Mais um, vai.
5: A Calica respondeu.
6: É verdade.
0: Puxa vida, meu. Por que que esses caras faz áudio e apaga no meio do caminho, cara? Depois que a gente coloca o áudio do cara, o cara vai lá e apaga. Aí depois, aí eu não coloco o áudio do cara, o cara fica reclamando que não coloca os áudios no ar. Ai, você me bloqueou, Léo. Você me bloqueou. Entendeu? Aí é complicado, né,

0: sexta-feira.
1: Fala aí, vai.
2: Bom dia, bom dia, bom dia, Léo. Forte dos abraços com os dois braços aí. Abençoada sexta-feira, sextou. Bora, bora.
1: Sextou, sextou.
2: Passando aqui por Guarantã, São Paulo, em busca do Ribeirão dos Negrote. Sérgio Carreteiro, Maringá, Paraná. Bora, bora, bora.
1: Ó, galera de abraço Maringá. Aí. Alô, Maringá, Paraná. Abraço pra todos vocês aí. 10 pras 3 já. Vocês percebem que a hora tá passando rápido, né, gente? Meu Deus do céu, nós estamos falando aqui o quê? Já vai fazer 2 horas que nós estamos falando aqui já.
2: Ô, Léo, bom dia, bom dia, bom dia. É o Hermes da cidade de Andradina. Bora, bora, bora. Até as 5 da manhã. Estamos aqui na usina IP, na moto niveladora. Que Deus abençoe todos nós e vai, Corinthians!
1: Vai, Corinthians! Vai isso mesmo! Vai, Corinthians!
3: Chega de canseira.
2: Sextou! Hoje é dia de deixar de tomar o Rivotril com o Gardenal. Vai tomar cachaça! Bora tomar cachaça!
1: Ou se não, você dá uma misturada com a cachaça, Rivotril com o Gardenal! Misturadinha, vai, dá uma misturadinha aí, vai lá, vai, vem o que que dá.
4: Léo, bom dia, beleza? Como é que você tá?
1: Beleza.
4: Olha, deixa eu te perguntar uma coisa.
1: Ah.
4: É, se a gente bocejar perto de um surdo, ele vai achar que a gente tá gritando?
1: Ai, cara, eu vou ter... Você vai perguntar isso pra mim, velho? Se o cara, ele é surdo, bocejar, né? Bocejar que tá abrindo a boca lá. Mas como é que vai saber, mano? Não, os caras fazem uma pergunta, aí eles jogam a bomba pra mim, né? Os caras pegam, jogam, lança a pergunta pra você. E aí eu fico viajando, assim, falei, cara, por que esse cara me falou isso, meu? Eu queria entender.
5: Ô, Léo. Boa tarde, irmão. Ô, Léo, o Trump lá no...
1: Aí, é o outro.
5: O cartão lá vermelho lá do jogador dos Estados Unidos. E o Lula falou que não tá valendo os 2 gols do Haaland, não. Vai cancelar e vai... A seleção vai voltar pra Copa.
1: É bem capaz.
5: Notícia de última hora, inédita.
1: Do jeito que tá as coisas, né, cara? Do jeito que tá a situação... Ai, meu Deus do céu, vocês não têm jeito. Vocês não têm jeito. Vocês não têm jeito, não.
6: Bom dia, Rafa por cá, tô aqui no meu plantão.
1: Ô, Rafa.
6: Mando um beijo pra todo mundo que tá ouvindo a Rádio Band.
1: Valeu, um abraço, tá no plantão, né? Tá certo, minha amiga, aí só no plantão.
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1: Aqui, ó, quem tá aqui? Bom dia, Léo, sou Simone. Eu fico ligadinha no programa durante o meu plantão. Me acabo de rir com vocês. Ô, Simone do céu, ó, não é fácil não, viu, Simone? Aguentar essas malaiadas, Simone do céu. Olha, eu vou te falar uma coisa, pra aguentar esses mal aqui, olha, não é fácil não, viu, Simone?
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1: culpado. Ele levanta, acende.
8: Ó, meu plantão.
9: Bom dia, Léo. Pensa numa mulher, num caminhoneiro gostosa que tem aqui em Araçatuba, mano.
1: É mesmo? E aí?
9: E o bichinho deve estar rodando, e o chifre crescendo.
1: É mesmo, cara? É mesmo? E aí, o que que aconteceu? Me conta a história, pô. Ah, se começa a contar a história, você não... Você para, cara. Não adianta, né?
10: Bom dia, Léo. Ô, Léo, é normal o cara da minha empresa lá, que come 14 coxinhas e tem um bucho de égua desse tamanho, mano. É normal isso aí? Um cara se chama Fabinho. Quem tá falando aqui é o Kaique.
1: O cara comeu 14 coxinhas e não engorda, é isso que você quer dizer? Ah, cara, eu como pra caramba e não engordo, mano. Ó. Meu corpo tá esbelta. Então, eu só preciso de uma academia só, né? Mas, ó, eu sou magrinho, cara. Eu como todo mundo, cara. Comida, né, no caso. Comida. E o que acontece? Eu não engordo, cara. Não engordo de ruim, né? Não engordo de ruim.
11: Ô, Léo.
1: Oi.
11: Manda aí um alô aí pro meu brother aí. Robson, vulgo Treirão.
1: Na broderagem?
11: Gaúcho, ele é gaúcho, hein?
1: É na broderagem ou não?
11: Ele gosta de baitaca, hein?
1: Ah.
11: Baitaca. Lá ele.
1: Gosta de baitaca. Oh. Meu Deus do céu.
12: Agora, Fernandão, sempre dando furo.
1: Esse aí já tá dando furo no sonho já, porque tá dormindo, né? Fala aí, vai.
0: O cara fala que o cara come 14 coxinhas. O que que ele tem a ver com isso, bicho? Que é o que... outro que come, velho.
1: É.
0: O cara enxerido do caramba. Vai, cuida da sua vida, ô, seu retardado.
1: O que que tem a ver uma coisa com outra, né? Ah, o que ele come? Pô, então ele tem que... Ele quer comer também, velho? Olha lá, trabalhando aqui na usina de colina, né? Colatina, é colina. Colina São Paulo. Ligado na Band FM. Aqui a Simone falou que é técnica de enfermagem. Ô Simone, tô mandando uns caras pra você dar uns remedinhos aí, viu? Tem Rivotril aí, Simone? Já que você é técnica de enfermagem, ó, tem uns aqui que tá precisando de Rivotril, uns remedinhos aí, se você tiver. Se você tiver, manda aí pra gente, porque olha, Simone, tá complicada a situação desses ouvintes aqui, viu? Não, não, até eu tô tomando um remedinho aqui, viu, Simone? Tá feia a situação aqui, Simone, oi.
8: Fala, Léo, hoje é sexta-feira, Léo, hoje é dia de torrar o salário, dar uma bica numa rapariga velha no cu dela, e fumar uma pá de cigarro 8 ao contrário.
1: Meu Deus.
8: E tomar muita pinga.
1: Você é louco, velho, eu já morri

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10 horas e 13 minutos. Vamos conversar com você pelo nosso WhatsApp 11 99919197. Olha, eu tenho sempre umas notícias engraçadas. Tem algumas assim que é bem. A gente fica meio assim com as certas notícias, né? E é o seguinte, gente. Essa notícia aqui, vou falar pra você de. É cada uma que a gente vê, viu? Olha isso, gente. Olha só. Isso aconteceu no Canadá. Ó, mulher dá a luz enquanto dormia. Você já viu essa? A mulher dá a luz enquanto. Meu? Como é que pode, né? Um bebê nasceu enquanto sua mãe dormia em um hospital no Canadá. Ainda bem que foi no hospital, né? A história aconteceu no mês de março, mas só agora os detalhes foram revelados. Carolina Moreno, ela foi a um hospital junto com o marido por causa de um problema de saúde. Olha só, por causa de um problema de saúde. Como estava grávida e prestes a ter o bebê, ela precisava tomar os antibióticos, certo? Os médicos optaram o quê? Optaram por adiantar o parto. Só que ela apresentava muita dor, né? E a gente sabe, quer dizer, eu não sei, né? A mulher sabe, né? Como que a dor do parto não é fácil, né? Então, além da dor, ela precisou tomar uma anestesia, né? Isso, uma anestesia. Como o efeito estava demorando muito, os médicos aumentaram a dose da anestesia e ela acabou dormindo, gente. Mas dormindo profundamente, viu? Até que os enfermeiros não viram mais os sinais do batimento cardíaco, do batimento cardíaco do bebê. Já no quarto descobriram e ela acabou dormindo, gente. Mas dormindo profundamente, viu? Até que os enfermeiros não viram mais os sinais do batimento cardíaco do

0: meses e bem de saúde. Caramba, hein, cara? Ela precisou tomar anestesia, tava com muita dor, né? E aí ela acabou dormindo. Ela teve o bebê dormindo, gente. Que coisa, que coisa. Não é fácil não, gente. Não é fácil não pra vida das mulheres. Não é fácil não, gente. Ó. Não,
1: mas você viu das notícias aí, mano? Do pai que deu uma pesada na criança lá e ele alegando que a criança tava sendo mal criada.
0: Ah, eu vi essa notícia.
1: Se eu passo no meio da rua, vejo um negócio desse daí, velho, eu dou uma voadora na cabeça desse cara.
0: Não, não pode, né, gente? Pô, é verdade.
1: O cara covarde, mano. Pelo amor de Deus.
0: Realmente o que ele fez... Covardemente, eu também achei totalmente errado. É uma notícia horrível, né, gente? Muito ruim, né? Ah, não é fácil, não. Ó, tem outra aqui também, porque eu gosto de ler algumas notícias engraçadas também. Ou algumas, assim, meio que curiosas, né? Vamos lá, 11 99991 9197. Bolas de titânio. Você viu bolas de titânio caem do céu e interditam praia, gente? 6 bolas metálicas gigantes apareceram em uma praia na Austrália. Deixaram também os moradores muito curiosos, né? E um pouco assustados, o que fez com que uma operação especial de segurança fosse iniciada. Inicialmente aconteceu na localidade ali, numa praia, né? A agência espacial acredita... O que eles acreditam? Acredita que se trata de um lixo espacial, gente. Caramba, hein? E alerta que os objetos podem conter aí vestígios, né? E, tipo, acabou caindo. Mas, caramba, como é que um lixo espacial acabou caindo e interditou a praia, velho? Pô, daqui a pouquinho vão falar que os alienígenas estão indo lá pra tomar banho, velho. Umas coisas que a gente vê que... É complicado, viu? Vou falar.
2: Bom dia, Léo. Esse aí morreu, já estão tocando a vela de 7 dias nele, para ver se ele acorda de novo. Bom dia, Léo.
0: Pois é, cara. Vamos lá, vamos para mais um áudio por aqui, vai. 11 99991 9197. Imagina, o negócio cai do céu, deixa só ir correndo, Deus olhe.
3: Bom dia, Léo. Tadeu de Sorocaba, do Domingão. Agora é a Romaria da Aparecidinha, hein? 15 quilômetros, hein? Vou ir para lá, hein?
0: Ah, você vai?
3: Muita fé, hein? Um abraço pra vocês aí.
0: Tá. Valeu, cara. Vai na fé, mano. Vai na fé aí. Um abraço aí pra você. Obrigado pela audiência. Fala comigo, vai.
4: Bom dia, Léo. Beleza?
0: Beleza?
4: Léo, manda um abraço pro Zé. Zé.
0: Sem graça total, né, velho? Totalmente sem graça, né, meu? Deixa eu só pegar um negócio aqui. Peraí. Só um minutinho. Pronto, já resolvi aqui. Beleza. Sem graça total, né, velho? Totalmente sem graça. Muriloco, vai lá, os seus comentários, vai, Muriloco.
5: Bolinhas de metal caindo do céu, nossa, que interessante, hein? Eu achei que era sua avó de asa delta soltando o consolo de bolinhas, cara, dela.
0: Cala safada. Sua boca, velho. Cala sua boca, mano, vai. Ai, dá licença.
5: Oh, que legal, hein? Mas o que, que tem a ver com o programa? Ei, mongol.
0: Um outro retardado, velho. Quem tem que ser um Muriloco, né? Meu Deus. Eu tô lendo uma notícia, não tá vendo? Você não tá vendo, você tá ouvindo, né? Eu tô lendo uma notícia aqui, cara. Pronto.
6: Ô, meu áudio aí, Léo. Pelo amor de Deus, hein?
0: Fala aí, cara.
6: O Edson aqui de Oswaldo Cruz, interior de São Paulo. Buzzer!
0: Alô, Oswaldo Cruz! Oswaldo Cruz, se eu não me engano, é perto de Mirandópolis aí, não é isso, amigão? Mirandópolis, Oswaldo Cruz. Ó, tem uns amigos, eu tenho uns amigos lá em Mirandópolis, viu? Que é o Flavinho e o Anderson. Ó, os caras são feras no rádio lá, viu? Meus amigos, fala que manda um abraço pro Flavinho e pro Anderson, lá de Mirandópolis. Eu só não posso falar o nome da rádio, né? Porque aí não dá, né? 11 99991 9197. Oi.
6: Mirandópolis não fica muito perto, não, mas também não é muito longe, não.
0: Bom, também não fica muito perto, mas enfim, não, e também não é muito longe, então sei lá o que é, velho.
6: Presidente Prudente, Dracena, beleza?
0: Dracena é essa região, é isso aí. Mirandópolis, é Dracena. É isso aí, cara. Vai, fala aí, seu...
5: Não dá, entendeu? Eu até tento fazer meu jogo aqui, mas a gente tá aqui na seleção de Portugal, ué. Vocês estão tentando puxar o Cristiano Ronaldo aqui pra baixo, ué. Ô...

0: deixa com o pai. Que notícia, mano? Solta três áudios do Murilouco aí que já era. Cantando em bota e forma. Põe de coruja, líder da audiência, entendeu? Deixa com o pai, ó.
1: Seu Deus livre, se eu deixar isso pro Murilouco, eu tô lascado, velho. Perde a audiência total, velho. Não, daí não tem como, não tem como, né, mano?
2: Olha lá. Oi, Léo, tudo bom? Daí, de Campinas.
1: Olha aí.
2: É, voltando ao assunto lá da primeira notícia lá.
1: Sim.
2: Você sabia que com chute no saco dói mais que uma dor de parto?
1: Um chute no saco?
2: Pois é.
1: Caramba, velho.
2: Eu cheguei nessa conclusão. Sabe por quê?
1: Ah.
2: Porque eu duvido você tomar um chute no saco e querer de novo.
1: É cada um. Ai, eu vou te falar uma coisa, esses ouvintes, viu? Fala comigo, vai. Fala aí.
3: Fala, Leozito.
1: Beleza?
3: Dá um bom dia aí pra tropa aqui da Colombo aqui, do Palito Doce. Nós aí da frota aí, do Canavieira aí. Bom dia. Vamos que vamos, bando de coruja. Não pode parar. Nossa alegria é você, meu amigo.
1: Valeu, obrigado.
3: Top programação aí, meu parceiro. Forte abraço.
1: Valeu, tamo junto aí na madruga. Vamos, fala, amigo, fala aí, meu amigo.
4: É pertinho,
1: ah,
4: no spawn de aquela advogada famosa, tá, hein, Léo? Cuidado oh, quando você viva Mirandópolis, hein?
1: Ó, não, tá bom, eu tomo cuidado. Pode deixar que eu tomo cuidado, vamos ver. Fala aí, vai.
5: Bom dia, é o Jefferson aqui de Portugal. Que milagre que hoje não teve a famosa briguinha dos taxistas.
1: Ah, você quer briga? Você quer soco na cara, você quer bomba, você quer xingamento. Os caras querem porrada, né? Vocês querem isso, né? Vocês querem ver porrada, né, mano? Os caras não querem, não falam uma coisa boa. Ah, nós queremos a paz. Nós queremos que todo mundo se abracem. Assim, vamos se abraçar. Vamos olhar pro sol. Vamos ver o pôr do sol juntos. Não, você quer porrada, né? Você quer isso, né? Isso você quer porrada, né, cara? Olha lá.
6: Olha lá. O programa, o cara lê o que quiser, mano. Você tá doido? Vai ficar chegando, vai querer que fazer o do jeito que você quer o programa? Você tá doido, mano?
1: Olha lá, viu?
6: Manezão do caramba.
1: Ó, tá vendo? Ó, tá alguém que me defende. Mano, alguém.
6: O cara lê o que quiser, mano. Você acha que vai descontrair um pouco, vai variar, né? Fica, tá. Você quer que ele faça o quê? Fica ligando pra você? Fica dando atenção pras asneiras que você fala?
1: Aí, tá vendo? Liga, tá vendo, Murilouco? Aí, ó. Viu? Levou. Cara, levou na cara agora. Nossa, mas levou três tapas na cara, assim, ó. Pá! Nossa senhora, hein? Murilouco levou dessa vez. Né? Quer ver a resposta do Murilouco depois? Vai.
7: Bom dia, Léo. Isaíro de Pilar do Sul. Bora ali no Palmeital fazer um carregamento de soja.
1: Ah.
7: Manda um abraço pro Ilha aí, esse couro duro, e manda acelerar o caminhão, você adora.
1: Tá bom, um abraço pra você. Eu quero ver a resposta do Murilouco depois dessa, hein? Quero ver a resposta, a réplica. É tréplica, ó? É réplica. A réplica. Vai.
8: Ô, Léo Júnior, bom dia.
1: Bom dia.
8: Ei, Léo, aproveita e vai lá pra Diadema comer o macarrão do Davi, estragado.
1: Tá, cara. Pô, o Davi nem apareceu hoje aqui, cara. Acho que ele tá tão bravo, mano. Tão chateado com o negócio que ele nem apareceu sequer no programa aqui.
8: Bom dia, Wesley. Pra ajudar o Manuel.
1: Bom dia, cara. Bom dia, obrigado. Esse é o Zé Graça, né, mano? Ele gosta de ser o Zé Graça, né? Ama, os caras gostam de ser Zé Graça, mano. Aí, eu vou falar pra você, viu? Vamos lá, vai. A gente deixa passar, vai. É madrugada mesmo, né, velho? Vai.
9: Fala, Léo Júnior, Rafael, motor de aplicativo aqui em Goiânia.
1: Ô, beleza,
9: Léo Júnior, ligadinho aí na Band, Coruja, através do site. Léo. Passando aí esse áudio simplesmente pra mandar uma mordida no seu bumbum do lado direito. Tamo junto, meu parceiro.
1: Sai pra lá, cara. Não quero saber disso, não. Tô fora, que mordida no bumbum. Dá pro tiozão lá, cara. O tiozão que gosta dessas coisas de levar no bumbum. Ele gosta, ele ama.
10: Aqui é o Júnior. Ah. Tá bom mesmo, que é o Dinho aqui de Jales.
1: Vai aí, mano.
10: Manda um abraço pra galera aí da Vinhaça, Usina Colombo.
1: Oh, bacana, um abraço pessoal da usina. Ó, tem um monte de gente de usinas, né? Várias usinas aí, ouvindo a Band FM, trabalhando e sintonizado com a gente. Ó lá, o cara quer ver briga, a outra aqui, ó.
11: Ô Léo, você sabe que depois que você chegou,
1: ah,
11: a gente que é motorista aqui, que trabalha em usina, essas coisas, desbancou esses taxistas, esses Uber aí, esses Zé Ruela da vida aí.
1: Olha lá.
11: Fica aí falando, mas vive na rua de madrugada aí.
1: Começou.
11: E deixa o barraco dele sozinho.
1: Começou.
11: É isso aí mesmo. que é os canavieiros aqui que falam mesmo e bota ordem nesse mundo aí, seu Zé Ruela.
1: Ó, canavieiro versus motoristas agora, hein? Ó, canavieiros versus motorista. O que que eu faço, mano? O que que eu faço agora? Vai dar pau aqui, vai dar problema.
12: Bom dia, Leozinho.
1: Bom dia, bom dia.
12: Coloca o Região taxista no ar pra esses caras aí.
1: Olha lá. Ah, daqui a pouco o Região aparece aí.
13: Fala, Léo, que é Marcelo Porteiro. Tamo junto até às 5 da manhã. Léo, das 3 horas até às 4 da manhã. É hora de falar do macarrão da Via. Que macarrão, que nojo.
1: Ah, macarrão cebola. Para de falar do, para de falar do macarrão do cara, mano. Não fale mano, do macarrão do cara. Ele já ficou bravo por isso aí, já, velho. Não, ele ficou muito bravo, inclusive. Muito, muito.
11: Quem acha ruim que se lasque.
1: Que aconteceu, cara? Quem que acha ruim? O que ele falou aqui? Pera aí. Vamos ver.
11: Bom dia, Leozito. É isso mesmo. Tem que estar atualizando informações.
1: Isso. Falou, falou tudo.
11: E quem acha ruim que se lasque.
1: É isso, mano, é isso. Tá vendo, tá vendo? É isso que eu tô falando, é isso.
14: Fala, Léo Júnior. Queria saber uma dica aí do Davi, que eu comi o macarrão dele ontem.
1: Ah, não, para, velho.
14: Fala, Léo Júnior.
1: Ah, não dá, mano, não dá. Pera aí, não tô falando de macarrão agora, vai.
12: Ah, esses bad break aí, Uber, taxista, só trancando a gente no meio da rua, rapaz. Pegar o caminhão, passar por cima essas bosta aí.
1: Pera aí, velho, vocês querem arrumar briga com os caras aqui, tô até vendo já, vocês querem arrumar briga, velho. Ó, o Muriloco aqui já tá louco, me arrumando briga, meu Deus, já vou arrumar briga de novo?
15: Ô, Léo,
1: tá
15: certo? Ô, Léo.
1: Oi.
15: Falar pra esses velhos aí, ó, pé rachado, de caminhoneiro aí de cana-de-açúcar, mas tem os pés vermelhos rachados. Barriga de cadela.
1: Barriga de cadela.
15: Minha mulher em casa não quer mais saber, não.
1: Barriga de cadela, essa foi boa.
15: Aquela zona não é bem arrumada.
1: Tá.
15: Quando pega um Uber pra ir pro shopping, primeiro elogio que o motorista do Uber faz, já era. Ele tá lá carregando, né? Puxando cana de açúcar. E quem tá dando mel pra mulher dele somos nós.
1: Olha isso, cara. Nossa, velho, os caras ficam falando. Vai dar briga até o final do programa hoje de novo.
16: Bom dia, Léo Júnior.
1: Bom dia.
16: Hoje, Léo Júnior. Vou dar uma testada pro Moriloco de 7 dias.
1: Nossa.
16: Tem que ficar afastado do bandicolo de 7 dias. Pra ele voltar só sexta-feira que vem.
1: Nossa.
16: Tá de atestado.
1: Ih, Moriloco, agora os caras colocou atestado em você. Meteram atestado em você, cara. Viu? Meteram atestado no Moriloco, hein? Vamos lá, vai, fala. Ô, aí.
17: Léo, esse pessoal que fala que os caminhoneiros é isso e aquilo, nós caminhoneiros movimentamos o Brasil, nós que levamos as cargas de A a Z para chegar à família brasileira. No caso que eu levo palito doce, cana, é para fazer o etanol.
1: É.
17: E vai dentro do tanque desse abençoado aí que não sabe o que é da vida, Léo.
1: Tá vendo?
17: Júnior Silva, usina Esther Cosmópolis, São Paulo.
1: Valeu, mano. Um abraço. Oi, pra você. Boa. Tamo junto, ó. 3h29. Moriloco fazendo as suas respostas, vai.
12: Meter atestado. Você vai meter a testa no meu umbigo, pagando um babão pra mim.
1: Ah, para, dá, ô. Olha lá, vai fazer uma corrida lá no Habiteto lá então, mano. Vai lá, cara. Vai lá fazer lá no Habiteto lá. 11999919197, fala comigo aí, vai.
18: Ô, Léo, aqui no Guarujá, aqui, ó, tem uns par de Uber aqui que gostam, mesmo a fruta que as mulheres gostam, hein? Pronto, falei.
1: Não, mas tem mesmo, cara. Tem vários aqui, inclusive, que participam aqui, indo. Ô, eu tô falando, velho. Tem um monte, velho. Tem um monte aí, ó. Um monte.
19: Lá ele, mil vezes. Você leva o quê, meu parceiro? Você leva cana, palito, doce? Ah, não. Lá ele.
1: Lá ele leva cana. Ele leva mesmo, cara. Ele leva com vontade, viu? Vai até sorrindo se marcar ainda.
13: É, né? Esse Moriloco aí, ó. Fala pra ele, né, que tem uma mulher mó gostosa, hein? Manda eu mandar uma fotinho dela pra você ver. Que
1: olha,
13: delícia.
1: Olha os caras, ó. Não mexe com a mulher do cara, mano. O cara vai ficar bravo daqui a pouco, velho.
20: Ô, Léo, coloca meu áudio aí, Léo. Tá boicotando eu só porque eu sou de 2 quartos, interior de São Paulo? Único?
1: Só porque eu sou de...
20: É preconceito, hein? Interiorzão,
0: aqui.
1: Ó, os caras, ó, tá me boicotando, só porque eu sou do interior de São Paulo. Eu também sou, cara, do interior de São Paulo, mano. Eu também sou do interior de São Paulo. E daí, cara? Ah, esses caras, viu? Vamos lá, vai. Fala comigo, manda na sua mensagem, seu áudio, 11 999919197. Até as 5 da manhã, estamos com você aqui na Band.
21: É. Olha, não queria falar não, mas esses motores canavieiros aí, eles dão chope, picanha pros encarregados pra pegar caminhão novo. A galera da usinas, as canavieiras aí.
1: Verdade, cara. Olha lá, vamos lá. Resposta do trouxa que vai.
22: É verdade, é verdade. Todas as mulheres que eu já tive, todas, alto padrão, né? O pai é muito bom de lábia. Exceto pela sua mãe, né? Com aquela bundona gorda, mofada dela. Me arrependo muito de ter passado minha varinha lá.
1: Minha varinha. Deve ser desse tamanho aqui, né? Meu Deus. Melhor que uma formiga, vai. Ô,
23: Léo, oi. Queria saber se alguém tem uma maquininha de fazer churros pra vender ou pra doar. Eu faço manutenção pra maquininha de fazer churros, tirar bebida. Se tiver alguém aí.
1: Ó, ele gosta da maquininha de fazer churros, hein? Vocês estão ouvindo aí, né?
24: Léo Jornal, velho lixo, foco do momento, puxando o saco de lixo, sai cachorro!
1: Tamo junto! Esse é meu amigo velho do lixo! Velho do lixo, sai cachorro! Abraço pro velho do lixo! Ó, você não participou ainda? Manda na sua mensagem, 11 999919197, já vai começar o campeonato de piadas ruins, campeonato internacional de piadas ruins! Vamos lá, quem chegou por aqui? Fala aí.
25: Bom dia, Léo. Bom dia, pessoal da Band.
1: Bom
25: dia. É verdade, Léo. Esse pessoal aí que o rapaz falou, tem um monte de lambisaco aqui na usina. Eu também trabalho na usina Colombo.
1: Você também é da usina?
25: É verdade. Lambisaco tem um monte. Ixi. Um monte de lambisaco, lambibota.
1: Ah.
25: E o que o rapaz falou aí é verdade.
1: Ixi.
25: Tô trabalhando agora aqui no canavial também. Tô trabalhando no transbordo, carregando cana. Até às 6 da manhã. E é verdade. Tem um monte de lambe, saco, lambe, bota aqui na usina a Colombo.
1: Cheio de lambe, saco, lambe, botas.
25: Olha,
1: velho. Nossa, velho. E só mais um pouquinho ela tava entregando todo mundo lá, viu? Viu? Mais um pouquinho ela tá entregando a galera aí. Mais um pouquinho só.
26: Bom dia, Léo. Por aqui, Fabiano Carreteiro, hein? O palco do momento na casa desses caras aí que fica falando mal de caminhoneiro aí. Tudo de bom.
1: Valeu, aquele abraço, hein? 3 horas e 33 minutos. Ô, Léo Júnior, bom dia. Tô curtindo seu programa. Adoro a Band FM. Ouço vocês todos os dias. Valeu, obrigado pela audiência, pelo carinho. Vamos lá, vamos agitar esse programa aqui. Vamos nessa. Aí, ó. 11 999919197. Até às 5 da manhã. Ninguém dorme aqui, não. Ninguém dorme.

0: mais tá por aqui participando, hein? Vamos ver, vai. Fala aí comigo, fala comigo.
1: Lambe bota não, agora lambe saco, adoro, bebê.
0: Ixi, esse aqui gosta. Esse já gosta. Fala pra vocês, eu falo, eu tô falando pra você. Aí.
2: Ô, Léo, a usina também é mogiana. A usina mogiana aí do interior de São Paulo aí. Essa moça falou aí, tá certinha, todo lugar tem. Principalmente o pessoal das usinas.
0: É mesmo, é? 11999919197. Você participando com a gente na nossa madrugada mais gostosa, mais animada do Brasil, claro!
3: Bom dia, Léo. Léo, meu querido. Posso te fazer uma pergunta?
0: Pode fazer, fala aí.
3: Eu fui no mercado, comprei um pacote de arroz, comprei um pacote de feijão. Aí eu chego em casa, se eu cozinho, se todo mundo come.
0: Não vou nem te responder, cara. Não, nem vale a pena responder. Não. Nem vale a pena responder, vai.
4: Bom dia, Léo. Vamos embora, sextou. Achando que é. Tamo junto.
0: Valeu, aquele abraço. Meu nome é Joyce de Souza Rodrigues. Tô ouvindo a Band FM. Tá bom, meu amigo. Um abraço pra melhoras aí, viu? Obrigado aí pela sua audiência. Quem mais tá por aqui? Quem mais?
5: Pode ver que esse cara que falou do lambisaco aí é Uber. É Uber, é taxista. E caminhoneiro não fala uma coisa dessa.
0: É, caminhoneiro vai pro outro lado, né? Na verdade, os caminhoneiros vai pro outro lado. O lado tipo do Região, as bonequinhas e tal, né? É, já é outra história, já é outra história.
6: Bom dia, Léo. Manda um alô pros motoristas da usina São Luís, Chupingole aí.
0: Ai, gente, vocês não prestam mesmo.
7: Esses caras aí que ficam falando de lambisaco é tudo São Paulino, rapaz. É tudo Bambi.
0: Ah. Não, corintiano só tem eu de corintiano aqui. Eu duvido que tenha alguém corintiano aí ouvindo o Band Coruja. Só tem eu de corintiano aqui, pelo amor de Deus. Fala, vai.
8: Fala, galera. O Band Coruja. Aqui, David de Pouso Alegre. O que eu faço para acessar o buzinaço, que eu tô desde de ontem com isso na cabeça? Segue aí o buzinaço meu, Léo Júnior, o melhor do Brasil.
0: Ah, pelo amor de Deus, cara, dá licença, cara. Putz, olha, velho. Sacanagem esses caras aqui, velho. Pelo amor de Deus, velho. Não, você não vai encher o saco de outro, cara. Vai encher o saco lá do Muriloco, então, vai lá.
9: Oi, Tio Léo, tudo bem?
0: Opa!
9: Primeiro, os taxistas e motoristas de aplicativo não tem que brigar, não, porque a gente tem que se unir, porque o governo, o nosso governo atual, prometeu lá o Move Brasil, né, pra gente poder tirar os carros aí até 150 mil pra facilitar nossa vida, mas cadê?
0: É, cara. Aí o programa já não é de você ficar reclamando, né? Já é complicado. Aí já vamos pro outro patamar, né, cara? Já não é nosso patamar esse aqui, viu? Mas valeu sua participação, cara. Valeu sua participação.
10: Bom dia, Léo. Bom dia.
0: Bom dia,
10: Band. Mais uma vez aí, hein? Parabéns pelo programa, tá ligado?
0: Tamo tentando, né, cara? Tamo tentando.
10: Na Band, hoje não deu pra mandar uma mensagem aí, porque o bagulho tá louco. Correria da porra.
0: É.
10: Mas é o seguinte. Você tem que fazer o que você quiser no programa mesmo, variar mesmo, ficar mais da hora. As ideias desse Muri Boiola aí é o seguinte, ele é carente.
0: Muri Boiola, cara.
10: Que você não dá atenção. Chamou pra ele, cara, começa a encher o saco.
0: Chamou na cara, hein?
10: É coceira no toba.
0: Ó, Muriloco, chamou, deu três tapas na cara, na sua cara.
11: Companheiro, o Move Brasil tá aí pra todo mundo.
0: Cala,
11: inclusive,
0: boca.
11: Se você quiser vir mover o seu popô no meu pipi, pode vir.
0: Ah, vocês não tem jeito mesmo. Fala aí, vai.
12: Boa noite, você não dormiu? Ei, em que horas eu mando a piada? Agora.
0: Não, a piada é 4 horas.
12: Estou treinando. Que era Uruguai.
0: Ó, a piada é 4 da manhã. Eu não sei que horas são no Uruguai agora aí, mas é 4 da manhã a piada aqui, viu?
13: Ô, Léo, boa tarde. Ó, gosto muito do seu programa aí, comprei um presente pra você, especialmente.
0: Lá vem.
13: Comprei uma panela de pressão, só pra ver se eu cozinho mais depressa. Espero que você receba bem aí.
0: Vagabundo, né, meu? Vagabundo total, viu, velho? Que isso, velho? Fala comigo aí, vai lá. Outro que é dando a
14: seta. Bom dia.
0: Outro dando a seta. Vai dar seta lá na...
14: Põe. Galera, aqui Rodrigo, aqui de Londres, aqui é Corinthians, mano. Tamo junto.
0: Valeu, mano, valeu. Já tem o nosso campeonato de piadas ruins. Já, daqui a pouquinho, 4 da manhã, hein?
15: Bom dia, Léo. Sextou, hoje é o dia de depilar o rabo.
0: Vai lá, ó o Salatiel. O Salatiel apareceu aqui, vai.
16: Você fica muito esperto por onde você anda, hein? Te vi no Taut hoje, pô. Ontem, no caso.
0: Ah, você viu?
16: Tava comendo lá, tomando um cafezão lá perto da real.
0: Olha o cara, velho. O cara me viu. Putz, o cara. Não posso andar. Pô, os caras ficam. Pelo amor de Deus, velho. Como é que pode, velho? Não, os caras. Não, os caras ficam observando a gente, onde a gente vai, o que a gente tá fazendo, né? Olha lá.
16: Bom dia, Léo. Salatiel aqui.
0: Olha lá.
16: Cara, passei por cima com forcinha, mas não adiantou nada. Não adiantou nada.
0: O quê?
16: É foda, cara. Eu tava aqui dormindo. O cara veio mandar áudio falando minha voz ali. Eu acabei despertando.
0: Então, mas e a sua briga com o outro lá? E a sua briga lá? E com a sua briga lá com o seu parceiro lá?
17: Ô, Salatiel, vai trabalhar, rapaz. Vai que o mano fica mandando áudio no rádio aí.
0: Olha lá, olha lá.
17: Vou aguentar seu condomínio aí, ó. A vida do cara, mano.
0: Olha lá.
17: A vida do cara. Deixa o cara tomar café onde ele quiser, o Zé Ruela. Você vai pagar as contas dele?
0: Olha, olha, chamou. Não, agora quero ver briga. O Salatiel e quem aqui? Agora eu quero ver briga, mano. Salatiel e outro aqui. Como é que é o seu nome, cara? Como é que é o nome desse aqui, velho? Que não tem nome, não. Vamos ver. Eu quero a resposta agora. Eu quero a resposta do Salatiel aqui agora. Cadê a resposta do Salatiel? Vai lá, Salatiel. Manda aí, manda na cara. Salatiel, dá com a direita na cara. Vai. Olha, você
16: não podia nem estar mandando áudio, cara. A empresa nossa não permite uso do celular.
0: Olha lá. Nossa, velho. Se eu fosse você, eu pegaria, velho, agora, hein? Vai. Eu quero briga agora. Vamos ver.
17: Ô, Salatiel. Vai trabalhar, rapaz. Vai não ficar mandando áudio no rádio aí. Vou que aguentar seu condomínio aí, ó. A vida do cara, mano.
0: Nossa, se eu fosse eu não deixaria acontecer isso, cara. Na boa, se fosse comigo, ó lá.
17: Viu? E a vida é minha, eu faço o que eu quiser.
0: Ó.
17: A vida é minha, eu faço o que eu quiser. Você é meu patrão, você é que paga meu salário.
0: Nossa, velho. Eu não deixava quieto agora. Eu juro que eu dava uma resposta agora. Salatiel, com você, vai.
16: Eu tô pra quebrar esse cara na porrada aí, mano. Tô pra quebrar. Eu vou fazer hora extra no condomínio dele só pra quebrar ele.
0: Meu! Não, mano. Agora você tem que ser homem agora e dar uma resposta à altura, hein? Vai lá, vai na sua réplica. Eu acredito em você, cara. Eu acredito em você, mano. Eu acredito em você, vai. Não, tem que dar uma resposta à altura nele agora, hein? Não, tem que ganhar esse campeonato. Vamos ganhar, cara. Vamos ganhar, meu. Vamos ganhar esse campeonato aí, pô. Vai. Já que é pra brigar, vamos brigar então. Vamos brigar aqui, vai. Vamos ver, o que ele vai falar aqui? Fala aí, vai.
17: Ô, Salatiel, beleza, Salatiel.
0: Olha lá.
17: Aqui é um programa de zoeira, não aguenta zoeira, não desce pro parquinho.
0: Nossa.
17: Se eu tivesse medo, não saia de casa.
0: Ui, nossa. Ah, não, peraí, agora, Fio. Depois dessa, velho, eu dava uma voadora, velho. Não, já ia na voadora, velho. Ah, não, ô, Salatiel, ia na voadora. Ó. Já era, cara, já era.
18: Mano. Bora, coloca pra brigar também. Coloca aí pra brigar com esse chorão de bosta aí, falando de mim, cara. Seu inútil.
0: Aí, entrou agora Salatiel, agora entrou um Muriloco na briga. Tô ferrado, mano. Agora tô lascado. Vamos ver, agora virou uma briga grande agora.
16: Meu querido, não tenho medo, pode ficar em paz. Tamo junto. Deus te abençoe.
0: Nossa, velho. Mais um. Dá sua resposta. Vai, cara, vai.
17: Muriloco, tamo junto. Eu esperei aí lá na 9 de julho até 6h30, não passou com o carro, mano.
0: Nossa. E aí, marcou esquema os dois? Marcou esqueminha os dois, então? Tá de esqueminha agora, mano? Ó. O Salatiel não vai gostar disso não, de saber dessa parada aí, cara.
18: Que Deus abençoe o quê, mano? Bora, briga. Ó, tô aqui no Carandá, tô vendo um prédio aqui, ó. Tá sem porteiro aqui, hein? Bora, vamos ajeitar essa rinha de porteiro aí. Eu aposto vintão no mais feio.
0: Nossa, velho, ó. Caramba, hein, cara. Ó, se for... Na boa, cara. Eu não quero arrumar briga com ninguém, mas se fosse comigo, velho, já tinha levado na hora. Ô,
19: para de gravar áudio, cara. Eu tô tentando chamar um Uber pra minha mãe aqui faz 20 minutos e ninguém acerta essa bola.
0: Olha lá, nossa, o cara quer chamar Uber pra mãe dele, cara, o cara não deixa, mó briga aqui, cara, mó briga, velho, ó, cadê a polícia aí, mano, mó briga. E eu sou um cara que eu sou da paz, eu não quero arrumar briga com ninguém.
20: Você falou que ia passar no 9 de julho lá, esperei até 6h30, você nem passou, cara. Ó, Buriloco, tamo junto.
0: Ó, peraí, cara, eu sei que na 9 de julho tem um motelzinho lá, hein, cara. Vocês foram no motelzinho lá também ou não?
18: Passa o endereço que eu vou agora pegar a véia. Cadê a véia?
0: Ó, não. Xingou a mãe, agora o negócio ficou sério. Xingou a mãe, agora já era, mano, já era.
20: Viu, deixa o carro com ela, porque você não vai trabalhar de ônibus e deixa ela ir com o carro.
0: Meu Deus, deixa eu trabalhar de ônibus, cara. Humilhou agora, foi humilhado, cara. O cara foi humilhado, meu, foi humilhado. Gente, me ajuda aí, pô, me ajuda aí.
21: Júnior, vou te esperar de manhã cedo lá no Espeto de Ouro, perto da ponte da prefeitura, não esquece não, hein.
0: Sai pra lá, ó. Sai fora, mano, sai fora. Ô, Caipirão, cadê você? Me ajuda aí, cara, essa briga tá complicada, mano.
22: Alô, Murilo, hein? Alô, Murilo, locutor incentivando briga de ouvinte.
0: Não, não, imagina, cara, eu sou um cara bonzinho. Ó, por favor, eu sou um cara da paz, não incentivando, sabe? Mas, poxa vida, velho. Ó, deu na cara, velho. Deu 5 tapas na cara, velho. Assim, ó, do nada, velho.
19: Eu passei porque eu tava fazendo uma coisa que geralmente o pessoal não faz. Tava trabalhando.
0: Ó, nossa, chamou o cara que não trabalha, velho. Falou que o cara não trabalha. Não, isso é uma humilhação.
18: Oi, Wilson, muito obrigado por avisar aí, mas pode ficar tranquilo que a gente tá ciente aí. A gente tá na briga também, tá bom?
0: Ó.
19: Ô, Léo, você também, cara. Fica incentivando a treta aí. Você fica esperto. Na hora que eu for entrar na Américo Figueiredo, eu vou te falar.
0: Peraí, cara, não tem nada a ver com a briga, mano. Eu não tenho nada a ver com a briga, por favor. Não tem nada a ver com a briga de vocês. Eu tô só ajudando vocês, pô.
23: Ô, Léo, os caras que tá chamando o Uber pra mãe dele aí, a mãe dele tá fazendo o que essa hora na rua? Fazendo job?
0: Para, Deus. Não xinga a mãe do cara, pô. Não xinga a mãe do cara. O outro já tá me chamando de Zé Panela aqui, ó. Só porque eu incentivei a briga, pô. Puxa, saco.
24: Ô, papai, Espeto de Ouro. Agora mudou o nome.
0: Não, mas Espeto de Ouro é um restaurante lá, cara. Você não sabe de nada, velho.
25: Trabalhando, mandando áudio na rádio, Salatiel. Tem coisa estranha aí. Fala esse trabalho que eu também quero, filho. Viu? Não esquenta não, Salatiel e Muriloco. Aí se encontra aí, eu pago uma coxinha da real pra nós.
0: Olha, velho, nó. Deu uma humilhada, tipo assim, o cara não tem dinheiro, eu tenho. Eu vou pagar da melhor coxinha. Ó, na boa, hein, na boa. Se fosse comigo, o bagulho seria outro, cara.
19: Tá falando da minha mãe tá dando um médico, cara. Minha mãe não é que nem a sua, que tava na minha casa ontem à noite.
0: Nossa, não, peraí, agora até tirei o fundo do músico. Ó. Acabou, cara, depois dessa, velho. Humilhou totalmente, cara, humilhou, velho.
26: Ai, panelinho! Ai, toca meu áudio, cara! Eu quero falar bosta, cara! Eu quero falar coisas aleatórias que não quero nada com o tema, cara! Ai, seu panelinho!
0: Pelo amor de Deus, para de falar, Muriloco, vai!
27: Salatiel parou de falar porque o supervisor chegou no posto, pegou ele cagando.
0: Olha, Salatiel, por favor, cara!
19: Nossa, pra coxinha da real aí? Eu consigo de graça, hein? Minha mãe
0: trabalha
19: lá.
0: Olha isso, velho. Olha isso.
28: Se a mãe dele for aposentada, eu tô na fita pra pegar esse cartão dela.
0: Ó, xingou a mãe agora, hein? Não, agora o negócio fica sério quando xinga a mãe, cara.
25: Então, Salatiel, se ela foi no médico, certo era você deixar o carro com ela pra ela poder voltar quando ela saísse. É isso que a gente está dizendo. Ninguém tá falando mal da sua mãe, não. Então pense isso.
0: No, aí tá vendo? Ele tá tentando reaproximar do cara, entendeu? É amor antigo, entendeu como é que é? É amor antigo. Mas tudo bem, vamos ver.
19: Pá. Ficar com calma pra poder atropelar uns caras folgados aí na rua.
0: Olha lá, outro quer atropelar, cara. Cara, violência não leva a nada, mano. Violência não leva a nada, cara.
29: Olha o outro querendo ser padrasto do Salatiel aí. Aí é foda, hein?
0: Ó, que isso, cara. A mãe do cara tá querendo pegar o aplicativo que tá doente, velho. Os caras já querem, ó, leva na maldade, você viu? Não, depois sou eu que quero arrumar briga no programa. Ó, eu sou o cara mais bonzinho aqui, pô.
1: Esse Murilo tá uma menina encantada, hein? Ê, menina super poderosa! Volta pro céu, menina super poderosa!
2: Ô, Léo, o que que tá acontecendo com o Murilo aí, mano? Tamo junto, Murilo. Fala aí, mano.
0: Agora ferrou a situação, agora entrou o velho do lixo na jogada também, ó. Olha lá, Muriloco, velho do lixo, mais o Salatiel e o outro retardado aqui, vai.
3: E aí, Muriloco? Quando nós vai invadir esse Carandá aí?
0: Ó, nossa, os caras querem invadir o Carandá agora, velho. Não. Tô lascado, velho. O que eu faço, gente? Eu tô numa. Como é que fala? Sinuca de bico que fala agora, né? Tô numa sinuca de bico agora aqui.
19: Chega, vamos juntar todo mundo na porrada. Denilson, Murilo Louco, eu, velho do lixo, Alexandre, vamos todo mundo sair na porrada.
0: Tá bom, beleza, vamos sair todo mundo na porrada aí. Só que é o seguinte, tem que entrar um cara no meio, que é o nosso amigo, o tiozão, cara, o tiozão. O tiozão é um cara que ele gosta de briga também. Só que não mexa no bumbum dele, velho. Não mexa no bumbum dele.
4: Ô, Léo, fala pro cara aí que eu vou ligar o aplicativo aqui, vou buscar a mãe dele, que eu também tô com uma dor na bunda, aí eu também já passo pelo médico. É nóis. Ó, sorvete.
0: Aí, ó. Eu falei, cara. Eu falei, né?
5: Vai logo, cara. Fala no hospital que a véia tá. Eu tô indo buscar ela agora.
0: Nossa.
5: Eu vou nem cobrar. Vai. Passa a localização da véia. Que eu vou rapidão, mano. Nossa, eu vou fazer a corrida em 3 minutos.
0: Olha lá.
5: Da Unimed pro Éden, em 3 minutos.
0: Que
5: bora.
0: Isso, cara. Nossa, velho.
3: Fala, velho do lixo. Sai, cachorro. Você tem que vir pra Sorocaba, filho. Deixar essa cidade limpa.
0: O cara fala mal da cidade ainda, velho. Que coisa feia, velho. O cara mora na cidade e vem falar mal da cidade. Ô, Edmilson Caipirão, cadê você pra me ajudar nessa aí, mano?
6: Você não sabe nem ofender, né? Falar a verdade. Se quiser ofender o Murilo, é só falar que vai pegar a mulher dele, que ela é gostosa e acabou, e pronto.
0: Ele some, né? Aí, viu? Ele acaba sumindo, né, velho?
19: Fechou. Vai lá, Murilo. Vai lá no novo mundo. Vai até o...
0: Nossa, velho. Vai, fala aí, vai.
7: Fala da mãe do cara não, que eu acho que a minha tá dentro, hein? Sei não, eu tô achando que a minha tá dentro.
0: Que é da sua, do job também?
8: Véi, que viagem é essa, velho?
0: Que viagem o quê, cara? Uma maior briga séria, cara. Ó, eu sou um cara que eu não quero... Eu sou da paz. Já falei que eu sou um cara da paz. Eu tô aqui só pra reinar a paz. Eu quero que todos mundo se abracem. Todo mundo vai ver o pôr do sol juntos. Entendeu? Então, eu quero isso.
9: Ô, Léo, é quinta série mesmo. Vou pegar você na saída. Vou pegar você atrás da escola. Tudo quinta série.
0: Então, é mais ou menos isso. Os caras estão nessa vibe aqui. É Carla, né, Carla? Ô, Carla, tá tudo nessa vibe hoje aqui, viu? Infelizmente, tá complicado.
29: Entra no quarto escuro aí, se arrebenta na porrada, depois sai todo mundo beijando a boca aí, que fica tudo certo.
30: O Murilo tá muito bravo aí, minha caceta já tá no ponto, hein? Vou lá pegar a mulher dele, ela vai, enquanto ele tá brigando, eu vou acertar o furico dela, deixa ela.
0: Para de falar da mulher do cara, caramba.
31: Ô, Léo, o que que essa fanha tá falando aí, mano? Vai pegar o quê? Manda ela aprender a falar, eu vou pegar ela atrás do muro.
0: Putz, cara, você só obrigado. Só briga nesse programa, meu Deus do céu, o que que tá acontecendo, Jade? O que que vocês estão desse jeito, hein?
5: É isso aí, mano, depois da briga. Liga, casa do Léo, Carlinha e Piscina, bora!
0: Olha isso, meu.
3: Ô, sua véia louca, alguém pediu sua opinião?
0: Nossa, agora entrou a mulher na jogada, velho. Chamou a mulher de véia louca, não, mano. Não, não, não é por esse lado, cara.
32: Ô, Léo, então estão falando que você é o isqueirinho aí?
0: Não, não, imagina.
32: Tá mais pra banda de hospício, hein?
0: Não, não,
32: eu
0: não.
32: Eu aqui só no QAP ouvindo.
0: Não, imagina. Como é que é? Calica, né? Calica. Putz, fala califa. É. Ô, califa. Calita? Calita? Ah, sei lá, meu. Ó, eu sou o cara da paz, pô, já falei. Eu sou o cara da paz, eu não quero briga, eu quero que todo mundo fique bem aqui, ó.
10: Ô, Léo, coloca todo mundo pra dar meia hora com o relógio parado ou sem pilha.
0: Tá bom. Bom dia, Léo, bando de viagem. Você que é, cara, é você que é ficar xingando a gente aí, um programa sério como esse. Pelo amor de Deus, viu? Que isso?
11: O Léo não é esquerinho, ele é um maçarico, filho.
0: Não. Peraí, tô ajudando vocês, pô.
19: Peraí, vai caçar o que fazer, vai tomar um ômega 3 e a outra que tá no QAP aí vai focar no seu posto de serviço.
0: Nossa!
19: Ô, Léo, não deixa o pessoal falar de bunda aí não, que o. Que o Denilson vai se empolgar.
0: Olha, cara. Eu quero ajudar! Eu tô querendo ajudar e vocês não deixam. É isso, eu tô querendo ajudar vocês.
12: Qualquer coisa aí no final aí, se a mãe de não sei quem aí que tiver, se ela tiver com fome, eu convido ela pra ir lá comer o macarrão do Davi.
0: Vou colocar você pra comer o macarrão do Davi lá, isso sim, velho.
31: Ô, Léo, se a Califa aparecer aí, você dá uma alô pra nós aqui, que eu gosto dessa. Peça com M, sabe?
0: Essa,
31: Califa.
0: Essa você gosta, né? É, essa você gosta, né?
12: Faz contato dessa velha gostosa logo aí, vai. Anda.
0: Ô, velho do lixo, você tem. O velho do lixo é complicado, velho. Ele quer arrumar briga também.
13: Ô, Léo, é verdade mesmo, Léo. Depois de toda a parada, depois de toda a arregaçada, briga, porrada, luta. Olha, vou lá na sua casa, churrasquinho, piscina, dali coisa de casa. O que você acha, Léo? Você também leva umas porradinhas.
0: Não, mas peraí. Se eu levar vocês em casa lá fazer um churrasco, velho, vai dar uma briga lá, vai dar uma. Só confusão, cara. Não dá, não tem como, cara. Vamos ver, vai.
11: Ô, Salatiel, eu se empolgar jamais, filho. Jamais se empolgar, por quê? A única coisa que eu sei é que eu quero o circo pegando fogo. Você tá doido?
0: Nossa, velho, olha lá, Sala.
19: Mas ela tá com fome também, filho. Pra dar uma comida pra ela hoje, não.
0: Nossa, olha o que apareceu agora aqui, ó. Agora acabou o negócio. Agora explodiu de vez. Davi apareceu.
31: Não vai comer macarrão, não. Vai ver, às vezes, você vai comer macarrão, não. Vou fazer veneno pra você comer mesmo.
0: Nossa,
31: vagabundo. Não adianta. Tá vendo veneno, que é melhor pra você, tá? Vocês gostam de falar besteira, gostam?
0: Chamou de vagabundo, cara.
31: Como sempre. Por isso que eu nem participo mais, às vezes.
0: Olha lá, foi pra cima, chamou de vagabundo. Nossa, mano. Pô, ficou feio agora o bagulho aqui, hein?
31: Olha esse velho, esse ar, o safado. Aí, Leozão, você também leva uma esporrada.
0: Cala sua boca.
31: Se depender de mim, vai levar muita.
0: Cala sua boca, vai.
14: Bom dia, Léo.
0: Bom
14: Vinícius
0: dia.
14: De Sumaré.
0: Fala, mano.
14: Ô, Léo, se você fala que é da paz, você é assim, querendo colocar um contra outro?
0: Mentira, cara.
14: Arrumando treta
0: não
14: entre
0: tô,
14: eles?
0: Não tô, não, pô.
14: Imagina se você não fosse da paz.
0: Não, eu sou da paz.
14: Ah, essa aí, desgraceira.
0: Ó.
14: E fica pagando pau pra esses arrombados aí que tá querendo brigar aí, ó. São tudo corno aí, ó. Tudo corno e nós, esses arrombados aí.
0: E, peraí, você, deixa eu ver sua carinha aqui. Você tem uma carinha de corno também que eu vou falar. Olha isso, cara. Olha aí. Uma carinha de corno. Ah, não, velho. Ô, gente, dá uma olhada aqui no rapaz aqui, ó. Por favor, velho. Você tem uma carinha que leva umas gaias, hein, cara. Eu tenho certeza que você gosta do negócio também.
31: Pô, ficou só. O Davi, ele fala e ninguém entende nada. Por isso que eu nem participo mais. Vai aprender a falar, sua mula.
0: Peraí, cara, pelo amor de Deus, gente. Olha, eu não quero briga, já falei, tá? Eu não quero briga com ninguém. Por favor, vamos se recompor, porque já vai começar o nosso campeonato de piadas ruins. Vamos se recompor? Respira fundo. Isso, respira fundo, tá? A gente volta já. Peraí.

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3: Fala, gente! Boa madruga pra todo mundo. Minha última hora agora, hein? Bora, minha última hora. Já vai começar o nosso campeonato internacional de piadas ruins. Já vai preparar aquela piada horripilante. Já vai, já! Seguimos com o nosso Band Coruja até às 5 da manhã. 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

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Jorge Mateus, é o Gustavo Lima. Essa música que projetou também Gustavo Lima, né? Pra todo o Brasil também, né? Conjuntamente com Jorge Mateus. Inventor de amores, inventores de amores, inventor de amores. É, tá tudo mesma coisa, mas tudo bem, vai. Tá até uma coisa. 4 horas, 11 minutos. Gente, vocês estão melhor. Acalmar os ânimos de vocês, porque olha, vou te contar uma coisa. Que briga, hein? Hã? Meu, que briga foi aquela, cara? Que briga? Começou pelo Salatiel e foi longe o negócio. Que briga, gente? Que briga foi essa? Fala pra mim. Não é possível, gente. Programa da paz como esse. Eu sou um cara da paz, entendeu? Yeah.

Rafael Júnior. Aqui é a Carmen. Tô dando muita risada com vocês. Adoro esse programa. Eu fico a noite inteira acordado só pra ouvir o Bando de Coruja. Obrigado, Carmen. Beijo pra você. Ela tá em Barueri.

já vai preparando a sua piada aí, gente. Vai começar o nosso campeonato internacional de piadas ruins. Atenção, atenção, hein? Campeonato já. A última chamada. Campeonato Internacional de Piadas Ruins vai começar a partir de agora. Atenção, hein? Em 3, 2, 1. Começou! Nosso campeonato internacional de piadas ruins a partir de agora. Começou!

0: Começou o nosso campeonato de piadas ruins, mas ó, eu quero ver piada ruim, hein? Não vem com esse negócio de piada boa aí que não dá certo, hein? Eu quero só ver.
1: O cara tava passando em frente ao hospício.
0: Tá.
1: Aí de repente a roda do carro dele soltou e sumiu alguns parafusos. Aí o doido falou assim: por que você não pega um parafuso de cada roda e põe nessa roda aí? Aí o cara falou: ué, você não é doido? Aí ele disse: eu sou doido, não sou burro.
0: É. Doido é uma coisa, né? Agora ser burro é outra, né? Ela foi mais ou menos. Ela foi uma quase boa, né? Mas tem que ser uma ruimzona. Mas tá bom a sua. Vai, foi. Vamos ver.
2: Ô, meu Júlio.
0: Oi.
2: Os caminhões bitrem aqui na rodovia aqui que tá carregando madeira. Atrás, como é que se chama? Como é que é a linguajar dele? Leva toras?
0: Bom, você já tá levando toras aí já faz tempo? Explica aí como é que tá a situação de vocês. Oi, fala aí.
3: Bom dia, Léo. Segura essa piada ruim aí.
0: Vai. É isso aí, ó. É isso. Horrível, horrível, mas boa essa piada. Muito horrível, vai.
3: Bom dia, Léo. Ô, Léo, deixa eu te perguntar. O que o zero falou pro oito?
0: Mano, não sei, cara.
3: Bom dia, Léo.
0: O que que é aí? O que que o zero falou pro oito? Quero que você me responda agora. Vamos ver o que que ele vai responder.
3: Bom dia, Léo. Jacinto Maneiro.
0: O que o zero falou pro oito? O que o zero falou pro oito? Me sinto maneiro. É cada uma, né? Vamos, vai. Fala comigo.
4: É, bom dia. Segura essa piada.
0: Vai.
4: Uma casa de louco. Um louco pulou na piscina. E outro pulou.
0: Maneiro. É cada uma, né? Vamos, vai. Fala comigo.
4: É, bom dia. Segura essa piada.
0: Vai.
4: Uma casa...

0: Ele morreu enforcado. Ele falou, não, fui eu que botei pra secar.
1: Nossa, velho. É. Poderia aumentar um pouquinho mais sua voz, né? Mas tá bom, tá bom, tá bom. Vamos lá, vai mais um.
2: Léo, o cara casou com a mulher, ele só tinha o braço direito e a mulher só tinha o braço esquerdo. Como é que é o nome do filme? Ninguém segura essa criança.
1: Vai, essa me fez ir, vai.
3: O Léo Zero falou pro 8, que cinto maneiro.
1: Ah, tá, que é, tá certo. É, essa não me fez ir, não. Essa, é, foi, ela foi ruim, foi ruim, foi ruim, foi ruim, foi ruim. Ah.
4: Que é o que é? Que tem numa árvore, quatro pernas e é verde.
1: Quatro pernas e é verde.
4: É uma mesa de brilhar. É engraçado porque ninguém espera que tenha uma mesa de brilhar numa árvore.
1: É. Tudo certo. Totalmente. Assim, totalmente. Totalmente uma sinuca de bico essa piada aí. Vamos ver. Vamos ver o briguento do Salatiel, ver se ele tem uma piada ruim, pelo menos, né? Vai.
5: Ô, Léo. Quem que o Denilson foi fazer na 9 de julho?
1: Olha lá, pô, o Neto tá em briga, né? Neto tá em...
5: Esquerda
1: tá...
5: atropelado.
1: Estamos na piada, pô.
5: Folgado.
1: Pera aí, meu, estamos na...
5: A Carmen falou que fica a noite inteira acordada só pra escutar. Com certeza ela é desempregada.
1: Olha lá. O outro tá brigando ainda, ele tá brigando sozinho, né? Tá brigando, ele tá brigando. Tá, deixa ele brigar lá, deixa ele brigar. Vamos contar piada ruim, vai.
6: Não é besteira não, hein, Léo?
1: Ah, o que que é? O que que você falou de besteira aí?
6: Bom dia, Léo. Léo, o que é o que é? Levanta, sai e o pau endurece. Não é besteira não, hein, Léo?
1: Ah, não, de jeito nenhum. Não, não é não. Não, não, não, não, não, não. Imagina, não. Não, não, não é besteira não. Não, não é não, não é não. É cada uma, viu? 11999919197. Concurso Internacional de Piadas Ruins, vai.
7: Bom dia, Léo. Mineirinho chegou na estação de trem. Aí viu uma senhora chorando, rapaz. Ele falou, ai, dona, o que foi? Ela falou, eu fui fazer xixi, o trem partiu. Ele falou, ai, quando a senhora nasceu, já não veio partido, não, é?
1: Nossa. Caramba, mano. Onde ele conseguiu tirar essa piada, hein? Fale pra mim. Davi, vai.
8: Claro, gente. Piada ruim. Ah, passa ali, o bicho é pra bicho aí, ó. Oi. Abre aí, ó. Por quê? Por quê? Abre o anel aí. Por quê? Passaram na minha bunda aí, não comi ninguém. Roda, vira. Passaram na minha bunda. Ainda não dei pra ninguém. Tan, bate o pé.
1: Não, isso é uma piada, ou é... Ele tá se oferecendo ali, ou ele tá se oferecendo pra alguém, o Davi. Ele não comeu ninguém, virou uma bunda e... Ô, Davi, isso aí foi uma piada de mau gosto, ou foi uma piada, ou foi uma... Sei lá, vai... Vamos nessa, vai.
8: É velho, mas é burro, vou contar, tá?
1: Tá, conta aí,
8: então,
1: conta
8: aí. Mulher, né, o marido morreu, eu tava chorando, assim... Mas chorando copiosamente no velório, né?
1: Ah.
8: O rapaz, o compadre chegou, deu um abraço nela, pegou o vestido e foi enxugar as armas, mostrou a cor e falou, você já viu uma desgraça desse tamanho? O compadre Leonel falou, só de vaca.
1: Nossa. Olha o caipirão também, hein? Ó, até, ó, pelo menos uma me fez rir até agora. Uma piada ruim. Imagina, uma piada ruim que te faça rir. É difícil, não é fácil. Agora, piada boa, nossa, beleza. Mas e piada ruim? Aquela ruim mesmo, chinela. Que te faz ir? Vamos ver se eu vou achar mais uma aqui.
9: E aí, Leléu, ó, piadinha pocket, hein, ó, bem curtinha. O padre chegou no outro padre, ele dentro do orfanato, falou assim, rodízio.
1: Essa me fez ir, cara. Poxa minha. Rodízio. Vai.
10: A Mônica, né? Chegou no Cebolinha e falou assim, Cebolinha, você come a selga? É. Ele falou, que isso? Eu como a selga, a muda, até a paraplégica.
1: Que isso? Para, ó. Aí não, cara. Aí não, mano. Não, essa é pesada, cara. Essa não dá certo. Não é legal. Essa não foi legal, mano. Não, essa não foi legal. Essa não foi legal.
11: Ô, Léo, uma piada boa. O que o time do Brasil foi fazer lá nos Estados Unidos?
1: O quê?
11: Perder pra Noruega.
1: Ah, isso aí é. Isso aí já é uma piada normal, né? Ah, esse já é uma piada normal já.

0: Fala.
1: Mais um pra você, velho. Bêbado chegando na igreja. Aí o padre viu, né? Aí o padre olhou, observou e falou: gente, senta todo mundo. Só fica em pé quem vai continuar bebendo. Aí o bêbado falou: padre, credo, seu padre, só nós dois?
0: Nossa! Até o padre tá no meio bebendo, mano. Cara, até os, colocou até os padres no meio agora aqui, ó. Vai.
2: Ô, Léo. Português aí, turista no Brasil.
0: Ah.
2: E quando ele tava indo embora, sentou do lado dele um brasileiro. Aí ele ficou olhando demais pro brasileiro. Aí ele foi, deu uma virada de ladinho assim. Um brasileiro achou que ele tava dando mole pra ele. O brasileiro foi, passou a mão na moranga ali. Aí ele foi e falou: vou enganar esse brasileiro, que ele é meio burro.
0: Sim.
2: Aí o brasileiro foi e aprofundou mais a mão na moranga dele.
0: Nossa. E aí, peraí, mano, quem que tá atrapalhando aqui? Quem que tá atrapalhando o concurso de piadas ruins aqui?
2: Aí ele foi, ficou quietinho. Ele foi, o brasileiro foi, baixou as calças dele e plantou nele manjolo. Aí ele chegou lá no Portugal, lá, e o pessoal: e aí, como que é o Brasil? Ele: os brasileiros são muito burros. Eu enganei um de lá até aqui. Ele achou que eu era viado e veio me comendo de lá até aqui.
0: Nossa senhora.
2: É lindo, cara, é assim que Espírito Santo.
0: Há outro que ficou atrapalhando ligando aqui, ó. De Ribeirão Preto, lá. Vamos ver o que, que ele falou.
3: Se dá ver, tomou tapa na bunda.
0: Aí. Ele liga pra não falar nada, né? Eu achei que ele ia contar uma piada aqui, né? Que ia contar uma piada. Olha lá. A Érica mandou uma piada por escrito, ela mandou. Ela mandou por escrito. Dois canibais conversando. Não sei mais o que faço com a minha sogra. O outro disse: quer meu livro de receitas? Tá bom, vai. Tá bom. Tá valendo. Vamos ver, vem do lixo. O velho do lixo é bom nisso aí, vamos ver.
4: Você que tá aí no sítio, Sorocaba. O que é roxo por fora, vermelho por dentro, cabelo em roda e pinguelo dentro?
0: Totalmente perdido, eu não sei, cara, não sei. Nem te dizer, cara. Oi.
5: Ô, Léo, caipira foi na zona, aí chegou lá e falou pra prima lá, né? Falou: eu tenho uma posição boa. Tatu correndo. Aí ela: tatu correndo? Nunca vi isso.
0: Sim.
5: Aí ela: vamos lá por... Aí ele falou assim: vamos lá pro quarto. Aí chegou lá no quarto, mandou ela ficar de quatro, né? Aí ele afastou de costa até ela na porta e foi correndo, velho. Foi correndo e mandou no butico dela, né?
0: Ah.
5: Aí ela falou: ô, caipira, no meu butico não. Aí ele falou: tatu correndo entre qualquer buraco.
0: Tá bom. Aí, ó, mas... são algumas que a gente vê assim que dá vontade de rir. Essa aí quase deu vontade, mas não foi.
6: Ser radialista do Bande Coruja.
0: O que que é? O que que é ser radialista do Bande Coruja?
6: Ô, Léo.
0: Oi.
6: Bom dia, responde pra mim. Como é que faz pra ser o professor do manicômio? Fala pra mim.
0: Pra ser professor do manicômio, cara, olha, é complicado, velho. Aqui, depois que você entrou nesse programa, velho, já foi, velho. Vamos lá, fala comigo, bom dia.
7: Fala, Léo, bom dia. Vai uma piadinha.
0: Vai.
7: É, a mulher chegava em casa todo dia, cara, com uma coisa diferente. Um dia chegou com uma televisão, o marido falou: da onde você arrancou essa televisão? Ah, ganhei lá no bingo.
0: Tá.
7: Aí no outro dia chegou com uma batedeira nova. Ué, não, onde você arrancou essa batedeira? Ah, ganhei no bingo. Aí no outro dia chegou com um fogão novo. Ah, ganhei no bingo. Aí ela foi tomar banho, caiu, escorregou, caiu com as pernas bem abertas, assim, no box. Aí o marido pegou e falou pra ela assim: ó, cuidado aí, vai rasgar a cartela.
0: Putz. Vamos nessa, mais um aqui, vai lá.
8: Sabe quem é o pai da horta? O caipira. A mãe da horta, a mãe jaca. O tio da horta, o tio mate. O primo da horta.
0: Cara, eu não consigo entender o que ela falou aqui, velho. Não, de boa, eu não consigo. Fala um pouquinho mais alto, por favor. Vamos ver, fala aí.
9: Bom dia, Léo Júnior.
0: Bom dia.
9: Ô, Léo, você sabe qual que é a pior tristeza de um caçador? É ter um filho viado e não poder matar.
0: Putz, é isso? A piada do outro? vai. Fala, Jorge, vai.
10: Pra essa mulher tirar o ovo da boca, da garganta dela, vou enfiar o ferro na garganta dela.
0: Para com isso. Ah, caraca, velho. Eu sei, mas é fazer o quê? Ela fala assim mesmo, cara.
11: Ô, Léo.
0: Oi.
11: O menino tava roubando goiaba, né? Na chácara do vizinho do lado.
0: Ah.
11: Aí o dono da chácara chegou com a espingarda e falou assim, né? Quem tá em cima aí, né? Pode descer. Aí o menino falou, sou um passarinho. Aí o cara é passarinho nada. Ele falou, sou um passarinho. Ele falou, se você é passarinho, então voa. Aí ele pegou e falou, mas sou fiote.
0: Não, daí eu só não consegui nem rir, cara. Não, tem certas piadas que você vê, olha, ela pode ser ruim, mas tira um sorriso de você. Não, essa não, nem de sorriso foi, não, ela só foi fraca, essa foi mais fraca, foi mais fraca. Oi, bom dia.
12: Você sabe qual que é o café mais perigoso do mundo?
0: O café, acho que eu já ouvi essa piada, mas vamos ver.
12: Sabe não, né? É o café expresso.
0: Café. Ai, ai, ai. Gente, tá quase acabando o nosso concurso de piadas hoje. Tá quase, hein? Vamos ver, mais um.
13: Ô, Léo, o Coelho chegou na Coelho e falou assim, vamos dar uma. Ela falou o quê? Ele falou, vamos dar outra.
0: Mas já, né? Ai, gente do céu. Olha, vocês estão bem de repertório de piadas ruins aqui, hein? O repertório da galera aqui, eu vou te contar, hein?
14: Dois moleques olhando pra árvore, né? Viu assim uma fruta e falou, ah, uma manga. O outro, não, é uma carambola, é uma manga, carambola, é uma manga, é uma carambola. Aí o cara gritou lá de cima, não é nem manga e nem carambola, é o pente de duas bolas.
0: Nossa senhora, que é isso, vai.
15: Bom dia, Léo, aqui é o Zureia.
0: Fala, Zureia.
15: Qual que era a batida que o Gugu mais gostava de tomar?
0: A batida que o Gugu mais gostava de tomar, não sei. Qual que é? Não,
15: essa não foi legal. A batida de coco.
0: A batida que o Gugu mais gostava de tomar. Batida de coco. Fora do eixo. Fora do eixo essa aí, viu? Mas tudo bem, tudo bem. Tá dentro das piadas ruins, né? Tudo bem, vai, não posso
16: bom
0: falar
16: dia,
0: aqui.
16: Bom dia, Léo. Uma piada bêbada aí. Estou bêbado, andando na rua, disse que viu uma movimentação. Parou, era uma igreja. Entrou dentro da igreja e começou... Parabéns pra você, nessa data querida.
0: Ah.
16: O cara cutucou ele pro lado e disse, oh, aqui não é um aniversário, é um velório. Ele, eu vi que o bolo tava meio grande mesmo.
0: Putz. Ó, gente do céu, hoje o repertório da galera tá que tá, hein? Ó, são 4h29. Só mais duas pra gente encerrar esse quadro, vamos ver.
17: Ô, Léo, vou botar na piada do coco.
0: Ah, mais um aqui, vai. Pra encerrar, hein? Por favor, vai.
18: Bom dia, Léo. O que é que cresce na mão e é gostoso na bunda? Antes que pensa que é besteira, é a unha para dar uma coçada.
0: Mas a unha cresce na bunda, então? Essa eu não sabia, cara. Vamos lá, o Robertinho que fica enchendo a paciência. Vai, Robertinho.
19: Diz que o Pato chegou na loja de material de construção e falou assim...
0: Ah.
19: É, tem uva? Aí o cara falou, não, não tem. Aí ele, tem uva? Ele, não, não, não tem. Mas tem uva? Aí o cara falou, ó, se você perguntar mais uma vez, eu vou grudar o seu bico na porta.
0: Certo.
19: Aí ele... Tem emprego? Ele tem. E uva?
0: Quer dizer, um negócio que só ele riu e eu não entendi o final, cara. Ele não aguentou no final da piada. Ó, pra encerrar agora, em 4h30, pra encerrar agora.
20: Piada mais tempo pra vocês, hein? Rapaziada, três mulheres no banco, vai.
0: Pra encerrar, vai.
20: É, foi a loura, a morena e a ruiva. A assaltante falou assim, hoje é meu dia de sorte. Vou assaltar o banco. Mas não. Por que eu não fui assaltar o banco? Por quê? Porque hoje é feriado. Não foi porque ele vai assaltar o banco e é fechado o banco. Vocês têm noção? Por quê? Hoje é feriado, pô. Essa foi a piada do Marcelinho.
0: Nossa senhora, tá bom. Beleza. Aí, ó. Acabou, gente. Encerrou o nosso concurso de piadas ruins de hoje. Acabou, gente. Que bom. Ah, mas foi bom. Gente, ó. Amanhã não posso falar que tem, porque na próxima madrugada eu não vou estar aqui. Próxima madrugada eu vou estar de folga, né? Preciso dar uma descansada, pelo menos. É uma folguinha na próxima madrugada. Eu folgo. Aí eu volto na madrugada de sábado pra domingo, à meia-noite, tá, gente? Aí eu volto da madrugada de sábado pra domingo, da meia-noite às 5 da manhã. Aí um pouquinho mais, né? Beleza? Vamos nessa! O nosso Bande Coruja no ar até às 5 da manhã. Muito obrigado pela sua audiência, você que tá aí desde a 1 da manhã com a gente. Não desgrudou da Band e vai continuar com a gente aqui. Daqui a pouco tem o Band Bom Dia. Diegão tá chegando por aí também. Já já o Homem em Vinheta tá chegando. Já já tem o Ronco tá chegando também. Tem a Hora do Ronco, tem Band Bom Dia. Tem a alegria aqui na sua manhã. É aqui na Band FM.
1: Limonada.
0: Querendo limonada.
21: Bom dia, bom dia, bom dia, bom dia, Léo.
0: Bom dia.
21: Piadas ruins, vamos lá, Band de Coruja. Lá, essa
0: não, mas acabou a piada, cara. Acabou a piada. Puxa,
21: por quê?
0: Tá bom, vai.
21: Por que, barbaridade? O elefante foi fazer no banco. Tirar um extrato.
0: Totalmente. Mas acabou, viu, gente? Acabou o concurso de piadas. Já foi, já era. Acabou o concurso de piadas ruins, tá bom? Sábado tem mais. Sabadão tem mais. Sabadão tem mais concurso de piadas ruins. É isso aí!

0: lá pro nosso WhatsApp 11 999919197. Fenomenal, o que você diz aí, Fenomenal?
1: Finança aí, ele é o Júnior. Bi, vai Corinthians.
0: Tá bom.
1: Bi, vai Corinthians.
0: Vocês querem o buzinaço? É, tá bom, vai, então vai. Então vai, já que vocês estão pedindo buzinaço, vai, então vai. Ah, dá uma buzinada então aí, já que vocês querem o buzinaço, vamos com tudo então aí, ó.

0: Olha o outro, outro retardado aqui, velho. Pelo amor de Deus, vai se lascar, vai, vai lá. 11 999919197. Pode chegar que o programa é todo seu. Até as 5 da manhã é o nosso Band Coruja no ar. Salatiel, o cara que arruma, o cara que gosta de arrumar briga, velho. Esse Salatiel é perigoso, cara. É perigoso, hein? Perigoso.
1: Gabriel Júnior, bom dia. A minha piada é a seguinte.
0: Não, já foi a piada, mano. Já foi a piada. Agora é buzina, cara. Agora é buzina. Cadê a buzina? Cadê a buzina? Cadê a buzina?
2: Dois carimbau tava conversando, né?
0: Puta, eu já falei que agora é buzina, cara. É buzina. Buzina aí essa bexiga, cara. Buzina aí, cara.

0: Você é o que tá brincando de trenzinho aí? Ele tá querendo que venha um vagão, engate nele, né?
1: Ele tá querendo que alguém engate nele, rapidinho. Ele quer que o namorado dele engate nele lá.
2: Bibi, região buzinista.
1: Buzinista. Fala, buzina aí, vai.
3: Olha, eu tô indo pra casa. Tudo de bom.
1: Tá bom, beleza. Uma buzina horrível, horripilante, mas tudo bem. Fala comigo aí.
4: Fala, Léo, bom dia. Diego Porcá na Reis Bittencourt.
1: Buzina aí, mano.
4: Sentido Cajati. Bom dia pra todo mundo aí. Bora de buzinaço.
1: Aê! Muito bem. A galera tá que tá hoje, hein? Animada, galera, animada.
5: Ih, lá ele engatar, sai fora. Jamais, você tá doido. Exato, a coisa ficou feia pra você, hein? Perdeu na briga e agora vai deixar engatar?
1: Vem do lixo. Aí, velho do lixo. Cachorro! Aí, seu meu amigo velho do lixo! Aqui na Band FM você buzina também, claro que a gente buzina junto.
6: Ô Léo, cadê o trucão? Já pode começar a chamar os caminhoneiros de corno?
1: Não pode chamar os caminhoneiros de corno, cara. Pera aí, velho.
6: Ô Léo, cadê o trucão?
1: Ai, olha o outro, velho. O trucão é meu amigo, pô. O trucão é meu parceiro.
7: Oi. Um abraço aí pra galera de Minas Gerais.
1: Ah.
7: Chama motorista da Ivefa aí.
1: Vai aí, buzinou legal, beleza. Né? É assim, gente, o pessoal faz o que pode, né? Eles buzinam, o povo faz o que pode, né? Eles acabam buzinando com a gente. Isso é legal, né? A gente faz um quadro bem rapidinho pro pessoal dar uma buzinada, pra dar uma relaxada, porque hoje foi intenso o negócio, porque deu 4 horas da manhã, antes das 4 da manhã, rolou uma briga generalizada aqui, meu Deus. Ó, entrou velho do lixo no meio, entrou o Salatiel, entrou outro, entrou mais um, meu Deus, entrou todo mundo. Eu, no caso, sou um cara da paz, eu querendo né, a gente falou, gente, vai devagar, não vamos brigar, tal. E aí acabou rolando a briga aí, né?
8: Vamos ver. Começa agora programa Xinga Bem Caminhoneiro.
1: O xingar é você, cara, sai, vai se lascar você pra lá, vai. Vai.
9: Você
1: é o quê? O que que eu, o quê? Ó.
9: Ouviu? Hoje o pai budinou. Trucão sou eu, o rei do baralho. Seis anos.
1: Ai, gente do céu, vocês não tem jeito, hein? Acabou a produção, acabou o buzinazo. É rapidinho aqui, nosso buzinazo é rápido, gente, é rápido. É coisa rápida. E aqui é...
10: Ô, Léo.
1: Oi.
10: Os caras ficam aí falando que caminhoneiro é corno, mas caminhoneiro, cara, tem uma raça aí, tem uma profissão que é mais corno do que caminhoneiro, velho. É carreteiro.
1: Carreteiro. Ah, mas não é a mesma coisa, mano. Qual que é a diferença do caminhoneiro pra carreteiro? Tem a diferença aí? Pô, se tiver, me fale, cara. Me fale. Hã? É tudo igual, mano.
11: Ô, Léo, caminhoneiro e carreteiro é corno porque os caras não tomam banho. As mulheres chifram eles com nós porque eles são fedidos. É simples assim.
1: Ó, vocês querem continuar brigando, né? É isso que vocês querem.
12: Ô, Léo, esses caras aí ficam falando aí da turma aí dos motores aí que é caminhoneiro. Mas não sabe que ele pode estar xingando o pai dele.
1: Olha, vou falar pra vocês, ó. Olha, estamos aqui na sexta série, não é possível, mano. Não é possível, mano.
13: Então os velhos brigou hoje aí, hein? Você tá doido? Foi dentadura pra todo lado.
1: Pô, voou dentadura. Cara, eu acho que é a única rádio, cara, que você ouve uma briga. Você já ouviu alguma rádio que os caras ouvem até briga, assim, ao vivo? Não existe, cara, não existe. É só aqui, cara. Aqui é o povo arruma briga de madrugada. Não sei como que consegue do nada arrumar uma briga. Não
14: Esses
1: sei como.
14: Esses que xingam caminhoneiro é porque estão trabalhando e as mulheres deles viajando com a gente.
1: Que mulher deles viajando com a gente. Os caminhoneiros ficam putos da vida. Os caras ficam bravos demais. Né?
15: Boa noite. Cássio aqui. Pela Marginal Pinheiros, sentido extremo sul. Chama.
1: Aí, ó. Marginal Pinheiros, ó.
15: Sai cachorro.
1: Valeu, parceiro. Um abraço aí, viu?
16: Bom dia. Eu queria fazer o protesto aí pro cara entregar a moto pra menina, hein? Aposta é aposta!
1: Ah, mas esse negócio aí do jogo da Copa, por causa do jogo da Copa, é isso? Tipo, o cara falou que ia dar a moto se o Brasil ganhasse, se o Brasil ganhasse, alguma coisa assim? Vocês me colocam a par aí, eu ouvi alguma coisa assim também. É, daí tem que cumprir, né? Promessa é dívida, né?
7: Bom dia. Falar um negócio pra você. Tem diferença nenhuma. Os dois são curtos, tem os caminhoneiros, carreteiros, e bota o Zubi também.
1: Ah, o Zubi já faz tempo que os Uber já são, cara. Faz tempo já, pô.
17: Você está ouvindo o quadro Xinga Bem Caminhoneiro. E você, caminhoneiro, tu não deixa barato, xinga também.
1: É, aqui você tem espaço para se defender. Aqui o caminhoneiro e o motorista de Uber ou taxista tem o espaço para dar para réplica, para tréplica e para. É, você já sabe já, né? E o outro continua buzinando ainda aqui.
13: Léo, o problema de você brigar com o velho é que você fala pro velho assim: ó, eu vou quebrar seus dentes. Aí ele tira a dentadura, guarda. Vem quebrar, se for homem.
1: Já tá quebrada mesmo, né?
18: Olha, bom dia.
1: Bom dia.
18: Sexta-feira abençoada pra nós. Eu vi essa reportagem aí, a menina.
1: Ah, é, então, tem mesmo?
18: O cara apostou com ela que se o Brasil ganhasse, ela ia liberar o tabaco.
1: Ah.
18: E aí ela.
1: Não liberou.
18: Falou que queria a moto dele. Se o Brasil não ganhasse. E aí deu até casa de polícia, B.O.
1: Caraca!
18: Tá repercutindo.
1: Mas favor, ó, aqui pra nós agora. Vem cá. Por que que os caras ficam prometendo essas coisas, velho? Por que que ficam falando? Meu, sabia que eu não ia ganhar, que o Brasil não ia ganhar. Aí os caras ficam prometendo, eu vou te dar isso, igual da Mega Sena lá, o cara ganhou na Mega Sena, só que ele tinha falado pra mulher, que nós até comentamos ontem à noite, a última madrugada, se a gente ganha na Mega Sena, eu vou te dar metade. Aí ela gravou isso, foi lá, deu um jeito, foi na justiça e pegou o dinheiro do cara, pegou a metade do dinheiro. Não, é isso, cara. O cara tá me dando uma guela, é guela, né, velho? Guela.
19: O problema é que os velhos estão brigando por causa de ser caminhoneiro, os caminhoneiros não pilam mais pipa, esse é o problema.
1: Bom, mano, o cara tem uma... Mano, o cara usa. Ou o cara usa o WhatsApp da mulher dele. Ó, tá escrito Anitta no WhatsApp. Ó, tá escrito Anitta aqui. É uma mulher na foto. Olha a olha aqui quem tá falando.
19: O problema é que os velhos estão brigando por causa de ser caminhoneiro. Os caminhoneiros não pilam mais pipa.
1: Será que ele deve ser Anitta de madrugada e de dia? Ano, sei lá. Anísio. Estranho, cara. Olha lá. Mulher tem nome de mulher. É um cara que fala no WhatsApp. Você vai entender também esses caras, não? Olha lá. 11999919197. Oi.
20: O povo tava. O pessoal da prefeitura lá tava distribuindo camisinha na praça lá e deu aquela multidão pegando camisinha. Aí chegou a velhinha perto do cara e falou assim:
21: que é essa movimentação aí, meu filho?
20: Aí o cara, pra sacanear, velho, falou assim: dona, ele tá distribuindo laranja.
21: Aí eu vou lá pegar que eu gosto. Aí ela chegou lá, aí ela foi: me dá umas 10 aí. Aí o cara perguntou: só ainda é trepa, vovó? Ela falou assim: ai, filho, trepar eu não trepo não, mas chupar eu ainda chupo ainda.
1: Meu Deus do céu, que sem graça, né? Totalmente sem graça, né,
22: meu? Eu fiquei sabendo que aqui no grupo tem dois externalhotários.
1: Oh.
22: Dois externalhotários, eu fiquei sabendo.
23: Fala, Léo Júnior. Pousa alegre na escuta, aqui é o Davi.
1: Dois estelanotários, tá bom, tá? A Fox já chegou aqui. É a Fox? É a Fox, né? É a Fox ou não? É a Fox? É, acho que é a Fox, vai.
24: Bom dia, Leozinho.
1: É a Fox, é ela mesmo.
24: Passando para desejar uma ótima sexta-feira para você e para todos aí na escuta.
1: Valeu.
24: A Fox tá começando o plantão.
1: Começando. Beijo. Agora, né, Fox?
24: Bom dia
1: para você também. 11999919197. Para você participar do nosso Bande Coruja. Depois eu vou descansar, meu. Eu volto só sábado, caralho, que bom. Olha, vou ficar livre de vocês um dia, cara. Nossa, eu não tô acreditando nisso, cara.
25: E aí, ô, tá revoltado com os carreteiros, é? Porque nós pegamos a sua mulher aí, ô. Essa mulher é boa demais, viu? Tchau, obrigado aí, ô, revoltadinho. Mas carreteiro é assim, nós pega e trepa mesmo.
1: Olha, ó.
25: Nossa. Essa sua mulher é linda e gostosa.
1: Nossa. Tá, olha, velho, não, pera aí, velho. Ó, eu não quero arrumar briga de novo, tá? Não tô falando nada, mas se eu fosse você, eu dava 5 tapas na cara desse cara aí, velho. Já arrumava treta, velho. Dava 5 tapas de cada lado, hein?
0: Ô, Léo, mas, pô, é claro que tem diferença. O carreteiro dirige carreta, o caminhoneiro dirige caminhão.
1: Ah, sim, mas só muda o... Só muda ali o... Que é carreta. A profissão é tudo em mesma coisa.
25: Ô, Léo, carreteiro trepa no pau, Léo. Ele só trepa no pau, essa cambada de corno aí, Léo.
1: Ai, ai, ai. 11999919197, fala aí.
2: Você viu, Léo? É. Bom dia.
1: Bom dia.
2: Sou caminhoneiro, eu trabalho com 30 metros aqui. Nós é corno mesmo, mas eu vou falar uma coisa pra você. O que é de mulher de Uber, mulher de porteiro e mulher de vigilante que eu já comi, eu vou dizer uma coisa pra você, bicho. Não tá escrito, hein?
1: Olha aí, o cara dá uma dessa no ar, né? Aí os caras aqui já fica tudo revoltado, fica tudo revoltadinho.
25: Esse cara trepa. Ele trepa só se for no caminhão. Esse corno.
1: Que isso, gente?
25: Região cornista.
1: Que é isso? Vocês estão de brincadeira. Foi o final de programa, dá nisso. Ó, isso aí é fim de programa, cara. Fim de carreira, fim de programa, fim de carreira. Pelo amor de Deus. Olha lá, a Fox tá pedindo o nome dos briguentos aqui. Ah, Fox do céu, a briga tá... Ó, aumentou a briga, nem sei mais, é tanta gente brigando nesse programa hoje.
3: Ô, Léo, esse Anitta aí, eu acho que até tatuagem no blog ele tem.
1: Tem, porque, cara, o cara tem uma mulher, uma loira na foto, chamada Anitta, a voz do vagabundo, dá licença, viu? Oi, bom dia!
4: E aí, Léo, bom dia, aqui é o Elson de Araçatuba.
1: Fala, Elson. E aí, cara? E aí, mano? Só isso, cara? É o Siraçatuba. Eu vou te falar, viu? Ótima sexta-feira, Léo. Abraço aqui ao Rodrigo de Lisboa. Fala, Rodrigão. Aquele abraço, mano. Valeu. Tamo nós.
25: Fala, lindão. Fala comigo, meu
1: amigo. Fala comigo aí.
25: Vou ficar de bem. Você não é da paz, Léo.
1: Eu tô tentando aqui, cara.
25: Tadinho, Léo. Vamos ficar de bem. Não briga comigo, não, Léo.
1: Ah, mas quem tá brigando aqui, mano? Eu não tô brigando com ninguém, pelo que eu tô lembrado aqui.
25: Ô, Léo, amigão, você dá paz, Léo. Vamos ficar com o bolo da ser amiguinho. Dá o dedinho, Léo.
1: Dá o dedinho. Pronto, aí. Pronto. Já viramos amiguinhos de novo, tá bom? Eu não vi ninguém brigando até agora. No caso eu, né?
25: Fox, se for pra aprender, eu vou dar uma dica pra você. Tem um tal de caipirão aí. Nossa, mas esse você aí tá envolvido até o pescoço com essas brigas.
1: Esse que você fala.
25: Ele, tá? Prende ele primeiro. Você já acaba com esse barulho só de pegar ele.
1: Já tá vendo, né, Fox? Você tá ouvindo, né? Bom dia, Léo. Todos que trabalham na madrugada são cornos. Leandro, corno é você, seu passado, velho. Todos não, peraí, né? Eu não sou, cara, eu não sou, pô.
25: Caminhoneiro e carreteiro só trepa só com o Veveto.
1: Vai, fala aí, vai.
0: Ô, Léo, por que todo Sérgio caminhoneiro é considerado um chifrudo, corno, boi, baitola, namorador de boneca?
1: E todo padeiro, fala aí pra mim. Amassa pros outros comer, queima a rosca. É complicado, né, cara? Tem essa também, né? Tem essa aí. Olha lá, o outro quer que ouve o áudio. Passa aí, vai.
25: E aí, Léo? Bom dia.
1: Bom dia.
25: Esse Anitta aí é o famoso homicida. De dia ele é homem, de noite ele é cida.
1: Boa. Pelo amor de Deus, cara. Eu achei que era mulher, meu. O cara tem um WhatsApp de mulher.
25: Depois do
1: Ai. Não.
25: E aí, ô padeiro? É porque nós leva sua mulher na boleia. Viu? Sua mulher vai na boleia com nós. Por isso que nós somos corno.
1: Nossa.
25: Porque nós leva sua mulher na boleia e você é corno também.
1: É uma briga entre cornos aqui, gente. Olha, tá quase uma rinha. Você já viu? Rinha, só que aqui é rinha de cornos. Só tem cornaiada participando aqui no final do programa. Olha lá, o velho do lixo quer mandar um recado também aqui, ó.
5: Fala comigo, fala com o velho do lixo, pô. Sai cachorro.
1: Aí, aí, tá vendo? Fala, caipirão.
6: Você falou que o pato tirou pros outros comiam. Eu lembrei no TED, na hora, né? Tadeuzinho vai entrar de volta segunda-feira, né?
1: É, segunda-feira o Tadeuzinho.
6: É porque o Tadeu tem apelido de tempera bife, né? Ele amaciou. Não quero nem comentar sobre esse assunto.
1: Esse é o Jadeu. Jadeu volta segunda-feira. Essa mulherada judia da gente. O Jadeu volta na segunda-feira. Oi,
8: meu. Tudo bem? Aqui é o Lourinho. Esses caras aí tá tudo se admitindo. Ixi, tá falando que é tudo corno. Será que tem quanto chifre?
1: Vai lá, fala comigo, tá quase acabando o programa, hein? Vamos ver.
9: Bom dia. Continua com a gente na melhor madrugada da noite. Beijo, Thaís.
1: Ô Thaís, um abraço pra você aí, viu? Já vou encerrar e vou tirar folga. Volto só no sábado à noite. Não, é domingo, né? Sábado pra domingo, tá? Meia-noite, domingo eu volto, né? Sábado pra domingo, à meia-noite estarei de volta aqui na Band FM. Vamos ver.
10: Fala, Léo Júnior. Queria saber uma dica aí do Davi.
1: Não. Esse áudio já foi, vai.
10: Aí um recado para os caminhoneiros que ficam nas estradas aí, só pensam em uma coisa. E uma coisa eles pensam, Léo Júnior, olha só o que eles pensam.
1: O quê?
11: Nossa, mas não dá pra falar com você, né? Poxa vida. Você só pensa em dirigir porra de caminhão, comer buceta que é bom e comer
1: que puta isso?
11: Você não quer. Então deixa pra lá, vai trabalhar, vai dirigir esse caralho desse caminhão aí. Deixa que eu bato uma sinirica aqui igual
1: pera aí.
10: Beleza, Léo Júnior. Essa aí é a reclamação do...
1: Que reclamação é essa, gente do céu? Onde que foi parar a dignidade desse programa? Gente do céu, o que é isso? Eu não acredito que eu deixei um negócio desse no ar.
26: Ô, Thaís, ou é de madrugada ou é de noite, né?
1: Meu Deus do céu. Ô, Van Palestra já mandou aqui, ó. Hoje quem faz é o Fefo. É o Fefo hoje. Hoje é o Fefo. O Fefo entra logo mais. Fefo entra logo mais à meia-noite. Não, meia-noite não, uma da manhã. Eu já tô zoado aqui já. Vai lá, vai, as últimas participações.
27: Tá saindo faísca do chifre dos cornos, hein? Você tá doido, hein?
1: Tá feia a situação.
27: Um quer ser mais corno que o outro não é corno, mas o outro é. Azulivre, hein?
1: Deus o livre.
27: Tá doido, né? Mas é tudo corno.
1: Cara do céu. Gente do céu. Acabou de acontecer um negócio no estúdio aqui. Não, eu juro pra você, gente. Não, é verdade. Agora é sério. Não tem ninguém aqui, gente. Aquela câmera ali, ó, caiu sozinha, velho. A câmera do estúdio aqui, velho. Eu, hein, mano. Não, verdade, velho. Quem tá assistindo agora no Band Play, acho que não dá pra perceber. Ah, no meu lado esquerdo aqui tem uma câmera. Por que essa câmera caiu sozinha aqui, velho? Eu, hein, velho. Ah, deve ter alguma coisa aqui, encostou aqui, viu? Sei lá, velho.
28: Aí, o seu caminhoneiro boi, repete, se você é homem, repete aí.
1: Olha lá, você
28: tá falando com o padeiro macho alfa, rapaz, respeita. Que seja do pão, rapaz, pra me dar os dois tapas na tua cara é pouco, hein?
1: Ó, nossa senhora, hein, velho. Como que não demora? Os caras ficou bravos, mano.
10: Bom dia, Léo. A diferença do caminhoneiro e do carreteiro é o tamanho do chifre. Região, cornista.
1: Cornista. Vai, gente, vai.
29: Olha, você que virou aí, bateu o chifre sem querer, derrubou a câmera. Tá arrumando.
1: Imagina, cara, caiu sozinho, velho. Eu fiquei até desesperado agora com isso, velho. Eu, hein? O que será isso aí, cara? O que será que aconteceu esse negócio aí, cara?
25: Padeiro, você não bate na cara de nenhum homem, rapaz. Você vai amassar pão, rapaz.
1: Olha, velho. Ô, gente, dá pra vocês. Dá pra vocês deixar essa briga pro próximo programa?
29: Tem coisa melhor?
1: Não é melhor deixar essa briga pro próximo programa? Já tem que encerrar o programa aqui já, gente. Pelo amor de Deus. Vai passar o horário aqui já.
30: Bom dia, Léo. Eita, que o padeirinho vai deixar a rosca queimar aí, hein?
1: É, cara.
30: Ficou bravinho.
1: Ficou bravo. Não, ele não gostou, não.
30: Assistou, Léo. Bora.
1: Ficou e bravo.
30: Todo padeiro é corno mesmo, Felipe de Guarulhos.
1: Cara, eu acho que o Sérgio do Pão pegou a área ali, hein? Pela voz dele, ele não gostou muito não, hein? Ele não gostou não.
7: Olha, eu para de ser homossexual, cara. Pô, eu mesmo conheci aquele filme lá, O Chamado, que a menina saia do poço, cara. Nossa. O que o meu pipi ficou duro não tá escrito.
1: Tá, cala a sua boca, mano. Vai dormir que você ganha muito mais, vai. Vai dormir, olha lá. Até o fantasma que tá aí no estúdio é corno. Puta, até o fantasma. Ah, não, velho. Tem que encerrar esse programa já, velho. Estão chamando até o fantasma no estúdio de corno aqui agora, velho. Não, gente, é verdade. Juro, não tô brincando, não. Cara, o negócio pulou sozinho aqui da câmera, velho.
28: Ihu! Tô falando que caminhoneiro é boi. Ela comprovou aí, gatinha. Sérgio do Pão tá aqui, hein?
1: Meu Deus do céu, o que será que aconteceu nesse estúdio aqui hoje, velho?
30: Ô, bom dia, bom dia. Esse corno aí que falou que todo padeiro é corno e queima rosca, você sabe por que, que todo padeiro queima rosca?
1: Por quê?
30: Porque a baguete é quente, aí põe na rosca dele, da mulher dele, aí queima.
1: Cara, que é isso? Já envolveu a mulher do cara, mano. Nossa, cara do céu, não é isso, mano, que é isso? Não é possível, não é possível. Ô,
12: Léo, você vai estar de folga, mas tem como você fazer o programa lá da sua casa, não? Eu vou mandar o Fefo te ligar, beleza?
1: Não, por favor, não vai ninguém... Ó, já vou desligar meu telefone, não quero ninguém me ligando, hein, cara? Por favor, hein? Não quero nem saber, velho. Eu tô de folga, vou estar de folga.
13: Fala, Léo Júnior, bom dia.
1: Bom dia.
13: Perguntar pra esses carreteiros aí, quando dá coceira no asterisco, se ele dá uma sentada no câmbio... Esse carreteiro aí tá muito louco, é o Davi de Pouso Alegre.
1: Davi de Pouso Alegre, eu acho que ele queima esse Davi, hein? Eu acho que esse Davi queima, hein? Vai!
30: Ô, Léo, o padeiro aí, quando ficar bravo, o que ele vai fazer pra brigar com outro homem? Ele vai tacar a rosquinha?
1: Nossa, velho. Ó, vou ter que encerrar esse programa já. Já tem que encerrar já, mano.
14: Bom dia, Léo. Bom dia. Ana de Guarulhos.
1: Oi, Ana.
14: A porteira, trabalho 12x36. Hoje sim. Eu tô em QAP total.
1: Que legal.
14: De sono, só 7 horas que eu vou embora. Beijo, Léo. Bom descanso pra vocês.
1: Obrigado, viu? E você tá curtindo essa baixaria aqui, minha amiga? Ó. Olha, vou falar pra você, o programa ficou uma baixaria esse programa aqui. Não é possível, era pra ser uma noite séria, uma madrugada intelectual, entendeu? Mas esses cornos da madrugada, não tem jeito, eles querem brigar, né? O negócio deles é um briga.
15: Oi, olá, bom dia, Léo, bom dia a todos do Bando de Coruja, uma ótima sexta-feira a todos, bom dia.
1: Olá, vai, as últimas participações, vai.
16: Bom dia, Léo. Fala com o Davi aí, que eu fui carregar na União Química e Pouso Alegre e dormi com a mulher dele, viu? Pode falar pra ele aí, ele fica dando uma de brabão aí, mas ó, tô aí, viu, Davi?
1: Ó o Davi.
17: Bora, né, Leogino? Bora, né? Testou aí, Leogino, é meu buzaço aí. Bora, tentando a mandioca aí, e hoje na Espanha aí, Inglaterra e Suíça, sábado, bora.
1: Ai, tem outro retardado aqui, mano, mandando umas mensagens aqui, velho. Mas eu nem ligo pra esses caras aí, velho. Fala comigo, vai.
18: Ô, Léo, fala pra esse Davi que o caminhão hoje é tudo automático, não tem mais câmbio não, seu trouxa.
1: Olha, velho.
18: Tem alavanca pra ficar sentado não, automático, seu corno.
1: Que isso? Gente, já tá bom já xingou. Vocês pintaram o set aqui no programa de hoje. Hora de ir embora, pelo amor de Deus, hora de ir embora já. Não, hora de sair, hora de descansar um pouquinho. Ó, tá chegando o Band Bom Dia. Obrigado pela grande audiência, pelo carinho, pelos xingamentos também, né? Pelo amor de Deus. Ó, xingamento nesse programa. E tô de volta no sábado pra domingo, tá? Na madrugada de sábado pra domingo eu volto à meia-noite. Na próxima madruga, o Fefo tá chegando aí, hein? Próxima madrugada, o Fefo tá chegando com o Band Coruja, tá bom, gente? Beijo pra todo mundo, obrigado pela grande audiência e obrigado pelo carinho também. Tô indo embora. Ó, o Diegão tá chegando aí também. Tá chegando o Homem Vinheta, tá chegando o Pidoncio, tá chegando também toda a equipe aí da Hora do Ronco, viu? Fica aqui na Band FM. Beijo pra todo mundo. Tchau, gente. Valeu.

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6: Band FM, bom dia, um ótimo dia pra você que tá ligadinho aqui na Band 5 e 2, tudo bem, tudo de boa, tranquilinho, por aqui é o seu amigo Diego Lopes. Vamos começar nossa baguncinha de sexta-feira então, vamos. Aqui na sua rádio do seu jeito, bebê.

0: nossa sexta-feira maravilhosa, que sexta-feira gostosa, que seja especial, hein? Que seja uma sexta-feira inesquecível pra você. Tudo dando certo aí, né? Tá tudo certinho, tá tudo tranquilo. Vamos começar então a nossa festa, a nossa bagunça organizadinha de todos os dias. Manda lá o meu bom dia, a nossa mensagem sempre ali esperando por você. O nosso WhatsApp 11999919197, tá bem, né? Tá tranquilinho hoje, sextamos, gente, dia 10 de julho. 10 de julho, 5 horas e 5 minutos no horário de Brasília. Vamos começando mais um Band Bom Dia. Bom dia lá pro Cátulo, já tá por ali. Bom dia pro Pedrão Rocha, bom dia. Bom dia pro nosso querido Rafael Oishi. Bom dia, Rafael Oishi. Ele fez ali uma animação muito bonitinha, eu visitando a Vila do Pidôncio. Ai, que maravilha. Aposta lá e marca nós. Ô, Rafa, marca eu, marca lá o Emerson Franca Oficial. Marca lá, tá bom? Bom dia pro Gregório da Love Night. Bom dia, bom dia. Fala comigo, bebê, bom dia.
1: Ô, Diegão, bom Oi. Dia, bom dia. Chegou atrasado, né, ô Canela Seca?
0: Você é meu chefe?
1: Bom dia, bom dia, hein?
0: Você é meu chefe, 5 e 5. Cheguei na hora certa, ô babaca, ô boboca.
2: Bom dia, Diegão. Aqui é bom o dia. Mário do Japão. Forte abraço, sextou, hein?
0: É, um abraço. A nossa audiência.
2: Acabando a sexta aqui, hein, ó.
0: Tá acabando a sexta.
2: Pra caramba, 38 graus.
0: Nossa, aqui tá friozinho, viu, mano? Aqui tá friozinho, mas vamos esquentar, vamos esquentar.
3: Ô, Diego, bom dia, bom dia, bom dia.
0: Bom dia, cara.
3: Que Deus abençoe todos nós.
0: Valeu, um abraço. Tamo junto, meu amigo. Shalom! Estamos naquele climinha gostosinho. Espero que você esteja bem aí. Tá tudo bem, né? Tá tudo certo, tá tudo tranquilo. Não esqueça que hoje é sexta-feira, mas também não é fim do mundo. Então vamos com calma, vamos devagarinho, porque água demais mata a planta, viu?
4: Bom dia, Diego.
0: Bom dia. Aqui
4: de Guaraçaí, sextou, que seja sextou. Uma sexta-feira abençoada pra todos nós. Eita. Beijo, beijo, beijo.
0: Beijo, beijo, beijo. Pra você também tudo de bom, viu, minha linda? Um beijo, sinta-se abraçada por todos nós aqui. Ah, quem mais tá por aqui? Bom dia, Jorge. Alô, Jorgeão.
5: Bom dia, Diegão. Jorge de Guarulhos. Estava a madrugada toda aí com o Léo. Agora tô aqui enchendo um pouco o saco de vocês aí.
0: Claro. Não, vamos continuar aqui. A gente continua. Não tem essa não, mano.
2: E aí, Diegão. Você vai embora, vai tirar férias. Faz isso não, mano. Tem que voltar o Bando de Coruja. Bora por aí, né, meu irmão?
0: Calma. Calma, mas pera pouco, todo mundo tem direito a descansar um pouquinho, então chegou minha vez. Bebê, tava lá mudar as câmeras. Bom dia.
6: O Vita mandou avisar que hoje ele tá de folga, hein?
0: Não, não, ele já está aqui. Ele já está aqui, só pra calar a sua boquinha, ele já está aqui. Está agora nesse exato momento posicionando as câmeras pra poder nos ver, você nos ver melhor. Em bandfm.com.br, também no nosso aplicativo Band Play. Lá no YouTube tem também lá o programa salvo bonitinho pra você ver com imagens lá no YouTube. Por isso, toda vez temos ali que reposicionar as nossas câmeras pra você ver como é que a gente vem trabalhar bonito e cheiroso.
7: Bom dia, Diego.
0: Bom dia. Não, não dá, cara. Fecha a janela, isso não dá pra não ouvir.
8: Bom dia, Diego.
0: Bom dia.
8: Leite, Rodrigo de Campinas. Bora trabalhar.
0: Bora. Beijo pra você, Leite.
8: Circular de Campinas. 133, Vida Nova.
0: Olha
8: Vida
0: aí.
8: Vida louca.
0: Vida louca.
8: Bora trabalhar, gente, nesse frio.
0: Bom dia, Leite. Pra você também. Tá friozinho, mas não tem jeito. É, vamos ter que trabalhar. Bom dia, homem vinheta.
9: Bom dia.
0: Que bom dia gostoso pra começar bem a sexta-feira. Pois é, ela chegou com muita alegria. Tá tudo bem, hein?
9: Ah, ela...
0: Ela, a sexta-feira.
9: Ah, tá.
0: Ah, tão esperada a sexta-feira.
9: Você caiu. Bom dia, bom dia. Tudo bem?
0: Tudo bem, como está? De boinha?
10: Como está você?
0: Como passou a noite?
10: Ai, passei bem, dormi bem, né? É. Friozinho, me cobri, fiquei quietinho. E dormi gostoso.
0: Gostoso, né?
10: É. Sozinho, é bom, né?
0: Dormi sozinho.
10: Eu e a Pichuca.
0: E a Pichuca, hein?
10: É, eu e a Pichuca.
0: Pichuca é ciumenta, ela é ciumenta?
10: Ai, ela é danadinha, viu?
0: É.
10: Ela é. Ela é porque ela é a menina da casa, né?
0: Ai, que linda.
10: Então o que que acontece? Ela não pode, eu não posso levar ninguém pra casa.
0: Sério?
10: Ontem mesmo, ontem mesmo. Levei uma pessoa e ela ficou brava, começou a latir e tal.
0: Ah.
10: Aí eu falei pra ele, entra, não morde. Mas aí deu tudo certo.
0: É, deu tudo certo. Deu isso tudo que certo. Importa, isso que importa. Gente, vai lá, bom dia
7: aí.
0: E aí?
7: Formiga aí do Guarujá.
10: Ô, formiga, velho.
7: Carona aí pra Rádio Band.
0: Ô, meu, Pude. Obrigado.
7: Pose. Indo aí pra Minas Gerais.
10: Olha aí.
7: Um grande abraço pra vocês e um tchau, obrigado.
0: O Formiga, ele é sanfoneiro.
10: Oh, sério?
0: Sanfoneiro, um abraço aí pro Formiga, sanfoneiro, tá ouvindo Formiga. Nós aí. Toca a sanfona aí, Formiga.
10: Toca pra nós. Oh!
0: Formiga é sanfoneira, né? É gostoso, né? Faz tempo que eu não vou no forrozão, hein, cara?
10: Ai, nem fala, viu, meu? Nossa, forrozinho é bom, né?
0: Eu acho que agora nas férias eu vou tentar dar uma arrastada no pé num forró.
10: Aí é bom, hein?
0: É bom, hein?
10: Aí é bom, hein?
0: Eita, coisa boa! Bom dia, Araújo da Zona!
11: Bom dia, Canela Seca! Sabe qual que é a melhor hora do Band Coruja com o Léo Júnior?
0: Ah.
11: A hora da música.
0: Tá bom, um abraço pra você, tamo junto aí. Léo Júnior já tá indo descansar,
12: esse
0: viu?
12: Pessoal. Bom dia, Diegão! Rapaz, 133 Vida Nova, o ônibus mais doido de Campinas.
0: Olha, a nossa ouvinte é conhecida lá, hein? Deve dirigir, que é uma doida. Gente, vamos devagar. Hoje é sexta-feira, mas não é fim do mundo, hein? Pelo amor de Deus, juízo aí. Ela é pilota
10: de busão?
0: Ela é pilota de busão.
10: Olha!
0: E bota, sabe o que é legal? Ela coloca o rádio alto pra todos os passageiros ouvirem o Band Bom Dia.
10: Ah, então um beijo pra todos que estão no busão agora.
0: Isso,
10: um
0: abraço.
10: Ouvindo a gente. Vamos que vamos, gente.
0: Um abraço, Pessoal, um três aí, tamo junto. Vamos começar então, vamos dar início aí os trabalhos, homem vinheta.
10: Eu topo, se você topar, eu topo.
0: Então vamos lá, a partir de agora é hora de você ficar muito bem informado, porque...

0: 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Eu sou Pedro Quadras, bom dia!
1: Bom dia, Pedro Quadras, eu sou Ana Paula Pilares. Vamos juntos para mais uma edição do nosso Gibi com informações importantes para você, ouvinte mais bem informado do Brasil.
0: Esse não, não vai sair de casa sem uma boa informação, que é isso. Inclusive, começando por tudo que está sendo comemorado, data de hoje, efemérides.
1: Efemérides de hoje, atenção, hoje é a sexta-feira, 10 de julho de 2021. O dia do ano de número 191, 28ª semana do ano. Já estamos com 52,3% do ano percorrido, Pedro Quadras.
0: Que delícia, gente.
1: Continuamos na lua minguante.
0: Não é possível. O que é possível? A lua tá aí ainda?
1: Ainda tá.
0: Lua minguante.
1: Ainda está minguando.
0: Deixa ela aí, deixa
1: ela aí. Quando ela crescer, ela vai vir crescente, forte, bonita. Mas estamos aguardando ainda. Efeméride de hoje, Pedro Quadras.
0: Vamos
1: hoje
0: lá.
1: É comemorado o dia da pizza.
0: Que delícia.
1: Delícia, hein?
0: Se tiver uma pizzaria 24 horas aí, uma entrega rápida, delivery, por favor, entregue uma pra nós aqui.
1: É verdade.
0: É Rua Carlos Cirilo Júnior, 92, São Paulo, Brasil, Morumbi.
1: Estamos aguardando a sua pizza e mandaremos a lopa falando o nome da sua pizza no ar, né?
0: Se pra for agradecer. Boa, né?
1: Se for boa.
0: Se for,
1: boa,
0: se for ruim também, a gente come e não fala nada.
1: Dia da pizza. Hoje também é dia do engenheiro de Minas. Parabéns a todos os engenheiros de Minas.
0: Pessoal de Minas Gerais, obrigado pelo carinho aí. Quem fez Minas, né?
1: Não, é Minas.
0: Ah, mineiro.
1: É mineiro, é de Minas. Minas.
0: Mina de ouro.
1: Isso,
0: Então, mas fica meu abraço para Minas.
1: Hoje também é comemorado o Dia Mundial da Saúde Ocular. Como andam os seus olhos, o nosso querido Pedro Quadras?
0: Na verdade, não anda, né? Se você olhar, ó, parados.
1: Você entendeu?
0: Entendi.
1: Mas
0: estou bem. Sabe que eu operei, né?
1: Você operou?
0: Operei com o doutor Thiago. E na verdade, como é que eu posso dizer? Eu usava óculos, né?
1: Ah, não sabia? Tinha miopia, astigmatismo, o que é?
0: Não lembro, não enxergava.
1: Alguma
0: coisa? Não, aquela coisa, na verdade é a umidade, né?
1: Umidade?
0: Umidade avançada.
1: Ah, tá.
0: Aí,
1: umidade no olho, eu nunca vi.
0: Sabe aquele lance assim, ó, o braço vai esticando?
1: Ah.
0: Aí eu já não conseguia mais ler. Aí comecei a usar óculos, aí eu fui na clínica.
1: Só pra de longe, né?
0: Doutor Thiago Pizarro, fez a minha cirurgia na clínica, que inclusive teu nome é Eu Não Nasci de Óculos.
1: Eu Não Nasci de Óculos.
0: E hoje consigo, tá vendo? Hoje eu vejo o celular, vejo o computador. É uma cirurgia muito rápida, 5 minutos.
1: Ah, que isso?
0: 5 minutos. Ele fala assim, quando você tá fazendo os exames, as fichas pra cirurgia, que música você gosta? Gostaria de ouvir durante a cirurgia? Aí eu falei, Tiririca, Florentina de Jesus. Vocês colocaram.
1: Não acredito.
0: Mas aí depois.
1: Operando o olho dele, eu vi no Tiririca.
0: Aí, antes de terminar a música, a cirurgia estava pronta e hoje, graças a Deus, eu enxergo bem. Tanto é que eu tô vendo você. Você fez a barba, né?
1: Não fiz.
0: Ah, não fez, tá?
1: Não, isso aqui foi outra coisa. Mas é uma informação importante até pra passar pro nosso ouvinte, que tem muitas pessoas que não sabem, convivem com esse problema a vida toda.
0: 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Pode falar que ouviu aqui juntamente com a gente, que você vai ficar muito feliz com o resultado. Assim como eu estou, não abandonei, mas tá lá guardadinho os óculos.
1: Ah, então tá bom demais.
0: E você, você é bom das vistas?
1: Eu sou. Por enquanto eu nunca.
0: É, né?
1: Então, ainda
0: vamos
1: assim,
0: dar um teste?
1: Eu como bastante cenoura, né? Dizem que é bom cenoura.
0: Ah, cenoura. Ah, até porque coelho não usa óculos.
1: É verdade.
0: Mas vamos lá, vamos fazer um teste rapidinho.
1: Vamos lá, rapidinho. Teste de visão.
0: Quantos dedos tem aqui?
1: Aí tem 4 dedos.
0: E agora?
1: 5.
0: E agora?
1: 7.
0: E agora?
1: 8.
0: E agora?
1: 10.
0: Tá muito bem, vamos lá.
1: Tá bem. O teste de visão dele.
0: Tá bom. 5:16.
1: Só pra fechar as efemérides, hoje também é comemorado o Dia Mundial da Lei.
0: Da Lei. Então você que acha que
2: tudo é feito sem lei, tudo tem lei. É. Então, por favor, siga a lei, porque hoje é dia da lei. São 5 horas e 16 minutos, 5 e 16.
1: 5 e 16 agora, um ótimo dia para o nosso querido Edmilson, tá lá sintonizadinho com a gente. Um mugido para você, pedindo ali o seu mugido já.
2: Isso.
1: É, temos vaga de emprego já chegando.
2: Porque hoje é dia da lei. São 5 horas e 16 minutos, 5 e 16.
1: 5 e 16 agora, um ótimo dia para o nosso querido Edmilson, tá lá sintonizadinho com a gente.

0: Uhum. Atenção, você que é jovem. Olha. Atenção. Vaga de jovem aprendiz.
1: Olha, isso é interessante, hein?
0: E só você que está ouvindo agora, você que é pai, você que é mãe, informe seu filho também, jovem aprendiz, local. De emprego, em casa. Aprender, arrumar a cama, limpar o quarto, lavar a louça e etc.
1: Que maravilha, essa vaga é muito importante. Geralmente, os jovens de hoje em dia também não estão querendo saber de aprender mais.
0: Na própria casa.
1: Bom dia, peça o seu mugido 11999919197.
2: Eu um olho com humildade, né? Ele fica pedindo tiririca. Quem que vai querer ouvir tiririca? É só um olho humilde só.
1: Humilde. Era humildade.
0: Eu estava entre tiririca ou caneta azul. Eu sou mais tiririca é um pouquinho mais afinado.
1: Você queria torturar o médico, isso sim.
3: Ô, Diegão, bom dia.
1: Bom dia.
3: Pé de pano aqui.
0: Pé de pano.
3: Tá tendo uma vaguinha aqui de descascador de ovos moles, hein, cara?
1: Opa!
3: Se tiver algum candidato aí, me dá uma visão aqui. Bom dia pra você e pro Vinheta aí, bom dia.
1: Um abraço bom pra dia, você, cara. Tamo junto.
0: Olha aqui, uma oportunidade ótima pra
1: descascador
0: você.
1: Descascador de ovos moles.
0: Ovos moles, tá vendo aí? Seria ovo cozido?
1: Eu acho que sim, né?
0: Ou não, né?
1: É, vai saber.
4: Bom dia, mais FM 91.1. Deixa eu te fazer a pergunta. Hoje é dia da lei, né?
1: É.
4: Mas você acha que a lei no nosso país funciona?
0: É, realmente.
4: Só uma pergunta.
0: Realmente um assunto a ser debatido, né, meu querido, a respeito da lei, né?
1: É verdade.
0: Hoje em dia nossas leis estão 5 horas e 18 minutos, mudou a trilha, mudou o tom. As nossas leis realmente estão ultrapassadas. Nós, infelizmente, passamos por situações onde o rapaz, o bandido ou a vítima da sociedade, como falam, é presa, é levada à delegacia e ela é liberada antes mesmo dos próprios policiais que estão preenchendo as fichas saírem dali. Os policiais que acabam ficando 12 horas dentro de uma delegacia para preencher a ficha, para falar o que aconteceu, enquanto aquele bandido que foi preso em flagrante, ele é liberado na audiência de custódia. Então isso realmente beneficia aos bandidos, aqueles que querem infringir a lei. Por quê? Se eu sou pego e logo após sou solto, eu tenho aí um privilégio. Infelizmente, é um assunto a ser debatido, né, Ana?
1: Exatamente, muito bom, uma ótima colocação aí, falando a respeito da lei, porque hoje é o Dia Mundial da Lei, independente de qualquer coisa, faça a sua parte e cumpra a lei, não é?
0: Eu acho que a única forma de mudarmos alguma coisa, se é que muda, porque de verdade está muito difícil, é na hora do voto, pensar bem, analisar e fazer um voto consciente, não um voto jogado como se fosse um simples papel de chiclete no lixo. Muito obrigado.
1: Muito obrigado, muito bem.
0: 5:19, Ana, vamos lá.
1: 5:19 agora, mais pedidos de mugido aqui pra gente ir encerrando o nosso jornal.
5: Bom dia, Diegão. Bom dia, Vieta.
0: Bom dia.
5: Floripa tem serviço também, tá? Para carregar água no balaio. Meira, taxista de Floripa.
1: É, carregador de água em balaio.
0: É um pouquinho sacrificante? É. É difícil? É. Mas quem falou que a vida seria fácil?
1: É.
0: Então, carregador de água em balaio. Ele falou valor? Não, né? Tá,
1: não, é não falou. Procurar, é a combinar, né?
0: Ok.
1: Um abraço pra você, meu amigo. Um mugido pra você. Tamo junto.
6: Bora, a lei no Brasil funciona. Funciona direitinho. O que não funciona no Brasil é a justiça. Porque tem muitas brechas a nossa lei, infelizmente.
1: É, falou a Raquel que está lá em Portugal. Abraço, Raquel Mugido.
0: Portugal que colocou aí a brecha no meio, né? Você vê que ela colocou a brecha no meio do assunto. E realmente ela tem razão. Mas a justiça realmente. É isso. Vamos lá, 5:20.
1: 5:20, vamos encerrando
0: você
1: então.
0: Viu como que quando a gente começa a falar sério, o papo fica chato?
1: Você vê, cara.
0: Por isso que eu falo. Eu agradeço a Deus por Deus ter me dado a oportunidade de fazer um programa bem humorado e de humor.
1: Ah, que
0: porque
1: maravilha.
0: Quando a gente começa a falar sério, a coisa começa a ficar chata.
1: É, e na verdade, assim, o ouvinte compra a briga e quer entrar também.
0: Não,
1: quer falar?
0: É interessante, é um debate, mas é sério.
1: É.
0: E aqui o nosso jornalismo é realmente para entreter você ao sair de casa. Nós já fizemos aqui um exercício, meu pequeno Diego Lopes,
1: sim,
0: agora falando de Diego para uma vinheta, que foi, e se esse programa fosse sério?
1: Ah, é?
0: É, nós já fizemos aqui, eu e Tadeu Corrêa.
1: E aí?
0: Aí a gente coloca outras trilhas, começa a fazer um programa sério, fica chato pra cacete.
1: Chato, muito chato, demais.
0: E esse não é chato. Bom, 5:21 falando nisso, sexta-feira. Ana.
1: Sextou.
0: E aí, vamos fazer o quê, bebê?
1: Vamos finalizar então o nosso jornal, agradecendo.
0: Não. Eu quero saber o que você vai fazer.
1: O que eu vou fazer?
0: No final de semana, querida.
1: Ah, no fim de semana?
0: Querida.
1: Ah, eu estarei de folga no sábado, então amanhã estarei de folga. Eu acho que hoje eu vou sair pra aprontar.

0: aumentar um pouquinho.
1: Ah, vai.
0: Eu vou.
1: Vai sim. Me conta uma coisa, na praia, você costuma ir pra praia, nadar, tomar um sol, não?
0: É, às vezes não, eu sou mais do quiosque, fico no quiosque ali tomando uma coisinha.
1: É que eu tô perguntando, você tá branquinha, não tem marquinha, nada,
0: né? Não tem.
1: Tudo bem.
0: Também tá sem sol na praia agora.
1: Isso, né? Eu vou para o interior, para o Ninho, ficar lá tranquilo e descansar um pouquinho. E você, ouvinte, aproveite o seu dia, aproveite o seu final de semana, porque encerra-se aqui mais uma edição. Ana, muito obrigado por você. Ah, inclusive hoje é o último jornal.
0: É verdade.
1: Essa edição.
0: Comigo sim, é verdade. Na segunda-feira estará de volta a nossa querida...
1: A Silvânia.
0: Silvânia
1: Acre. É. Mas aí eu queria agradecer por você ter feito com nós essa bancada, mas espero que você volte porque realmente você foi a única que conseguiu suprir essa cadeira.
0: Obrigado, Ana.
1: Obrigado, um bom dia pra você e você tá com a alça do sutiã caída.
0: Ah, tá caída aqui, deixa eu já.
1: Isso, pronto.
0: Agora, muito obrigado. Bom dia. Muito obrigado. Bom dia, ouvintes.
1: Tchau, bom dia.

0: Bem, muito bem. Tá tudo bem aí, né? Tá tudo tranquilo, tudo certinho. Sextou, meu povo! Sextou! Deixa eu mandar um abraço aqui pro Edielton. Eu não sei onde é que ele tá. É 351. Qual é o país que você tá, Edielton?
1: Ei, homem Vinheta.
0: Oi. Bom dia.
1: Ah, esse negócio de lei aí, eu acho que a gente vai de educação de casa também, né? Se a gente tiver uma educação boa em casa, assim, e bons costumes, eu acho que muda muita coisa também. É. Cada um fazer sua parte.
2: Olha lá, tá vendo?
1: Que é o que a gente não faz.
2: Já ficou sério, tá vendo?
0: É verdade, é verdade. Um abraço pra você, meu amigo. Tamo junto. Pois é, educação em casa mesmo, é aqui a gente faz bagunça. Mas
2: pra você ver, pra falar, você vê negócio de educação, nas escolas, a verdade é que na escola deveriam ser outras matérias.
0: É, eu também acho.
2: Para pra pensar, quando é que você foi que você usou X menos 1 igual a A vezes Y?
0: Eu tô esperando o dia que eu vou usar uma expressão numérica na minha vida. Lembra da expressão que você... A metade da folha do caderno numa expressão numérica? Potência. Nunca usamos potência. Aliás, agora na Copa do Mundo, sim, né? Que teve os 16 avos.
2: É, 16 avos.
0: É, teve
2: os 16 avos. Não, é assim, claro que a gente usa. Mas, assim, eu acho que hoje as aulas deveriam ser diferentes. Deveria ser... instrução financeira.
0: É, que não tem. A gente não tem noção nenhuma
2: de aprender finanças. Uhum. Coisas que realmente você vai usar no dia a dia. Porque, de verdade, tem muitas. Nós hoje temos uma educação. Por que
0: Agora ele vai começar. Repetindo o microfone.
2: Muito sério, vambora.
0: Diego, manda um beijo pra mim. Eu sou muito fã do Homem Vinheta. Catrícia, a nossa linda Catrícia, maravilhosa.
2: Catrícia,
0: manda um áudio pra nós que a gente tá com saudade da sua voz.
2: Beijo, Catrícia.
0: Um abraço, Catrícia. Lá em Osasco tá. A Thaís Gisele mandando bom dia pra nós também.
2: Thaís.
0: E o Val quer falar. Fala, Val.
3: Bom dia, Vinheta.
2: Bom dia.
3: É, a pituca não morde. Pode entrar, mas quem morde é o dono da casa.
0: Esse que é o perigo, né?
2: Você sabe que eu não mordo, não. Mentira. A não ser que peça.
0: Ah, né? Que delícia.
2: Mais umas lambidinhas eu dou.
0: E hoje é dia. A Catrícia mandou áudio.
4: Muito bom dia, Diego. Oi, homem Vinheta, seu lindo. Voz maravilhosa você tem, viu?
2: É, linda. Ah,
0: Catrícia é maravilhosa.
2: Catrícia é menina?
0: É menina. É menina agora que ela é operada.
2: Ah, mentira!
0: Ela operou.
2: Ela operou. Tirou a virgulinha?
0: Tirou a virgulinha.
2: Ai, gente.
0: Ah, beijo, Catrícia.
2: Um beijo pra você.
0: A gente sempre quer saber se ela guardou numa caixinha. A gente sempre pergunta se tá guardada.
2: Você sabe por quê? A Catrícia operou. Uhum. E é boa pergunta se guardou numa caixinha. Por quê?
0: Por quê?
2: Porque eu já comentei isso aqui também. A minha mãe, quando ela me teve, a minha mãe guardou numa caixinha de fósforo o meu umbigo seco e um tufinho de cabelo meu.
0: Você sabe que a minha também?
2: Antigamente as mães tinham mania disso.
0: Que coisa! O tufinho eu acho que ela ainda tem.
2: Um cachinho, né?
0: É, o umbigo ela pegou o meu e da minha irmã e enterrou os dois juntos num pé de figueira que tem ainda lá em Lages. Num pé de figo.
2: Tem isso, tinha essas coisas rituais.
0: Eles enterram que é pra falar porque os irmãos ficam juntos a vida toda.
2: Olha aí. Então,
0: que legal isso.
2: Então aí agora, será que a Catrícia enterrou o dela?
0: Ô, Catrícia, o que você fez com o teu tufinho? Que você arrancou aí, Catrícia?
2: Tufinho!
5: Quando eu estudava, né, eu era bom, era de matemática. E quando vinha a prova, então, a professora colocava uma questão assim, encontre o X. Eu ponho uma seta e falava, tá aqui. Eu atalhava,
0: ó. Um abraço pra
2: tá
0: você,
2: certo,
0: Tamo junto, abraço pra você. Vai, mais uma
6: questão de matemática. Morte.
0: Ó, pedindo mordida,
2: quem
0: Raquel.
2: Quem é mordida?
0: A Raquel que é mordida. Cachorrão. Pois é, no interior, antigamente a gente tinha uns costumes diferenciados, né? Hoje em dia acho que não tem mais isso. Hoje em dia ninguém, a pessoa nem vê mais umbigo, não sabe nem como é que é mais umbigo.
2: Não sei nem se a criança já vem com umbigo. É. Hoje em dia tá tudo mudado, cara. Não sei se a criança tem umbigo umbilical, cordão.
0: Olha lá ela, olha.
4: E, gente, nessa cirurgia não se joga nada fora, é tudo aproveitado. Ah. Não é aquela coisa de arrancar e jogar fora, guardar, não, gente.
0: Ah, é verdade.
2: É verdade, ela falou, né? Dizem que corta e vira do avesso.
0: Nossa senhora.
2: É um negócio meio que assim.
0: Sabe que corta no meio? Sabe quando você vai fazer um... Só tem uma salsicha em casa e você quer espalmar ela
2: no... Eu faço isso.
0: No pão?
2: Ou se não, no próprio na churrasqueira.
0: É.
2: Que você faz a salsicha e depois pra dividir você corta ela no meio.
0: É. Aí,
2: a linguiça, né?
0: Sim. Aí, será que... Eu acho que usa assim. Corta no meio e usa como, né, as bordas, talvez.
2: É. E aí faz modela, né?
0: É.
2: É, mas é curioso, a gente fala assim, mas é bem curioso, né? Você sabe que eu vi um. Eu seguia um rapaz que ele é homossexual, se é assim que se fala, desculpa.
7: Sim.
2: Acho que chamava Longuinho.
7: Longuinho.
2: Cara, e tinha um baita corpo, cara, todo definido e tal. E aí ele fez a cirurgia, virou uma menina mesmo. E ele vai ela vai narrando dia a dia após a cirurgia. A Catrícia vai confirmar isso. Você tem que, todo dia, tem uns alargadores. Você vai colocando pra manter a forma, pra não fechar.
7: O que? Ah, porque tem que dar o formato, né? Na verdade é fechadinho.
2: Não,
7: né?
2: Aí tem que todo dia introduzir algo.
7: Colocar o alargador.
2: O alargadorzinho vai fazer o caminho. Pra fazer o caminho.
7: Caramba.
2: Não sei se o da Catrícia foi assim, né?
7: É, eu também não sei. Se
2: é
7: foi
2: tipo assim... uns bastõezinhos. Sabe aquela cola quente?
7: Sei.
2: Ele mostrava, era tipo uns bastõezinhos de cola quente, mas engrossando.
7: Vai engrossando o negócio.
2: Bom dia,
7: agora
2: gente!
7: Agora eu fiquei imaginando assim. Bom dia, Pidoncio!
8: Que conversa é assim?
7: A gente tá falando sobre alargadores, Pidoncio.
8: Ah, tá. Eu tenho um menino lá na vila. Bom dia,
7: Pidoncinho.
8: Tem um menino lá na vila que usa um desse aí.
7: Ah, é, né? Meu,
2: como assim?
8: É na orelha, então. Ah,
7: é verdade.
8: A orelha dele parece um... eles usam
7: também. Eu já vi, cara. Fica aquela bolona, né?
8: É. Aquele tira com aquele beiço pendurado.
7: É, fica. Não,
2: acho que é por isso.
7: Alargador. Fala, Catrícia, como é que foi?
4: Isso, homem vinheta, você tá certo. O médico passa 5 alargadores pra ir treinando, entendeu? Porque senão fecha a vagina, entendeu?
7: Ah, bom, muito bem. Vamos lá, então? Tá vamos, vendo, que tá na hora? Tá certo, tá entendido, muito obrigado.
2: Vinheta. Não, não é. Eu vejo, eu estudo, eu analiso.

0: agora. Vamos agitar esse negócio, vamos agitar esse negócio, vamos bom que tá dia, na hora. Vamos, pode
1: dia,
0: ser agora.
1: Bom dia, bom dia.
2: Vamos à balada, gente. Vamos a essa balada maravilhosa, onde nós podemos dizer que é o ápice da sexta, né?
0: É
2: o esquenta, né, Diego?
0: É verdade, é verdade.
2: Agora você aqui. Bom dia, meninos.
3: Bom dia.
0: Bom dia. Eles estão chegando, eles sempre chegam aqui.
2: Vai! Ei!
3: Bora!
2: Vamos animar! Agora minha pergunta é: vocês estão animados pra sexta-feira ou estão com frescura? Aê, pô!
0: Bora! Que tá na hora, a partir de agora o bicho vai pegar. Chegou a hora da balada do Vinheta, vamos a
2: Cê
0: ela.
2: Tá pronto, Diego?
0: Eu tô pronto.
2: Eu também tô pronto, agora vamos ver se o ouvinte está pronto, porque esse dedo aqui vai no play, toma.
0: Ai, que delícia! DJ, DJ, Vinheta Ferrari.

0: DJ Vinhetas Man.
1: Party people, you out here tonight to have a
2: estão
1: real
2: prontos?
1: Good time. So we gonna have one of the craziest times you ever had in your life.
2: Vocês entenderam alguma coisa? Porque eu não entendi porra nenhuma. Vamos nós? Atenção! Todo mundo pelado! Vamos lá! Vocês estão prontos mesmos? Contagem regressiva, vai! 6, 5, 4, 3, 2, 1!
0: Vinheta volume 9. A partir de agora, nós vamos fazer o que ninguém faz. A rádio vai enlouquecer.

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2: Pulei. 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

0: Mastigando, mastigando. A Raquel disse que vai mastigar todos os docinhos que ela está fazendo. Agora mandou foto dos docinhos. Que docinho maravilhoso.
1: O que ela faz?
0: Ela faz doce. Como é que é o nome desse docinho? É
1: Inho.
0: Cupcake. Inho. Cupcake.
1: Inho. 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Inho. Eu quero o seu docinho. 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

0: aniversário, acabei de mastigar meu bolo antes da hora.
1: Ai,
0: é
1: que delícia! Deixa a velhinha pra fora pra eu soprar.
0: Diego, acabei de mastigar o meu caminhão, tô sem caminhão, vou ficar desempregado. É o Gerson.
1: Ai, que delícia!
0: A Silvana de Rio Preto disse que acabou de mastigar o câmbio do carro. Não tem como passar a marcha, vai no tempo agora.
1: Ah, agora vai no tempo, meu.
0: Nosso querido Araújo da Zona falou que acabou de mastigar a uma das meninas da casa. Ficou desfalcada, Araújo. Balada do Vinheta, volume 9. Hoje, sexta-feira, que delícia pra você começar bem a sua sexta de uma forma de...

0: que delícia!
1: Bate,
0: ah,
1: bate.
0: Que delícia! Isso!
1: Bate,
0: ai, nossa senhora!
1: Vagabundo, bate! Que bonitinha,
0: dura! Ai, tá dormindo!
1: Parou! Que isso, gente?
0: A gente sempre se empolga, né, Pidolfo?
1: Tá com a mesma frescura do Jadeu?
0: Mas é incontrolável, não dá pra controlar. Desculpa, viu, diretor? Desculpa, eu sei que você é o nosso diretor aqui. A gente se empolga, né? Olha a pose do vinheta ali, olha como é que ele tá ali, ó. E agora?
1: Peraí, fica um pouquinho aí, ô Diego.
0: O que que é? Tô aqui.
1: Vinheta, levanta essa calça.
2: Ah, vá.
1: Oi!
0: Que maravilha, hein? Não, temos que ter a balada. Se não tiver a balada, não tem jeito. 5h37, bom dia. Bom dia pro Adenilton.
2: Oi, bom dia.
0: Acabei de mastigar a minha Maquita. Como é que eu faço agora?
2: Cuidado, viu?
0: Ele mandou a foto da Maquita dele aqui.
2: Coloca o óculos de proteção, mesmo mastigando.
0: Bom dia pra Simone. Tudo bom, Simone?
2: Oi, sim.
0: A Adriele falou o seguinte. Vem bater em mim também gostoso. E uma cara de diabinho.
2: Oi. Inha, inha, inha, ela gosta de tapinha.
0: Diego, mastiguei a minha máquina de costura, Graziele de Ilhotas. Alô, Santa Catarina.
2: Alô, Santa Catarina maravilhosa.
0: Um abraço pra você, viu? Tamo junto aí, Grazi. Pidão, se manda parabéns pra mim, hoje é meu aniversário, Bruno Germano.
1: Ô, Bruno, seu filho da mãe, parabéns.
0: Parabéns, tudo de bom pra você, viu, Brunão? Tamo junto, mano, um abraço pra você, tamo junto, bom dia.
3: Diego!
0: Oi!
3: Bora, sextou.
0: Sextou, bebê.
3: Eu marco aqui das entreguinhas de merenda. Bora.
0: Peraí, olha só.
2: Morreu a Bonnie Taylor, né?
0: É, Bonnie Taylor, é verdade, cara.
1: Ô, Vinheta, na hora agora, porque aí você quebra o pé.
0: Do nada, né, velho? Do nada. Total Eclipse of the Heart. Foi ontem, né?
1: Que música que é? Você consegue colocar aí?
0: Consigo, deixa eu ver.
2: Aqui o Diego é...
1: Prestar essa homenagem, então, já que você falou, vamos prestar essa homenagem.
0: É, ela tem várias, mas eu acho que o maior sucesso dela é essa aqui, deixa eu ver. Tá aqui só com...
2: Você tá bem, Pidonço?
1: Tô bem, graças a Deus.
0: Pidoncinho.
1: Conhece essa aí?
0: Conhece essa, Pidonço? Pode, lógico.

0: tempo dos bailinhos, hein?
1: Nossa, dançava com o rostinho colado. Isso é louco, cara.
0: Aquelas luzes piscando.
1: Nossa, que delícia, hein?
0: E você ali, ó. Era dois
1: pra lá,
0: assim,
1: ó. É, olha a dancinha, dancinha.
0: Tocava assim, ó.
1: Nossa, que maravilha.
0: Lembra?
1: Era gostoso, né?
0: Um monte de moleque e menina, assim, ó.
1: É.
0: É delícia.
1: Todo mundo, véio, perfumadinho.
0: Cara, que delícia que era aquilo. Até porque você não sabia nem se ia conseguir dar um beijinho na menina.
1: Era difícil, cara. Era difícil. Quando você conseguia pegar na mão, você apaixonava.
0: Lembra? E quando você conseguia, né, arrastar ali pro fundo do salão e dava uns beijinhos. Ei, aumenta! Olha que delícia, véio. Tem muita gente agora lembrando do seu tempo bom.
1: Nossa, muito bom, muito bom.
0: Você olhava pra as costas da menina, ela tinha passado aquele creme rinse. Metade da blusa era cabelo, o resto era água que escorria, não era?
1: Mas era gostoso, né, cara?
0: Ah, que delícia, velho.
1: É verdade, o creme escorrendo ali era.
0: E você rezava pro DJ ficar trocando as músicas só lenta, né?
1: É.
0: Quando você acertava a menina,
1: nossa,
0: que você não queria largar,
1: véio. Era bom demais.
0: Você sabe que eu tenho um pedaço do show Vou Morrer, com Lorota, que ele conta esse momento do bailinho.
1: Ah, é?
0: Ele vai colocando só as músicas lentas, só as mais antigas, e ele vai narrando justamente isso.
1: Ah, que ele fica relembrando,
0: é o momento,
1: né?
0: Que ele fala assim, e o nosso chaveco, lembra como é que era? Você encostava no ouvido da menina e falava assim, tirei C em matemática. E aí você falava
1: era
0: assim,
1: tão inocente, né?
0: Tinha aquele casal, né? Aquele menino que era o mais metidinho da escola. Ele falava assim, eu vou passar o número do meu telefone, se liga lá em casa. Era o fixo, fixo.
1: Era o fixo, era o fixo,
0: Aí ela falava assim, nossa, mas e sua mãe atender? Eu pego na extensão.
1: Caramba, tinha extensão, cara.
0: Aí o Lorota fala assim, a parte difícil era depois, quando eu terminava o bailinho, ir embora.
1: Ah, é, é verdade.
0: Os homens igual um pinguim. Os ovos doendo.
1: Chegava em casa, tinha lembrancinha, às vezes, né? A lembrancinha.
0: Ah, ele fala, ele encerra esse quadro, esse ato, ele encerra com isso aí. Ele fala assim, gente. E aí terminava tudo. Os amigos ficavam, e aí, pegou? Pegou? Pegou? Peguei? Pegou? Peguei? Pegou? Pegou? Prova. Aí você metiu o dedo no nariz.
1: Era o jeito de provar, né? Era gostoso.
0: Hoje é o celular, né?
1: Hoje não tem mais isso. Hoje em dia você tem um aplicativo que dá match, aí você encontra, já faz negócio. Tá meio sem graça. Não tem mais aquele saborzinho da conquista, não tem mais, né?
0: É, cara, olha. Então fica aí o nosso registro, a nossa homenagem.
1: Nossa homenagem a Bonnie Tyler.
0: Linda, linda. E realmente essa música marcou épocas, né?
1: É verdade, é verdade. Um abraço a todos aí que são fãs e sempre serão fãs de Bonnie Tyler.
0: Fazer o hoje.
1: Dá, tem que dar, porque tem pessoas falando aqui que não sabe sair de casa sem o look, porque precisa das dicas de look do Cro. Aliás, vamos chamar ele agora, então.
2: Pra terminar.
1: Pra terminar, vai.
2: Hemorroida.
1: Tem que ter hemorroida. O que
0: da música tem hemorroida,
2: velho? Faz. Ô, Diego, faz aí o finalzinho como se fosse um programa romântico, vai.
1: Na Band FM, Bonnie Tyler, Total Eclipse of the Heart, tocando o seu coração.
2: Isso, fique agora com.
1: Fique
2: aí,
1: agora.
2: Fala, no seu outra música. Eu vou dirigir você.
1: Tá.
2: Fique agora com outra música, tal. Tá. E vamos ler um recadinho aqui. Aí você faz um recadinho, coloca uma trilhinha romântica.
1: Tá bom.
2: Boa, nossa, adoro esse grupo aí, Secos e Molhados.
0: Secos e Molhados, é bom
1: jovem.
0: Cara, ama essa música aí, velho.
1: É boa, né?
0: É porque é do clipe. Esqueci o nome do filme, vai, enfim.
1: É Blaze of Glory. Jovem Demais pra Morrer? O filme, né? É.
2: Vai, agora você fala.
1: O que eu falo? Eu
2: lembro você falar. Esse é o programa Love Screen.
1: Love Screen? Tá.
2: E manda um recadinho, vai.
1: Tá bom. Esse é o programa Love Screen. Bon Jovi, Blaze of Glory, especialmente para a nossa ouvinte Viviane Vera. Ela está apaixonada, mandando um beijo muito especial e mandou a foto para ser avaliada pelo Cro. Mandando um beijo para o Henrique Alexandre.
2: Parou, corta aqui. Ruim, hein? Tá fraco, hein?
1: Tá fraco, né, Pino?
2: Eu vou dar uma amostrinha pra você. Posso dar uma amostra?
1: Pode, pode, por favor.
2: Pera aí, vou dar uma amostra pra você. Você tá, tem que impostar mais a voz, fazer um grave mais forte. Tá muito ruim seu grave.
1: Ah, tá ruim,
2: tá, hein? Tá, mais, tá. Pra, tá mais pra mulher.
1: Tá, então, é a sua vez agora.
2: Ó, como é que faz. Você tem que ser mais romântico, vai.
1: Tá, vai lá, vai.
2: Bom dia, filho. Esse é o programa Love Screen. Você entendeu, seu?
1: Entendi, entendi.
2: Você tem um pouco de pôr de graça.
1: É que ficar... você tem uma coisa que é natural na sua voz, né?
2: É.
1: Que é o que é, o, que é a lágrima. Você tem a lágrima na voz.
2: É, então vamos lá. Ó.
1: Vai lá, vai lá.
2: Esse sucesso... Aí você vai ver que eu vou modular. Eu vou, eu vou do médio
1: não
2: pro
1: fica
2: grave.
1: Sempre a mesma coisa,
2: sempre
1: né?
2: Sempre vai ficar chato.
1: Fica chato, é. Fica chato. Vai.
2: Esse recadinho, ó. Esse recadinho...
1: Olha.
2: Você entendeu?
1: Caramba.
2: Esse recadinho vai pra Adriana. Que é apaixonado. Pelo Raul. Ela que fala pro Raul. Raul. Você é o amor da minha vida.
1: Nossa. Caraca, que grave fantástico você meteu agora, hein?
2: Você viu, eu alcancei no final o grave o supremo.
1: Que isso, cara?
2: Você é o amor da minha vida.
0: Vamos pro Clô, velho. Vamos pro Clô,
1: tá bom. Valeu, obrigado pela aula.
2: Imagina.
1: Obrigado pela aula, viu?
2: Imagina, que é isso.
1: Sensacional.
2: Imagina.
1: Mas vamos lá que ele tá chegando. Ele já chegou. Ele vem vindo.
2: Bom dia, meus amores. Ai, desculpa o atraso.
1: Não, tá tranquilo, Cô, tá tranquilo.
2: As dúvidas estão carregadas. Pra eu chegar até aqui foi um... Nossa senhora, em sexta-feira, depois feriado.
1: Não.
2: As dúvidas todas carregadas.
1: Que coisa.
2: Mas
1: que
2: cheguei, vocês estão
1: que
2: bem?
1: Bom, que bom. É, tudo bem, graças a Deus. Hoje uma sexta-feira, muitas pessoas pedindo você aqui, Cro, porque o pessoal quer saber dos looks, ter uma ideia mais ou menos do que vai usar pra, na sexta-feira, o pessoal que vai sair.
2: Deixa comigo, meu amor. Só que eu já vou ter que fazer um Cro Express, então nós vamos alongar muito.
1: Ah,
2: então já vai mandando a foto, já pediu as fotos?
1: É, já pedi as fotos, pode mandar agora no 11999919197. Enquanto você vai mandando as fotos, o Cro pode dar aquela palavrinha pra nós aqui na
2: motivacional? Claro, meu amor, no microfone da verdade.
1: O microfone da verdade.
2: Mande suas fotos, mas antes tem o microfone da verdade.
1: Isso.
2: Engraçado, todo mundo vem comentando que a vida tá passando rápido, que o tempo tá passando rápido, que tudo tá rápido. Claro, meu amor. A tecnologia, tudo que nós temos na mão faz com que a gente tenha essa impressão do tempo passar rápido. Por que que antigamente demorava? Porque a gente não se importava com tudo isso que tá acontecendo hoje em dia. Você acordava, você tinha ali a televisão ou o rádio para ser informado, e só isso, meu amor. O resto não tinha problema se estava acontecendo isso ou aquilo. Você tinha que ficar buscando informações, o que também não era muito bom. Hoje a informação está na palma da sua mão. Mas o que você prefere ver? Bunda de mulher ou coisa parecida? Porque na maioria das vezes, meu amor, as pessoas não estão procurando ser inteligente. Estão ficando mais tapadas e mais burras. Desculpa falar isso, mas é uma verdade.
1: É verdade.
2: Quando é que você abre o celular para ir no Google e pesquisar o que, que é isso ou o que, que é aquilo? Mentira, meu amor. Na verdade, você dorme com o celular na mão, às vezes cai até na tua cara porque você cochila com o celular. Vendo o quê? Instagram, meu amor, a vida dos outros, achando que os milionários que colocam e postam dinheiro e jogam para cima aqueles colares de ouro, pingentes e aquelas coisas. Meu amor, aquilo tudo é uma falsidade. Você sabe por quê? Porque rico que é rico, que é milionário de verdade, ele fica oculto. Ele não se mostra, meu amor. Ele faz, ele acontece.
1: Uhum.
2: Agora, quem fica expondo essas coisas é para que você acredite que tudo é fácil. Que a vida vai ser fácil, que você também vai ficar milionário da noite para o dia. Meu amor, não faça isso. Não se iluda. Trabalhe. Vá em busca dos seus objetivos. Porque, claro, quem trabalha, conquista.
1: Uhum.
2: E quem conquista, vive. Agora, uma coisa que eu vou falar para vocês, para encerrar rapidinho.
1: Sim.
2: Não é o dinheiro, meu amor. Claro que o dinheiro é importante. Eu amo dinheiro, não vou ser hipócrita. Mas, na verdade, o que importa é a sua paz, a sua felicidade e estar bem com a vida. Porque tem pessoas que abandonaram tudo para viver, sabe, na beira da praia, pescando, para viver no mato, para viver do jeito que é feliz. Então não é o dinheiro que traz a sua felicidade, é o seu modo de ser.
1: Nossa. Cara, impressionante como tudo que você fala, Cru, parece que é feito pra gente. As pessoas estão mandando, nossa, parece que ele tá falando pra mim essa mensagem.
0: Às vezes a gente fica numa busca insana atrás dos bens, atrás das coisas. E a felicidade. Por isso, as pessoas falam, ai, como é que aquele cara que tá rico, tem não sei o que, tá em depressão? Porque ele conseguiu alcançar o que ele queria e não era aquilo que fazia ele feliz.
1: Não era aquilo que ele buscava.
0: Comprou a Ferrari.
1: Sim.
0: Ele já tem a Ferrari, então ele fala, e agora? O que, que eu quero?
1: Pois é.
0: Vamos às roupas, meu.
1: Vamos lá que tá na hora. Eu mandei pra você o primeiro casal aí, foi a Ana Paula e o Robson, estão aí, é o primeiro casal.
0: Deixa eu falar uma coisa, eu não sou conselheiro amoroso, por que, o pessoal agora só manda foto de casal?
1: Pois é, verdade.
0: Eu não sou conselheiro amoroso, meu amor, eu quero falar de look. Vamos lá. É esse aqui, não?
1: É esse aí.
0: Tá, vamos lá. Primeiro porque eles estão mal vestidos, né, nesse momento.
1: Já passou, acho que já foi o time, né?
0: Por que mal vestido, Cruz? Sou camisa do Brasil. Não, tô falando para um momento, meu amor. Passou. Agora, nesse momento, acho que cinco, até acabar a Copa, temos que ficar de luto.
1: É verdade, Cruz?
0: Verdade. Acabou a Copa, voltamos a usar sim a camisa do Brasil para ser patriotas. Mas, por enquanto, seria uma forma de protesto.
1: Tá.
0: Enfim, não tenho que comentar porque os dois estão vestidos iguais com a camisa do Brasil. Vou comentar o que aqui, meu amor?
1: Tá bom, cara.
0: Tem que comentar aqui.
1: Então, ali com a camisa amarelinha, né?
0: Eu vou na última aqui.
1: Vamos na última lá, vai.
0: Vamos.
1: A última é a Luana.
0: E é a última mesmo, meu amor, porque o tempo passou tão rápido.
1: Foi mesmo, hoje foi.
0: Como é que é o nome dela?
1: Luana, isso.
0: Luana, deixa eu ver. A Luana tá no quarto dela, gente, de frente para o espelho, aquele espelho de corpo inteiro. Olha a tatuagem dela na coxa.
1: Ela tem uma tatuagem na coxa aí, viu?
0: Você viu que é um leão?
1: Eu vi que é um leão, é verdade, é um leão.
0: Leão, guerreira. É aquela mulher que vai pra cima. E você sabe que o leão não perde tempo, né?
1: Por quê?
0: É igual ela, ela come os predadores dela.
1: Ela come
0: ela
1: os
0: predadores. Não perdoa ninguém, meu amor. Mas eu gostei do lookinho dela. Não sei pra onde ela tá indo com esse vestido aqui. Totalmente brilhante, uma mini saia na altura da coxa. Ela tem uma outra tatuagem aqui na coxa direita. A roupinha tá boa, não gostei do guarda-roupa, viu?
1: O guarda-roupa atrás poderia, né, dar uma...
0: Esse uma mogno não tá combinando com o piso.
1: Você tem que analisar mais o look, não é a casa que nada da tá pessoa. Combinando?
0: O mogno, a cortina marrom, lençol azul. Meu amor, eu te dou, deixa eu ver, 8,5.
1: 8,5, tá bom. 8,5 tá legal, tá bacana.
0: Gente, um beijo pra vocês que o Pita me chamou.
1: Ele tá hoje.
0: Como é que ele tá? Sabe por quê?
1: Por quê, hein?
0: Acabou o sagu.
1: Passa no mercado e compra o sagu.
0: Ele gosta. Um beijo, meus amores. O tempo correu tão rápido.
1: Beijo, Clô.
0: Tchau, meus amores.
1: Obrigado. Ele vai se afastando. Obrigado.
0: Tchau, seu lindo. Muito a primeira obrigado. Nuvem que passou.
1: A primeira que passou, ele foi.
0: Seu lindo.
1: Lindo. Bora que hoje é cerveja. Hoje não é cafezinho. Diego, eu tô dirigindo, como é que faz? Aí nós vamos mandar aquela sem álcool pra você.
0: Sem álcool.
1: Mande aí a sua mensagem no 11 999 919197. Peça a sua cervejinha que a gente manda pra você.
3: Hoje é sexta-feira.
1: Ela chegou.
3: Chega de canseira.
1: Que maravilha.
3: Nada de...
1: Cervejinha pra Valesca, motorista de aplicativo, passou a noite inteira aguardando esse momento.
3: Hoje é sexta-feira.
1: A semana toda esperando a cervejinha, né, Valesca? Um abraço pra você, tudo de bom, viu, minha linda? Cervejinha pra você. A Grazi Lourenço diz que o Cro arrasou na mensagem, ela gosta muito sempre. Cervejinha pra você, viu, Grazi?
0: Beijo.
1: Bom dia pro Emerson, cervejinha, Emerson.
4: Emerson de Porto Feliz aqui, tamo um conhaque, tá frio, hein?
1: Boa!
4: Tá frio!
1: Ele quer um conhaque, pode ser? Pode!
5: Bom dia, Tadeu de Sorocaba, manda uma cervejinha pra mim aí, graças a Deus que o Tadeu, meu xará, vai voltar segunda, hein? Um abraço pra vocês aí.
1: Um abraço, tamo junto. Segunda ele tá de volta, valeu!
6: Bom dia, Diego!
1: Bom dia!
6: Bom dia, Vinheta! Bom dia, Pidãozinho!
0: Dia!
6: Ai, manda cervejinha com espuminha! Pra Leonardo, técnico de segurança de trabalho, Taquera!
1: Um abraço pra você! Abraço, cervejinha pra você, meu amigo, a todo o pessoal que tá fazendo segurança agora, os nossos amigos vigilantes e os cochilantes também! Cervejinha pra você!
7: Bom dia pra nós que é lindo e não rico.
1: Nossa!
7: Ai, cervejinha pra Fabi de Floripa, mas assim. Ai, um café primeiro. Tá frio. Beijo.
1: Vai misturar cerveja com café,
0: escolhe, a gente manda. Escolhe, a gente manda.
1: É, valeu, valeu. Muito obrigado, gente. Agradecendo você pelo carinho, pela companhia. Uma ótima sexta-feira, bom fim de semana. Mas vamos devagar, porque água demais mata a planta. Agradecendo você pela audiência. Obrigado, homem vinheta.
0: Abraço, meu querido.
1: Um abraço. Abraço, Pidoncinho.
2: Valeu, filho da mãe.
1: Ó, daqui a pouquinho, bem daqui a pouquinho mesmo, depois do intervalo, chegando a hora do ronco, na manhã, campeã de audiência aqui na Band FM. Já está chegando. Bom fim de semana.
8: De bom dia.
1: Oi. Opa.
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1: Senhores, muito bom dia a você da cidade, a você do campo, muito bom dia. Na 94.3, na Band FM, o Buenas Tché de Marca e Sinal inicia neste momento, porque são 6:02 e nós iniciamos a arte, a cultura, a poesia, o bom verso para todos, em nome sempre parceiro de Recanto Marim, ao teu lado, em nome dos supermercados Clopel, porque esse é todo seu. 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Iniciamos? Temperatura 8 graus e 2 décimos neste momento, ainda à noite, né? E o Buenas se vai assim, deste jeito.

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0: Nós ouvimos neste espaço então Edson Otto, cantiga de ronda de companheiros Marca Baguala e o Marenco Destinos, ilustrando, claro, a poesia de Dom Jaime Caetano Brau, também Destinos. Bonita letra. Prestou atenção, meu irmão? Bom dia, 6:18, temperatura ajeitada, 8 graus Celsius. É a Band FM 94.3 com este Buenas Tardes de marca e sinal. 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Tá certo? 6:20 horário. Bom dia, Volto de Vereda.
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0: 6:22, bom dia.
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0: aí, parceiro, aí o Candeeiro com o Popurri, Mi Paraguai Querido, Índia, né? Ouvimos Edson Dutra, Andanças Serranas, e o Elton Saldanha, Lanceiros Negros. Desculpe, Edson Dutra, Andanças Gaúchas, tá certo? E o Elton Saldanha, como disse, Lanceiros Negros, referindo-se à Revolução Farroupilha. Negros que foram excluídos do sistema e pelos seus foram trucidados. Nós sabemos disso pela história. Muito bem, parceiro, vamos lá. 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Lembramos que a previsão do tempo, logo mais às 7h30, em nome da VESP, com monitoramento de alarmes por 24 horas. 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Bom dia, 6h39 horário.
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12: Te devo horário. 16 minutos faltando para as 7 horas da manhã. Muito bom dia. É o Boinacir Campeiro, meu parceiro. Vamos lá? Dá uma daíra de Freitas aí para falar do Zaino Estrela, então.

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0: Muito bem, nós ouvimos aí, Dom Vicente, bom dia. Cristiano Quevedo, Pacholeiro, Carlos Machado, Vai Tesoura e o Adair de Freitas, como havia dito, para falar dos Anos Estrela, aqui na 94.3 na Band FM. 6:57. Muito bem. Uma sexta-feira. Previsão de chuva hoje, parceiro. Previsão de chuva. Tá certo. 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Muito bom dia, meu parceiro da cidade, muito bom dia, meu parceiro do campo, muito bom dia aos nossos ouvintes que estão ligados conosco. Um abraço, muito obrigado pela deferência, não é? Isso. Muito obrigado aí por estar sintonizados na velha 94.3. Me dá mais R$ 200 aí? Não é possível. 6:58.
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7: Muito bom dia, 7 em ponto, meu senhor.
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7: Sete horas e quatro minutos, então? Muito bom dia, vamos lá, 7:05, meu parceiro. Vamos lá na 94.3, temperatura ajeitada, 8 graus Celsius.

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1: E bem montado, melão, para ali da campo afora. 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

Muito bem, nós ouvimos aqui André Teixeira, 5:30 da manhã. Ouvimos, isso vem da 27ª Sapecada Canção Nativa? Isso, ouvimos da 32ª, esse ano então, o Daniel Silva e o Ricardo Berga, Assovio, e ouvimos Chiquita e Bordoneia da Estância para Venda aqui na 94.3 com este Buenas Tchê Campeiro de Marca e Sinal, parceiro. Muito obrigado a todos os senhores que nos acompanham, que sintonizam a 94.3, que estão junto comigo. Assovio, e ouvimos Chiquita e Bordoneia da Estância para Venda aqui na 94.3 com este Buenas Tchê Campeiro de Marca e Sinal, parceiro. Muito obrigado a todos os senhores que nos

0: 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Lembramos que a previsão do tempo deveria já vir em nome da Vesp, com monitoramento de alarmes por 24 horas. 6 horas e 20 minutos, 6 e 20 na Band.
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6: Muito bom dia, 7h22.
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Muito bem, meu senhor, vamos com a previsão do tempo para este dia 10 de julho de 2026, 7 horas e 24 minutos. A temperatura neste momento 8 graus e 2 décimos, umidade relativa do ar 77%. Lua minguante, nós vivemos no inverno brasileiro, no sul do continente. Portanto, para hoje então, sol com muitas nuvens e pancadas de chuva à tarde. Ponto. À noite pode ocorrer temporal. 31,2 milímetros de recolhimento para o dia de hoje, então. Mínima de 8, fechou, e a máxima de 18. Vento que sopra, sudoeste a 2 km por hora, de fato, lua minguante. Feito. Para amanhã, sábado, chuva forte de manhã e à noite. Abertura de sol à tarde, com pancadas de chuva. Portanto, durante o dia inteiro, tempo meio fechado, possibilidades de sol, sabe quando vem aquela chuva e depois vem o sol? Para amanhã, 33,6 milímetros de recolhimento, mínima de 11, máxima de 15. Domingo, mínima de 9, máxima de 17, não chove, sol com muitas nuvens durante o dia, períodos de céu nublado, noite com muitas nuvens. Na segunda-feira, 13, mínima de 6, máxima de 15, também não chove. Sol durante todo o dia, com muitas nuvens de manhã e à noite, formando um nevoeiro. 14, terça-feira, mínima de 9, máxima de 15, sol durante todo o dia, com muitas nuvens de manhã e nevoeiro à noite. E aí segue, senhores, até domingo, sem chuva, segundo o Climatempo, né? Está atualizado neste momento. Obviamente que isso é tendência, né? Mas havíamos escutado muitas informações de que a semana próxima seria toda ela com chuva. Climatempo não diz isso. Inclusive, as temperaturas mínimas na semana que vem superam, aos com exceção de segunda-feira, que é 6, os demais dias de 9 para cima. Tá certo? Está entendido? 7:26, buenas.

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5: Muito bem, senhores, segundo a nossa fonte, que é o InfoAgro, atualizado no dia 8/7/2026 para o Planalto Sul, sem alguma alteração. Por exemplo, o feijão vermelho, bolsa de 60 quilos, e os demais, R$ 300. Feijão carioca, R$ 281,67. Feijão preto, R$ 193,75. A soja industrial, R$ 123. Soja aumentando, né? Alguma alteraçãozinha para maior. O trigo, R$ 64,33. E o milho continua R$ 59 aqui para o Planalto Sul. Aí nós temos aí então o preço da vaca, R$ 9,50, boi gordo R$ 12,50, R$ 13, bezerro de ano R$ 14, R$ 15, depende do estado, obviamente, e você saber negociar com o teu tropeiro. Novilhas para corte R$ 12,83, ovinos borrego R$ 14,36, olha, e a ovelha adulta descarte R$ 9,20 a R$ 10,50, tá certo? Muito bem, parceiro. Continua ainda as florestas de pinos tora em pé, de 35 acima, 377, de 25 a 34 centímetros, 249,50, de 18 a 24 centímetros, 161,50, e de 8 a 17 centímetros, R$ 70. Repito, a árvore. 7,30. O preço do dólar para o dia de hoje, R$ 5,12, e o euro, R$ 5,83, não é? Isso. Irã e Estados Unidos se degladiando novamente. Uma guerra que era para ser de semana, está aí 6 meses, não é? Oi, galê barbaridade. Tinha de pôr o Trump e o outro lá, chefe, pelharem numa arena. Aproveitar a Copa aí, soltar os dois lá naquele campo de futebol lá, custou 35 milhões lá, um porrete na mão de cada um. E agora sim, vocês vão se matar aí, não é? Não os inocentes. 7h30, bom dia.

Velha 94. Professor Márcio Orides, bom dia, meu parceiro. 100% aí no extremo oeste do Paraná. Um abraço, professor Márcio. Lidando, não é? 7:30 e assim você vai.

0: faça isso.
1: Tá certo, meu irmão. Aí os Bertucci, um pedaço da minha vida. Mauro Moraes no osso do peito. Mano Lima, Minha Terra. E o Gerson Brandotti e o Beto Vila Verde. O Muro Cabeça Preta. Assim sendo, encerramos mais uma edição deste Buenas. Faltando apenas 15 minutos para as 8 horas da manhã. Nós prometemos voltar numa outra oportunidade. 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Grande abraço a todos e até.

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4: 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Vamos no telefone, seu Ronco?
5: Vamos!
6: Bora lá!
5: Alô!
7: Alô, seu Ronquinho lindo, maravilhoso!
5: Sou eu! Bom dia!
7: Bom dia!
5: Quem é?
7: Aqui é o Migueluxo do Jaçanã.
5: Ô, Migueluxo! Conte o seu pesadelo!
7: Não, antes eu quero cumprimentar os meninos, pode ser?
5: Pode!
7: Pidoncio.
8: Ô, querido, bom dia.
7: Bom dia. É, homem Vieta.
6: Bom dia, ótima sexta.
7: Ótima, trezou. E o Diogo com Y.
4: É, Diego, bom dia, Miguelucci.
7: Diego, eu não aprendo, viu? Não. Não aprendo.
8: Agora, é Diego.
7: Que é no rego?
4: Diego,
7: tá bom. Tá
5: qual bom. Foi o pesadelo?
6: Conta aí.
7: Olha, Ronco, não é a primeira vez que eu sonho que estou andando ali pela Ladeira Porto Geral, pela 25 de março, peladão. E o pior, que as pessoas vão batendo na minha bunda com a mão e eu não percebo. Quando eu dou conta, é um desespero danado.
5: Quando você dá conta, você fala, ai, que gostoso.

0: Band FM, Henrique e Juliano, o amor dos outros. Quer ver eu pegar ele desprevenido? Olha lá, ó. Rodei, rodei, rodei.
1: Baiano, Barata, Joãozinho.
2: Ah, meu, me avisa, pô. Não, você tem que me avisar. Ah,
0: você é bom, Diego. Você é bom, você é bom.
2: Ah, poxa vida, e agora? O que, que eu faço?
0: Se vira, velho. Tá parando, tá parando, tá parando.
1: Louco.
0: Muito louco, bem. Louco, louco, louco, louco.
2: Tinha dois loucos querendo fugir do hospício.
0: Hospício.
2: Aí eles ficaram olhando, tinha um muro, né? Tinha uns 4 metros de altura o muro.
0: Eita.
2: Aí eles ficaram olhando. E aí, velho, vamos? Falou, vamos como, cara? Olha a altura desse muro. Vamos, meu? Não dá, velho. Aí é liso o muro. Mas vamos. Você tem alguma ideia? Eu falei, eu tenho. Peraí. Aí foi lá no jardim. Veio, trouxe uma mangueira. Mangueira dessa de jardim?
0: Sim, sim.
2: Abriu, pegou o esguicho. Eita. Apertou assim a ponta da mangueira, fez aquele esguicho.
0: Sim, sim.
2: O esguicho subiu, deu a volta por cima do muro, assim.
0: Ó. Olha só.
2: Aí ele olhou pro amigo dele e falou, ó, sobe pelo esguicho d'água e meu pula. Aí ele falou, eu sou trouxa, aí você desliga a água na hora do que eu tô lá em cima, pronto.
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0: Sou louco,
2: vai que a água acaba.
0: É.

0: Tarde FM, é o Daniel cantando com Luan Santana. Ela tem o dom de me fazer chorar.
1: Chora na rampa. Que
0: coisa.
2: Bom dia, Diego.
0: Bom dia.
2: Bom dia, homem vinheta.
0: Bom dia.
2: Bom dia, Pinocchio.
3: Bom dia.
2: Rocco.
1: Bom dia.
2: Corintiano, narigudo.
1: É isso aí.
2: Como é que vocês estão?
1: Bom.
2: Bom.
1: Bom.
0: Bom.
2: Rapaz, meu pior pesadelo, cara, foi um dia que eu acordei, rapaz, assustado. Eu sonhei que eu tava preso, rapaz, na cadeia. Uma agonia do caramba, maluco. Como é que pode, rapaz, sonhar que tá preso sem fazer nada de errado?
0: É.
2: Acordei todo suado, Rocco. Deus que me livre. Forte abraço pra todo mundo aí. Sextou, sextou.
0: Valeu, garoto. Abraço.
1: E na cela tava ele e Janjão, o tarado.
0: É. É. Por isso que acordou suado.
4: Suado.

0: Félix cantando com a Ana Castela, simplesmente acontece. Ela que vem aí em mais uma edição do De Pertinho da Band FM. A boiadeira tá chegando aí, hein? Fique atento aí pra você participar. Quem sabe você não vai ver a boiadeira de pertinho. Verdade. Mas hoje, agora de manhã, o papo é outro. O papo é pesadelo, né, seu Ronco?
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0: Eita, mande a palavrinha chave pra você participar ao vivo, Pidoncio.
2: A palavrinha chave é sonho.
0: Mande sonho.

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0: 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Tem gente querendo contar o pesadelo pra nós no telefone, seu Ronco.
1: Alô?
2: Bom dia, seu Ronco.
1: Bom dia. Quem é?
2: É o Thiago Ronco.
1: Muito bem. Vai contar um grande pesadelo, Thiago?
2: Vou sim, mas antes eu vou dar bom dia pros meninos, pode dar?
1: Pode.
3: Dá.
1: Dá.
3: Dá.
1: Lá ele.
2: Lá ele.
3: Lá ele.
2: Bom dia, Diego.
0: Bom dia, mano.
2: Bom dia, Vietão.
3: Ô, meu querido, bom dia. E o Diego vai embora com o apelido do Diego,
0: né? Vou ter que mudar, é. Vou ter que mudar.
2: Na madrugada ele tá lascado.
0: Tô mesmo. tô até vendo, viu?
2: Bom dia, Pidonce.
4: Valeu, filho da mãe. Ótima sexta, viu, queridão?
2: Pra nós, meu amigo. Então, Ronco.
1: Sim.
2: Meu pior pesadelo, cara, é sonhar que tá caindo de algum lugar. Que você dá um pulo na cama que a esposa acorda até assustada, meu. Já aconteceu isso com vocês?
0: Já, nossa. Comigo já, bastante.
1: Já. Você sonha que tá caindo?
2: Várias vezes. Inclusive, segunda-feira foi a última vez. Eu sonhei que eu tava caindo. Eu dei um pulo, meu, que acordou ela, acordou meu filho, meu, e tipo, o que que tá acontecendo, o que tá acontecendo? Eu falei, meu, sei que eu tava caindo, meu.
1: Fala a verdade, você tá caindo em cima dela,
0: vai. É, tá caidinho, tá caidinho.
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0: Band FM, Danilo e Davi, não mexe nas minhas gavetas. Ô, Pidoncio! Chegou a hora.
1: Segunda aula do inglês pro vocês.
2: Tá bom, seu Zé! Tá bom! Tadinho, ele tem... Sabe o que é, ô, Diego? Aí eu já falei isso várias vezes, mas eu preciso... É, comprovar, ele de tanto tocar a sirene, ele é com surdinho.
0: Ah, ele não
2: ele, ele ouve só um pouquinho do ouvido, então ele dispara a sirene e esquece.
0: É,
2: que
0: tá ele tocando. Esquece. Muito bem. Olha,
2: só, só um minutinho. Oi, o que foi?
0: O que foi?
2: Tá, tá bom. Ó, o menino tá falando comigo. Oi, tá. Tá. E não, eu vou, o tio vai. Tá bom, peraí, deixa que o tio vai falar pra todo mundo. Gente, deixa eu avisar os alunos, Aninha, todo mundo, se você quiser também, Diego.
0: Tá.
2: Terminando essa aula, hoje é sexta-feira.
0: Sim.
2: Eu vou dispensar todo mundo depois dessa aula, tá?
0: Tá, legal.
2: Agora, segunda aula. Aí, já ficaram alegres.
0: É, eles gostam, tá? Eles gostam.
2: Mas vamos aprender.
0: Vamos aprender.
2: Senão o tio vai prender todo mundo aqui.
0: A última aula, era tão boa essa notícia na escola, né?
3: Nossa. Gente, faltou a professora e não tem substituta.
0: Nossa, que mara, que festa. Ó, que gente, era.
2: Se for pra começar com sacanagem... Que foi? Faltou professor e não tem prostituta?
0: É substituta, Pidoncio.
2: Ai, desculpa.
0: Vamos lá, vamos ali. A Adriana Santos, ela pergunta o significado da palavra safe. Que cara é essa, Pidoncio?
3: Ele é uma figura, né, velho?
2: Repete pra mim,
0: Adriana querido. Santos.
2: Idrine Sintes.
0: Sim, ela quer saber o que que significa a palavra safe.
2: Ah, tá.
0: Safe.
2: A irmã da Creuza Costureira. Foi ontem lá, né?
0: Uhum.
2: E as duas estavam conversando, a irmã da Creuza Costureira, ela mora em outra vila.
0: Ah.
2: Ah, que eu não tô legal, acho que eu tô com olho gordo.
0: Ih.
2: Eu falei, colírio Dart, né?
0: É.
2: Mas não era isso, eu fiz uma piadinha.
0: Uma piadinha.
2: Aí ela falou, não, aí a Creuza Costureira falou, vou te levar na Zefinha Curandeira, pra benzer.
0: Ah, é verdade.
2: Você já foi
0: verdade.
2: Na benzeira que
0: já fez com a Ruda? Nossa senhora.
2: Você nunca entende o que ela fala.
0: Nunca entende, é verdade.
2: Só entende o amém, né?
0: Só amém, é.
2: Aí você fica 3 semanas com cheiro de arruda.
0: É verdade, é bem assim mesmo.
2: Aí a irmã da Creuza Costureira é a Filomena.
0: Ah, a Filomena.
2: A dona Fi.
0: Tá.
2: Aí foi lá, foi na benzedeira. Uhum. Aí a Zefinha fez a benza, a reza tudo, benzeu.
0: Uhum.
2: Falou, ó, você sabe que você não pode, sexta-feira, tal, tal, tal, tal, tal, tal. Uhum. Aí a Filomena falou assim, ah, mas Zefinha curandeira, eu acho que eu tô com encosto. Aí a Zefinha falou, eu sei, fi.
0: Ah...
2: Entendeu?
0: Eu é Filomena, sei,
2: fi.
0: Eu sei, fi.
2: Porque a Zefinha tem essa sensibilidade.
0: É, mas não tem nada a ver, não, viu? Não tem nada a ver. Professor Pedro, safe significa seguro. Seguro. Safe é seguro, viu?
2: Seguro.
0: Adriana.
2: Seguro.
0: Seguro.
2: Na
0: seguro.
2: Mão de Deus.

0: Band FM, Jorge Matheus, querendo te amar. Homem Vinheta, que momento é agora?
1: Oi, agora é o momento do ronco.
2: Olha, eu tô muito preocupado.
0: Por que esse ronco?
1: Meu Deus.
2: Terminando o programa, eu vou pra Mansão do França.
1: Onde? É o resort, né?
2: É o resort do França.
1: Qual é a cidade?
2: Pardinho.
1: Pardinho.
2: Ninho Verde 2. Isso. Mas o problema é que eu tenho que levar 3 malas, meu.
0: 3 malas?
1: Peraí. 3 malas do quê?
2: Uma com roupa.
0: Uhum.
2: Uma com guloseimas. E outra com remédios.
0: Isso, ô,
1: você tá levando a de carne, né?
2: Não.
1: Ah, então não vai, velho.

0: Band FM, Zezé de Camargo, irmão da lua, amigo das estrelas. E hoje estamos falando de pesadelo, né, seu Ronco?
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0: Boa, e se você quer contar ao vivo seu pesadelo pra nós, aí você tem que mandar a palavrinha-chave, né, Pidão, seu?
2: Ô, meu querido Diego.
0: Diga lá, Pidão.
2: Como hoje é o seu último dia, o Jadeu, o Orelha Seca, vem em segunda.
0: Aham.
2: Eu gostaria que você falasse no meu lugar a palavra, que eu tô com preguiça.
0: Ah, a palavrinha-chave? Tá bom. Ele tá com preguiça, gente. A palavra-chave...
2: Ele falou quase um texto de meia hora.
0: É, tá... pois é, tá com preguiça. Era só falar sonho. Manda sonho pra nós agora aí no WhatsApp, que nós vamos...
2: Custou pra você?
0: Não custou, Pidonço, não custou.
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0: É, e ontem teve bola rolando nas quartas de final e a França confirmou favoritismos. Os franceses venceram Marrocos por 2-0 e carimbaram a vaga na semifinal. E hoje tem mais um jogaço. Às 16h, horário de Brasília, Espanha e Bélgica entram em campo valendo mais uma vaga entre os quatro melhores do Mundial. Promessa de duelo equilibrado e de muito futebol hoje, hein? Ou seja, se ontem teve classificação francesa, hoje é dia de descobrir quem continua sonhando com a taça. Então prepara a torcida aí, porque a Copa tá pegando fogo e daqui a pouquinho tem mais notícias, mais informações pra você aqui na Band.
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1: Ai, amiga,
2: conta tudo.
3: Papo de amiga.
0: Bom dia, Mim.
1: Bom dia pra você, Di, tudo bem?
0: Tudo bem, como é que tá aí, hein?
1: Eu tô bem também, graças a Deus.
0: Então tá bom demais, vamos ajudar suas amigas aqui, vamos?
1: Vamos, vamos.
0: Vamos lá, vamos ver.
4: Bom dia, Milena, tudo bem?
1: Tudo bem.
4: Milena, me ajuda com uma coisinha.
1: É.
4: Eu tô solteira faz um tempo, eu queria muito encontrar alguém legal, um parceiro e tal. Mas hoje em dia tá difícil, né? Os caras não chegam mais nas meninas, nas mulheres. E aí como é que faz? Porque eu também não sei flertar. Eu não sei, não consigo ter, eu sou muito desligada.
5: Ah, manda o currículo.
4: O que eu faço? Como é que eu faço no rolê?
1: Ai, amiga aí, do céu. Nossa, olha, eu acho que tá difícil mesmo, né? Os meninos estão ficando mais na deles, mas eu tava conversando com os amigos esses dias e eu vou te falar, tem alguns amigos que estão com medo. Eles falam que é muito mimimi.
0: É verdade.
1: Então, de repente, você chega, você, né, fala um oi, encosta, põe uma mão na cintura ali, passa a mão num cabelo, né? Ai, nossa, está me assediando. Então, os homens, eles estão ficando com muito medo também. E você falou que você não sabe flertar, lascou de vez.
0: Como é que faz,
1: você não olha, eles têm medo de chegar aí, que não acontece mesmo. Acho que você tem que dar a entender que realmente você tá querendo.
0: Tem que dar uma brecha, né?
1: É, tem que dar mais brecha, eu acho.
6: Ela falou, eu quero uma coisinha.
0: É.
6: Sabe que coisinha ela quer, né?
0: O quê?
6: Deixa pra lá.
0: Fala essa.
5: A dica que vocês deram é ótima, tem que dar brecha.
0: É, dar brecha.
7: Ei, para, segura. Tem cerveja aí?
8: Tem.
7: E tá gelada?
8: Ah.

0: Dia FM, é Gustavo Lima com Luiz Fonsi, Vagabundo. Você sabe que aqui na Hora do Ronco você pode interagir de várias formas. Pelo telefone, pelo WhatsApp e também pelas nossas redes sociais. Lá no Instagram, arroba Band FM, já tá postadinho o nosso vídeo lá da Hora do Ronco.
1: Tá lá.
0: Onde a gente tá fazendo a perguntinha de hoje. E o Anselmo foi lá e respondeu no comentário. Ele falou o seguinte: bom dia, seus filhos da mãe. Bom dia.
1: Oi.
0: Ele falou: sextou. Parabéns, Diego, por ter sobrevivido na Hora do Ronco. Obrigado, Anselmo. O meu maior pesadelo foi quando eu estava numa praia de nudismo e encontrei seu Pedro Luiz Ronco. Levei um susto que o coração quase parou. Abração pra vocês.
2: Era grande mesmo.
1: Nossa, grande o susto, né?

0: FM, é o Eduardo Costa, agenda rabiscada.
1: O que que é?
2: Eu sonhei que estava no clube das mulheres e escutava pra você, mulher. E aí vinha o marinheiro, aí vinha o africano, vinha um monte de homem lindo.
3: Bombeiro.
2: Ai, que delícia, vinha aquele bombeirão, ia dançando, rebolando na cama.
1: Para!
2: Aí quando eu acordei, eu estava sozinha.
4: E molhada, né?
3: Que isso? Por causa do bombeiro, é.
0: Ah, tá.

0: Band FM, a nossa querida eterna Marília Mendonça, foi por conveniência. Acredita que já acabou?
1: Ah, mas amanhã tem Top 5. É. E segunda-feira, se Deus quiser, estaremos de volta pela Band FM, para todo o Brasil, com a Hora do Ronco.
0: Muito bem, sextou. Obrigado a você. Eu queria aproveitar esse momento para agradecer primeiro aos nossos ouvintes, pelo carinho, pela recepção. Muito obrigado pela paciência. Hoje é meu último dia que eu faço aqui as férias do Tadeuzinho.
2: E que sejam as outras férias você também. Eu já peço aqui encarecidamente.
0: Ah, obrigado. Obrigado aos ouvintes aí. Obrigado, homem vinheta e ronco. Muito obrigado pela generosidade. Vocês são dois monstros e eu senti o peso.
1: A gente é feio, mas não precisa falar isso.
2: É mesmo só jogar na cara, né?
0: Dois ícones da comunicação. Muito obrigado pela recepção também, pelas dicas aí e pela generosidade. Valeu. Vocês são demais.
2: Você foi muito bem. Obrigado. Você mandou muito bem, você estudou, você se importou com o programa, isso que fez a diferença.
1: Agora vai pro psicólogo.
2: E agora paga o café também.
0: Agora vamos pagar, pagar
3: o café. Eu preciso, você não se despediu de mim?
0: Ah, claro, pedi um sim, muito obrigado. Vamos segurar, lógico.
3: Eu gostaria de dar nota, porque eu dei a primeira, o dia primeiro dia que você veio, eu dei nota.
0: É verdade, Pidoncio, é verdade.
3: Foi 3,5, né?
0: Foi 3,5, e agora, Pidoncio?
3: 4.
0: 4, melhorou. Tá ótimo, Pidoncio. Tá ótimo.
4: Histórias.
3: Valeu, Diego.
0: Obrigado, Pidoncio.
1: Ah, que alegria, pra dizer o seguinte.
2: Olha lá.
1: Tá até esfregando a mãozinha, parece uma mosca. Cadê? Acorda, vagabundo, vem trabalhar!
2: Bora, Tadeu! Acabou, filhão!

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1: 8:59, é manhã de sexta-feira, hoje dia 10 de julho de 2026. Bom dia pra você. Estamos chegando pra te fazer companhia até o meio-dia aqui na Band. 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

0: vivo com você a partir de agora aqui na Band FM Lages 94.3, uma emissora do Grupo Barriga Verde de Comunicação. Eu sou Vanessa Souza e tô com você a partir de agora até o meio-dia, com Panificadora Miller, Farmácia Copacabana, Unifique, Geração Hyundai, Cicobi Crédito Serrana, Cacau Show, Trimania, Lojas Ponta 1, Rota 77, Estar Bem Benefícios de Saúde, Supervisa Atacadista. Excelente manhã de sexta para nós. Vem para cá, já manda sua mensagem, conta de onde você nos ouve. E como é que tá aí pra você, hein? Tempo tá nublado, chuvoso aqui em Lages, temperatura marcando agora 12 graus, não tá tão frio, mas o tempo tá assim, chuvoso, e a princípio deve seguir também no final de semana. Amanhã é sábado, né? No domingo dá uma trégua. Já trago maiores detalhes pra você na previsão do tempo. Já vem participar, você que tá nos ouvindo em Lages, conta aí de qual bairro, de qual cantinho da cidade, tá no trabalho, tá no carro, tá na sua casa, nos recebendo, muito obrigada. E você também que nos ouve aqui na nossa região da Serra, manda mensagem também contando qual é a cidade que você está acompanhando a Band. Se você nos ouve pelo rádio, na sintonia 94.3 ou pela internet, eu tô te esperando. É só tu mandar tua mensagem aqui, ó, no 999430617. 999430617. Já quero fazer um convite especial para você também acompanhar a gente lá nas nossas redes sociais. Você pode acompanhar o meu Instagram, @VanessaSouzaLocutora. Também lá no da Band, @BandFMLages. Bora acompanhar a gente, e a partir de agora tem Manhã Show.
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0: Eu te amo, São Paulo! Coisa linda!
1: Que moda boa. Obrigado, obrigado, meu irmão. Obrigado, Deus abençoe muito. Sua tamo carreira, junto. Tá?
2: Obrigado, Deus abençoe vocês, viu, meus irmãos?
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0: Band FM, a sua rádio do seu jeito, chique, tu bordoneio e corpo e alma, Coca com Fernê. 9:13 agora, bom dia pra você, nosso Manhã Show no ar com Sicoob Cred Serrana. 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Volto já com a previsão do tempo.
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0: Hora de falar do tempo aqui na Band FM. A temperatura agora em Lages tá marcando 12 graus, tempo nublado e tem chuva nesse momento. Hoje, sexta-feira, deve seguir assim o dia todo, a princípio, no período da tarde também, à noite, nublado e com chuva. Aproximadamente 16 milímetros de chuva no acumulado total a gente tem ainda para hoje, sexta-feira. As temperaturas ficam assim, 16 graus a máxima e 12 graus a mínima. Então, não deve ser muito fria a nossa sexta. Deve seguir assim, desse jeito que já está, não muda muito não. Para o final de semana, sábado tem também uma quantidade bem significativa de chuva, 33 milímetros aproximadamente. Essa chuva ela vai se concentrar mais na madrugada e manhã. Depois, no período da tarde, a gente pode ter também uma chuvinha ali entre 4 e 5 horas da tarde. E depois a chuva dá uma trégua, a princípio de noite não tem chuva. Isso para sábado, 33 milímetros no acumulado total, não deve mudar muito as temperaturas. O que muda mais é o domingo, que a gente vai ter um pouquinho mais de frio, 6 graus a mínima para domingo e 15 graus a máxima. O domingo vai ter tempo ensolarado, tanto de manhã quanto à tarde, e não tem chuva. A semana que vem inicia com temperaturas mais baixas e mais frio ainda. Segunda-feira deve fazer 13 graus como máxima e 3 como mínima.
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5: Band agora 9:18.
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2: 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Agora 9h24, daqui a pouquinho tem presente pra você. Aliás, já vou trazer, isso mesmo, agorinha. A rádio do seu jeito, vem participar, valendo um par de ingressos pro Circo Mundo Mágico a partir de agora, pra você curtir ou hoje, ou sabadão, ou domingo. Então vem pra cá, já deixa o nome completo, bairro, rua social.

0: Band FM, Grupo Matiz e Sinais.
1: Já tava dando sinais.
0: 9h35 agora, aqui na melhor manhã do seu rádio. 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
2: Band agora 9:39.
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1: Tô de volta na melhor manhã do seu rádio. 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

0: Band FM, a sua rádio do seu jeito, fechando a nossa primeira hora aqui do Manhã Show. Daqui a pouquinho eu trago pra você 6 músicas na sequência. Também vou trazer o resultado do nosso sorteio. Dá tempo ainda de você mandar sua mensagem, mandar nome completo, bairro, a sua cidade, pra concorrer um par de ingressos pro Circo Mundo Mágico.
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0: Band, faltam 2 minutos para as 10 horas.
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1: 10:03, a nossa Super 6 chegando pra você escolher a sua preferida e votar aqui no 999-430617. Mas antes, a gente vai saber quem foi o sortudo que levou? Par de ingressos pro Circo Mundo Mágico. Boa sorte pra todo mundo aí que participou. É agora, hein? 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
1: Quem tá levando é o Caio Lins do bairro Jardim das Camélias. Parabéns aí pra você, fone final 9076. Caio, você faturou esse par de ingressos pra curtir. Então, nesse final de semana, pode ser hoje ou sabadão ou domingo, o Circo Mundo Mágico. Já deixa eu te lembrar aqui que hoje tem sessão às 8 horas da noite. O pessoal ali do Circo Mundo Mágico tá instalado na Duque, bem em frente à Honda. Então, bora lá, hoje às 8 da noite. Sábado e domingo são 3 horários por dia. São às 4 da tarde, às 6 da tarde e às 8 da noite. Então, aproveita e já vai lá, porque todo mundo lá do circo tá te esperando. São vários espetáculos, tem Globo da Morte, tem os mágicos, tem os malabaristas. E tá bom demais, viu? Aproveita a temporada do Circo Mundo Mágico aqui em Lages. Em breve a gente traz mais sorteios aí do circo pra você. Agora, na Super 6, tem um ingresso pra curtir o Hugo Retrô, a festa neste sabadão, amanhã, hein? Quem ganhar precisa retirar hoje, pode ser hoje à tarde ou agora pela manhã até o meio-dia, aqui na Band, o seu ingresso. Super 6 no ar a partir de agora. Você escolhe a sua preferida. É a número 1, Gustavo Lima, Vagabundo. 2, Fred e Fabrício, Chamar é Meu Talento. 3, Banda Passarela, Sofrendo e Vivendo. 4, Ferrugem, Arrependidaço. 5, Ana Castela, Que Eu Não Te Esqueci. Ou música 6, Kleber e Cauã, Desocupa. Super 6 no ar. Vota aí no 999-430617. 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

0: Band FM, a sua rádio do seu jeito, Kleber e Cauã Desocupa. Valendo agora pra você um ingresso pra curtir o Hugo Retrô, a festa amanhã. 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
3: Band FM, agora 10 horas e 25 minutos. Bom dia.
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6: Chegando as primeiras informações da nossa manhã de sexta-feira com você, Ronaldo Ortiz. Manda aí pra gente.
7: 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Isso mesmo, Aline. Bom dia.
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6: 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Quem conta pra gente agora é você, Ângelo, bom dia.
13: Bom dia, Vanessa, bom dia a todos os seus ouvintes da Band FM. 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
6: Alô, você é Guilherme Elias, do fone final 7532. Ô Guilherme, você ganhou. Esse ingresso é seu. Um ingresso pra curtir DJ Hugo Retro, a festa precisa passar hoje. Pode ser agora de manhã, se você conseguir até o meio-dia, ou das 2 até as 6 da tarde. Pra garantir o seu ingresso, viu? Passa aqui na Band pra pegar o seu ingresso, porque amanhã a rádio tá fechada. Então, sabadão a gente não trabalha aí com entrega de prêmios. Precisa ser hoje, beleza? Guilherme, e amanhã você vai curtir por conta da Band o Hugo Retro, a festa. Parabéns aí a você, Guilherme Elias. E é o seguinte, a gente não para por aqui não, viu? Tem mais presente chegando. Agora eu tenho de presente pra você um pastel delicioso do Frogs. 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Agora então, se você aí quer ganhar esse pastel da Frogs, você vai enviar pra mim a palavra Frogs. 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Fechou? Então eu te espero por aqui. E não esqueça de se identificar também. 999-430617. 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
6: E a música mais votada foi Ferrugem Arrependidaço.

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Do seu jeito, brilhação louco, apaixonado, participação negão. 17 minutos, faltando para as 11 da manhã agora, no nosso Manhã Show, com patrocínio da panificadora Miller, a mais completa da cidade, na Luiz de Camões, Dom Pedro II, Duque de Caxias e Presidente Vargas. 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
1: Band, agora 10h45.
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1: 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E agora tem de presente pra você um pastel do Frogs. Manda pra mim aqui a sua mensagem, escrito Frogs, e aí você vai mandar nome completo, bairro, a sua cidade também pra você concorrer. Presentão, né? O meu pastel do Frogs tá quase chegando. Acabei de fazer o pedido aqui, ó, faz uns minutos. Já tá quase chegando aqui pra eu almoçar. Hoje vamos almoçar um pastel do Frogs. Bora comigo também? 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Vem participar no 999-430617.

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0: Band FM, a sua rádio do seu jeito, Israel e Rodolfo. Hoje não, 3 minutos faltando para as 11 da manhã. 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Daqui a pouquinho a gente está de volta para falar de oportunidade, direto da Crescerto. Estão aqui comigo, o Léo está aqui comigo, né? Estão não, é só o Léo que veio hoje aqui para conversar, para trazer oportunidade para você que é MEI, microempreendedor individual, para você que é mulher também, que empreende, né? Tem ali o seu trabalho fixo, mas empreende nas horas vagas, ou você que é só empreendedora, não tem ali o seu MEI, né? Tá informal também, é oportunidade para você aí. Então fica ligado que a gente volta já já.
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4: Band agora 11 horas em ponto.
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22: Bom dia, Vanessa. Bom dia, ouvintes da Band FM. É isso mesmo, Vanessa. A gente tem hoje a linha juro zero e tem a mulher empreendedora, né? Que você quer informal ou formal ali, tu pode estar solicitando.
4: E a gente vai começar falando então da linha do MEI Juro Zero. Como é que funciona essa linha?
22: Então, o MEI Juro Zero, Vanessa, é um benefício do governo. Você pode pegar até 5 mil reais, tu vai pagar 8 parcelas ali de 714,29, pagando todas em dia, a oitava parcela tu não precisa pagar.
4: Seriam os juros, né?
22: Exatamente.
4: Muito bom. Ó, então você aí que tem o seu MEI, tem que ser MEI, né, Léo?
22: Exatamente, tem que ser MEI, tem que ser...
4: microempreendedor. E não pode ter restrição, né?
22: Não, não pode ter restrição, Vanessa.
4: Se tiver, já não dá certo.
22: Já não dá certo.
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22: Isso,
4: aquela mulher que, de repente, ela empreende vendendo em qualquer segmento, pode ser joia, né? Como é o meu caso.
22: Exato.
4: Inclusive, tem que te vender uma joia, hein, Léo? Ó, pode ser também na linha de confeitaria, de repente roupas, qualquer segmento, Léo. Qual que é a oportunidade que você traz hoje?
22: Isso mesmo, Vanessa, é qualquer linha ali que tu pode estar solicitando, né? Então, esse mulher empreendedor ali, tu pode solicitar até R$20.000 com pagamentos todas em dia, você ganha duas parcelas, Vanessa.
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22: Exatamente, ganha também.
4: Olha,
22: parcelas.
4: Que bom.
22: Fez em 24, ganha duas parcelas, fez em 36, ganha três parcelas.
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22: Com certeza, Vanessa, a gente tem bastante linhas ali, me chama no WhatsApp que a gente faz a simulação ali, e quando tu falou, Vanessa, vai ter brinde?
4: Vai ter?
22: Vai, também sim.
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4: 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E o Léo já vai fazer o atendimento todo personalizado. Lembrando que o atendimento, Léo, é pra toda a nossa Serra Catarinense,
22: exatamente,
4: né?
22: Exatamente, toda a região.
4: Então não é só Lages, você que nos ouve dos municípios vizinhos e se interessou, já manda ali pro Léo, porque ele vai verificar qual que é a melhor situação ali pra você, já vai fazer análise, né, pra ver quanto que consegue. Ô, Léo, e pra quem falou, mais 20 mil, não resolve, tem mais valores?
22: Tem, a gente empresta hoje até 150 mil, Vanessa.
4: Até 150 mil. E outra dúvida, pra quem tá construindo e reformando também, tem linha de crédito?
22: Também, tem linha de crédito com uma taxa bem atrativa.
4: Especial?
22: Bem atrativa.
4: Então tá bom. 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
4: Tá bom, então boas negociações pra ti, viu?
22: Obrigado, Vanessa.
4: Um abraço,
22: tchau.
4: Até mais. 11h10 agora, a gente continua por aqui na sua rádio do seu jeito, ó, aproveita a oportunidade, já chama o Léo pra fazer uma ótima negociação, são várias linhas de crédito, atendimento personalizado, pra quem não consegue ir na agência, faz a negociação toda via WhatsApp, com segurança e com credibilidade e conforto também. 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

0: 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Que delícia! Pedro Paulo e Alex, participação Country Beat, 11h22 agora, na melhor manhã do seu rádio Supervisa Atacadista. 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Hora de trazer mais informações pra gente agora. Eu vou conversar com o Cristiano, lá na Serrana Baterias. Fala, Cris.
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9: Tem informações pra gente agora com você, o Ronaldo Ortiz. 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
2: Manhã Show na Band, agora 11:33. Bom dia pra você que nos ouve em Lages. Aqui na Serra Catarinense é o mais longe. 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Tem de presente agora pra você um pastel da Frogs Pastelaria. Manda mensagem assim, ó, Frogs, escreve Frogs, aqui no WhatsApp da Band. 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Já já, o meio-dia tem resultado.

Mande FM, Zé Neto e Cristiano escondendo o ouro. 18 para o meio-dia, agora aqui no Manhã Show com Unifique, a sua operadora 5G, Farmácia Copacabana. 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
1: Band 11:44.
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9: 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Daqui a pouquinho vamos saber quem leva um pastel da Frogs. Manda mensagem escrito assim, ó, Frogs, no nosso WhatsApp. Boa sorte. 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

Band FM, a sua rádio do seu jeito, Laura Prado, pra fechar o nosso Manhã Show desta sexta-feira, a música Escrito nas Estrelas. Espero que você tenha curtido a nossa manhã, a gente fica por aqui, voltando na segunda-feira, com essa galera que nos patrocina todas as manhãs, de segunda a sexta, Panificadora Miller, Farmácia Copacabana, Unifique, Geração Hyundai, Cicobi Crédito Serrana, Cacau Show, Teimania, Lojas Pontão, Rota 77, Estar Bem, Benefícios de Saúde, Supervisa Atacadista. Vamos dar parabéns agora para nossa ouvinte, ela mora no bairro Jardim das Camélias, fone final dela é o 1576. Alô, você tá aí ainda? Thalita Mendes, você faturou um pastel da Frogs. É seu, Thalita. Um beijo pra você. Obrigada a todo mundo pela companhia. Eu volto já, trazendo mais presentes agora no Da Play. Tem sim, tem um almoço. Daqui a pouquinho eu vou liberar aqui pra você, hein? Continua comigo então, porque o Da Play vai começar depois do intervalo.

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3: Band agora 12:02.
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1: E a gente segue por aqui, agora meio-dia 10, 7 na Band FM, Lages 94.3. 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
1: Ótima tarde pra você, bom almoço. Eu, Vanessa, continuo por aqui agora contigo, dando de presente no Da Play um almoço completo lá do Caetano's Ranch pra sabadão, amanhã, viu? Ganhou? Retira hoje o voucher aqui na Band e vai amanhã sabadão, é buffet livre. Então aproveita e já manda sua mensagem com nome completo, bairro ou sua cidade aqui no nosso WhatsApp 999-430-617. 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E por falar em Lages e região, hoje o dia tá nublado, tá um climinha bem diferente, um clima chuvoso e deve seguir assim amanhã também. Faz 14 graus agora aqui em Lages, tem uma garoa nesse momento, uma garoa fina, a princípio pelo menos é o que eu estou vendo aqui do estúdio, aqui em frente ao Fórum Nacará, no Sagrado. E a gente tem então essa possibilidade de uma chuva, para hoje ainda tem... Aumentou aqui a quantidade, meu povo. Aproximadamente 29 milímetros de chuva, atualizando aí pra você. Ainda pra esta sexta-feira. E pra amanhã, tem a previsão de 34 milímetros. No domingo, a chuva dá uma trégua, mas vem frio por aí. Dias mais frios aí a partir de domingo novamente. Vamos começar o Da Play com muita música? Já vem participar, manda sua mensagem aqui pra mim, porque tem um almoço lá do Caetano's pra você. Um beijo pra você, minha xará! A Vanessa VSL lá do bairro Santa Helena, que tá ligadona aqui na Band. Um abraço também pra Fernanda do Petrópolis. A nossa ouvinte Keila, tá ouvindo a gente lá no bairro Coral. Um beijo pra você e pra sua filha Ana Chiara. São maravilhosas, assim que estão aí acompanhando a Band. A Roberta Enkmaier do Sagrado, pertinho da gente, né, Rô? Beijo pra você. Valeu também. Rodrigo, lá no bairro Várzea. Tamo ligado na Band. Quem mais? Mandou aqui. Pessoal de Campo Belo, tá ligado na Band. Capão Alto. Galera que tá ouvindo em Correia Pinto também. São José do Cerrito. Quem mais? Tá curtindo a Band em Ponte Alta, Bocaina, toda a nossa região aqui da Serra. Vai mandando sua mensagem, já me conta de onde você ouve.
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0: FM, a sua rádio do seu jeito, Felipe Araújo, espaçosa demais. Nosso bloco aqui, o primeiro do Da Play, terminando. Daqui a pouquinho a gente volta trazendo mais música pra você. E tem o almoço do Caetano's Ranch pra amanhã, sabadão, buffet livre. Sorteando aqui pra você, manda mensagem com o nome completo, bairro, a sua cidade. E aí é só ficar na torcida, porque daqui a pouco, a 1 da tarde, eu trago o resultado.
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4: Band meio-dia e 27.
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0: Ele tá de volta com mais informações pra gente, ainda ali na Avenida Presidente Vargas. 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

0: 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Michel Teló, exagerado, pra fechar a primeira hora do Da Play. Já já tem mais com Iago Ropa. E a nossa ouvinte, a minha xará Vanessa, do Fone Final 5114, faturou esse almoção do Caetanos. Parabéns, Vanessa. Beijo pra todo mundo. Eu volto com você amanhã às 9 horas da manhã, no sábado da Band. Tchau, tchau.
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4: Bom início de tarde para todo mundo. Sexta-feira. Sexta-feira, sua linda. Vem em mim. Tão bom, né? Sexta-feira, finalzinho de semana. E, gente, vou contar um segredo para vocês. Vocês não contem para ninguém, tá?
24: Eu tô de folga amanhã.
4: Isso quer dizer que a Vanessa Souza vai estar aqui amanhã e eu vou estar em casa ouvindo ela com a maior da felicidade.
25: Você contando o segredo e pedindo pra ninguém contar numa rádio que tem milhares de ouvintes.
4: Pois é, que impressão. Assim? Mas sabe aquela fofoca que você pede pra pessoa assim?
25: É, aquela fofoca que você quer que espalhem, né? A intenção é que espalhem a fofoca.
4: Sabe o que você diz pro teu amiguinho? Ah, não conte pra ninguém, tá?
25: Mas você quer que conte mesmo. Ó, gente, desejar pra você uma boa folga. Ai, me ouça.
4: Mas não tenha dúvida.
25: Durma, que nem eu falei antes em off, pra ti até fazer valo na cama.
4: Mas eu vou estar te ouvindo, tá?
25: Aham, uh-huh, eu sei, tá bom. Então,
4: vou beijo. Vou estar lá, vou te mandar mensagem. Eu quero o churrasco também.
25: Ah, eu também quero. Tchau.
4: Tchau. Vamos começar Super 6. 6 músicas na parada, tá valendo. Gombo com 2 milkshakes, milkshake da vaquinha, que eu adoro. Então, escolhe aí sua preferida. E a mais voltada vai tocar de novo. 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A que for mais votada, vai tocar de novo. Você já sabe a regra, né? Não é para adivinhar qual vai ganhar, não é não.
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0: Valendo um combo com dois milkshakes, Milk Moon, milkshake da vaquinha. Uma delícia. Música 1, Hugo e Guilherme. Felicidade dela. 2, é Diego Vitor Hugo, BG a cura. Música 3, Matheus e Cauão, Henrique e Juliano Soneia. Música 4, com San Rafael, Papel de Rascunho. A 5, Jefferson Moraes de Berguim, com Emergência. E a 6, Luan Santana, Cone. Dessas 6, qual tem seu jeito?
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2: Band FM 1:27.
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10: Música vencedora. Jorge Matheus, Henrique Juliano, Chonei. Mais votada, tocando de novo.
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10: Tá valendo o combo com dois milkshakes, milkmoon, milkshake da vaquinha. Daqui a pouquinho o resultado.

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E o JJ SV, namora eu de novo. 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
3: Band FM, 19 para as 2.
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2: Vamos pra agenda. Agenda bombando na 94.3. 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

0: 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Israel Rodolfo, hoje não, no da Play, com Tortelli Motores, a sua Arvina Steel, para Lages e região.
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0: Temperatura agora em Lages é de 16 graus. A máxima para hoje não passa dos 16. Temos ainda 25 milímetros de chuva, ou seja, chuva a qualquer momento durante todo o dia até as 11 da noite, meus amigos. Ou seja, vai rolar chuva isolada a qualquer momento.
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2: Band FM, 5 para as 2.
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Sextou! Temperatura em 16 graus. Bem, temperatura não vai passar disso não, tá? Vai ser friozinho, meu. E chuva a qualquer hora. Eita, nós! 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
1: 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Vamos até as 5. Vamos encher esse rádio de música. É ou não é? Do jeito que você gosta. Com muita música. No 999-430617. 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
1: Quem tá levando o Milky Moon é ela, a Camille Vitória, lá do Conta Dinheiro. Alô, Camille! É a Camille Vitória, lá do Conta Dinheiro, levando o Milky Moon, Milkshake da Vaquinha. Sortuda! Não ganhou presente? Calma, gente. 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

0: Tarde FM, a sua rádio do seu jeito, Felipe Rodrigo, aqui na nossa Tarde Band FM, sextou e você ligadinho na Band FM. 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

Band FM, a sua rádio do seu jeito, ó. 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Ó, vou no break rapidinho, volto já. Pera aí.

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FM, 12h36, boa tarde pra todo mundo! Tudo bem? Tudo bom? Como é que tá essa sexta-feira? Bom ter você lá 94,3. Temperatura por aqui em 16 graus, ó, o tempo é danado mesmo. Vai rolar chuva o dia inteiro, inclusive à noite. Há uma instabilidade rondando a serra. Ou seja, meus amigos, a instabilidade rondando. Para amanhã, sábado, nós temos um acumulado de 34 milímetros de chuva. É a chuva que Deus manda. Mas esperamos que seja essa chuva de leve, entendeu? Essa garoinha, aquele esquema. Não vai ser aquela chuva torrencial que a gente viveu semana passada. Então, esperamos que o tempo se mantenha assim, pelo menos. É ou não é?

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O melhor, Matheus Fernandes. 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
3: Band FM, 12 para as 3.
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1: Bora! Bora pro Circo Mundo Mágico! Pra esse fim de semana eu tenho parte ingresso e presente aqui, ó. Lembrando que tá ali na Duque de Caxias, em frente à Ronda. A sua rádio do seu jeito e um circo completo com Globo da Morte, mágicos, malabaristas, show infantil e muito mais. E espetáculo, gente, todo dia.

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Iago, quero os ingressos do circo. É a Carla Godinho ligadinha. Aquele salve pro Denis Gonçalves, lá do Santa Helena. O Gustavo Guizoni da Várzea. O Alan Tunes, lá do bairro Bom Jesus. Oi, Lari. Lari ligadinha na 94.3. Todo mundo quer curtir o circo. É o Circo Mundo Mágico para esse fim de semana. São dois ingressos, né? É um par de ingressos para você na Duque de Caxias. Bora! Na

0: FM, essa rádio do seu jeito, Murilo Rufi do Savioto. 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Vamos falar de coisa boa? Vamos falar de diversão para você que tá ouvindo o Band FM. Você sabe que o Circo Mundo Mágico tá aí, né? Na Duque de Caxias, em frente à Honda, com muitas atrações, e o Everton tá por aqui. O Everton, bem-vindo, boa tarde.
1: Boa tarde, meu amigo, tudo bem? Como é que tá todos os ouvintes? Você, tudo certo?
0: Tudo bem, tudo Band.
1: Com essa chuvinha aí, vamos, um dia bom para ir no circo, né? Chuvinha, friozinho.
0: Maravilhoso.
1: Dá pra ir no circo. Tamo aí de novo pra convidar a galera, o pessoal, pra hoje e também pra o final de semana, né?
0: Pra curtir, pra aproveitar. E detalhe, gente, com muitas atrações. Tem Globo da Morte, mágicos, malabaristas, show infantil e muito mais.
1: Isso mesmo, a gente tem um espetáculo que é pra todas as idades, né? É, a gente tem a primeira parte com as atrações do circo, tem Globo da Morte, mágicos, bailarinas, muitas atrações, né? E palhaços não faltando, né? E na segunda parte do espetáculo, um super show pra galerinha aí que tá fazendo o maior sucesso. Com o Mickey, agora o Toy Story que tá no cinema.
0: Que bacana!
1: A molecada fica doida com esse show, rapaz. Fica doidinha.
0: Que bacana.
1: Com efeitos especiais, tem show da Frozen, neve, tem tudo isso aí lá no circo.
0: Não, e detalhe, o nosso querido Everton, ele chegou aqui com um Camaro amarelo, clássico.
1: É.
0: E tem disso, né? O circo, ele encanta mesmo, né? Até então, virou atração.
1: A gente começou com essa história do Camaro. Vários circos têm, né, o Camaro. Por conta do filme do Transformer.
0: Do Transformer.
1: A gente tem o Transformer lá no circo também.
0: Ah, tô brincando. Eu já quero ver o Transformer, Brasil.
1: Tem o Transformer lá no circo também.
0: Que bacana.
1: Aí a gente começou com essa história do Camaro, rapaz. E chama muita atenção.
0: Chama muita atenção.
1: Ele fica... Ele fica parado lá na frente do circo, às vezes a gente não roda todo dia, né? Porque o Camaro bebe mais do que nós dois juntos, viu?
0: Eu imagino!
1: Aí às vezes eu não rodo com ele, dia de semana ele fica parado. Os meninos param lá pra tirar foto com o carro.
0: Que legal, mas é um carro que
1: é impressionante, marca a presença, né? É impressionante. Ele não é um carro assim, novo do ano, né? Só que ele é um carro que chama muita atenção.
0: Ele marcou esses dias.
1: Por incrível que pareça.
0: A gente recebeu uma gerente aqui da GM, uhum, e ela falou que o grande case da GM é o Camaro.
1: Não, o tem Camaro como não tem jeito. É onde ele passa, a molecada fica. Às vezes eu tô, igual eu cheguei aqui, eu tava na rua fazendo publicidade, né?
0: Uhum.
1: Os pais saem e pedem pra parar, ou deixa eu tirar uma foto com meu filho,
0: bacana.
1: A gente para, tira foto sem problema.
0: Que legal. Ô Everton, pra comprar ingresso, como é que faz?
1: Ó, pra comprar ingresso, jeito tradicional, lá no circo, na bilheteria, sem problema nenhum. A gente tá até distribuindo uns panfletinhos aí na rua, que dá um desconto pra criança, né?
0: Beleza.
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0: Que beleza! O Everton e a galera no circo. É o Circo Mundo Mágico. Ai, gente, posso falar? Pega os pequenos e bora pro Circo Mágico, gente.
1: Hoje tem um espetáculo às 8.
0: Uhum.
1: Sábado e domingo, três sessões. Às 4 da tarde, que não quer ir de noite, às 6 e às 8. E a chuvinha não atrapalha, não. É bom que a pessoa chega lá, come uma pipoquinha quentinha.
0: Ah, é coberta,
1: quentinha. E eu já fiz um desafio aqui na rádio, outro dia que eu vim aqui. Eu chamei a nossa querida Vanessa pra ficar lá dentro do Globo da Morte.
0: Opa!
1: Ela não foi ainda.
0: Não foi, mas ela, ó, vai.
1: Se ela não for, você tá convidado.
0: Não, mas ela vai sim.
1: Eu falei
0: ela
1: que
0: vai,
1: não tem perigo, não. O perigo é ela morrer, mas não tem
0: mas,
1: nada a ver.
0: Mas, sabe? Gente, o que que é? Mas todo mundo vai um dia, a hora.
1: É, ué. Fica lá no meio do Globo da Morte. Já pensou quantas imagens que vão ter, que vão correr por aí?
0: Gente,
1: lá no
0: Vanessa.
1: Meio, e a gente rodando?
0: Não, Vanessa não vai correr, não. Nós já vamos conversar com ela já. Vou ligar pra ela. Ué, o meu queridão, o Everton, obrigado pela visita. Vem, volte sempre.
1: Muito obrigado, meu amigo. Valeu.
0: Tamo junto.

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6: Band FM, 3:08.
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4: Boa tarde pra todo mundo aí, ligadinho na 94.3. Iago Roupa.
5: Te fazendo companhia daí sim.
4: Tudo certo aí? Tudo bem? Tudo Band? Sextou. Do ingresso para o Circo Mundo Mágico. Vem aí o resultado.
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1: Quem vai levar o par de ingressos pra curtir nada mais e nada menos do que o Circo Mundo Mágico, pra esse final de semana, gente. Tá ali na Duque de Caxias, em frente à Ronda. Conta pra mim se você já discutiu com alguém na internet, diz aí.
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É que eu não te esqueci. 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Nesse friozinho, partiu pra cima no Lulu. 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
5: Band FM, 3:32.
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0: Que moda boa. Obrigado, obrigado, meu irmão. Obrigado, Deus abençoe tamo sua junto. Carreira, tá?
1: Obrigado, Deus abençoe vocês, viu, meus irmãos?
2: Band FM é só a rádio do seu jeito, Léo Balbinotti, o Danilo e o Davi, o número 14 minutos para as 4. 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
2: Muito obrigado, o Jean e o Fio, que estão aqui nos estúdios. Amanhã, 9 da manhã até as 4 da tarde, vai rolar. Gente, mas os caras são bons mesmo, hein? Vai ter até o festival de churrasco, então tá todo mundo
3: ligado. 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
2: 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Valeu, filho.
3: Tchau, tchau. Valeu.

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3: Band FM 5 para as 4.
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só a rádio do seu jeito lá, Foguete. Beijo, beija-flor. Na nossa tarde, Band FM, tá rolando o jogo da Espanha contra a Bélgica. Jogão, tá? Jogão, meus amigos. E aqui é o mata-mata. Quem sai daqui vencedor? Tá 0-0, Espanha e Bélgica, nos 12 minutos do primeiro tempo. Tarde, Band FM, com eles. Na nossa tarde, bem melhor. 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
6: Band FM 4:17.
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4: Vamos conferir nossa agenda da Band FM. Bora! Agenda Band FM bombando por aqui. Agora 4h22, boa tarde para todo mundo ligadinho. Sextou, meus amigos. Ó, em julho, neste sábado, Hugo Retro, a festa no Clube Cacetiro com Demi Boys e Diego do Loureiro. 25 de julho, grande arreado Clube Cacetiro a partir das 10 da noite. 31 de julho, Japanicai e o Boladinho 211 no Centro Serra. 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Boa tarde para todo mundo. Sextou e sextou com presente. Quem vai curtir o par de ingresso pro Circo Mundo Mágico para esse final de semana ali na Duque? Nós vamos saber e vai ser agora. Sextou e sextou com presente. Quem vai curtir o par de ingresso pro Circo Mundo Mágico para esse final de semana ali na Duque?

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0: jogo na Copa do Mundo e a Espanha acabou de atingir o seu primeiro gol. Conseguiu o primeiro gol, ou seja, 1-0 a Espanha contra a Bélgica.
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0: Chega aí, Ronaldo Otis.
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1: Sabe aquele papo de bar? Dois amigos falando sobre amores mal resolvidos. Aquela pessoa que tá sofrendo, deprimida. Vem cá, meu amigo, meu caso é diferente. Eu até tô sofrendo, mas eu tô vivendo.

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1: Já, já, na Band FM, tem essa da Simone Mendes que você...

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0: Band FM, essa é a rádio do seu jeito. Simone Mendes, saudade proibida. Vamos fechar a tarde, Band FM, com a CJ Distribuidora, Sicredi, Colégio Santa Rosa, Pitol, Serrana Baterias, Onolulu, Via Serra Volkswagen, a placa e proteção veicular, painéis, prêmio LED, super bastos e academia física.
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0: Quem tá indo pro Go Retrô é Amanda Lins, do Santa Maria, final telefone 4175. Tá levando presente, alô Amanda Lins, sortuda. Ei, escuta do rádio não, hein? Vem um montão de música por aí.
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0: Rodada da Super 6 nas mãos, hein? Quem será que se deu bem?
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0: Quem se deu bem? Foi a nossa amiguinha Gabriela Viana. Alô, Gabi, alô, Gabi, você ganhou, Gabi. Garrafa térmica exclusiva Band FM, marca da Band, vai ostentar. Gabriela, você ganhou. Só passar aqui na Band FM pra retirar. Estamos te esperando por aqui também, tá bom? Obrigado a todo mundo que participou. Tá na hora da gente ouvir a vencedora. A Gabi votou na música 2 e ganhou a música 1.
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1: Pra começar bem, a gente vai começar assim, ó.
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3: Enquanto isso, nós vamos cantando e vamos dançando em ritmo de festa, meu povo.
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0: Band ao vivo é show no seu rádio. Programação da Band FM comendo, hein? E as músicas que você adora, tocando em versão de show, vem com a gente pra curtir por aqui também as boas. Band ao vivo da sexta-feira. Tá pronto e tem o Belo. Tem Kleber e Cauã e começa com Gustavo Lima.
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0: Alô, Paulo Gordo.
1: Oi.
0: Ô, menino. Ô, menino.
1: Ô, menino.
0: Dona Maria Brisa, vem cá.
2: Acorda, menino.
0: Tá bem?
2: Tô ótimo.
0: Tá bem?
2: Sextou, né?
1: Cara, ah, hoje é dia de esquecer todos,
2: né?
1: Hoje é. Todos.
0: É, então larga.
1: Todos.
0: Inclusive esquecer que era pro Brasil jogar amanhã, não vai jogar?
1: Não, isso aí é pra esquecer, cara, mesmo, porque acabou pro Brasil.
0: Você imagina, 6 da tarde de um sábado era pra ter jogo de Copa do Mundo. Esse país ia parar amanhã, bicho.
1: Ah,
0: amanhã, o mercado ia vender toneladas de carne.
2: É.
0: Pizza, bicho. Você ia sair pizza pelo ladrão, porque o jogo acaba às 8 da noite.
2: É.
0: Né? Olha o que, que esses caras fizeram.
2: Bicho. Rapaz.
0: Sábado, 6 da tarde.
2: Acabou com o Brasil.
0: Vai jogar Noruega e Inglaterra.
1: E agora?
0: Velho? Olha aqui. Já já tem estação Band FM zoeira liberada pra nós todos aqui. 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Esse é o presente. Tá valendo aqui, certo? E aí é o seguinte, gente. A gente vai ler a notícia daqui a pouquinho. Um rapaz aqui do Brasil, ele entrou naquele livro mundial dos recordes.
1: Tá. Louco.
0: Por causa do número de beijinhos que ele deu na namorada dele. Beijinho no rosto.
1: Tá, papado.
0: Ele deu um número absurdo de beijos.
2: Mas aí.
0: Num tempo muito curtinho.
2: Mas ele gravou
0: e
2: bateu o recorde. Isso, mostrou?
0: Pô, vai a pessoa do recorde lá pra,
1: não é possível,
0: pra registrar. A pessoa do livro dos recordes vai lá pra registrar.
1: Não
0: e
1: é
0: registrou
1: possível.
0: A maior quantidade de beijinhos, é tratado assim, inclusive.
2: Ai,
0: beijinhos. Dados por uma pessoa.
1: Eu não sei o que dizer, Ana.
2: É besteira, né?
0: Eu sei o que dizer. Perguntar se você já bateu algum recorde. Que recorde que você já bateu?
1: Gostei.
0: O que você fez que ninguém faz?
2: Coisas diferenciadas.
0: Coisas diferenciadas, sei lá.
2: É.
0: Quantos pedaços de pizza você já comeu no rodízio?
2: Eu acho que eu bateria um recorde pela minha beleza. Eu acho que...
0: Mas, como é, mas isso é... A beleza é intangível. Como é que a gente mede o recorde da beleza?
2: Ah, só olhar pra mim, né?
0: Sim, mas tem que dizer o que é mais e o que é menos.
2: Ah, eu sou mais.
1: Por exemplo, tem gente que é recordista de chifre.
0: Tem recordista de chifre.
1: Do corno, né?
0: De pedaço de pizza. Ah, tem aquele livro do maior corno do Brasil, né?
1: Tem, então, tô falando.
0: Ele fala. É. Ele bateu o recorde de corniz.
1: Ah lá.
0: Maior número de vezes no banheiro no mesmo dia.
2: E aí?
0: Maior número de ônibus que você pega pra trabalhar.
1: É.
0: Sei lá.
1: Maior número de foras que você já tomou na sua vida.
0: Você já tomou
1: na
0: Paulo Gomes, é quase batedor de recorde nisso aí.
2: Né?
0: É. Vai a pessoa dar um freio.
2: Só
0: de fora.
2: Eu dou uns 500 fora aqui
0: nele.
2: Só
0: você, ele vai bater outro recorde.
2: Dia,
0: Ele vai. Então conta aí. Qual é o seu recorde do que ele é?
1: Delícia.
0: Qual o recorde que você vai bater? Fala pra gente aí. Fala aí, Paulo Gomes.

0: 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Obrigado a todo mundo que participou com a gente aqui também. Band ao vivo tá terminando e volta no fim de semana em várias edições. Tem Band ao vivo amanhã, sábado, 6 da tarde. E no domingo tem Band ao vivo 9 da manhã com 2 horas de duração. E também às 6 da tarde, sempre com show ao vivo no seu rádio. Já já tem a estação Band FM Zoeira liberada.
1: Valeu, Band FM, até a próxima.
0: 6 da tarde. E no domingo tem Band ao vivo 9 da manhã com 2 horas de duração. 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
1: Pela primeira vez na história do principal evento do futebol global, a competição está sendo sediada simultaneamente por 3 países: Canadá, Estados Unidos e México estão recebendo jogos, e essa ideia agradou tanto que em 2030 a competição seguirá o mesmo formato, sendo sediada por Espanha, Marrocos e Portugal.
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0: tiozão. Passou o FM tá no ar na sexta-feira, 10 de julho de 2028. De 2026, o que foi?
1: Fogo no rabo!
0: Ah, tá, ele tá vendo? Ele me atrapalhou, você falar 28. Tudo bem, Ana Maria Brisa?
1: Tudo ótimo.
0: Hoje, dia 10 de julho, já falei. Hoje tem estação Maria FM com parafusadeira Filco, porque tem coisas que só a Filco faz pra você, nosso presente pra você aqui. Participe e conte qual foi o seu recorde.
1: É.
0: Você pode ter algum recorde?
1: Principalmente os esquisitões que a gente
0: tem. A gente adora os esquisitos, por quê? Porque no programa a gente vai contar de um recorde esquisito.
1: É.
0: Do médico que bateu o recorde de beijinhos na namorada.
1: Olha!
0: Ele deu muitos beijos num tempo muito curtinho. A gente vai contar já já. É, assim, isso, assim mesmo. Assim mesmo.
1: Não é de língua, né?
0: Não, só... beijinho no rostinho.
1: Cara, mas ó, você vê, ó, eu dei 5 beijos seguidos, cansa.
0: Tem musculatura aqui, ó.
1: Ô, cansa.
0: Pra locutor é bom, que mexe aqui a musculatura, né, orofacial, ó.
1: Caramba,
0: ó.
1: Beijar cansa, cara. Cansa.
0: Pois é.
1: O que, é isso, gente?
0: E aí ele bateu esse recorde, então a gente quer saber que recorde que você bateu. De repente você bateu o recorde de beijar de língua.
2: É.
0: De repente você bateu o recorde de... andar de ônibus, de repente você bateu o recorde de bom número de pizza no rodízio.
2: É.
0: Quantas pizzas você come no rodízio de pizza, Ana Maria Brisa?
2: Ah, eu...
0: Ou você não vai a rodízio de pizza?
2: Eu vou.
1: Só é mesmo?
2: O que eu vou é na Itália, né?
0: Mas na Itália não tem rodízio de pizza.
2: Ah, não, não tem?
0: Não, posso te garantir que não tem.
2: É.
0: Posso te garantir.
2: Você acabou com a minha piada. Deixa pra lá,
1: então. Então deixa pra lá,
2: velho. É. Aprendi o mais uma,
1: pra né? Caramba, nem entendeu o...
2: Aprendi mais uma. Véio.
0: Podia falar rodízio. Fala quantas na pizza, o rodízio da Itália você comeu.
2: Na Itália é o nome da pizzaria aqui no Brasil que tem, entendeu?
1: Ah, tá.
2: Entendeu? Lá...
1: Aí eu ainda salvou a piada, olha.
2: Tá vendo?
1: Piada.
2: Lá eu como 13, 14, sim.
0: Ah, é bom.
2: Né?
0: É, bastante.
1: Cara, no meu auge eu comi 20.
0: 20, Paulo Gomes?
2: 20. É mesmo.
0: Acho que eu nunca cheguei depois de 15.
1: No auge, no auge. É. Isso já faz muito tempo. Hoje eu não tô no auge, mas...
0: É. Vai me dar recorde de pizza isso aqui. Fala aí, qual o seu recorde? De qualquer coisa.
1: É.
0: De qualquer coisa, de comer banana. Comi banana uma vez, passei mal. Era moleque, comi 11 bananas.
2: Olha. Tipo,
0: das 10 da manhã até as 3 da tarde.
2: Imagina.
0: Cara, não, quase morri, bicho.
2: É.
0: Olha aqui, ó. Então vem e participe com a gente pelo nosso WhatsApp da Planeta FM. 11999919197. Manda áudio. Se quiser falar ao vivo, escreve lá. Ao vivo a gente bota você ao vivo. Tô rindo porque que coitada da Ana Maria Brisa. Eu quebrei ela. Eu era sair do roteiro do programa. O diretor vai me pegar.
2: Não, mas me sai bem.
0: Você é boa, né?
2: Me sai bem.
0: Seu destaque, Paulo Gomes.
1: Vou falar de uma famosa, hein?
0: Ah.
1: Famosa promete voltar ainda esse ano aos palcos.
0: Ah, ou seja, alguém que ainda cantora. Não voltou?
1: Não. Ah. Tá escondidinha aí.
0: Ah, espero que volte, se for o que eu tô pensando, que ela tá enrolando.
2: Cássia Ellen, eu acho que é a Cássia.
0: Não, não. Ela tem o palco que ela canta.
1: É, tá cantando já no céu, já
0: mais alto.
2: Cassinha?
0: É.
2: Mentira, falei ontem com ela.
1: Não.
0: Você falou do sonho.
1: É,
2: pode ser
1: do sonho.
2: Como assim?
0: Você tem destaque?
2: Tenho, vou falar também de uma famosa, não é cantora, mas é muito famosa. Tá vivendo um drama em Nova York.
1: É, peraí, drama?
2: É.
0: Por culpa da seleção brasileira?
2: Não. Tem a ver.
0: Ai, meu Deus.
2: Mas ela mais tá uma vivendo, vítima. Olha,
0: mais uma vítima da seleção. Mas,
1: peraí, ela usou a palavra drama. Deve ser uma drama? Coisa muito preocupante.
2: Ah, é um drama, gente.
0: Vai ver, tava com ingresso lá pro jogo e perdeu o ingresso.
2: Pode ser, né? Não, é coisa pior.
0: Pior.
1: Ai, meu
0: pior.
1: Deus.
0: Ai,
2: eu vou falar
0: meu
2: quem
0: Deus.
2: É e qual é o drama
0: meu
2: dela.
0: Meu Deus.
2: É.
0: Tá bom.
1: Vamos lá, então?
0: Eu vou contar essa história dos beijinhos aí já.
1: No programa em que um apresentador quebrou o outro, mas tudo bem, velho.
2: Não, deu certo.
1: Deu certo. No final das contas, começa, pô.
3: Começou.

0: Eliane Maraíza. Vai lá, aqui na programação da Band FM, você vem pra cá e participa com a gente e vai contando pra gente aqui qual é o recorde que você já bateu na vida. Tem esses recordes doidão, pode contar pra gente aqui.
1: Fala aí.
0: Ô, Paulo Gomes, eu vou chamar você primeiro, daqui a pouco a gente vai chamar aí a participação do ouvinte. Olha que música bonita aqui, ó.
2: Que é isso, velho?
0: Olha. Esse aqui é o Fábio Júnior, né?
2: Fábio Júnior. Sem limites pra sonhar.
0: É bonita essa música?
2: Que é linda. Enquanto ele vai cantando aí, a gente vai cantando. Sem limites pra sonhar.
0: Sem limites pra sonhar.
2: Ele canta com uma outra canção, né?
0: Tem
2: uma.
0: Será que eu vou conseguir pegar o pedacinho aqui, ó?
2: Não, mas a gente vai falando.
0: Beleza, explicar.
2: Bonnie Tyler.
0: Bonnie Tyler.
2: Foi morar no céu, né?
0: Foi, rapaz.
2: Uma das...
1: Mentira.
2: É, foi.
0: Foi.
2: Olha lá, ó.
0: Olha aqui, ó.
1: Quando isso?
2: Aí, ó.
1: Olha, linda parte.
2: Que é isso, cara? Cantora... País de Gales, né, Rob?
0: É galesa.
2: Galesa, né? Ela tem outros sucessos internacionais, mas essa marcou muito a carreira do Fábio Júnior.
0: Marcou.
2: Começo dos anos 80 ali. É o melhor, no final dos anos 80 ali. É, e aí ele deixou o registro dele na rede social, Robson. Tive a honra de gravar com Bonnie Tyler a música Sem Limites para Sonhar, que marcou demais a minha história. Deixo aqui minha admiração eterna e meu carinho especial a todos os fãs, amigos e família. E aí, beleza. Ele publicou umas fotos com ela daquela época da gravação, né? Ô, Rob, tem uma foto. O Fabião também não perde tempo, né?
0: Nunca perdeu.
2: Ela tá sentada no colo dele.
0: Ah, que delícia. Tá vendo? Levou essa lembrança. Levou essa lembrança dessa vida aqui.
2: Ela tá sentadinha no colo e eles paradinhos aqui. Ela,
0: tá vendo só como é que é?
2: Sabe? Uma foto no colo, Ana Maria, é normal isso.
1: Pro Fábio Júnior é.
2: Você já sentou no colo dele também?
0: Deve ter sentado.
1: Olha, com certeza.
0: Ó, pra quem não lembra, essa aqui é a música principal da Bonnie Tyler, né, Paulo Gomes?
1: É.
0: O Total Eclipse of the Heart.
1: Ó. Essa aí, ó.
0: Quem que não conhece essa música?
1: Todo mundo
2: conhece. Pô, essa música é linda.
0: Não é? Abriu o Band Love ontem com essa música.
2: Sim.
0: Em homenagem a Bonnie Tyler.
2: É música de sentar.
0: É música de

0: Baby me atende. Ei, beleza. Falemos de recordes, é isso? Recordes?
1: É, recordes batidos.
2: Oi, meus meninos. Oi. Boa noite. É a Kenny aqui da Sapopemba. Olha, tem um prato típico da minha família que se chama pirogue. Opa. Toda vez que reunimos a família inteira, nós fazemos esse prato. E quando eu era adolescente, eu com os meus primos e minhas primas, nós disputava sempre quem comia mais pirogue. Era muito bom. E o meu recorde foram 16 pirogues. Olha, uma vez só, vocês acreditam?
0: 16 pirogues na boca.
2: Olha, pirogue. Eu e meus primos arrebentava com pirogue. É incrível, até os agregados da família disputam isso, porque é irresistível.
3: Gente.
2: Um beijo, meus meninos. Tchau, tchau. Boa noite. Bom aqui... final de semana pra vocês.
0: Pra você
2: beijo.
0: Também, meu bem. Não, é tipo pirogue? Um pastelzinho, assim, de sabe aqueles risole?
3: Pastel.
0: Lembra um pouquinho.
3: E vai o quê nesse pastel? Salsicha?
0: Eu achei engraçado que é pirogue. Ela botou um monte de pirogue na boca.
4: A gente quer que você mande um áudio explicando mais do pirogue.
3: Manda a foto do pirogue.
0: A foto do pirogue.
4: Manda foto. Não, manda um áudio do pirogue.
0: Ai, meu Deus do céu. Olha aqui. O médico brasileiro Renato Baima, ao lado de sua namorada Nayara Rodrigues Ribeiro, Nayara Roberto Ribeiro, bateu o recorde de maior número de beijinhos dados por um casal em 30 segundos.
3: Olha o recorde, mano.
0: O maior número de beijinhos dados por um casal em 30 segundos. Entrou pro livro Guinness dos recordes. Quem tá com a gente no bandfn.com.br na internet, tem um vídeo, tá no ar aí. O homem deu 195 beijinhos no rosto da mulher em apenas meio minuto. Caramba, em quase 200 bitocos, olha lá. Olha lá, olha lá, olha lá, olha lá, ele beijando, parece um coelho.
4: Parece um peixe boi, né, velho?
0: Eles quebraram o recorde. O recorde anterior era de 146 beijos. Olha, quase que dobraram isso aí. O Renato é um apaixonado por recordes. Ele disse que assistia aqueles programas do Guinness na televisão e falou que um dia ele bateu o recorde e inventou esse aí. É, não ganhou dinheiro, tá? Apesar da conquista, ficou só a marca. Olha que bonita. É a cara dela, ó. Da Nayara. E ele, cara, ele beijando o Paulo Gomes. Aqui, e tem no vídeo dá pra ver o fiscal do Guinness lá com o cronômetro.
3: Pode dar mais um.
0: 195 beijinhos.
4: Eu inventei uma categoria agora, cara.
0: Pau. O quê?
4: É, quem dá mais beijinhos do pirogue ganha, velho.

0: Michel Teló, aí a roça vence, é música nova do Michel Teló aqui no nosso Estação Band FM.
1: Por que
0: você tá rindo?
1: Porque tem pirogue também na música.
0: Tem pirogue, tem pirogue na música? Nossa, Ana Maria, você gosta de pirogue?
2: Ah, eu adoro.
1: Cara, eu vontade de comer.
0: Você tinha que ensinar no seu programa a fazer pirogue.
2: Isso aí, tio.
0: Do pirogue.
2: Corta essa aí, mano.
1: Alguém falou aqui, né?
2: Você é louco, tio.
0: Ô, Ana Maria, você precisa fazer a receita lá.
2: Se ela me passar a receita, eu levo ela lá.
0: Leva ela pra fazer pra no programa da televisão? Tá bom.
2: A piroca.
0: Pirogue!
2: Como é que é?
0: Pelo amor de Deus, pirogue!
2: Eu erro o nome das coisas, gente.
0: Não era esse.
2: Não.
0: Erro outras coisas.
2: Pirogue.
1: Ai, conversa, tio.
0: Vem cá, mano, Deus, fala aí. Ô,
1: vocês tá da hora mesmo, tá suave?
0: Totalmente.
1: Tá da hora mesmo, então é nóis.
2: Nessa, então, pai. Vamos lá, né? Tava trocando ideia lá na quebrada com nossos parça lá, né? E pá, né? Mó resenha. Fazia tempo que nós não viu o Jô colou com nós lá.
0: Quem?
2: O Jô.
0: Tá.
2: Jô, o nome dele é Jô. Não, é que nós, né, dá uma abreviada. Tá. Pá, virou tá aí, Jô, salve Jô, pai, pum. Mas como é que é o nome dele? O nome dele é Jô Leno. Jô Leno. E da onde que a mãe dele tirou esse nome? Do Beatles, né?
0: Do Beatles? Que
2: Beatles,
0: tem?
2: Né?
1: John Lennon.
0: Do cantor?
2: É.
0: John Lennon.
2: Não, a mãe dele colocou John Lennon.
0: Deu uma economizada.
2: Na quebrada ficou John Lennon.
0: Ela deu uma emendada.
2: É, entendeu?
1: Eu tô lendo também aqui, ó.

0: tanto te querer. Estação Band FM, Ana Maria Brisa do Brasil. Vem pra cá, o que você vai contar?
1: Vou falar da Luciana Gimenez.
0: A Lu!
1: Sua amiga!
0: É,
1: Luciana Gimenez, que foi ela que teve aquele drama em Nova York.
0: Ah, foi! Peraí, gente, que isso?
1: Né? Eu vou chamar ela aqui, mas ela vai deixar eu explicar, né, Lu?
0: Vem, Lu.
1: Nossa, gente!
0: Nossa, oi, Lu!
1: Vocês estão bem?
2: Ué, mas você não tá em Nova York? O que você tá fazendo aqui?
1: Olha, não vim só pra contar esse perrengue.
0: O que aconteceu?
1: Menino, tô até agora, tô até pálida.
0: Não, nossa, vendo, tá, Lu, assustada. Que é isso, Lu?
1: Conta na Maria conta. Vou
0: o Mickey apareceu aí?
1: Vou tomar água.
0: Você se assustou?
1: Quer uma água com açúcar? Não, eu não posso tomar açúcar.
0: Tá bom.
1: Toma água, então, aí, enquanto eu conto aqui o drama dela.
0: O que aconteceu?
1: Que ela tava em Nova York,
0: sim.
1: Estados Unidos, lá e tudo mais.
0: É.
1: E aí, menino, Brasil, todo mundo sabe, foi eliminado.
0: Vinagru. Sambolele.
2: Ela tava acompanhando o Brasil nos Estados Unidos.
1: Tava acompanhando lá, né? E tudo mais. Só que agora que o Brasil foi eliminado...
2: Já era, né?
1: Ela colocou nas redes sociais. Gente, o que, que eu faço com tanta roupa verde e amarela?
2: O drama é esse?
0: Esse é o drama?
1: Lógico, gente. Aí tem a foto ela segurando um monte, assim, um monte de peças de roupas. Mas você comprou um monte mesmo, hein? Nossa, menina, mas, né?
0: Ela, todo dia você usava roupa no Brasil?
1: Todo dia um look diferente, né? Pra não repetir, né?
2: Cara, calça verde, ó, camisa amarela, tênis amarelo. Pra que isso, velho?
0: E aí virou um drama porque você não vai usar mais, mas pode usar.
1: Mas onde que eu vou usar? Eu não uso calça verde.
0: Mas você usou?
1: Não, só na Copa.
2: Ela acho que vou sair. É a cor dela, Robson.
1: Vou sair igual parecendo o Louro José, Dona Maria. De
0: não,
1: verde.
0: Sei, faz uma bermuda.
1: Para com isso.
2: O seu drama é esse,
0: corta
2: então.
0: E faz uma bermuda.
1: Tem 3 dias que eu não durmo. Meu Deus. Por causa disso. Não sei o que eu faço.
2: Guarda pra 2030.
1: É. Acho que eu vou abrir um brechó.
2: Pode ser também. Olha o drama da vida.

0: FM Ferrugem, arrependidaço aqui no nosso Estação Band FM.
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0: Daqui a pouco no Estação Band FM, homens nem sexuais tomam conta da internet.
2: É, para. Ué. Homens o quê?
0: Nem sexuais.
3: Existe isso?
0: Tentaram criar.
3: Não, é homossexual,
0: não
3: é?
0: Não, é nem sexual.
4: Peraí, rapaz. Você vai ligar o rádio? Tá maluco, é? O Estação Band FM volta já, rapaz.

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0: Eu quero provar a pirogue da Kelly.
1: Ela mandou.
0: Pirogue.
1: Ela mandou.
0: Será que é isso que teve no show do Milhão, que o Celso Portioli perguntou?
1: Ele perguntou.
0: Não, foi piroga. Tem um vídeo ali.
2: É? O que é uma piroga?
0: Tem, vocês nunca viram esse vídeo,
1: não,
0: dele?
1: Não, não vi. Não
0: procura. Mas acho que é piroga.
1: Não, piroga é outra coisa.
0: Não é piroga.
3: Cara, vocês estão me confundindo, não. Gente.
0: Cê tem piroga, tem piroga e tem.
1: Você quer piroga?
3: Ah! É de comer?
0: Se for da quem?
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1: Vocês perguntaram, ela mandou a fotinha aqui.
0: Ela mandou.
1: É um, parece um pastelzinho assim mesmo. Ah. Um ravioli. Um raviolão. Entendi. Massa com recheio de batata. Olha que delícia.
3: Olha aí.
1: Bom demais, aí eles fazem uma galinha caipira pra acompanhar. Aliás, faz tranco com galinha cozida.
3: Mas
1: assim,
3: por que
1: caipira.
3: Que
1: maravilha.
3: Né? Piroga? Porque hoje eu já tô falando de recorde.
1: Porque a gente tá falando de recorde e entre os recordes. A gente começou, contou a história do rapaz que deu 195 beijos no rosto da namorada em 30 segundos.
3: Pra que isso?
1: Ela disse que ela com os primos bateu o recorde de quem comeu mais pirogue.
3: 17, né?
1: Quem mais enfiou pirogue na boca?
0: O meu deu foi 17, meu início de carreira, o meu.
3: O quê?
1: Com recorde?
0: É, porque eu trabalhava na Record, né?
3: Nossa, sei lá, mano.
1: Meu Deus,
3: olha,
1: do céu,
3: fecha. Traz uma porção de pirogue pra ela aqui.
5: Boa noite, Ana Maria, Robinho, Paulo Gomes.
1: Boa noite.
5: O meu recorde maior foi do período que eu trabalhei na madrugada. Eu trabalhava à noite, das 10 da manhã, da noite às 6 da manhã. Ah. E eu sou uma pessoa que eu gosto muito de dormir. A noite pra mim é sagrada. E eu não dormia, né?
1: Uhum.
5: E uma noite de sono perdida nunca vai ser um dia reposto. Então,
1: jamais.
5: Quando eu tava de folga, eu apagava. E uma das vezes foi que eu fiquei 15 dias sem folga e eu dormi 26 horas direto.
0: Nossa!
5: Sem acordar pra nada, nem pra comer, pra nada, pra nada,
0: gente.
5: Pra nada. E mesmo assim, ainda acordei com muito sono.
0: Que sono,
5: um beijo, bom final de semana.
1: Acorda, essa menina. Gosta de dormir, bicho.
4: Olha, um dia dormindo. Estação Band FM.
1: 6 horas?
0: Sim.
1: Meu Deus. Ó, quer falar ao vivo aqui? Você manda sua participação, escreve ao vivo e a gente bota você no ar.
3: A gente quer conversar com você. Manda ao vivo.

0: FM, o Luan Santana, olho marrom, aqui no nosso Estação Band FM. O ouvinte fala com a gente? O ouvinte fala com a gente? Não fala com a gente?
1: Sou eu. Aliás, quer falar com a gente?
2: Manda aí ao vivo.
1: Escreve ao vivo.
2: É.
1: Porque daí você conversa com a gente.
2: A gente vai ligar mesmo.
1: Exatamente.
2: A Band FM vai te ligar.
1: Conta uma história aí pra gente, sei lá. Fala da sua cesta. Bom, quem que eu falei que vai, diz que vai voltar com tudo e diz que parece que pode até que seja esse ano ainda, viu?
2: Quem?
1: Simária.
0: Ah, pô, mas demorou, né?
2: Ah, demorou, hein?
1: Lembra que ela pediu uma pausa?
0: Lembro, já vai tempinho, viu,
1: Paulo? Quatro anos, né?
0: Se eu não tiver enganado, 2022 pra 23.
1: Isso, uns 3, 4 anos, eu acho.
0: Nossa.
1: Que é o tempo da carreira da Simone, né? Que era a Simone, que agora virou Simone Mendes, né?
2: Simária da hora.
1: As duas são irmãs, né? Lembra das duas, Simone e Simária.
2: As coleguinhas, parça.
1: É. Então, agora a Simara vem com a carreira solo também, viu?
2: Olha.
1: E aí, por que que a gente tá falando isso? Vira mais
0: outra. Do jeito que você tá falando, porque vem mesmo, então.
1: Então, porque tem uma conversa dela com uma amiga dela, influenciadora, eu não conheço, vou ser bem honesto, influenciadora Thaís Teixeira. Não sei. Você conhece?
2: Eu Thaís? Também não faço ideia.
1: Mas tudo bem.
0: Quem é Thaís Teixeira?
1: Não sei.
0: Vai que é importante na internet.
1: Agora, um beijo pra Thaís.
0: O mundo tá assim, agora tem os importantes na internet, a gente não sabe quem é.
1: Um beijo pra Thaís. Mas o que acontece? No papo com a Thaís, né? O que importa é isso, né? Ela falou que contou que está numa rotina intensa de treinos. Tá treinando academia pra caramba aí.
0: Ela gosta.
1: E ela disse que tá focada, sabe no quê? Quero vestir um manequim PP.
0: Ah, mas tá pensando na roupa que vai vestir?
1: Não,
0: no corpo ou na música que ela vai cantar?
1: Não, mas ela falou do visual.
0: Ah, entendi.
1: Ela quis dizer do visual, que ela tá se preparando pra volta mesmo. Ela falou que é dieta, alimentação, treino. Ela falou, me aguardem. Eu vou entrar aqui, me aguardem que estou chegando.
0: Bom,
1: dizem que pode ser esse ano.
0: Sou fã. De todas essas coisas aí que você falou, inclusive.
1: Do quê?
0: Dá um exemplo. Ela se cuida, né?
1: Ana Maria, ele tá de olho.
2: O que, que ele quis dizer? Não, ele quis dizer que ela é gostosa.
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1: Ela quer voltar a vestir bebê, ela falou.
0: Ah, que bonito, gente.

0: E faz tempo já, viu? Ah,
1: Thiaguinho Raiz, isso aí, hein, pai?
0: Thiaguinho Raiz, lá do comecinho de carreira dele. Né? Faz tempo, cara, que o Thiaguinho tá nessa estrada aí. Por aí, por aí.
1: Até a Ana dançou.
0: Ana Maria canta aqui.
2: Adoro o Thiaguinho.
0: O ouvinte tá com a gente.
2: Cadê?
0: Alô?
3: Boa noite, meus amores.
0: Boa noite, meu amor. Quem é que tá falando aí?
3: Leni do Vila Nova Galvão.
0: A Leni tá com a gente, Ana Maria. Fala com a Leni.
2: Leni, você tá bem, né, menina?
3: Ai, tô bem, graças a Deus. Melhor agora.
0: Olá, é simpática. Ela é nossa fã, Paulo Gomes. Tá simpaticona.
1: Ela é ouvindo estação faz tempo.
0: Faz tempo.
2: Adoro.
0: Leni, tudo bem com você?
3: Tudo bem, até que sim, consegui falar com você.
0: Finalmente. Hoje. Ah, mas é legal, porque hoje é o dia dos recordes, né?
2: É.
0: Vai contar um recorde pra gente, né? Qual foi o recorde que você bateu?
3: Ah, eu acho que o recorde que eu bati quando eu era criança, eu sempre ia pra feira com minha mãe.
0: Sim.
3: E sempre a gente pegava o finalzinho da feira, 5 dúzias de banana por 5 reais.
0: Ah, nossa,
3: mano. Naquela época, né?
0: Isso não existe mais.
1: Hoje, eu faço até hoje, vou no final da feira.
0: Mas não existe mais 5 dúzias por 5 reais.
1: Mas duas dúzias
0: chegava, você pega.
3: Se chegava em casa 2 dúzias, era muito. Eu comia tudo no percurso da feira pra chegar em casa.
0: Peraí. O quê? Se
1: 5 dúzias cair pra 2...
0: Você chegava em casa com 3 dúzias de banana?
3: É, eu andava uns 40 minutos que era pra chegar em casa. Quando eu chegava em casa, a banana já tinha ido embora.
0: Mas era aquela bananinha pequenininha, maçã, ou não?
3: Não, é a nanica mesmo.
0: Rapaz!
2: E até hoje você gosta de banana, sim?
3: Adoro!
0: Uau, Brasil!
2: Mas não é a nanica mais, ó.
0: Agora é a

0: FM, Lucas Igor, Flash. E no nosso Estação Band FM.
1: Se o olho tirasse foto, ia ser um flash, olha, velho. A beleza encanta os olhos, né? Depois, quando você vê uma coisa bonita. Você vê coisas bonitas, Robson, por aí?
0: Ah, a gente vê. Nossa, eu vi uma moça hoje aqui no parque da Banda, na lanchonete da Banda, que tinha um olho verde, uma... Verde ou azul? Claro, rapaz, isso. Bonito.
1: Seu olho, então, foi um flash.
0: Um farolzão. Foi um flash.
1: Tirou uma foto e guardou na sua mente.
0: Não, ela deve ter tirado, que o olho dela que era um flechão. Tirou foto minha e guardou, porque ela deve ter uma memória ali, não é possível.
1: Olha aqui,
0: o pessoal tá mandando mensagem pra cá e tem que mandar também palavras para o Mano Dilson Rimar.
1: Manda,
0: não vem fugir,
1: cachorro,
0: não.
1: Manda aí. Exatamente. Que nós faz aquele improviso.
0: Três palavras. Mande agora para o Desafio ao Mano. Cara, a Copa do Mundo, ela vai acabar domingo que vem, não esse, o outro.
1: O outro.
0: E aí vai sobrar a história pra gente contar ainda, cara.
1: Vai,
0: por exemplo,
1: publicações
0: em redes sociais que indicaram que o fanatismo de Neymar produziu um tipo, fanatismo por Neymar, produziu um tipo chamado neissexual.
2: Ah, não, gente.
1: Oi?
0: Sabe aquelas nomenclaturas que o povo dá? Sapiosexual, que é pessoa que só tem atração por gente que é muito inteligente.
1: Sim.
0: E não sei o que lá. Então, alguém criou na internet essa brincadeira com neissexual. Mas foi zoeira.
1: Ah, bom.
0: Aqueles que só sentem atração por Neymar.
2: Ah, tá.
0: A revista Veja conversou com o sexólogo Rodrigo Torres, que disse que apesar da brincadeira, o sentimento pode ter um fundo de verdade, mas não a atração sexual em si, mas o grupo é formado por pessoas que gostam tanto do Neymar, querem ser o Neymar, querem ter as coisas que o Neymar
2: tem.
0: Então gosta do Neymar, do dinheiro, do Neymar com a fama, do Neymar com a mulherada, do Neymar na festa. Essa imagem atrai, entendeu? Os caras. E se, eles pouco se importam, inclusive, com o que ele faz no campo. É só a figura dele. Importante é a figura.
2: Eles viraram fã do Neymar.
0: Fã da figura,
2: né?
0: Exatamente.
1: Não do jogador, não do jogador.
0: Grupos que idolatram o jogador entendem que ele não poderia ter ficado de fora da Copa, mesmo produzindo pouco em campo. Lembra que a gente falou?
2: Lembro.
0: E alguns já começam a se manifestar dizendo que ele tem que ir pra próxima Copa em 2030, quando terá 38 anos de idade.
2: Ué, gente.
1: Não, vem também, né, gente?
0: O 38 em si, hoje a gente tá vendo já que não é mais um problema, né? Tá lá o Messi, tá com 39.
1: É, mas...
0: Cristiano foi com 41. Aquele goleiro Vozinha tem 40. E outros jogadores...
1: Não, é...
0: Com idade avançada, jogando bem.
1: É.
0: O problema é que ele não tá se aguentando em pé mais, pô.
2: É.
0: O Neto até falou hoje da cadeirinha lá do parque. Depois ele vai falar
2: carrinho,
0: aqui pra,
2: né,
0: nós.
2: Carrinho lá do parque. Tava dando de carrinho na Disney.
0: Tava dando de carrinho, enfim. Tá aí, ó. Você é sexual, Paulo Gomes?
1: Cara, eu não, eu sou Ana Maria Sexual.
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0: 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Ela é casada.
1: Olha a

0: 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Olha aqui, ó. Paulo Gomes, você que vai falar hoje, Paulo Gomes?
1: Não sei, você que sabe.
0: Eu posso falar, bebê?
1: Claro.
0: Eu gosto de falar, bebê. Vem cá, ô Mano Dils.
2: Tô aqui, cachorro.
0: Vem cá, porque tem ouvinte já mandando desafio pra você. Aqui, ó, peraí. Deixa eu arrumar. Belga. Arruma aí,
2: meu. Vai, meu cachorro.
0: Arruma,
2: belga.
0: Arruma, tá errado. Aqui, ó. Nome dela é Bruna.
2: Bruna.
0: A Bruna mora em Presidente Prudente. Bruna,
2: olha aí.
0: Já foi em Presidente Prudente, ô Mano Dils?
2: Já, tio.
0: Já?
2: Já, lá da hora.
0: Você também,
2: ele salve.
0: Você é rodado, hein, tiozão?
2: Ele salve.
0: A Bruna mandou aqui palavras para o Mano.
2: Vai dar um espião por aí.
0: Doce!
2: Como que é?
0: Doce.
2: Doce.
0: Isso. Virgínia.
2: Virgínia.
0: Pirogue.
2: Pirogue.
0: Isso.
2: Pirogue.
0: Bom, ela pôs mais uma, posso pôr?
2: Pode.
0: Pode ser quatro?
2: Vai.
0: Polícia Federal.
2: Polícia Federal. Certo. Ô, louco.
0: Sei lá, papo, meu.
2: Por quê, mano?
0: Não sei também.
2: Vai. Polícia Federal.
0: Vamos, vai. Quatro palavras para o Mano. Quatro palavras.
2: Vamos lá.
0: Oi.
2: Vamos lá.
0: Oi.

0: rock.
1: Vou dizer pra você aqui, é nóis. É o Mano Juice sempre soltando a voz. Pirogue, Polícia Federal, eu achei que pirogue era uma coisa que foi com
2: pau. Cuidado!
1: Não pode, né?
2: Cuidado! Calma aí. Pelo amor de Deus!
1: Mas, ó, quer mais uma rima, nós arruma. Cuidado. Agora foi só pra mandar um salve lá pra Bruna.
2: Cinco rimas. Hoje dá pra dar o quê? 9,5?
3: Hoje dá pra dar 9,5. Segunda-feira vai ser um.
4: Vai.

0: abençoado. É assim, né? Ó, quem ganhou foi a Daiane Giraldi. De manhã a gente já falou, Giraldi. Já falou o nome dela a primeira vez, estamos repetindo aí para ela lembrar. Daiane Giraldi, produção entrando em contato com ela. Ela ganhou o voucher de R$2.500 para fazer a tatu.
1: Olha aí. Certo?
0: E o próximo sorteio é dia 10 de agosto. Para participar é só mandar o WhatsApp escrito Band FM. Eu quero minha tatu.
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1: Ai! Ui, ui! Que é isso? Ele vai ficar doido, ele vai ter problema, é sério.
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1: Fala, Maria.
3: Vamos lá.
1: Isso. Vamos lá.
4: Vamos
1: a música.
4: Lá.
1: A música toda triste. Vai devagarzinho, vamos, né?
3: Vamos lá.
1: Isso, docinho, vai lá.
3: Vamos lá, então.
1: Pirogue, ai. Pirogue, vai.
3: Pensamento de hoje. Olha, e diz que o casal que mais dá certo na vida é o homem feio com a mulher bonita.
4: Por quê?
3: Não é?
1: Ah, pode ser.
3: Eu sempre tenho. Todo lugar tem, né? É o que mais tem, gente.
4: Cara, eu não sei porque eu sou lindo,
1: não,
4: né?
1: Não tem nem moral
3: a
1: história.
3: Tá concordando.
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0: Gustavo Mioto, solteiro não trai, aqui do nosso Estação Band FM. Conta!
1: Olá, galera da Band. O meu recorde foi chupar uma dúzia de laranja em menos de 10 minutos.
0: Olha.
1: Meu Deus, não sei como eu consegui, mas eu chupei uma dúzia de laranja. Beijo, boa noite, uma ótima sexta.
0: A Marisa. Chupou 10 minutos, gente.
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2: Então, sorvete, bala.
3: Sorvete, bala.
2: Que é isso?

0: esta canção. Eita. Essa música é boa demais. Boa demais. Adoro. Adoro.
1: Adoro.
0: É, vem pra cá, é, vem pra cá. Vem,
1: tá nervoso.
2: É, vem, amigos, vem, amigos.
1: Passando calor nos estádios lá nos Estados Unidos, tá, ó, tá até, cara, passando mal,
0: você,
1: velho.
0: Calor demais, amigo. Você.
2: Calor demais.
0: Você puxou,
2: amigo,
0: uma fila.
2: Puxei.
0: Porque você foi o primeiro a reclamar.
2: É,
0: pelo... Depois de você veio mais gente reclamando. Ontem o Everaldo reclamou. O João Paulo Capelanes, nosso amigo aqui da Bandeirantes, reclamou. Porque o a organização não trata bem de vocês.
2: Não, amigo, é um lugar
0: tudo apertadinho,
2: péssimo lugar.
0: No calor.
2: Eu só não reclamei mais porque eu me despeço das Copas do Mundo, vim aqui trazer a minha despedida. Não,
0: já despediu.
2: Tá certo?
0: Mas despede de novo, na final.
1: De novo esse papo, né?
0: Despede na final.
2: Mas é horrível.
0: Tá.
2: Realmente.
0: Tá, vamos falar da Copa, então?
1: Vamos falar.
0: Quartas de final, hoje o segundo jogo, Espanha.
2: Espanha, amigo.
0: É mais um time que vai à semifinal da Copa do Mundo.
2: Olha aí.
0: Espanha 2, Bélgica 1, jogo hoje à tarde, o segundo gol da Espanha foi marcado a 42 do segundo tempo, quase no finalzinho. Aí acabou a esperança da Bélgica. Então, Espanha está na semifinal e pode pegar a seleção. Aliás, vai pegar a seleção da França.
2: França e Espanha. Que jogo, amigo.
1: França e Espanha. Terça-feira.
2: Que jogo, amigo.
0: E amanhã tem dois jogos das quartas de final, os dois últimos. Noruega e Inglaterra, às 6 da tarde, que era para ser o nosso jogo, né? Você lembra isso?
2: Haaland mais uma vez,
0: então. E 10 da noite. O jogo da Argentina contra a Suíça. Vocês querem dar palpite?
1: Vai ser um passeio da Argentina.
2: Vai ser só jogo bom, amigo.
1: 3-0.
0: Noruega e Inglaterra.
1: Noruega e Inglaterra. Noruega vai ganhar de 1-0.
0: É mesmo?
1: Vai segurar.
0: Haaland?
1: Vai, o golzinho dele.
0: Rola vai marcar?
2: 2-1 pra Inglaterra, amigo.
1: Que isso?
0: Eu acho que o jogo amanhã só vai ter gol de artilheiro. 2-1 pra Inglaterra. 2 do Harry Kane pra Inglaterra e 1 do Haaland pra Noruega.
2: Exato. Tá bom.
0: À noite, Argentina e Suíça.
1: 5-0, Argentina.
0: Meu Deus do céu.
2: É, 3 é o mínimo, né? 3-4-0.
0: Pra mim é
2: do Messi.
0: Pra mim é 2-0, Argentina.
2: Ah lá.
1: Caramba.
0: É,
1: hein?
0: Duro fazer gol na Suíça.
2: É.
0: E aí teremos uma semifinal. Argentina e Inglaterra, se.
1: Se passar.
0: Se bem que o Paulo Gomes falou Noruega. E França e Espanha. Que coisa, hein? Será que vai ter Argentina e França de novo na final?
1: É possível, amigo.
0: Meu Deus do céu. Meus
2: amigos, eu me despeço da Copa do Mundo.
0: Fala no final.
2: Eu termino aqui.

0: Essa estação Bande FM, ah, pra quem gosta é dia, vambora.
1: Mas tem um cheiro de cigarro
0: cima,
1: aqui.
0: Vamos pra cima, ah. Não pode fumar no estúdio.
2: Gente, ela, é ela aparece do nada, né?
0: Nossa, fazia tempo que não vinha, dona Cota.
2: Vocês também.
0: Se ela apagou o cigarro lá fora, eu não posso.
2: É, eu esqueço.
0: Ah, esse cheiro, o cheiro fumar. Da roupa.
1: Ô, dona Cota, deixa eu falar uma coisa.
0: Paulo Gomes, ela deixou lá fora, o cheiro tá na roupa dela.
2: Ana Maria, dá um cheirinho aqui. Gente, fumou o dia inteiro, né?
0: Ana Maria não fuma mais?
2: Não fuma, aprendi com ela.
0: Ah. Não, mas, mas ela parou de fumar, né? A Maria parou de fumar.
2: Desde novinha, né? Ela, a Maria parou, eu parei. Mas eu continuei.
0: Eu parei também,
2: você parou também.
0: Eu fumei muito.
2: Eu tô parando. Antigamente fumava 23 maços por dia.
1: Nossa senhora.
2: Hoje fumei só 20, né? Tá bom.
1: Nossa, esse cheiro tá calado. Olha.
2: Mas tua saúde tá em dia.
1: Não,
2: né?
1: Tô percebendo.
2: Tá em dia. Deixa eu contar aqui da Ana Maria, que essa menina aqui, você está falando de recorde, né?
1: Ela tem. Isso. Ela já fez ela alguma coisa absurda, assim.
2: Ela, olha, isso aqui. Ó, cuidado com o que você vai falar, viu? Recorde de namorar, ter vários namoradinhos ao mesmo tempo? Essa danadinha aqui.
0: Tá brincando?
2: Quando era tempo. Nova?
0: Não. A cara de namoradeira ela tem, mas né?
2: Olha, cuidado.
1: Ao mesmo tempo? Olha,
0: dois ao mesmo tempo?
2: Dois o quê, menino? Já chegou até 10 namoradinhos?
0: Não, não dá.
2: Ao mesmo tempo enganava os.
0: Mano, confunde.
2: Os menininhos da época, ela enganava eles. Falava que ia sair. Ah, vou na minha mãe, sair com outro namoradinho.
1: É.
2: Aí no outro final de semana, ah, vou ter que ir não sei aonde, trabalhar. É. Ia sair, ia dar pro outro.
0: Então, o quê?
2: Cuidado!
0: Meu Deus.
2: Cuidado com o que você fala, menino. Por isso que ela gosta, o jogador favorito dela é o outro aí.
0: Quem?
2: Qual? O Rola, né? Não é...
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2: Oxi, sério. Minha infância, eu sei muito dela.

0: do VG é cura aqui no nosso Estação Band FM. Paulo Gomes, o Flávio, ele é motorista de aplicativo, ele tá dizendo, eu não vou mandar áudio porque eu tô com um passageiro no carro.
1: Tá.
0: E me constrange, porque ele tá dizendo o seguinte aqui, o recorde dele foi a primeira vez dele, que ele perdeu a virgindade.
2: É mesmo?
0: Ele tá tão loucão que ele repetiu 5 vezes.
2: Mas pode isso?
0: E aí... E disse que a mulher que tava com ele ficou acabada, tadinha.
2: Ah, vá lá.
0: Bom, se o recorde dele foi 5 vezes, ele nunca mais fez isso.
2: Não, esquece, né?
1: Às vezes tava com 16 anos de idade.
2: É pra guardar na também, galeria, não
0: também,
2: vai.
0: Também,
1: 18 anos, o menino tá...
0: Ah, o menino tá acordado. O Paulo Gomes e direto da redação desse programa, vamos lá.
2: Modelo e apresentadora Mariana Goldfarb.
0: Olha ela.
2: Curte o verão europeu na Itália. E fala sobre delícia. Incomodar com fotos de biquíni.
0: Por quê?
2: Sou gata, malho pra caramba, me alimento bem, faço coisas saudáveis todos os dias, cuido da minha saúde mental, eu quero mais que o resto dane-se, pra não falar outra coisa.
0: Falaram que não era pra pôr biquíni?
2: É, olha só, Manuel, não pode pôr biquíni, Manuel?
0: Tem que ficar pelada?
1: Pode sim. A minha mulher só anda de biquíni.
0: Vai falar de novo dessa mulher aí?
1: Eu deixo minha esposa andar de biquíni.
0: Que esposa?
1: A Mary Jane.
0: Tá, é namorada.
1: É minha esposa, vou casar com ela.
0: Então, tem uns vídeos. Pessoal, pode lá, vai no Manuel Gomes da internet, tem lá o link da Mary Jane. Clica lá, você vai ver que ela presta serviços.
1: Ela é trabalhadeira.
2: Ela já fez harmonização?
1: É por isso que eu vou casar. Não sei, acho que não. É natural.
2: Não, nos glúteos mesmo.
1: É natural.
0: Não sei. Olha, se for natural.
1: Ela é perfeita demais. É por isso
0: não,
1: que
0: a gente sabe, dá pra ver na internet. A gente sabe.
2: Ela tem amigas?
0: Tem, não participa, ela faz vídeo com as amigas. Ah, você não já viu?
2: Ô, Manuel, vazou.

0: diz aqui no nosso Estação Band FM, parafusadeira da Filco, porque tem coisas que só a Filco faz pra você. Tá saindo aqui pro nosso amigão Fernando Ribeiro.
1: Ah, ele ganhou,
0: gente. Domingo, 7 da manhã, tem Estação de Domingo.
1: Tá bom.
0: Com os melhores e piores momentos da semana. Curta e a gente volta segunda-feira. Tá, segunda-feira tem André Mantovani aqui no programa.
1: Tá, ele
0: vem aqui para falar do mês de julho.
1: É mesmo?
0: Que nos aguarda o mês de julho, hein? Hein? Saberemos. Tchau, pessoal. Tchau.
1: Tchau, tchau, tchau, Brasil. Fica aí na Band FM.
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2: 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Notícias do governo federal que movimentaram o país no dia de hoje.
3: Olá, boa noite.
4: Boa noite para você que nos acompanha em todo o país.
3: Sexta-feira, 10 de julho de 2026.
4: Vamos ao destaque do dia na Voz do Brasil.
3: Meio ambiente.
4: Desmatamento na Amazônia cai em junho 30% em relação ao mesmo período do ano passado.
3: No Cerrado, houve queda de 5,3%, segundo dados do INPE, o Instituto Nacional de Pesquisas Espaciais. Luana Karen.
5: Os dados são do Sistema de Detecção de Desmatamento em Tempo Real, DETER, que emite avisos diários de desmatamento a partir de imagens de satélite.
4: Pesquisa Nacional vai avaliar a saúde dos brasileiros.
3: Entrevistadores do IBGE vão visitar 140 mil famílias. Graziele Bezerra.
6: Os entrevistadores do IBGE estarão identificados com crachá do Instituto, uniforme institucional e dispositivo eletrônico de coleta.
4: E hoje vamos falar sobre a Lei de Acesso à Informação.
3: Na plataforma Informa BR é possível fazer qualquer pedido de dados e políticas públicas federais.
4: Quem explicou pra gente como funciona a ferramenta foi o secretário da Controladoria Geral da União, Marcelo Vidal.
7: A partir de agora, todo e qualquer pedido de acesso à informação, ele deve ser feito pela plataforma Informa BR, que disponibiliza ao cidadão uma ferramenta onde ele pode fazer uma busca das informações que ele tem interesse.
3: Apresentação da Voz do Brasil hoje, eu, Mariana Jungmann e Luciano Seixas.
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3: Dados do Sistema de Detecção do Desmatamento em Tempo Real, o DETER, mostram uma redução na área degradada na Amazônia e no Cerrado.
4: A divulgação é uma rotina mensal de transparência do monitoramento por satélite da vegetação nativa.
5: Os avisos de desmatamento na Amazônia e no Cerrado recuaram em junho de 2026, comparado ao mesmo mês de 2025. Na Amazônia, os alertas de desmatamento somaram pouco mais de 297 quilômetros quadrados em junho de 2026, uma queda de 35% comparado ao mesmo período do ano passado. No acumulado de agosto de 2025 a junho de 2026, os avisos na Amazônia somaram 2.485 quilômetros quadrados, contra quase 4 mil quilômetros quadrados registrados no intervalo anterior, uma redução de 37,2%. Os dados são do Sistema de Detecção de Desmatamento em Tempo Real, DETER, que emite avisos diários de desmatamento a partir de imagens de satélite. O coordenador do Programa de Monitoramento Biomas BR, do Instituto Nacional de Pesquisas Espaciais, INPE, Cláudio Almeida, fala mais sobre esse sistema de alertas.
8: O DETER, ele tem essa coisa de que ele é feito de maneira muito mais rápida. O objetivo primário dele não é dar aquela área com precisão. É dizer para o órgão de fiscalização, olha, está ocorrendo um desmatamento aqui. Né? Então é importante que você... São milhares de alertas que são enviados por ano.
5: No Cerrado, os avisos de desmatamento caíram 5,3% em junho deste ano, comparado com junho de 2025. No entanto, de acordo com o Instituto Nacional de Pesquisas Espaciais, houve significativa cobertura de nuvens durante o mês, o que pode ter dificultado o mapeamento em determinadas regiões. Já no acumulado de agosto de 2025 a junho de 2026, os avisos de desmatamento no Cerrado somaram 4.689 quilômetros quadrados, uma queda de quase 8% comparado ao mesmo período anterior. Reportagem Luana Karen.
3: Minerais críticos são caracterizados pelo risco de escassez combinado com uma alta relevância econômica.
4: Eles são utilizados na fabricação de itens como baterias, computadores, celulares, painéis solares, turbinas eólicas e veículos elétricos.
3: O tema foi discutido hoje num encontro que reuniu representantes do setor produtivo, do governo e da academia.
9: Lítio, cobalto, níquel, cobre e terras raras fazem parte do grupo conhecido como minerais críticos. Eles são considerados estratégicos para alguns setores como tecnologia, defesa e energia. Com o aumento da demanda mundial, esses recursos ganharam maior importância econômica e geopolítica. Nesta sexta-feira, houve uma reunião entre representantes do governo, da academia e do setor produtivo para discutir diretrizes para o desenvolvimento da cadeia de minerais críticos no país, como detalhou a ministra da Casa Civil, Miriam Belchior.
10: Aprofundamos questões relacionadas ao contexto geopolítico e parcerias internacionais, o potencial minerário do Brasil nessa área e instrumentos de apoio ao setor, a transformação mineral e a sustentabilidade, em quais cadeias produtivas apostar, quais são as necessidades de ampliação das nossas capacidades tecnológicas e produtivas e também os instrumentos de financiamento e de viabilização econômica.
9: Um estudo sobre terras raras elaborado pelo Centro de Gestão e Estudos Estratégicos, divulgado neste mês no Rio de Janeiro, revelou que o Brasil tem capacidade de se destacar nesse mercado até 2040. Alguns dos minerais críticos são a base para viabilizar a transição energética e a expansão de tecnologias digitais, de celulares a carros elétricos, por exemplo. O tema também avança no Congresso Nacional, com uma proposta de criação de uma política nacional para o setor. Reportagem, Márcia Fernandes.
4: O Brasil enviou nesta sexta-feira uma nova remessa de insumos hospitalares para a Venezuela, depois dos terremotos que atingiram a cidade de La Guaira há duas semanas.
3: Foram enviadas aproximadamente 5 toneladas de materiais de uso médico, cirúrgico e para atendimento pediátrico.
4: De acordo com o balanço divulgado pelo governo venezuelano, pelo menos 3.889 pessoas morreram. Mais de 6 mil foram resgatadas com vida e o número de feridos ultrapassa os 16 mil.
3: E logo mais, retornam da missão de apoio humanitário equipes brasileiras da Defesa Civil, do Corpo de Bombeiros, da Anatel e militares que atuaram no Hospital de Campanha em La Guaira.
4: A aeronave da Força Aérea Brasileira está prevista para desembarcar às 8 horas da noite na Base Aérea de Brasília.
3: E no início da tarde, o presidente Lula conversou por telefone com a presidente designada da Venezuela, Delcy Rodrigues.
4: De acordo com nota enviada à imprensa, os dois líderes trataram das perdas humanas e materiais provocadas pelos graves terremotos que assolaram o país.
3: A presidente da Venezuela agradeceu a ajuda humanitária enviada pelo Brasil e informou que as buscas pelas vítimas seguem em curso.
4: A líder venezuelana destacou ainda que se prepara para a difícil tarefa de reconstrução das áreas atingidas, em especial as moradias das famílias desabrigadas.
3: Recarga do mês de julho do programa Gás do Povo está disponível para as famílias beneficiárias.
4: Confira quem pode receber e como acessar o benefício.
11: Famílias inscritas no CAD Único com renda familiar mensal de até meio salário mínimo por pessoa podem ter direito à recarga gratuita do botijão de gás do programa Gás do Povo. O pagamento ocorre sempre no dia 10 de cada mês, inclusive quando a data cai em fins de semana ou feriados. Para ter acesso ao benefício, é preciso ter pelo menos 2 pessoas no lar e renda de até meio salário mínimo por pessoa. Estar com as informações do Cadastro Único atualizadas nos últimos 24 meses e nenhuma pendência no CPF também são critérios obrigatórios para acesso ao programa. O benefício varia conforme o número de integrantes da família. Casas com 2 ou 3 pessoas recebem 1 vale a cada 3 meses, enquanto famílias maiores recebem a cada 2 meses. Quem não tem celular ou internet pode usar o cartão do Bolsa Família, o cartão da Caixa ou informar o CPF na maquininha azulzinha nos pontos autorizados. A iniciativa prevê a recarga gratuita do botijão de gás de 13 quilos para famílias de baixa renda. Vale lembrar que não estão inclusos os custos do vasilhame e do frete. A consulta do benefício e das revendas pode ser feita pelo aplicativo Meu Social Gás do Povo, pelo portal Cidadão e pelo Disque Social 121. Para mais informações, acesse gasdopovo.mds.gov.br. Thaís de Araújo, para a Voz do Brasil.
3: Busca centralizada de dados públicos federais com auxílio de inteligência artificial.
4: Onde qualquer cidadão pode solicitar informações aos órgãos públicos com uma única ferramenta.
3: Essa é a proposta da plataforma InformaBR, lançada pela Controladoria Geral da União para atender aos pedidos relacionados à Lei de Acesso à Informação.
4: Nós conversamos com o secretário nacional de Transparência e Acesso à Informação em Exercício, Marcelo Vidal, sobre a nova ferramenta e os direitos do cidadão à transparência de dados públicos. Acompanhe.
3: Olá, secretário, bem-vindo à Voz do Brasil. Antes da gente falar diretamente sobre as novidades do InformaBR, eu queria começar explicando para os nossos ouvintes sobre a Lei de Acesso à Informação, que é o que está na base dessa mudança que a gente vai tratar hoje aqui nessa entrevista. O que que prevê essa lei? Como que o serviço público atende essa demanda atualmente?
7: Olá, Mariana, olá, Luciano. É um prazer para a gente estar aqui. Bom, a Lei de Acesso à Informação, ela vem, na verdade, regulamentar um direito fundamental do cidadão que está previsto lá no inciso 33 do artigo 5º da Constituição, que diz que todo e qualquer cidadão tem direito a ter acesso a informações públicas produzidas pelos órgãos da Administração Pública Federal. Então, ela traz uma inovação muito grande, que é o principal princípio dessa lei, que diz que a transparência é a regra e o sigilo é a exceção. Além disso, o que a LAI traz para o cidadão? Ela traz já o direito de, sem que ele precise pedir informações, os órgãos têm a obrigação de publicar em suas páginas na internet algumas informações de interesse coletivo. Para além disso, ela traz também o direito do cidadão em fazer um pedido de acesso à informação. E em cima desse pedido de acesso à informação, que pode ser feito por qualquer cidadão, o órgão tem 20 dias para responder, prorrogado justificadamente com mais 10, e a partir daí o cidadão pode fazer esse pedido mesmo e principalmente sem que seja necessário ele justificar o que ele vai fazer com aquela informação. Então, essa é a nossa lei de acesso à informação, essa lei que possibilita um controle social, que possibilita uma participação social mais qualificada e que é um dos principais pilares da nossa democracia.
4: A partir de agora, então, todos os pedidos de informações pela LAI, a Lei de Acesso à Informação, serão concentrados na plataforma InformaBR, é isso? As pessoas deixarão de procurar diretamente os órgãos responsáveis por aquela informação?
7: É exatamente. A partir de agora, todo e qualquer pedido de acesso à informação, ele deve ser feito pela plataforma InformaBR, que é uma plataforma que disponibiliza ao cidadão uma ferramenta onde ele pode fazer uma busca das informações que ele tem interesse para ver se elas já estão publicadas, e se não estiverem publicadas, ele pode aí sim fazer um pedido de acesso à informação dentro dos prazos regulamentares da LAI.
3: Agora, para isso, para fazer esse pedido ou consulta, a pessoa deve então usar a conta dela gov.br, né? O senhor pode explicar para a gente como é que funciona esse acesso?
7: Exatamente. Para acessar a plataforma e fazer um pedido, na verdade, para acessar a plataforma ela é pública, mas para fazer um pedido de acesso à informação, o cidadão precisa se identificar e ele se identifica por meio do seu login no gov.br. A plataforma ela exige a conta no gov.br, que pode ser no nível bronze, que é o nível de entrada do GovBR, mas a gente recomenda fortemente que se utilize o nível prata ou ouro, porque muitas vezes o cidadão ele pede informações pessoais referentes a ele próprio, e aí somente com esse nível de acesso ele vai poder ter acesso a essas informações sem precisar ir até o órgão e comprovar que ele que está pedindo aquela informação é o proprietário daquela informação.
4: Agora, secretário, o governo possui outra plataforma, que é o FalaBR, focada exatamente no serviço de ouvidoria. O senhor pode explicar a diferença entre as duas?
7: Perfeito, exatamente. A administração também tem o sistema FalaBR. Até então, todos os pedidos de acesso à informação, como as manifestações de ouvidorias, eram feitas por meio desse sistema, mas a partir do dia 29 de junho passado, todos os pedidos de acesso à informação migram para essa nossa nova plataforma, o Informa BR. Continua sendo feito no Fala BR aquelas manifestações de ouvidoria, e aqui eu estou me referindo àqueles elogios, reclamações, denúncias, elas continuam sendo feitas na plataforma Fala BR. Agora, os pedidos de acesso à informação, eles passam a ser feitos pelo Informa BR, porque são públicos normalmente diferentes que fazem uso dessas duas plataformas. E é interessante também a gente ressaltar, Luciano, porque assim, a lógica do serviço, desses dois serviços, e aqui é bem interessante a gente trazer isso para que o ouvinte possa entender, nós estamos trabalhando com a ideia desses dois serviços trabalharem de forma muito integrada, muito harmônica, com plataformas, inclusive visualmente, muito parecidas. Agora, dentro da ideia e do contexto de que, pelo Fala BR, o cidadão fala, ele reclama, ele pede manifestação, ele denuncia. E pelo Informa BR, ele pede informação que o governo vai informar. Então, daí vem o nome Fala BR e o nome Informa BR.
3: Já são autoexplicativos, né? Secretário, a gente sabe que qualquer cidadão pode usar o Informa BR, mas é muito comum, mais comum que a lei de acesso à informação seja utilizada por pesquisadores, por jornalistas, né? Se a pessoa quiser fazer um pedido no Informa BR, ela tem como checar se aquela dúvida, aquele pedido que ela está fazendo, já foi feito antes? Isso fica disponível publicamente? Quer dizer, se já foi alvo de uma consulta, existe uma base de dados pública? Como é que funciona isso?
7: Então, Mariana, exatamente essa é uma das grandes inovações que a gente traz com essa nova plataforma Informa BR. Porque nessa plataforma, o cidadão vai poder colocar numa ferramenta de busca se aquela informação que ele está precisando, se ela já está disponível proativamente. O que significa isso? A Administração Pública Federal, ela tem algumas obrigações legais de, independente de um pedido de acesso à informação, de publicar algumas informações sobre a sua gestão. Além disso, hoje nós já respondemos, desde a vigência, da entrada em vigência da LAI há 14 anos atrás, nós já respondemos mais de 1.600.000 pedidos de acesso à informação. E toda essa base também, ela está disponível já na internet para que seja consultada. Então, hoje, no Informa BR, uma das grandes inovações é que a gente traz uma tecnologia de inteligência artificial para que o cidadão, antes de fazer o seu pedido de acesso à informação, ele consulte se aquela informação já está publicada. E ao colocar isso na busca, a plataforma vai retornar para ele dizendo, olha, essa sua informação que você está pedindo, ela já está publicada aqui nesse endereço, e aí facilmente ele vai ter acesso àquela informação.
4: E no caso de informações sigilosas, mesmo assim é possível fazer o pedido de informação pelo Informa BR? Quais são os critérios para o pedido ser atendido, secretário?
7: Sim, na verdade, toda e qualquer informação pública pode ser objeto de solicitação. A questão das informações sigilosas e classificadas, ela tem que ser avaliada no momento da resposta do pedido. Então, assim, não cabe ao cidadão saber se a informação é sigilosa ou não. Ele pede a informação. Cabe ao órgão respondente verificar se aquela informação é uma informação que precisa ser protegida ou que tem algum sigilo. Lembrando que a própria LAI já traz algumas hipóteses de sigilo, principalmente em relação àquelas informações pessoais que dizem respeito à honra, à intimidade de alguma pessoa, mas também a gente tem várias leis que impõem sigilo a algumas informações, como a lei do sigilo bancário, a do sigilo fiscal. No momento da resposta, cabe ao órgão verificar se a informação que está sendo solicitada, ela tem algum tipo de restrição. Lembrando que isso é um dever do órgão também. Então, assim, agora, também é um dever de quem está respondendo, ao negar uma informação com base em um sigilo, que ele expressamente explicite qual é o motivo, e esse motivo necessariamente tem que estar ou na LAI ou em uma norma, uma lei específica. Então, da mesma forma que é um dever do Estado entregar a informação é um dever do Estado proteger aquelas informações que precisam ser protegidas. Agora, precisa estar sempre muito bem fundamentado e explicitado para o cidadão que está requerendo aquela informação o motivo pelo qual ela não está, ela não é pública, não pode ser fornecida.
3: E tem situações também que pode ser fornecida parcialmente, né? Atendido parcialmente o pedido, ou seja, parte das informações são sigilosas, mas as outras não, e aí o pedido pode ser atendido parcialmente.
7: Perfeito. É, excelente, excelente pergunta. É, na verdade, o fato de ter parte de uma informação que esteja protegida por uma regra de sigilo não significa que o todo não deva ser concedido. Então, precisa ser feita uma análise se é possível fazer o tarjamento de alguma parte da informação do documento que está sendo solicitado. E aí sim, se tem partes que podem ser tarjadas e partes que são públicas, é dever do Estado entregar essa informação com a preservação daquela parte que é sigilosa, com o devido tarjamento.
4: Muito bem, nós conversamos com Marcelo Vidal, secretário nacional de Transparência e Acesso à Informação em Exercício. Muito obrigado, secretário, por sua entrevista aqui à Voz do Brasil.
7: Muito obrigado e é um prazer estar aqui com vocês.
3: Conab, Companhia Nacional de Abastecimento, alerta para tentativas de golpe registradas em diferentes regiões do país.
4: Pessoas estão se passando por representantes da Conab e prometem doações de cestas de alimentos, pescado e kits de irrigação mediante cobrança antecipada de valores, como supostos custos de transporte.
3: O presidente da Conab, Silvio Porto, informa que a companhia não cobra qualquer valor para a entrega de alimentos ou insumos e não solicita depósitos, transferências ou pagamentos para participação em seus programas.
12: Não há cobrança, isso chega de forma de doação. Então é muito importante que essas organizações fiquem atentas. Caso recebam esse tipo de demanda, tentem identificar quem está fazendo, em nome de quem, ou o número de telefone, enfim, de contato, de WhatsApp, e façam a denúncia por meio da nossa ouvidoria, busquem os nossos canais aqui pelo nosso site, pode ser também pelas nossas superintendências regionais, e também denunciem nas polícias. Levem isso, registrem boletins de ocorrência.
4: Caso receba esse tipo de abordagem, entre em contato com a Conab pelo telefone 61-3403-4575 ou pelo e-mail ouvidoria@conab.gov.br.
3: Entrevistadores da Pesquisa Nacional de Saúde já começaram a visitar domicílios em todo o país.
4: O levantamento reúne informações sobre as condições de saúde da população e nesta edição contará também com coleta de sangue e urina em parte dos participantes.
13: Qual é o peso médio da população brasileira? Quantos têm anemia ou algum problema de saúde? E como está a saúde mental ou a prática de esportes no Brasil? Essas são algumas das perguntas que constam na Pesquisa Nacional de Saúde, que começou agora em julho e vai até 30 de novembro deste ano. Agentes do IBGE e do Ministério da Saúde vão visitar 140 mil famílias brasileiras para coletar informações sobre as características dos domicílios, perfil dos moradores e condições de saúde, como explica Mônica Marli, coordenadora adjunta da pesquisa.
14: Então a gente vai falar sobre alimentação, a gente vai falar sobre...
13: Para coletar informações sobre as características dos domicílios, perfil dos moradores e condições de saúde, como explica Mônica Marli, coordenadora adjunta da pesquisa.

0: Isso a gente fala do bem-estar também.
1: O questionário individual será aplicado a um morador com 15 anos ou mais. Também serão verificados pressão arterial, peso e altura dos participantes. A pesquisa vai contar ainda com coleta de sangue e urina de cerca de 20 mil participantes com 35 anos ou mais, residentes em capitais e regiões metropolitanas. Os exames de sangue vão avaliar hemograma, perfil lipídico, hemoglobina glicada, creatinina, ácido úrico, sódio e potássio, além de sorologia para chikungunya e dosagem de chumbo e mercúrio. De acordo com Letícia Cardoso, diretora do Departamento de Análise Epidemiológica e Vigilância de Doenças Não Transmissíveis do Ministério da Saúde, os resultados vão servir para produzir indicadores relacionados a doenças crônicas e outros agravos à saúde, além de direcionar políticas públicas.
2: Muitas pessoas não conseguem o acesso ou não fazem os seus exames de rotina, tanto na frequência quanto na oportunidade que deveria fazer, e desconhecem situações de saúde, como, por exemplo, diabetes. Então, é muito importante que a gente tenha esse diagnóstico mais preciso. Essa informação, ela é útil para compor o retrato do Brasil.
1: Os entrevistadores do IBGE estarão identificados com crachá do Instituto, uniforme institucional e dispositivo eletrônico de coleta. A identidade dos servidores pode ser confirmada pelo portal respondendo.ibge.gov.br ou pelo telefone 0800-721-8181. Reportagem Graziele Bezerra.
3: E essas foram as notícias do governo federal.
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4: Fique agora com as notícias do Poder Judiciário e do Congresso Nacional. Boa noite, bom fim de semana.
3: A gente volta segunda, boa noite.
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7: Em resposta ao STF, tribunais estaduais negam irregularidades nos pagamentos feitos a magistrados entre abril e julho deste ano. TST promove seminário de precedentes na Justiça do Trabalho. Para o STJ, é possível partilha amigável com divisão desigual dos quinhões hereditários. Boa noite, eu sou Walter Lima. Em resposta ao STF, tribunais estaduais negam irregularidades nos pagamentos feitos a magistrados. As informações são sobre os meses de abril e julho deste ano. Marcelo Della Libera.
8: Os 7 tribunais brasileiros negaram irregularidades nos pagamentos a magistrados após cobrança do Supremo Tribunal Federal. As cortes do Paraná, Rio Grande do Norte, Rio de Janeiro, Maranhão, Distrito Federal, Rondônia e Goiás responderam ao ministro Alexandre de Moraes, que exigiu esclarecimentos sobre o cumprimento do teto constitucional entre abril e julho deste ano.
7: Herdeiros podem dividir bens de herança entre partes diferentes, desde que sejam maiores de idade, capazes e haja cessão de direitos hereditários. Esse é o entendimento do STJ, Fátima Uchoa.
9: Um homem falecido deixou 2 irmãos como herdeiros, sendo um bilateral e o outro unilateral. Após o inventário, ambos fizeram acordo no qual o irmão unilateral receberia a maior parte dos bens. A Justiça de São Paulo recusou a homologação da partilha por entender que haveria renúncia parcial da herança, o que é vedado por lei. Mas a terceira turma do STJ considerou que o juiz deve verificar apenas se a vontade dos herdeiros foi manifestada de forma livre e regular, sem exigir que cada um receba a mesma parcela. Segundo a ministra relatora Nancy Andrighi, a partilha amigável prevista no Código Civil prestigia a autonomia dos herdeiros, exigindo apenas que eles sejam capazes, estejam de acordo com a divisão e sigam as formalidades legais.
7: Atenção, magistrados, servidores da Justiça do Trabalho e público em geral. TST promove seminário de precedentes na Justiça do Trabalho. O encontro é para debater os entendimentos consolidados que devem ser aplicados nos julgamentos de processos em todo o país. Mila Amaral.
10: O seminário está marcado para os dias 2 e 3 de setembro na sede do TST em Brasília. O evento faz parte da Semana Nacional do

0: dos precedentes trabalhistas 2026. O encontro vai debater a formação e aplicação dos precedentes judiciais, que são as jurisprudências definidas pelo Tribunal Superior do Trabalho, que devem ser aplicadas em todos os julgamentos semelhantes na Justiça do Trabalho. Os painéis serão presenciais, mas depois vão ficar disponíveis no YouTube. Já os cursos são exclusivos para os magistrados e servidores com direito a certificado. Então, se você tem interesse em participar, logo mais as informações sobre as inscrições e a programação completa serão divulgadas nos canais oficiais do TST.
1: Resolução do TSE reúne regras sobre ilícitos eleitorais e condutas proibidas nas eleições 2026. O objetivo é que a disputa eleitoral se dê em condições de igualdade. Fábio Ruas.
2: As diversas irregularidades são divididas em 6 grupos principais: abuso de poder, fraude, corrupção eleitoral, arrecadação de gastos ilícitos de campanha, captação ilícita de voto e condutas vedadas a agentes públicos. Para saber quais tipos de conduta caracterizam essas irregularidades, é só entrar no site tse.jus.br, acessar diretamente as resoluções ou a série de reportagens por dentro das eleições.
1: Justiça confirma a suspensão de novas licenças para Complexo Azulão, no Amazonas, até a realização de consulta prévia e estudos sobre povos indígenas. A ação foi proposta pelo MPF. Vanessa Pereira.
3: O Tribunal Regional Federal da Primeira Região, o TRF1, manteve por unanimidade a decisão que suspende as atividades e a emissão de novas licenças ambientais para o Complexo Azulão, empreendimento de exploração de gás natural da empresa Eneva S.A., localizado nos municípios de Silves e Itapiranga. A área é sobreposta ao território reivindicado como terra indígena Gavião Real. O TRF1 reafirmou que a ausência de homologação definitiva da terra indígena não afasta a proteção constitucional do território.
1: 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Uma boa noite, bom fim de semana e até segunda-feira.
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6: Eu sou Paula Groba.
7: E eu sou Ricardo Nakaoka.
6: E estes são os destaques de hoje do Jornal do Senado, que começa agora.
7: Sugestão de cidadão para simplificar tributação de profissionais liberais vira projeto de lei.
6: Projeto cria alerta nacional para ampliar buscas por pessoas desaparecidas.
7: Porte de arma para mulheres sob amparo da Lei Maria da Penha pode ser autorizado.
6: Boa noite.
7: Boa noite.
6: Uma ideia que nasceu da participação popular pode mudar a forma como profissionais liberais pagam impostos no Brasil.
7: A Comissão de Direitos Humanos aprovou uma sugestão apresentada no portal E-Cidadania para simplificar o regime tributário da categoria. O texto agora será transformado em projeto de lei. Repórter Patrícia Oliveira.
8: Um cidadão de Goiás sugeriu ao Senado a criação de um regime tributário simplificado para arquitetos e engenheiros que atuam como pessoa jurídica e não possuem funcionários. A sugestão recebeu mais de 20 mil apoios online e foi aprovada na Comissão de Direitos Humanos. O relator, senador Laércio Oliveira, do Progressistas de Sergipe, ampliou essa medida para todas as categorias de profissional liberal que trabalha por conta própria, chamado de microempreendedor profissional, ou MEP. Poderá optar pelo regime do MEP o profissional que tiver receita bruta anual de até R$ 120 mil, reais, com recolhimento mensal de 6% da receita bruta. A intenção é reduzir a burocracia, incentivar a formalização e diminuir a carga de impostos para quem atua sozinho na profissão. Como destacou na leitura do relatório o senador Jaime Bagatoli, do PL de Rondônia.
9: Os jovens profissionais que hoje operam na informalidade ou como pessoa física com carga tributária sufocante teria uma porta de entrada viável para o mercado formal.
8: A sugestão aprovada será transformada em projeto de lei complementar.
6: E avançou no Senado um projeto que pode agilizar a regularização de áreas ocupadas irregularmente e melhorar as condições de moradia de milhões de brasileiros.
7: A proposta foi aprovada pela Comissão de Assuntos Econômicos e agora segue para a Comissão de Constituição e Justiça. O repórter Márcio Maturana tem os detalhes.
10: Mais de 5 milhões de domicílios no Brasil em 2022 estavam em assentamentos irregulares, como favelas, invasões, comunidades, loteamentos ilegais e palafitas, segundo o IBGE. Para enfrentar essa situação, a Comissão de Assuntos Econômicos aprovou um projeto que atualiza as regras de regularização fundiária para incluir novas diretrizes de reassentamento, planejamento urbano e de concessões urbanísticas. A proposta amplia a segurança de moradores em áreas de risco, facilita a regularização fundiária, permite maior participação da iniciativa privada, dá mais autonomia aos municípios, agiliza obras de saneamento e esclarece regras para evitar entraves na legalização dos espaços. O relator foi o senador Fernando Dueire, do PSD de Pernambuco.
11: Esses locais são marcados por ocupações desordenadas, falta de serviços públicos e infraestrutura inadequada, evidenciando a necessidade urgente de políticas públicas eficazes para regularização fundiária e melhoria da qualidade da moradia e, por conseguinte, da qualidade de vida das pessoas.
10: O texto de autoria do senador Chico Rodrigues, do PSB de Roraima, segue para a votação na Comissão de Constituição e Justiça.
6: E a Comissão de Agricultura e Reforma Agrária analisa um projeto que reduz o tamanho mínimo para o desmembramento de imóveis rurais. A proposta fixa esse limite em 5 mil metros quadrados, o equivalente a meio hectare. Hoje, a área mínima varia entre 2 e 5 hectares, conforme a região, e imóveis menores não podem ser registrados em cartório nem cadastrados no INCRA.
7: O relator da proposta é o senador Wellington Fagundes, do PL de Mato Grosso. Segundo ele, a mudança pode ampliar as oportunidades para as famílias que vivem no campo, estimular a geração de empregos, facilitar a comercialização da produção rural e contribuir para reduzir os conflitos fundiários.
12: Como relator, já tenho decisão de fazer um relatório favorável, porque tenho certeza que esse parcelamento de terras com 5 mil metros quadrados vai permitir geração de emprego, vai permitir paz no campo.
6: A Comissão de Segurança Pública pode votar o projeto de lei que autoriza o porte de arma de fogo para mulheres sob medida protetiva da Lei Maria da Penha.
7: A proposta, que já passou pela Comissão de Direitos Humanos, chega ao colegiado com a sugestão de que o porte seja transformado em posse, caso a medida protetiva seja revogada. Repórter Bruno Lourenço.
13: O projeto de lei altera o Estatuto do Desarmamento para garantir o direito ao porte de arma de fogo a mulheres sob amparo de medidas protetivas da Lei Maria da Penha. O texto também reduz a idade mínima para 18 anos, tanto para aquisição quanto para o porte de arma pelas vítimas. O senador Plínio Valério, do PSDB do Amazonas, explicou que a situação vivida por mulheres ameaçadas justifica a concessão do porte.
14: A medida se justifica pelo princípio da legítima defesa e pelo direito à vida, ambos garantidos pela Constituição Federal. Em situações extremas em que a ameaça à integridade física é clara e presente, a possibilidade de portar uma arma pode funcionar como meio de defesa eficaz em um momento de emergência.
13: A Comissão de Segurança Pública pode acrescentar dispositivo para determinar que, caso a mulher perca o direito de portar a arma na rua, em virtude do fim de medida protetiva, ela mantenha pelo menos a posse, a fim de preservar o investimento na aquisição da arma e munição e protegê-la em casa ou no ambiente de trabalho.
6: E a Comissão de Direitos Humanos aprovou a criação de um alerta nacional para ajudar a localizar pessoas desaparecidas. Só no ano passado, o Brasil registrou mais de 85 mil desaparecimentos, uma média de 233 casos por dia.
7: Pelo projeto, operadoras de telefonia vão enviar alertas gratuitos aos celulares de pessoas que estiverem na região do desaparecimento, mobilizando a população nas primeiras horas das buscas. A proposta também prevê parcerias com aplicativos de mensagens e redes sociais e segue para a Comissão de Segurança Pública.
6: A senadora Zenaide Maia, do PSD do Rio Grande do Norte, fez um apelo para que a população doe sangue e alertou para a queda nos estoques dos hemocentros. Ela lembrou que uma única doação pode salvar e beneficiar até 4 pessoas. A parlamentar destacou que, mesmo após o fim da campanha Junho Vermelho, a necessidade de doações continua para garantir o atendimento a cirurgias, emergências, tratamentos contra o câncer e outros procedimentos hospitalares.
7: Zenaide Maia também ressaltou que, durante as férias escolares, o número de doadores costuma cair, enquanto a demanda por transfusões aumenta. Além disso, criticou a chamada PEC do plasma, que propõe autorizar bancos de sangue privados a comercializar plasma humano, o que hoje é vedado pela Constituição.
15: A doação de sangue não é transação, não é negócio, não é mercado, é um ato de fé e solidariedade da humanidade.
6: E uma nova lei sancionada garante mais segurança a professores da educação básica da rede pública que queiram investir na própria formação. A norma assegura licença remunerada para cursos de especialização, mestrado, doutorado, qualificação profissional e pesquisas na área de educação.
7: A medida foi aprovada pelo Senado em junho e teve como relatora a senadora professora Dorinha Seabra, do União do Tocantins. Segundo ela, a Lei de Diretrizes e Bases da Educação já previa o direito à licença remunerada, mas não definia quais atividades poderiam ser consideradas aperfeiçoamento profissional. Com a nova lei, essas hipóteses passam a estar expressamente previstas, o que traz mais segurança jurídica e reforça a valorização dos professores.
16: Trata-se de reconhecer que o professor não é apenas receptor de conhecimento produzido pela academia, mas ele também é agente capaz de produzir saberes a partir da sua experiência profissional.
7: Com edição de Paula Groba e trabalhos técnicos de João Lira, o Jornal do Senado fica por aqui. Acompanhe agora as notícias da Câmara dos Deputados. Boa noite.
6: Boa noite e um bom fim de semana.
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17: O Tribunal de Contas da União avaliou a Política Nacional de Proteção e Defesa Civil, criada para organizar a gestão de riscos e desastres no Brasil. 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O levantamento apontou que a política ainda prioriza ações de resposta e recuperação depois dos desastres, em vez de medidas de prevenção. 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
4: TCU, fiscalização a serviço da sociedade. 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Deputados estudam considerar peso do veículo no cálculo do IPVA.
18: Projeto autoriza governos a comprar produto ou processo inovador.
4: Comissões avaliam ação nacional de enfrentamento ao capacitismo.
18: Boa noite. Avança projeto na Câmara sobre a Política Nacional de Enfrentamento ao Capacitismo. A repórter Júlia Lopes nos conta quais são as medidas.
19: A Comissão de Defesa dos Direitos das Pessoas com Deficiência aprovou o projeto que institui a Política Nacional de Enfrentamento ao Capacitismo. A proposta, apresentada pelo deputado Duarte Júnior do Maranhão, tem como objetivo erradicar a discriminação contra pessoas com deficiência e promover a inclusão social efetiva. Pelo texto, o conceito de capacitismo é associado à definição prevista na Convenção Internacional sobre os Direitos das Pessoas com Deficiência, que reconhece como discriminação por motivo de deficiência, direta ou indireta, toda ação que resulte na violação de direitos humanos, na exclusão social e na restrição do direito à cidadania. O Brasil tem hoje mais de 14,4 milhões de pessoas com deficiência, o equivalente a 7,3% da população com 2 anos ou mais. Segundo a 4ª edição da pesquisa Udiversity, 72% das pessoas com deficiência que procuram emprego afirmam já ter sido alvo de capacitismo no processo de contratação. Isso significa que 7 em cada 10 profissionais com deficiência relatam ter enfrentado discriminação na busca por trabalho. O deputado Duarte Júnior destacou a importância de conscientizar a população sobre o tema e ressaltou que a legislação brasileira já prevê a discriminação como crime.
20: É fundamental uma política de enfrentamento ao crime de capacitismo. E esse enfrentamento passa por uma sanção, uma punição que preenche o caráter punitivo, coercitivo e pedagógico para desestimular essa prática. O crime de capacitismo já é previsto pela Lei Brasileira de Inclusão. Mas estamos apresentando aqui na Câmara Federal duas propostas que transformam o crime de capacitismo em crime hediondo e também num crime inafiançável e prescritivo.
19: A proposta também estabelece que o governo federal deverá implementar a política, além de adotar outras diretrizes, como a realização de campanhas educativas e de conscientização sobre o capacitismo, o incentivo à inserção de pessoas com deficiência no mercado de trabalho e em todos os setores da sociedade, além do fortalecimento da educação e da cultura inclusiva. Na opinião da deputada Érica Cocai, do PT do Distrito Federal, que participou da discussão, a acessibilidade e a inclusão precisam estar presentes em todos os espaços.
21: Então, portanto, se nós vamos assegurar uma cidade onde todos os nossos direitos possam ser contemplados e tenham espaços fartos para que eles possam serem efetivados, não é permitido que nós tenhamos a exclusão de determinados espaços da acessibilidade. A acessibilidade tem que ser em todos os cantos onde nós exercemos essa mágica condição humana.
19: A proposta que busca reduzir a discriminação e ampliar a conscientização da população sobre os direitos das pessoas com deficiência segue agora para análise na Comissão de Finanças e Tributação. Da Rádio Câmara de Brasília, Júlia Lopes.
22: Habitação.
23: A Câmara promoveu audiência para discutir os critérios de seleção para o Minha Casa Minha Vida Rural. Hildo Rocha, do MDB do Maranhão, resume que foram priorizados municípios com menor índice de desenvolvimento humano, maior população rural e maior déficit habitacional.
18: Hildo Rocha também cita a ampliação dos investimentos em habitação rural e informa que cerca de 80 mil moradias já foram contratadas. O parlamentar acrescenta que 3 mil casas do residencial Mato Grosso, no Maranhão, devem ser entregues nos próximos dias.
22: Meio Ambiente.
23: Carlos Gomes, do Republicanos do Rio Grande do Sul, comemora a aprovação do projeto que amplia os incentivos fiscais destinados à reciclagem para fortalecer a economia circular. A proposta aumenta o limite de dedução do imposto de renda para estimular novos investimentos.
18: O parlamentar afirma ainda que a lei de incentivo à reciclagem já viabilizou centenas de projetos em todo o país e que o aperfeiçoamento da legislação vai ampliar a captação de recursos. Carlos Gomes pede o apoio dos deputados para a aprovação da matéria.
22: Transportes.
23: Comissão da Câmara dos Deputados aprovou uma proposta que muda cálculo do IPVA para considerar peso do veículo. A repórter Paula Bittar explica qual a diferença para o sistema atual.
24: A Comissão de Constituição e Justiça da Câmara aprovou uma proposta que altera a base de cálculo do Imposto sobre a Propriedade de Veículos Automotores, o IPVA, para considerar apenas o peso do veículo e não mais o valor de mercado. O texto também estabelece um teto para a cobrança do imposto. O valor total não poderá exceder 1% do valor de venda do automóvel. Além disso, a proposta autoriza os estados a criarem descontos para veículos menos poluentes. Atualmente, o IPVA é cobrado pelos estados com base no valor de mercado do veículo calculado pela tabela FIPE, com alíquotas que variam entre 1% e 4%. O relator na CCJ, deputado Rodrigo de Castro, do União de Minas Gerais, apresentou parecer favorável à proposta, mas com uma mudança que retirou do texto o item que estabelecia um limite na despesa total anual do Congresso Nacional, das Assembleias Legislativas e da Câmara Legislativa do Distrito Federal, assim como dos Tribunais de Contas. Segundo Castro, esse item estabelecia parâmetros financeiros incompatíveis com a manutenção da autonomia administrativa e financeira dos entes federados. Mas o texto mantém um limite para gastos com propaganda institucional de todos os poderes e do Ministério Público de 0,1% da receita corrente líquida. Fica proibida a publicidade de caráter promocional ou pessoal. Com relação à mudança na arrecadação dos entes a partir de novas regras para o IPVA, o relator disse que a comissão que ainda vai analisar a proposta deverá se debruçar sobre o tema para avaliar os efeitos fiscais, federativos e orçamentários, inclusive quanto à eventual redução de receitas, a repercussão sobre a autonomia financeira dos estados e a necessidade de regras de transição capazes de preservar a continuidade dos serviços públicos. Logo no início da reunião da CCJ, o presidente da comissão, o deputado Leulo Manto Júnior, do União da Bahia, disse que o debate é sobre a modernização do sistema tributário brasileiro.
0: É legítimo reconhecer que para milhões de brasileiros o veículo deixou de ser um bem de luxo há muito tempo. Para inúmeras famílias, representa instrumento de trabalho, fonte de renda, meio de transporte indispensável e condição para o exercício de atividades econômicas. Em um cenário de elevada carga tributária, é natural que o parlamento seja chamado a discutir se determinados modelos de tributação continuam atendendo aos princípios da razoabilidade, da justiça fiscal e da capacidade contributiva.
24: Já o deputado Helder Salomão, do PT do Espírito Santo, disse que a comissão especial deverá encontrar uma solução para a redução na arrecadação. E ele também acredita que a mudança poderá gerar uma distorção.
1: O cara que tem um caminhão velho, pesado, vai pagar um imposto maior do que o cara que tem uma Ferrari construída com fibra de carbono, levíssima. Então não podemos promover aqui uma distorção e privilegiar os ricaços, aqueles que vão poder comprar uma Ferrari, uma BMW.
24: O autor da proposta, deputado Kim Kataguiri, do Missão de São Paulo, por outro lado, afirmou que não falta de onde cortar para garantir a redução na carga tributária.
2: Nós temos para apresentar na comissão especial mais de 200 bilhões de reais em diferentes compensações que podem ser colocadas. Privilégio para cortar, seja tributário, seja de supersalário, seja de desonerações setoriais, não falta no nosso país.
24: A proposta que altera a base de cálculo do IPVA para considerar apenas o peso do veículo e não mais o valor de mercado ainda precisa ser analisada por uma comissão especial que deverá ser criada para esse fim e depois segue para a apreciação do plenário, onde precisará ser votada em dois turnos. Da Rádio Câmara, de Brasília, Paula Bittar.
3: Previdência.
18: Dr. Flávio, do PL do Rio de Janeiro, solicita a aprovação de projeto de sua autoria que propõe o pagamento automático do salário maternidade pelo INSS logo após a apresentação do atestado médico ou certidão de nascimento.
5: Dr. Flávio afirma que o projeto reduz a burocracia e as longas filas enfrentadas pelas mulheres, evitando que muitas mães fiquem sem renda por 2 a 4 meses, justamente no momento de vulnerabilidade e aumento de despesas com o recém-nascido, como acontece hoje.
25: Desenvolvimento Regional.
18: Daniel Trzesiak, do PSDB, pede a liberação de 27 bilhões de reais da multinacional chilena CMPC em Barra do Ribeira, no Rio Grande do Sul. Segundo ele, a falta de conhecimento da realidade local e a burocracia travam a instalação da fábrica, que deve gerar mais de 12 mil empregos.
5: Uma ação civil pública do Ministério Público Federal questiona a falta de consulta a indígenas da região. Daniel Trzesiak defende, entretanto, o cumprimento da lei e o apoio ao maior aporte privado da história gaúcha para assegurar os trabalhadores e impulsionar o sul do estado.
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25: Votação.
18: A Câmara aprovou duas medidas provisórias, uma delas para subsidiar o custo do litro do diesel e a outra para ajudar na recuperação após as enchentes em Minas Gerais. O repórter Antônio Vital acompanhou a votação.
3: A Câmara dos Deputados aprovou duas medidas provisórias que autorizam o uso de dinheiro público para finalidades emergenciais não previstas no orçamento deste ano. Uma delas permite que a Agência Nacional do Petróleo, Gás Natural e Biocombustíveis, a ANP, use 10 bilhões de reais do orçamento para custear parte do preço do diesel, depois do aumento no mercado internacional provocado pela guerra entre os Estados Unidos e o Irã. Ao editar a medida provisória, o governo argumentou que o conflito tem o potencial de gerar um efeito cascata inflacionário, desabastecimento e comprometimento da atividade econômica. A medida provisória foi editada em março, 20 dias depois do início do conflito no Oriente Médio, com efeito imediato. Na prática, esse dinheiro está sendo usado para subsidiar 32 centavos por litro de diesel para os produtores e importadores do combustível, o que tem reflexo no custo final para o consumidor. O prazo para o subsídio termina no fim do ano, ou quando atingir um montante de 10 bilhões. Bilhões de reais. O deputado Tadeu Venere, do PT do Paraná, defendeu a necessidade de custear parte do preço do diesel.
8: Parte desses recursos vem justamente de um imposto, entre aspas, uma taxação sobre exportação, para evitar que nós tivéssemos uma disparada do preço do diesel. Lembrar que o diesel hoje movimenta praticamente 100% do transporte público. Lembrar que o diesel é responsável por mais de 80% de todo o transporte de carga no Brasil, seja ele rodoviário, seja ele ferroviário, seja ele por navios. Então é preciso que a gente olhe para esta medida que está sendo tomada como uma medida para proteger a população brasileira.
3: A segunda medida provisória aprovada autoriza o uso de 1,3 bilhão de reais para compensar danos causados pelas enchentes que afetaram em fevereiro a população de cidades como Ubá e Juiz de Fora, na Zona da Mata de Minas Gerais. Desse total, 500 milhões foram destinados à construção de 1.500 casas do programa Minha Casa Minha Vida. O restante será usado para custear ações para diminuir as consequências das mudanças climáticas, para assistência social e para financiar pequenas empresas da região. O deputado Hildo Rocha, do MDB do Maranhão, defendeu a importância dos recursos emergenciais.
9: É um provisório importante que vem em socorro de Minas Gerais, da cidade, principalmente da cidade de Juiz de Fora, de Ubá, que precisavam de atendimento, famílias que sofreram com as enxurradas, com as enchentes que lá tiveram durante já neste ano, e também ainda aqueles do Rio Grande do Sul que precisavam de moradia.
3: As duas medidas provisórias foram enviadas para análise do Senado. Rádio Câmara de Brasília, Antônio Vital.
25: Agricultura. João Daniel, do PT de Sergipe, é favorável a medidas emergenciais de apoio aos produtores rurais e preservação dos rebanhos. Ele informa que apresentou projeto de lei e indicações ao governo federal em busca de crédito para evitar prejuízos à economia regional.
18: João Daniel alerta para os efeitos das mudanças climáticas e da estiagem sobre a produção agropecuária no semiárido de Sergipe. De acordo com o deputado, a seca comprometeu grande parte da safra e ameaça a principal bacia leiteira do estado.
25: Economia. Florentino Neto, do PT do Piauí, defende projeto que autoriza a União a criar uma empresa estatal para atuar na distribuição de combustíveis e gás de cozinha. A proposta também permite ampliar a participação pública em refinarias e outras estruturas estratégicas para abastecimento nacional.
18: No entendimento de Florentino Neto, a medida fortalece a soberania energética e protege o país em situações de desabastecimento. Ele considera ainda que a iniciativa contribui para a estabilidade da oferta de combustíveis, além de proteger os consumidores contra aumentos abusivos.
25: Dimas Gadelha, do PT do Rio de Janeiro, defende a criação da Terrabras, empresa pública destinada à pesquisa, exploração e processamento de minerais estratégicos. A estatal atuaria em áreas ligadas a terras raras e outros insumos utilizados na transição energética.
18: O deputado argumenta que a medida fortalece a soberania nacional, estimula a industrialização e a agregação de valor no país. Dimas Gadelha conclui que o texto prevê ainda mecanismos para ampliar o controle estatal sobre cadeias produtivas consideradas estratégicas.
25: Ciência e tecnologia. Comissão aprova projeto para compra pública de produto inovador. A repórter Sofia Peçanha tem os detalhes.
10: A Comissão de Ciência, Tecnologia e Inovação da Câmara dos Deputados aprovou projeto que altera a Lei da Inovação para permitir que o poder público adquira produtos ou processos inovadores desenvolvidos com recursos de incentivo à pesquisa e ao desenvolvimento tecnológico. A proposta autoriza que contratos firmados pelo governo para atividades de pesquisa e desenvolvimento possam incluir cláusula que garanta a compra do produto ou processo inovador resultante desses projetos. inclusive nos casos de encomendas tecnológicas e transferências estratégicas de tecnologia. A deputada Maria do Rosário, do PT do Rio Grande do Sul, relatora na comissão, explicou que o objetivo é dar segurança aos investimentos em inovação.
7: Propõe resolver essa lacuna ao incluir dispositivo que trata da garantia de mercado para produtos e serviços resultantes de projetos contratados por meio de encomendas tecnológicas, conferindo previsibilidade e atratividade aos investimentos em inovação.
10: Segundo a justificativa, embora existam recursos públicos significativos aplicados em inovação por meio de editais de subvenção econômica e fundos tecnológicos, ainda não há mecanismos claros que assegurem mercado para os produtos desenvolvidos com esse apoio. Para a deputada Alice Portugal, do PSDB da Bahia, relatora na Comissão de Administração e Serviço Público, a mudança busca justamente superar essa limitação.